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3: Você ouve sua Rádio Cultura M de São Borja nessa noite de sábado. Muita música, você escutou a música gaúcha, a música, né, do Rio Grande aqui pela Rádio Cultura M. Agora vamos trocar de estilo, né? O pessoal já está cansado de música gaúcha, quer ouvir umas bandinhas com essa chuva boa, né? O pessoal que está fazendo uma carninha, tomando uma cervejinha, quer dançar, né? Então vamos partir agora do gaúcho para uma sertaneja, é isto? Para alegrar um pouco mais a noite. Então vamos dar um alô lá para Porto Alegre, né, para o meu tio José Forquins e a Rose, né, e a Luísa aí, sua filha advogada, né, escutando, José Forquins mandando um alô aí para Bororé, né, o pessoal, ele que morou anos em Bororé, nos anos 80, 84, depois foi embora para capital, né, mas sempre se lembrando aí do pessoal de Bororé aí, que conhece José Forquins, né, mandando um abraço para todos em Bororé. Em Bororé está o Edomiro Marquesan, né, vereador, ex-vereador aí, sempre na escuta aí da programação aí. Bororé, um abraço, Marquesan. Quem não conhece o Marquesan no meio do futebol também, né? Foi presidente de São Borja também, né? Um abraço então, Edomiro Marquesan. Vamos trazer música nesta noite de chuvosa aqui de sábado, para alegrar um pouco, vamos mudar agora de estilo. Vamos chamar o Vanderlei Rodrigo, né? Vanderlei Rodrigo, aí, Barretão e a Dona Marina, ó. Vanderlei Rodrigo, Mulher Chorona. Vanderlei Rodrigo, que vai estar dia 30 de outubro no Bar do Teixeirinha, né? Vai estar bem agitado aí no Bar do Teixeirinha, então dia 30 vai estar casa cheia, né? Então Vanderlei Rodrigo aí, quem não conhece, bom cantor, né? Canta aquela dos Olhos Negros, Mulher Chorona, Catiaqueira, né? Só música boa aí do Vanderlei Rodrigo, então dia 30 no Bar do Teixeirinha, você é convidado. Também aqui o Renan e Rainha, Amor Eterno. Cleiton Borges, uma lajota. Esse vai pro Mário Robalo aí, ó, Mário Robalo. Uma lajota. Aí que trabalha de pedreiro, né, Mário? Então, vai pra ti essa música. E o alemão do forró, vítima do amor, ó. O alemão foi vítima do amor, o amor pegou ele. Vamos ver o que ele vai cantar pra nós aí, né? Corpo e alma, perigosa e linda. Ó, perigosa e linda, ó. Então, se cuidar, perigosa e linda aí. Depois, trio Parada Dura, participação de Zé Henrique e Gabriel, Blusa Vermelha, Blusa Vermelha. Cultura M, Rádio da Comunidade, 21 e 7, 15 graus a temperatura. É com vocês aí, Vanderlei Rodrigo, começa.

Fernando, teu amigo cuidou, né, Mário Fernando? Não cuidou do teu amigo, cuidou, né? Tá certo, Mário Fernandes cantando pra vocês aí nos programação aqui nessa noite de sábado. E vamos trazer uma música aqui, vem pra Maristela e a Lourdes aí na Júlio Toys, que eu vi a Mato a partir das 24 horas no ar. Depois vem Gustavo Lima, o Vagabundo, e Banda Pix com Banda Passarela. E depois segue aqui, Alemão do Forró, Corpo e Alma e Trio Parada Dura, aqui na sua programação neste sábado. Vamos trazer então a música da Maristela, Maristela não, da Lourdes e da Regina, 24 horas no ar.

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1: 21:44, 15 graus.
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0: Muito bem, vocês estão ouvindo a Rádio Cultura M de São Borja, nesta noite de sábado, né? Muita música na sua companhia. E o pessoal está participando, né? O Cláudio Cruz, que ouviu uma internacional aqui, né? Um flashback. Fala aí, Cláudio.
1: E aí, Boninho, como é que tá? Tudo bem? Manda um flashback para nós aí, qualquer um, Boninho M, Boninho Tyler, que tu achar na ponta da agulha, manda para nós aí. Temos aquecendo aquelas turbinas para ele dar um riscão, um piso lá na associação da prefeitura. Hoje lá tem flashback lá. Vamos dar um abraço. É o Cláudio, viu? Aquele atacante do Primavera lá do Biju, que teu pai levava, te obrigava a levar, tu vê.
0: Tá certo, Cláudio, vamos tocar sempre a gente, tá bom? Já tá na ponta da agulha aqui o Bonnie Tyler. E depois uma da Madonna e os Frenética, 10 em 10. Ficaram dos anos 80, 10 em 10 aqui, ó. 1977, por aí. Tá certo? Pediu e a gente toca aqui na Rádio Cultura M de São Borja, 21h50, temperatura marcando 15 graus. Bonnie Tyler, Madonna e Frenéticas.

0: 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Cultura. 22:03. 15 graus.
1: Muito bem, estou na companhia da Rádio Cultura AM de Samborja, nesta noite de sábado, mandando um alô para o pessoal que está ligando e participando, né? A gente está tocando todo que é tipo de música, para todos os gostos, né? É gaúcho, é bandinha, é sertanejo, é samba, é internacional. O pessoal vai pedindo, a gente vai tocando aqui, tá bom? Agora me pediram um samba aqui, né, meu? Tenente Nelson. É, Tenente João Nelson, né? João Nelson. Me pediu samba, um sambinha, né? Do Zeca Pagodinho, Deixa a Vida Me Levar. Depois GP, Menino de Cabelo Longos. Benito de Paula, Benito de Paula, Tudo Está no Seu Lugar. O pessoal pega e a gente toca, né? Vai rodando aí até fechar aqui o horário aqui. Agora vem um sambinha aqui pra outros tipos de gênero de gosto musical, né? Nada melhor então que agradar todos os gostos. Vamos tocar então às 22:04, Zeca Pagodinho, AGP e Benito de Paula.

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1: 22 horas e 15 minutos.
2: 15 graus.
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1: Vinte e duas horas e 33 minutos.
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0: 22:45.
1: 15 graus.
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0: 22:52.
1: 15 graus.
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1: 22 horas e 59 minutos.

0: Araújo. Pepino de Capri, aqui na Caiçara. Clássica, champanhe, sucesso do ano de 1973. Esse é o nosso momento romântico, o nosso momento Caiçara Confidencial aqui nos embalos de sábado à noite. Gê, vamos fazer a nossa paradinha.
1: Vambora.
0: Em seguidinha a gente tá de volta com muito mais, inclusive daqui a pouquinho tem Santa Esmeralda.
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0: De volta aqui na Caiçara com os embalos de sábado à noite, a Caiçara em ritmo de festa, a Caiçara vira uma pista de dança para você sacudir em família, no seu local de trabalho, aonde você estiver, não é, Gê?
1: Verdade, é verdade.
0: Pessoal trabalhando, pessoal descansando, rádio ligada aqui na Caiçara.
1: No plantão, na portaria, né?
0: Se estiver. E agora simbora com o Silvester, 1978. E o meio

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1: Cindy Lauper aqui na Caiçara. As garotas só querem se divertir. Girls Just Want to Have Fun. Esse clássico aqui de 1983.
2: Essa aí não pode faltar em nenhuma balada retrô, né? Clássica.
1: Inclusive vai estar presente com a gente agora no dia 21 de novembro em Cachoeirinha, na 60, na festa de aniversário dos Embalos de sábado à noite aqui da Caiçara. Festa de aniversário que você não pode perder, né, Gê?
2: Não percam, não percam.
1: O Gê vai estar por lá, eu também vou estar por lá, mas o DJ Luciano Costa, a partir das 10 horas da noite, 60 em Cachoeirinha, fica na rua Vitino Zucarte, número 60. Atenção, ingressos e reservas pelo telefone 993-81-7019. Repetindo, 993-81-7019. Chama o Ronaldo e garante aí seu ingresso para conferir a festa de aniversário dos Embalos de sábado à noite.
2: E segue lá que tem poucos ingressos, né?
1: Venda. É um público limitado,
2: limitado,
1: né?
2: Isso mesmo.
1: Atenção, a edição com público limitado dos Embalos de sábado à noite.
2: Aproveita e compra de uma vez.
1: A grande festa. E agora aqui na Caiçara vem chegando nos Embalos de sábado à noite, Cool the Gang, 1978.
2: Celebration.

0: Jive Bunny aqui na Caiçara. That's why they like. Essa é do ano de 1989.
1: É o Mega Mix, né, André? Que essa é música rockabilly de 60, né?
0: E ninguém fica parado.
1: Verdade.
0: Agora vem chegando o nosso momento Caiçara Confidencial, nosso momento romântico, e vem chegando com um clássico do Sinatra, o The Voice.
1: O The Voice.
0: Frank Sinatra, New York, New York.

0: Frank Sinatra, o The Voice, aqui na Caiçara, do ano de 1977, New York, New York.
1: Essa aí não pode faltar nos casamentos, né, André?
0: E chama a patroa pra dançar, né?
1: Chama, e quem quiser me contratar pra um casamento, né, 15 anos, fala comigo lá, Jerônimo, o oficial, Instagram e Facebook.
0: Estamos fechando por aqui os nossos embalos de sábado à noite. Sábado que vem, a partir das 10 horas da noite, estaremos de volta, eu e GDJ. Até lá, G.
1: Tchau, André. Tchau, Geraldão.
0: Um bom final de semana pra você e em seguidinha aqui na Caiçara tem o Bailão da Caiçara. Segura aí.
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Zara, Paulo Fante. E aí, dá a mão aqui, deixe a tristeza aí num canto e vem dançar comigo. É o Bailão da Caiçara.

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Bora dançar ao som do bailão da Caiçara. Então arreda os móveis aí e vem pra essa dança.

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1: Tá curtindo a Caiçara? Então fica aí, porque eu vou trazer aquela tua música. Aquela, é, essa aí mesmo. Então, intervalinho rápido e eu já volto.
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1: Tá curtindo aí? Só as confirmadas, aquelas que levam você pro meio do salão.

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1: Ei, você tá me ouvindo aí? Então se liga, este momento é todo nosso. É você curtindo, sorrindo, dançando junto com o Bailão da Caissara.

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1: Bailão na Caiçara já chegou ao final e foi muito bom contar com a sua companhia nessa madrugada. Ó, mas se liga na programação da Rádio Caiçara porque tem muita coisa boa vindo por aí.
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1: Oi, Caissara, boa noite aí pra você. Muito obrigado aí pela audiência. Olha só, nunca desista aí dos seus sonhos. Cada novo dia traz uma oportunidade diferente. E que esta madrugada, no seu trabalho, na sua casa, na sua vida, seja leve e também cheia de pensamentos bons. E muito obrigado aí pelo carinho, muito obrigado aí pela audiência. Bom domingo aí pra você.

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Boa noite pra você na estrada, no trabalho, em casa, receba aí o nosso abraço, tá bom? Pra você que tá ouvindo a Rádio Caiçara, muito obrigado aí pela companhia e que você tenha uma madrugada de muita tranquilidade. Pode dar volume no rádio, porque aqui você ouve só as melhores músicas de todos os tempos. É a Rádio Caiçara.

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1: Domingão aí pra quem tá relaxando, pra quem tá em casa de boa, ou até mesmo pra quem tá chegando em casa agora. Olha só, não deixe que as dificuldades tirem a sua esperança, tá? Porque o amanhã sempre pode trazer uma boa surpresa para você. Que seu domingo seja de paz, seja iluminado. Bom domingo aí para você.

0: Nossa Senhora!
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2: Muito obrigado aí pela audiência, pelo carinho aqui na Rádio Caiçara. E seguimos juntos nessa madrugada, colocando muita música boa, desejando muita paz para você e também para sua família neste domingo. Obrigado aí pela audiência na Rádio Caiçara.

aos nossos guerreiros motoristas de ônibus. Obrigado aí pela audiência, bom domingo. Obrigado aí por abrir espaço para a Rádio Caiçara também entrar na sua casa nessa madrugada. Quero te desejar aí muita paz e um domingo cheio de coisas boas. Obrigado aí pela audiência. 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
1: Uma boa noite para você de domingo, um grande abraço especial para você que está trabalhando nesta hora e que Deus proteja aí o seu caminho e recompense também o seu esforço. Bom domingo aí para você, muito obrigado pela audiência aqui, Rádio Caiçara.

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1: Amigo caminhoneiro, amigo motorista de táxi, amigo motorista de aplicativo, obrigado aí pela companhia, tá? A nossa mensagem para você é simples: siga em frente, um passo de cada vez, porque dias melhores sempre chegam. 8 da manhã, Zezé Maravilha, coloca no ar aí o programa Show da Manhã. Obrigado aí pela audiência, aqui Rádio Caiçara, bom domingo.

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1: Oi, Caiçara, boa noite para você, grande abraço, obrigado aí pela audiência. Ó, não importa como foi o seu dia, o importante mesmo é você acreditar que amanhã vai ser melhor ainda. Excelente madrugada com Carlos Roberto aqui na Rádio Caiçara, só as melhores músicas.

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Roberto. Às 6 da manhã você acompanha o programa Querência com nosso querido PJ, o Paulo Josué, na Rádio Caiçara. E um abração especial para você que está trabalhando, né? Que Deus proteja o seu caminho e também recompense o seu esforço. Para você que está dirigindo, vai com cuidado, vai com calma. Para quem está em casa, aproveita esse domingo aí para descansar. E conte sempre com a nossa companhia aqui na Rádio Caiçara.

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1: Para você ouvindo aí a Rádio Caiçara, o relógio avança, a madrugada segue e nós continuamos aqui do seu lado. Muito obrigado aí pela audiência. Desejamos tudo, tudo, tudo de bom aí para você. Muito obrigado aí pela audiência e pela companhia. Bom, 8 da manhã, Zezé Maravilha coloca no ar aí o programa Show da Manhã na Rádio Caiçara. Excelente domingo, grande abraço. Obrigado aí pela audiência.

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Alvorada Pampiana, pessoal, é um programa domingueiro. 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
1: Bom dia, amigo ouvinte. Que bom é ter você na nossa companhia nesta manhã de domingo, 4 de outubro. Este é o programa Hora Luterana, um programa da Igreja Evangélica Luterana do Brasil, Congregação Cristo de São Borja. Meditemos nesta manhã sobre o tema A Pedra Rejeitada Tornou-se a Principal. Querido amigo, a palavra de Deus nos apresenta em Mateus, no capítulo 21, versículos do 33 ao 46, uma parábola contada por Jesus que começa com uma vinha cuidadosamente preparada. O proprietário cercou a vinha, construiu nela um tanque para pisar as uvas, levantou uma torre e a entregou aos lavradores. Depois partiu para longe. Quando chegou o tempo da colheita, enviou seus servos para receber aquilo que lhe pertencia. Mas os lavradores maltrataram uns, mataram a outros e apedrejaram outros mais. Finalmente, o proprietário enviou o próprio filho, pensando: a meu filho eles respeitarão. Mas eles também o mataram. Jesus estava falando de uma realidade espiritual muito profunda. O proprietário representa Deus. A vinha aponta para o povo que Deus havia escolhido e cuidado. Os servos representam aqueles que Deus enviou para anunciar sua palavra. E o filho representa o próprio Jesus Cristo. Deus havia dado ao seu povo tudo o que era necessário. Mas, em vez de produzir os frutos esperados, muitos rejeitaram aqueles que Deus enviou e, finalmente, rejeitaram o próprio filho. A primeira pergunta que essa parábola coloca diante de nós é: que frutos nós estamos produzindo para Deus? Deus não apenas nos concede bênçãos, Ele também espera de nós uma resposta de fé, gratidão e obediência. A vinha foi preparada com cuidado. Da mesma forma, Deus tem cuidado de nós diariamente. Ele nos dá vida, oportunidades, família, trabalho, dons, sua palavra e, acima de tudo, Ele nos oferece a salvação em Cristo. Por isso, a nossa vida cristã não pode ser apenas receber. Precisamos também produzir frutos: amor, humildade, perdão, misericórdia, fidelidade, serviço e testemunho. Deus não procura apenas pessoas que estejam dentro da sua vinha. Ele procura pessoas que produzam frutos dentro dela. Bem, os lavradores receberam.

0: beberam a vinha, mas passaram a agir como se fossem donos dela. Esse é um grande perigo também para nós. Podemos receber responsabilidades de Deus e, pouco a pouco, esquecer que tudo pertence a Ele. Os servos foram enviados repetidamente, mas foram rejeitados. Isso nos mostra a paciência de Deus. Deus fala, chama, adverte e oferece oportunidades. Ele não desiste facilmente do ser humano. Mas chega um momento em que a rejeição da palavra revela a dureza do coração. Por isso precisamos perguntar: quando Deus fala comigo por meio da sua palavra, eu escuto? Quando Ele me mostra que preciso mudar alguma coisa, eu aceito? Não basta ouvir a palavra. É necessário deixar que ela transforme nossa vida. Então, chegamos ao ponto central da parábola. O proprietário diz: enviarão meu filho. A ele respeitarão. E o filho foi enviado. Aqui está Jesus. Deus não enviou apenas mais um mensageiro. Ele enviou seu próprio filho. E o filho foi rejeitado, sofreu e foi morto. A cruz nos mostra, ao mesmo tempo, a gravidade do pecado humano e a grandeza do amor de Deus. O ser humano rejeitou aquele que veio para salvar, mas Deus transformou aquilo que parecia derrota em vitória. Por isso, Jesus declara: a pedra que os construtores rejeitaram veio a ser a mais importante de todas. A pedra rejeitada é Cristo. Aqueles que o rejeitaram pensaram que estavam eliminando Jesus, mas Deus o colocou como fundamento da salvação. Cristo é a pedra sobre a qual a igreja está edificada. Cristo é o centro da nossa fé. Cristo é aquele em quem encontramos perdão, esperança e vida eterna. Agora, a parábola também nos ensina que a vinha nunca pertenceu aos lavradores. Ela continua sendo do proprietário. Isso é muito importante para a nossa vida. Aquilo que temos não é definitivamente nosso. Nossa vida pertence a Deus. Nossos dons pertencem a Deus. Nossos recursos pertencem a Deus. Nossa família, nosso tempo e nossas oportunidades devem ser colocados a serviço daquele que nos confiou tudo. Somos administradores, não proprietários absolutos. Portanto, quando Deus nos chama para servir, contribuir, ajudar, evangelizar, perdoar ou testemunhar, nós não devemos perguntar apenas: o que eu ganho com isso? Devemos perguntar: Senhor, o que queres que eu faça com aquilo que colocaste em minhas mãos? Querido ouvinte, a parábola dos lavradores maus é um chamado à responsabilidade. Deus nos confiou uma vinha e espera encontrar frutos. Ele nos fala por meio da sua palavra e nos chama ao arrependimento. E acima de tudo, Ele enviou seu Filho Jesus Cristo para ser a pedra principal. Que Cristo seja sempre a pedra principal da nossa vida. Que nossa fé esteja firmada nele. Que nossas decisões sejam orientadas por sua palavra e que os frutos da nossa vida demonstrem que realmente pertencemos a ele. E assim chegamos ao final desta mensagem. Hoje nós meditamos sobre o tema A pedra rejeitada tornou-se a principal. Esperamos que de alguma maneira este texto da palavra de Deus tenha sido importante para sua vida. Oremos diante da cruz. Ó Deus, abre o meu coração para que eu receba com fé a oferta do perdão e da salvação enquanto há tempo. Em nome de Jesus, a pedra angular, é que eu oro e oro com fé. Amém.
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0: Bom dia, muito bom dia. Aqui, emissora Rádio Cultura M, emissora Rádio Fronteira, em conjunto nessa manhã especial, nessa manhã que a gente exerce a democracia, nessa manhã de eleição, nesse 4 de outubro de 2026, quando são 8 horas e 6 minutos. Estamos ao vivo aqui pelas ondas da 1260 e também pelas ondas da 97.1. E assim seguimos até a abertura das urnas, até a quando a escolha já tiver sido divulgado, e ficaremos com você. E eu peço a sua atenção, peço a sua audiência nesse dia especial e também peço aqui a gentilmente os patrocinadores dos programas que aconteceriam normalmente nesse domingo, que não vai acontecer, porque a programação é toda voltada para nós sabermos como que está transcorrendo o pleito no nosso país. Notícias a nível municipal, notícias a nível estadual, notícias a nível nacional. Estaremos atentos às informações e, obviamente, que querendo a sua informação do seu ponto de votação. Então você pode mandar mensagem aqui pra gente. Estamos em live pela Rádio Cultura M no Facebook. Você pode mandar a sua mensagem, a sua foto do local de votação, obviamente, lembrando que não pode portar nenhum tipo de equipamento eletrônico no momento do voto, mas você pode mandar a informação para que a gente repasse em tempo real aqui para todos estarem atentos de como que está o andamento da votação aqui na nossa São Borja. 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E conta com a equipe aqui da Rádio Cultura M e Fronteira FM. Então vamos dando as boas-vindas também à equipe que está no estúdio, porque fora quem está no estúdio, quem está na live já nos acompanha em imagem, nós temos a nossa equipe nas ruas, que em breve também estarão aqui conosco. Mas vamos aqui começar saudando o Carlos Escobar. Carlos Escobar, que vem direto das tardes da Rádio Fronteira FM para hoje passar esse dia conosco. Bom dia, Carlos.
1: Bom dia, Anne. Bom dia para toda a nossa audiência. E mais uma vez, é um prazer estar aqui para fazer esse serviço dos mais importantes que a gente faz como imprensa livre nesse dia. Nesse dia é extremamente ímpar para a nossa democracia, né? Como eu falava ontem, a importância, né, de cada um de nós exercer esse direito do voto, esse voto que, graças a Deus, ele é secreto e assim permite a gente trocar peças importantíssimas do comando do nosso Estado, do país, senadores, deputados federais, estaduais, enfim, a importância disso tudo, né? E um prazer muito grande estar aqui para fazer parte dessa cobertura.
0: Enéas Júnior, que está conosco todas as manhãs na Rádio Cultura M e no programa das 5 na Rádio Fronteira FM também, né? Sempre com as informações a nível de política, não é, Enéas? E obviamente que hoje conosco nesse dia. Bom dia.
2: Muito bom dia, Annelise, bom dia, Carlos, todos os nossos colegas que estão na rua, você que está na sua casa nos acompanhando, Jarbas Lencina também, fazendo um baita trabalho aqui nas nossas lives. Hoje é um dia importante, né? É tão bom passar esse dia importante com quem a gente gosta, né? Eleições 2026, parte do nosso processo democrático de direito, da qual todos nós, como cidadãos, fazemos parte, e cá estamos exercendo uma das nossas cláusulas pátrias da Constituição, que é a imprensa livre, estar aqui transmitindo para vocês aí de casa todo esse processo. É um grande prazer estar com vocês e vamos lá para a labuta até que venha o resultado.
0: Exatamente, e aquele dia que muitos estão na expectativa, eu diria que o país todo, mas em especial, obviamente, que os candidatos.
2: Com certeza.
0: Não é? E nós também, aqui os candidatos que votam em São Borja, os candidatos que têm o seu domicílio eleitoral aqui em São Borja, nós iremos acompanhá-los também no momento do voto, ou pelo menos na tentativa, entramos em contato com os três candidatos para que a gente acompanhe esse momento, e assim vai estar sucessivamente acontecendo em diversos pontos do nosso país, também a nível de Estado, os candidatos ao governo do Estado também estarão acompanhados aí pelas emissoras maiores, e a nível de país, os candidatos à presidência da República também estarão acompanhados. E no decorrer do programa a gente vai tirando dúvidas, a gente vai respondendo. Normalmente, nós damos aquele suporte também para o pessoal que está meio perdido nos seus locais de votação. Inclusive, se vocês entrarem nas nossas redes sociais, na página da Rádio Fronteira FM, vocês vão, da Rádio Cultura M, vocês vão acompanhar que a gente ontem já fez algumas postagens com relação às sessões eleitorais. Então, vocês podem entrar lá, mas também mandar mensagem aqui para a gente, na medida do possível estaremos auxiliando. E o cartório eleitoral também segue auxiliando, inclusive daqui a pouco uma das nossas equipes estará no cartório eleitoral. Além de nós, estamos aqui, além de nós três na bancada, estamos com o Jarbas Lencina organizando a nossa live. Estamos com o seu Edson aqui na operação das rádios, que estão hoje em conjunto. Primeira vez, inclusive, que uma eleição tem a cobertura pelas duas emissoras. Normalmente a gente opta por deixar uma mais leve, mais musical, mas hoje em dia, não é atualmente, com todas as opções que todos têm pela internet, acreditamos que seja mais importante a gente repassar as informações a nível local do que realmente ter uma programação musical. Então, optamos por manter a Rádio Fronteira em conjunto com a Rádio Cultura M. Temos as nossas equipes Eduardo Belmonte e Amari, em um dos pontos da cidade, circulando pelos colégios eleitorais. Daqui a pouquinho entrarão aqui para passar as suas informações. E também a Caroline Romero e o suporte da Duda hoje para socorrê-la e fazer as suas imagens. Então, seguimos durante o dia de hoje e eu já quero aproveitar e fazer aquela saudação especial aos nossos parceiros, porque sem eles nós não estaríamos aqui, sempre contando com o apoio e o auxílio de empresas que acreditam no nosso trabalho, como a Grafite Papelaria, onde você encontra materiais escolares, impressões, xerox e agora também com impressão em 3D. 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
2: Vamos começar passando as principais informações. A gente já viu, muitas pessoas que circulam aí pela rua já viram que já tem filas nos locais de votação. O pessoal já se aprontou bem cedo, como era da expectativa. Muita gente gosta de ir cedo, depositar seu voto e ir para casa, ficar livre o resto do domingo, né? Entendo o pessoal. Mas para você então que está se deslocando, já está querendo sair da sua casa para ir fazer a votação, algumas coisinhas importantes que você precisa saber para ir lá e depositar o seu voto. São 46.786 eleitores aptos a votar aqui em São Borja. 40.628 já têm a biometria coletada. Nós somos a seção, a zona eleitoral 47, no caso, 047. A gente está com 31 locais de votação em 148 sessões divididas aí nesses locais. A votação então ocorre das 8 horas da manhã até as 17 horas, pelo horário de Brasília. Na urna, o eleitor fará 6 escolhas, começando pelo deputado federal, que são 4 dígitos, seguidos pelo deputado estadual, que são 5 dígitos, na sequência, 2 votos para o Senado, individuais, tá, pessoal? Opção com 3 dígitos, depois aparece outra opção com 3 dígitos para o Senado. Segue com o voto no governador, são dois votos, dois dígitos. E presidente da República, dois dígitos também. Para evitar erros, a Justiça Eleitoral permite que leve uma anotação em papel, ou no braço, ou onde for, né, gente? O importante é levar os seus números como em formato de colinha para auxiliar nesse processo, visto que seis votos pode ter alguma confusão por ali, pode demorar. Caso você não lembre seus números de cabeça, pode acabar gerando um certo transtorno na hora da fila. Então, para evitar tudo isso, leve a sua colinha com todos esses detalhes. Te lembra que para senador, né, Annelise, como são dois votos diferentes. Você não pode votar duas vezes no mesmo senador.
0: É, na verdade, pode, só que um deles vai ser anulado.
2: Você até pode botar lá, né, pode botar, mas não vai contar, um dos seus dois votos não vai contar.
0: É, isso é muito importante de sabermos, porque algumas pessoas, até porque o Senado, talvez não se fale tanto, ou talvez haja, como tem anos que a gente vota uma vez só, o pessoal acaba se perdendo um pouco com relação a esses dois votos. Só que se você não fizer os dois votos em pessoas diferentes, vai acabar anulando um voto. Então, se você realmente quer exercer o seu direito, o seu dever de participar do nosso processo democrático, pesquise os votos, pesquise duas opções para o Senado e as faça no dia de hoje, para não correr o risco de você anular um voto seu e deixar para que o vizinho escolha por você. No momento que a gente abre mão de votar, isso aqui não importa se gostamos ou não gostamos dos candidatos, se gostaríamos que fosse um outro candidato, isso não importa. No momento que a gente opta por não votar, por anular o voto, por votar em branco, porque não concordamos com o que está posto, você deixa para que outra pessoa faça no seu lugar. E talvez essa outra pessoa ela tenha um pensamento completamente diferente do seu. E talvez faça uma opção que você jamais faria. É por isso que a gente deve fazer da forma mais consciente possível. Exercer o nosso voto e votar. Pesquise os candidatos, nós temos opções. Para Senado são dois candidatos, os outros todos é apenas uma opção que você vai fazer. O Enéas falou muito bem, essa é uma eleição que ela tem vários votos, são seis votos que a gente vai fazer. Isso demora. Então, quanto mais você organizado tiver, mais rápido a fila vai andar. Vamos sempre pensar naquele que está lá atrás da fila esperando, está lá de pé. Então, os primeiros já se organizem com antecedência. Levem as suas colas e também já organizem a identidade. O aplicativo, se for o e-título, já vai com o e-título aberto para passar direto. O e-título ele só vale se tiver a sua foto. Então, se você tem o e-título, abre o e-título e dá uma olhadinha lá. Aqui aparece a minha foto, então está valendo como documento para votar e para identificar. Ah, meu e-título não tem a minha foto. Não vale como documento. Vai valer para você saber onde você vota. Isso vale. Mas ele não vai valer como documento de identificação. Para isso, você precisa estar munido da sua carteira de identidade ou da sua CNH, né, um desses documentos oficiais com foto.
2: E só um adendo a respeito do título de eleitor. A gente até então, no domingo das eleições, a gente não podia baixar o aplicativo e nem fazer o registro do aplicativo no e-título, né? Fazer esse download. Ontem mesmo, o Tribunal Superior Eleitoral, ele permitiu que os eleitores fizessem esse download no domingo. Ou seja, geralmente ele é bloqueado para download, para baixar e para fazer a edição. Então, se tu não tem o e-título e quer votar com o e-título, não se organizou com ele, dá tempo. Pode baixar, pode cadastrar a tua biometria. Ontem, inclusive, cadastrei a minha, e é bem rapidinho, dois toques ali, já tem essa facilidade extra. O celular a gente vai levar, independente do lugar onde a gente for, então, chega ali com o documento e já tá comprovando, né?
1: Mas, vocês falaram da questão da internet, do digital, né?
2: Uhum.
1: Mas e quem quer votar apenas com o título, o documento, papel, e a CNH, também é válido, né?
2: Válido também, pô. Na verdade, não precisa nem levar o título físico. Se tu souber a sessão, tu não precisa nem levar o título físico.
1: Ah, é? Uhum. E outra informação que a gente falou durante a semana, aqui em São Borja, não trocou de endereço nenhuma sessão, né?
2: Nessa eleição, não.
1: Nenhuma?
2: Nenhuma.
1: Porque surgiu, né, conversa, inclusive até fake news, que haveriam algumas sessões trocadas. Então, quem votou, um exemplo, eu voto no CTG, votei no CTG na última, eu vou votar exatamente ali de novo. Né?
0: Nas eleições municipais, sim. quem votou. Aí,
1: sim, nas últimas.
0: Aí nas municipais, que, isso. Aí que está o problema. Tem, o que, que acontece? Algumas pessoas não votaram nas municipais.
1: Ah, aí é que tá.
0: E das últimas eleições gerais para as eleições municipais, a gente teve alteração, sim.
2: Então, nas gerais.
0: É.
1: Então, isso é bem importante falar, porque até então, a gente até chegou a falar isso durante a semana, é que nenhuma urna, nenhuma sessão tinha trocado de endereço, mas então, das últimas gerais, ou seja, 4 anos atrás, algumas mudaram então, né?
0: Exatamente, das últimas sim, tá? Mas quem votou nas eleições municipais pode ficar atento, pode ficar tranquilo que não temos alteração para esse ano.
1: Então, no meu caso, estou bem tranquilo.
2: Se tu votou nas municipais, tu sabe onde é a tua.
0: Tá, o que, que a gente teve de mudança, então, de 2022 para 2024?
1: 26.
0: De 2022. Não, 26, de 22 para 2024. Porque de 24 para 26 não teve alteração.
2: Não teve nenhuma.
0: Tá, de 2022 para 2024. Tá, isso falando para aquelas pessoas que não votaram nas eleições municipais, de repente estão meio perdidas. A Escola Municipal Sagrado Coração de Jesus aqui, as irmãs, não é mais um colégio eleitoral. Então, todas as sessões que ali estavam, elas saíram dali. Tá? Então, as sessões que foram extintas, e a gente teve sexta-feira uma pergunta com relação a 184. Foi uma dessas sessões extintas. A 184, a 125, a 108, a 91, a 50 e a 24, todas da Escola Municipal Sagrado Coração de Jesus, elas saíram dali e foram anexadas em outras sessões, tá? Então, é isso que é importante frisar. No Colégio Estadual Getúlio Vargas, também, a gente teve sessões que foram anexadas em outras. A sessão número 4, 31, 45, 142, 129, 132, 138, 89, 94 e 170. Então, essas também foram anexadas a outras. A Escola Estadual Tusnel da Lima Barbosa também teve a extinção da 168. A Escola Municipal Oswaldina Batista da Silva também teve a extinção da 127. E aí nós tivemos uma alteração da Escola Municipal Olinto Dornelles para São Ramão, que saiu a sessão 71 para 48. Também nós tivemos uma alteração do Posto de Saúde Molina Weber para a Escola São Judas Tadeu, isso interior do município, que foi a sessão de 54 para a sessão 3. Nós tivemos também na Escola Estadual Tusnel da Lima Barbosa a extinção da 140 para a sessão 8. E no Salão Paroquial da Igreja Católica, a gente também teve extinção das 163, 128 e 101. Todas essas. Mas isso eu vou frisar. De 2022 para 2024, isso já tinha sido feito. Já estava ok. Todos que votaram nas eleições municipais já sabem disso. E, já estão atentos a isso ou devem lembrar disso.
2: Quem não votou na última que precisa
1: seguir. E uma dúvida minha. Nós tivemos, vocês têm dados de número de inadimplência em 2024?
2: Tenho, já vou buscar.
1: Não, eu falo aqui em São Borges, se muita gente deixou de votar em 2024. E outra questão, Annelise, o transporte público hoje, estão perguntando agora para o Edson ligando ali, transporte público hoje ele é gratuito, tem transporte, como é que funciona essa parte?
2: Gratuito.
0: Passe livre, mas passe livre com os horários de domingo e feriados. Ah, então, é um horário reduzido, não é o mesmo horário de sempre. Outro questionamento aqui, da Deliberaci. Bom dia, eu gostaria de perguntar se quem tem 65 anos é obrigado a votar. Sim, pessoal.
2: Sim.
0: Até 70 anos. A partir de 70 anos é que esse voto ele se torna...
2: Facultativo.
0: Facultativo, exatamente.
2: E mas... de 16 a 18 também, vale lembrar.
1: Agora, o que...
0: É, quem tem 18 já é obrigado a votar, né?
2: Até... 16 até 17...
0: É.
1: Agora, o que eu fico fã é quando eu vejo uma pessoa com 75, 80, 90 fazendo questão de votar. Esse eu fico fã.
2: Mas Carlos, tu não nota que esse público, ele sabe da importância do voto? Justamente por isso que vão, né?
1: Tu sabe, Enéas, que eu vim... foi o meu trajeto aqui pra rádio agora foi curto, né? Dali de casa. Mas eu vi bastante jovens, cara, na rua. Inclusive aqui na frente estamos chegando bastante jovens ali pra votar. Hoje. E cedo, né? O que não costuma ser muito comum, né? Não sei como é que tá nos outros... Nos outros locais, nas sessões, né?
2: Mas olha, já tem bastante movimento, viu? Carlos, só responder a tua questão, a primeira que tu me passou, a abstenção nas eleições municipais de 2024 em São Borja foi de 27,15%.
1: O que que dá isso em mil pessoas?
2: Vamos fazer, são 13.126 eleitores.
1: Bastante, né?
2: Isso muda uma eleição, pelo menos aqui, no aquelas eram municipais, né? 27,15% dos eleitores não foram votar na última vez. É complicado, né?
1: Muita gente, né? Que decide eleições, decide candidatos. É. Tomara que, meu pedido particular, que nessa que hoje... essas pessoas saiam de casa, até porque a importância, né, presidência da República, né, senadores, Senado Federal, que editam as leis, que podem pedir impeachment, enfim, que fazem as leis, o Senado Federal, né, a opção de colocar gaúchos no Senado, né, isso é muito importante, a importância desse dia de hoje.
0: Aqui só respondendo o Lindomar Fernandes, questionando da sessão 32. A sessão 32, Lindomar, fica na Escola Municipal Sagrado Coração de Jesus, Sagradinho. Aliás, já aproveitando, o Sagradinho, ele tem as sessões 16, 32, 35, 52, 53 e 110, onde 1.822 votantes, eu espero, que estarão nesse local para votar. Tu comentava, Inês, vocês comentavam, eu já estava aqui procurando a sessão com relação à abstenção. Gente, é assustador nós pensarmos que um quarto da população não vai votar.
2: Mas é?
0: É assustador pensar que claro, a gente entende que tem muitas pessoas que têm ou uma dificuldade muito grande, ou então não se encontram no seu local de votação, ou N situações que podem acontecer, ficou doente no dia, enfim, são várias. São várias as questões que podem impedir alguém de exercer o seu dever. Mas um quarto da população é muita gente para que tenham todas essas pessoas, tantos problemas, que não possam ir realmente votar. E aí é aquilo que eu falava um pouquinho mais cedo. Quando você não vai votar, você abre mão de escolher quem você acha que poderia fazer um trabalho melhor no nosso município, e deixa o seu coleguinha, o seu vizinho, o seu amigo ou o seu inimigo fazer essa escolha por você.
2: Que pensa diferente de você. Que pensa, todo mundo pensa diferente.
0: Completamente diferente, que não tenha, né, o mesmo ideal de mundo, ou o que imagina realmente que quer para o país, porque nós pensamos diferentes, nós temos partidos diferentes, nós temos ideologias diferentes, não é?
1: Até porque tu falou um negócio bem importante, né? O teu inimigo, né? E a gente sabe que a política, ela abre, numa democracia livre, como nós somos, ela abre um leque bem interessante, né, Enéas? Ela abre um leque para que o péssimo, aquela pessoa péssima de ideologia, de caráter, ele também se candidate.
2: Pois é.
1: E a tua abstenção, ela pode abrir caminho para esse péssimo político, que são os que estão lá, muitos deles, né? Estão lá no Senado hoje como deputados estaduais, federais.
0: Quanto a gente vê de forma geral, né?
2: E que convence,
0: tem políticos ruins, tem políticos bons, e todos eles estão em busca dos votos. Exatamente. A questão é cada um estar atento ao seu voto. É estar atento a essas pessoas para fazer a melhor escolha.
2: E vem com uma parcela da população que pensa parecido com eles e que também talvez tenha essa... E aí entra o que a Annelise disse, né? A importância da gente, de nós irmos lá e entregarmos esse voto, porque senão quem vai votar são eles e pronto. E aí a gente está à mercê e deixa isso à disposição. É complicado. Mas a intenção é justamente de entregar, né, esse nosso ato, essa nossa democracia para o pessoal que está esperando tanto. E vale bastante a pena. Carlos, para acrescentar numa coisa que tu falou a respeito dos maus políticos e de tudo mais, esse ano é uma eleição tão importante que a gente já não fala só em eleição que vai mexer com o parlamento e com o executivo. A gente fala de uma eleição que vai mexer com o judiciário, que está prejudicando muito neste último cerco que a gente viu, pelo menos durante o período de campanha, o quanto que o judiciário se intrometeu, na verdade, nas eleições, que eles não são eleitos.
1: Inclusive ontem.
2: Inclusive ontem.
1: Tivemos ação judicial terrível acontecendo na tarde de ontem. Então, inclusive, Enéas...
2: Dá para mencionar aqui, dá para mencionar, né?
1: Sim, inclusive, Enéas, na tua fala, muito candidato ao Senado desse ano se agarra nessa questão, né, de proporcionar, de fazer com que aconteça mudança em relação ao STF, que hoje é necessidade prioritária.
2: É, com certeza, necessidade prioritária. E assim, candidatos que propõem uma reforma direta, ou seja, qualquer tipo de alteração no STF, estão ganhando estofo, sim. E não só no STF, mas no formato como o Brasil adotou o seu judiciário, né? Como o Brasil pega um judiciário quebrado em pandarecos, que acaba se intrometendo em eleições dessa maneira, do jeito que está acontecendo. O fato que tu citou ontem foi a indeferência da candidatura do ex-advogado-geral da União, Deltan Dallagnol, né? Ele era candidato pelo Partido Novo ao Senado do Paraná. Ele é, na verdade, candidato, ele estará nas urnas, mas o TSE deferiu essa candidatura. Então, todos os votos que forem para o Deltan Dallagnol, que nas pesquisas estava na frente dos outros, eles não serão contabilizados, Annelise.
1: Tu vê que quando eu vi essa notícia ontem, eu falei, meu Deus, eu pensei comigo, né? Eles não vão parar, né? A parte podre do judiciário que atua hoje no país não vai parar, eles não vão sossegar. Inclusive, existe um murmúrio aí, né, em relação à mídia internacional. Várias embaixadas no país foram fechadas e nós temos hoje, aliás, nunca tivemos tanto os olhos de países, Estados Unidos, Dinamarca, Alemanha, são vários países, não é só os Estados Unidos, de olho no resultado das eleições de hoje, porque também existe murmúrio que o judiciário atuaria conforme o resultado depois, num pós-eleição, tipo um exemplo a partir de amanhã.
2: Uhum. Né? Existe muito esse temor. E aí a gente sabe também que o próximo presidente, ele vai ser responsável por indicar os próximos 3 ministros, pelo menos, do Supremo Tribunal Federal. Pelo menos, né? Porque a gente ainda pode ter diferenciação. Luiz Fux, Carmen Lúcia e Gilmar Mendes se aposentam nesse período, até 2030. Então são 3 ministros que saem e um judiciário que precisa ser reformulado.
1: Ele se aposenta agora, 4 anos, daqui 4 anos.
2: Isso, o Fux é 28 já. Já é logo. A Carmen Lúcia 29 e o Gilmar Mendes em 30.
1: E uma vez, né, tendo lá um senador na presidência do Senado que tenha a coragem de abrir um impeachment, nós podemos trocar inclusive 5 ministros do STF. Né?
2: 6, se bobear. Se bobear, 6.
1: Então isso é política, gente. Isso é política. Isso é o teu voto. É o voto de cada um de nós. Nós somos milhões. Aqui em São Borja, tu falou só na biometria, são mais de 40 mil, né?
2: É. Atualizado. São 46 mil no total. E Carlos, não, é aí que entra mesmo o...
0: Deixa eu aproveitar aqui, o pessoal está com bastante dúvida com relação às sessões. E agora eu acabei de receber um questionamento com relação à sessão do Centro Espírita. Pessoal, eu preciso... O Centro Espírita, ele não é mais um local de votação. Para eu poder ajudar, eu preciso do número da sessão. Porque depende muito para onde que essa sessão foi, tá? Então eu preciso... Ah, eu votava no Centro Espírita. Mas é que as pessoas que votavam em sessões que não existem mais, muitas fizeram algumas opções de ir para outros locais. Então, se eu não souber o número da sessão, a gente não vai conseguir ajudar aqui na emissora. Então, eu vou pedir para a pessoa que nos ligou que ligue de novo e aí, dessa forma, a gente consegue dar uma informação melhor.
2: Perfeito. Só para concluir essa etapa e passarmos, por isso que na fala que eu vi, muitos outros jornalistas comentam também, essas eleições, elas são uma eleição do judiciário também, queira ou não. Porque quem entrar ali vai decidir os próximos. Por isso que o judiciário está tão nervoso e mexendo tanto nessas eleições. Porque eles sabem que muitas cabeças estão por rolar, inclusive a deles. Ninguém aqui no Brasil é intocável. E eles perceberam
1: isso. Agora, eles conseguirem fazer isso com o Dallagnol nos 47 do segundo tempo, olha, é mais uma vez é chocante isso.
0: 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A gente estava falando com relação ao Senado. Ontem eu acompanhava, eu não sei se vocês acompanharam também, a última pesquisa que saiu com o Senado. Nós já falava sobre a indecisão do eleitorado, de quem que vai votar para o nosso Senado. E aí, justamente, os meninos estavam falando da importância do nosso Senado. E a gente saber que 56% das pessoas que foram questionadas não sabiam em quem ia votar, realmente é algo absurdo.
2: Fazem três

0: que estava dando mais confusão é com relação à sessão e o segredinho, que foi a mesma que um outro ouvinte questionou, mas é número 32. Eu vou repetir. As sessões que foram para o sagradinho, sessões de número 16, 32, 35, 52, 53 e 110. Essas todas as sessões estão no sagradinho. O Enéas falava sobre as 31 colégios eleitorais que a gente tem aqui em São Borja. São 23 na nossa cidade, aqui na zona urbana, e nós temos 8 no interior do município. Então, 8 desses colégios eleitorais se encontram no interior do município e que sabemos da dificuldade, talvez, que pessoas hoje encontrem para votar, e aí sim nós temos uma dificuldade, que é com relação ao nível do Rio Uruguai, que ultrapassou os 10 metros ontem. E atingindo, e já havia atingido, as estradas de Salso, Estiva e Santa Luzia. E aí sim, a gente tem uma dificuldade, talvez, de locomoção desses eleitores, por consequência da cheia do rio que impactou e acabou bloqueando estradas do interior do nosso município, e terão que buscar uma rota alternativa ou, né?
1: O que também deve ter atrapalhado bastante, Anelise, o envio e o trazer de volta às urnas, né?
2: Vai atrapalhar ainda também,
0: isso vai, né? Atrapalhar.
1: De algumas localidades, não são muitas, mas algumas sim atrapalha bastante.
0: Até falamos com relação à questão das urnas com a Ariane, não é? De quem que trazia essas urnas e equipes do próprio cartório eleitoral que vai e busca as urnas no interior do município. A urna que normalmente é a última urna a chegar no cartório eleitoral é a da Vila Brites, que é a mais distante, só que com essa questão de enchente, a gente já não sabe exatamente como que vai ser.
2: É, exatamente. Mas vamos até fazer o questionamento.
1: Mas a Vila Brites é asfalto, né? Não pega, acho que não pega...
0: Não, sim. Eu tô falando que normalmente a urna mais longe é a Vila Brites.
1: Entendi.
0: Mas como a gente teve essa questão de enchente, esse ano a gente não sabe se de repente outra, né? Por conta da alteração. E tem mais...
2: Pra dar a volta pra onde ataca ali, né? Ficam 20 e poucos quilômetros a mais. Então, é um tempo a mais, né?
0: E tem mais uma questão importante a lembrar que o ano passado, em 2022, nas últimas eleições gerais, nós tivemos um atraso de votação muito grande. No Cetim Neuza Brizola, por exemplo, que são 459 eleitores...
1: Bastante.
0: Nós tivemos... E são só duas sessões. Esse é o grande problema. São duas sessões para bastante gente. Claro que a gente tem aqui, por exemplo, o maior colégio eleitoral hoje é um dos maiores. Não, é o maior, sim. Com 3.664 é o Instituto Federal de Educação Farroupilha. Mas aí são 10 sessões. Então ele acaba se dividindo, ou mais sessões, né? Acaba se dividindo bastante, mas mesmo assim tem bastante fila. Mas um exemplo do Cetim. Ontem ele fechou a votação às 18 horas e 30 minutos. Como, Anelise, que fechou às 18 horas e 30 minutos se a votação vai até às 17 horas? Não poderia. Mas é que às 17, como tinha muita gente na fila, às 17 horas, o último da fila, quando bate 17 horas, o último da fila recebe uma senha. E aí vem vindo essa senha e todos que estão com as senhas, que chegaram até as 17 horas, eles vão votar. E nós concluímos, então, o Cetim às 18h30. Então, vocês imaginem, era um voto a menos.
2: É.
0: Era um voto a menos. Ah, mas não faz diferença. Faz diferença.
2: Mas
0: Porque quem não está atento aos dois senadores vai travar no segundo senador. Vai travar no segundo senador.
2: Claro que a gente lembra, né, e reforça que na época a gente estava saindo da pandemia, né? Já era pós-pandemia, mas ainda existiam algumas restrições. Então ainda tinha mais essa, né? A fila ficava um pouco mais longe, o pessoal ainda tinha aquele medo de ir perto de uma aglomeração. Então a gente teve esse empecilho junto com tudo aquilo. Mas esse ano tem um candidato a mais. Então, gente, como a gente fala e orienta sempre por aqui, a Ariane orientou aqui na última semana e nós reforçamos a orientação. Vão prontos, documento em mãos. Tá chegando ali na fila, é o segundo, é o terceiro colocado. Documento em mãos, colinha em mãos. Entra lá, vota, vem e vamos todos.
0: Aqui, ó, a Eleni Fonseca aqui, ó. Onde fica 94, que era no Colégio Getúlio Vargas. A 94 foi uma das que foi anexadas a outras e está agora na sessão 55. Então, o 94 está na sessão 52.

0: 1945, que está no mesmo Getúlio Vargas. Ele só alterou a seção. A 94 não existe mais, virou 55. Eu não sei como é que a gente está de intervalo comercial, mas acredito que a gente esteja bem, a gente pode, pode seguir.
1: E nós ainda nem falamos do tempo, né? Ainda nem falamos do tempo.
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1: 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Uhum. A Mariane Áustria tirando onda de óculos novo da Chili Beans. Tem que ver a guria, até o caminhar mudou na rua.
2: Até o caminhar, viu?
0: Bom, mas vamos falar do tempo. Boa hoje, né?
2: Ah, eu queria só puxar mais um assuntinho da nossa pauta hoje, que é as eleições do exterior, né? A gente já teve concluída a eleição no exterior na Austrália, na China, na Coreia do Sul, Filipinas, Japão, Coreia do Norte, Timor-Leste, Malásia, Nova Zelândia, Singapura, Tailândia e Taiwan, ou seja,
1: nossa,
2: a metade oriental já, a grande parte já votou.
1: Agora eu fiquei mais fã da Annelise, cara. Muito mais fã. Dela ter te trazido pra cá, porque eu não sabia, não tava nem sabendo isso aí, cara. A importância tua nesse, né, na rádio. Não, eu não sabia dessa contida eleição pelo mundo afora. E Enéas, depois seria interessante falar. A gente dá uma pesquisadinha sobre a Alemanha, né? Uhum. A Alemanha está em andamento o pleito e é muito importante a gente trazer aquilo lá, porque a Alemanha é um país ali na Europa que muda a geopolítica da região toda conforme for o resultado final.
2: Exatamente.
1: Nós temos a extrema-direita lá avançando bem, pelo que eu tinha visto, né?
2: Sim. É, não, a Alemanha é um grande pivô. E são muitos brasileiros morando na Alemanha. Agora, o nosso maior eleitorado ele é concentrado em Estados Unidos, Portugal e Japão. E no Japão, inclusive, já aconteceu, já terminou a votação. São mais de 1 milhão de pessoas aptas a votar no exterior, fora do país. E agora na Europa já está começando.
1: E os resultados dessa... Isso aí não vai ser divulgado ainda, imagino eu, né?
2: Ele é divulgado conforme passa, né? Alguns já dá para ver, inclusive. Tipo, na Austrália já tem um resultado base, mas não é oficial do TSE, porque ele é checado nos canhotinhos.
1: Quem ganhou para presidente da Austrália, né?
2: Presidente Lula venceu na Austrália 4.562 votos.
1: E o Flávio?
2: E Flávio Bolsonaro, 2.579 votos. Depois Renan Santos, Augusto Cury, Zema e Ronaldo Caiado.
1: O Caiado ficou em último na Austrália?
2: Ficou em último. É, daí tem Samara Martins, Hércio Dias, Clariana Barão, Rui Costa Pimenta, Wilson Grassi, Edmilson Costa e Leonardo Avalanche. Todos eles contabilizaram pelo menos um voto. Leonardo Avalanche, inclusive, um voto.
1: Clariana Barão apareceu nesse ano, né?
2: Clariana Barão. E ela fez 21 votos lá na Austrália. Na Coreia do Sul, Lula venceu 123 votos, Flávio Bolsonaro 72, Renan Santos 6, Ronaldo Caiado 6, Augusto Cury 6 e Rui Costa Pimenta do PCO 1. O Zema nem apareceu nesse aqui. Filipinas, Flávio Bolsonaro venceu 33 votos, Lula 26 votos. Renan Santos 2, Caiado 1. E aí temos outros países menores. Aqui na... Vamos para... Deixa eu ver um país... Um outro país aqui. Nova Zelândia, país grande também, tem bastante brasileiro. Lula, 234 votos. Flávio, 64 votos. Renan, 13. Zema, 7. E Cury, 6 votos. Caiado nem apareceu.
1: Tá forte o PT lá fora, hein?
2: Tá forte. Deixa eu ver aqui. Outro lugar bastante povoado por brasileiros, Tailândia, Flávio Bolsonaro, 51 votos. Lula, 40 votos. Renan Santos, 3 votos. Augusto Cury, 3. Zema, 1. E Samara Martins, 1.
0: São esses que já concluíram.
2: Aí a gente tem aqui Singapura, que é um pouquinho mais até. Aqui. Lula, 190 votos. Flávio Bolsonaro, 92 votos. Renan Santos, 22. Augusto Cury, 21. Zema, 12. Ronaldo Caiado, 6. E Rui Costa Pimenta, 2.
0: Bom, pessoal, o eleitor que não votar por estar fora do município de seu local de votação no dia e horário de cada turno das eleições pode usar o aplicativo e-título para justificar a ausência. Isso facilita muito, porque não precisa ir até nenhum colégio eleitoral e ajuda a reduzir essas filas instaladas pela Justiça Eleitoral para receber a justificativa de ausência no dia de votação. O procedimento pode ser realizado no dia da votação de forma rápida, ou seja, você utiliza isso hoje, diretamente de um smartphone ou tablet. Caso deixe de votar no primeiro e no segundo turno de eleição, pode justificar cada ausência separadamente, obedecendo aos requisitos e prazos de cada turno. Pois muito bem, vamos...
2: concluir dessa, Anny, rapidinho. Tá. Mais de 37 mil brasileiros já estão indo às urnas no Reino Unido. Abriu agora, lá, 37 mil brasileiros. A gente tem também 20 mil deles em outros locais de votação agora, abrindo as urnas. E se organizando, então, Portugal, que é um dos maiores colégios eleitorais de fora daqui, Carlos.
1: Aquela hora, quando eu me referia à Alemanha, eu falava na eleição da Alemanha.
2: Sim.
1: Que está em andamento, né? Mas seria interessante a gente trazer para depois.
2: Depois. Bom, a gente traz.
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0: É verdade. Bom, vamos ao nosso intervalinho comercial. O seu Edson está atendendo mais algum ouvinte ou um ouvinte com dificuldade com relação à sua sessão. A gente vai seguir com esse trabalho aqui. Agora são 8 horas e 51 minutos. Vamos só atualizar a temperatura, né?
1: E o tempo?
0: Falamos no tempo.
1: Estamos falando o tempo. Que baita chuva e que chuva boa, né?
0: Olha, cerca de 60 milímetros. Inclusive, a nossa audiência que quiser nos socorrer aqui na nossa live e mandar também mensagens com relação a quanto que choveu no interior do município será muito bem-vindo. Mas ontem foi cerca de 60 milímetros. Foi muita chuva. E a hora que começou a alagar. Não teve como, né? Né? Foi aquele nas ruas, aquela aguaceira, mas logo se dissipou quando passou o pior, vamos dizer assim. Não veio, né? Não veio temporal, a gente tem vários estragos no estado, no decorrer do dia a gente também vai estar falando com relação a isso. Além das eleições, né, a gente tem essa situação tão, tão triste que tem acontecido no nosso estado e novamente aconteceram diversos transtornos. Só para atualizar aqui, não sei se vou atualizar, mas o meu aplicativo registra 16 graus nesse momento.
2: Deixa eu ver se o meu está aqui também. Eu tive um registro de 15 graus mais cedo, quando
0: eu também
2: saí de casa. E agora estamos com 16 graus, Annelise. Sim, subiu um grau. Só para reforçar também, a altura do Rio Uruguai, né, gente? 10 metros e 40 centímetros nesse exato momento. Como subiu rápido, né? Subiu de uma forma muito rápida. Porém, a notícia boa é que para cima já está baixando. A gente já vê os outros municípios de cima. Cerca de 10 horas depois começa a baixar aqui em São Borja também.
0: É isso aí. Olha aqui o Mário Lopes, choveu 70 milímetros no bairro do Tiro. Muito bem, Mário. Mário está sempre na nossa audiência, no Gente a Notícia, nos auxiliando com relação à quantia de chuvas diariamente. Nós auxiliando com a quantia de chuva no bairro do Tiro. Então, Mário, tem um pluviômetro muito ativo.
1: Então
0: muito
1: vocês
0: ativo.
1: Nunca fazem esse programa sozinhos?
0: Nós nunca fazemos sozinhos.
1: Hoje é um Gente Notícias do que dura o dia todo, no caso.
0: É, mais ou menos.
2: E com a tua presença.
0: Eu quero ver como é que a gente vai estar no final do dia, mas vamos lá.
2: O caco.
0: 8h53, nós temos as sessões também para repassar aqui, não é, seu Edson? E o nosso intervalinho comercial? Já voltamos.
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0: Muito bem, vamos lá. De volta, 8 horas 58 minutos, 8h58. Vamos dando sequência aqui, falando aqui dos nossos parceiros, Grafite, Papelaria e Xerox. 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
1: Só a gente comentar também que ontem, aqui em São Borja, a gente teve a presença do pessoal, né, dos caçadores de tempestades. Antes a gente estava falando, né, a respeito. Não vamos, logicamente, o nosso foco é eleições, mas a Annelise esteve acompanhando e vocês estavam nas redes sociais também puderam ver que estiveram aqui o César Rincon, o Peter Schauer, o pessoal que estava caçando tempestades aqui na nossa região, acompanhando ali no Rincão de Santana, né? A chegada de uma célula de tempestade, ela acabou não vindo aqui para nossa cidade, graças a Deus, mas trouxe a chuva, choveu bastante. Naquele momento ali que eles estavam por aqui, começou a bater água e daí já não parou mais, Carlos. Você se acompanhou?
2: Eu acompanhei, sou seguidor do César Rincon, que esteve com a Annelise, né, dando entrevista.
3: A honra para ele.
2: E esse cara, ele é um gurizão, né? Ele é um gurizão que mora no Paraná. Sabia, né? Que ele tem um rancho ali que ele imita, ele fez um projeto do. É um rancho americano do Texas, que ele fez no Paraná, onde ele mora. E o Rincon, ele é uma figura, né? O Rincon tava na África agora há pouco, lá fazendo ações sociais, investindo milhões na África. Ele faz isso, ele é muito rico, né? Mas ele não precisava fazer isso. Mas nem todo mundo tem essas informações. Esse cara é um guri muito bacana, viu? Ele é de uma alma muito. Ele teve na África durante muito tempo fazendo escolas, hospitais lá. É, não sei se ele chegou a comentar contigo sobre isso. A Anne acabou conhecendo pessoalmente o César Rincon, né? Ele é uma personalidade.
0: É, a gente até conversou um pouco, mas de outros assuntos, não com relação a esse. Mas antes eu quero repassar aqui uma entrevista feita pela Carol. Deu certo, seu Edson? Então vamos lá, a Carol conversando com a chefe do cartório, Ariane Donato, aqui para a Rádio Cultura. Vamos lá.
4: E Rádio Fronteira. Para as eleições 2026, eu estou aqui no cartório eleitoral de São Borja para conversar com a chefe do cartório eleitoral, Ariane Mater, para falar sobre como está o andamento neste primeiro momento na manhã deste domingo. Bom dia.
5: Bom dia, Caroline. Bom dia a todos os ouvintes. A eleição transcorreu nessa primeira hora conforme o esperado. A gente sabe que a primeira hora, ali a partir das 7, é um momento mais delicado, em que os mesários estão chegando, os locais estão se preparando para receber tanto mesários quanto eleitores. As ocorrências foram as de praxe, as que a gente já vem observando nas últimas eleições, algumas faltas, ausências, né? Mas já precavidos em relação a isso, a gente já tinha um time de mesários substitutos aqui, então no momento todas as sessões estão operando com todos os mesários já convocados. Os eleitores já começaram a serem habilitados, né, desde as 8 horas para votar. Em relação às urnas, não tivemos ocorrência ainda que enseje substituição do equipamento, tá? Ocorrências pontuais em relação ao manejo, mas tudo dentro do controle. Uma eleição muito calma até o momento.
4: Nós temos um grande movimento de votantes já no início dessa manhã. Como que vai ser os próximos horas?
5: A gente acredita que amanhã vai ser o pico realmente, né, da procura do eleitor para fazer o seu voto. O que é esperado, a gente já sabe, é o padrão das eleições. A gente tentou orientar muito presidentes para que fizesse essa organização da sessão para que a gente tivesse um fluxo mais dinâmico e evitar a ocorrência de filas, né, que realmente é a grande questão dessa eleição é a fila por conta do número de votos, a quantidade de eleitores. É uma eleição que geralmente tem menos abstenção do que uma municipal. Então, esse é o nosso cenário atual e a gente está monitorando. Pedimos para os nossos convocados avisarem, caso a gente tenha formação de fila assim fora do esperado para a gente ir intervir. Então, no momento, está tudo tranquilo e a gente está monitorando e observando a situação. Muito importante que o eleitor já saia de casa com o seu documento de identificação em mãos, principalmente sabendo em qual sessão eleitoral vai votar, e é imprescindível que ele já tenha sua colinha em mãos. Tá? Isso vai diminuir consideravelmente a formação de fila, vai agilizar muito o fluxo de votação para que a gente consiga chegar às 17 horas e encerrar a votação com todos os eleitores que compareceram tendo votado.
3: Ariane, muito obrigada. Continuamos aí com a nossa cobertura, vai nos acompanhando durante essa transmissão.
0: Muito bem, 9:03, 9:03, tá aí a entrevista com a Ariane Donato, falando um pouquinho a respeito de como que começou essas nossas eleições de hoje, de forma tranquila, não é? Pelo que a gente pode perceber, e o movimento, obviamente, que ele segue, né? A gente aguarda também o conteúdo do Belmonte para ver como é que está em alguns pontos, né? A quantia de fila, muita gente, a gente já falou, muita gente acorda cedo para poder votar e depois já está completamente liberado. Mas aquele recado que a gente está dando desde o início da manhã e que a Irene também comentou. Colinha, pessoal, organizem na documentação e façam a sua cola para poder realmente chegar e votar da forma mais agilizada possível.
1: Deixa para continuar com algumas informações importantes para você, eleitor, que está em casa se deslocando para o seu local de votação. Lembrando novamente que o título de eleitor impresso ele já não é mais obrigatório. Para ser identificado, o eleitor deve apresentar um documento oficial com foto ou o e-título que comentamos aqui. O e-título, para ser só ele de documento, ele tem que estar com a fotografia. Ou seja, você que já coletou a biometria e já tem o e-título, pode fazer a reconhecimento facial, que ali já tem a sua foto. Quem utilizar o aplicativo sem foto deve apresentar também o documento oficial. Entre os documentos aceitos estarão carteira de identidade, motorista, passaporte, carteira de trabalho e também carteira profissional reconhecido por lei. O importante é que o documento permita a identificação do eleitor. Outro ponto importante, eleitores com deficiência ou mobilidade reduzida podem contar com auxílio durante a votação, conforme as regras da Justiça Eleitoral. E a urna dispõe, inclusive, de recursos de acessibilidade também para pessoas deficientes visuais, que tem ali dentro das teclas mesmo, tem o braille, mas também tem um fone de ouvido que pode ser utilizado durante a votação na hora de apertar os seus números. Quem estiver fora do seu município, onde possui domicílio eleitoral, pode justificar a ausência no próprio dia de eleição, em qualquer sessão eleitoral, ou pelo e-título, ou por meio de um formulário de justificativa. A ausência também pode ser regularizada posteriormente dentro do prazo estabelecido, Nilce.
0: Muito bem, a gente tem mais um conteúdo chegando com o Eduardo Belmonte, seu Edson, se puder colocar para nós. Mas antes, respondendo a Dair Rambo, não votei para prefeito a última vez, será que posso votar hoje? Pode, pessoal. Quem não votou nas últimas eleições para prefeito, pode votar agora nas eleições gerais. Vão lá, exerçam o direito, exerçam o dever que todos nós brasileiros temos neste momento de votar nos candidatos que a gente acredita que vão fazer um país, né? Um Brasil muito grande. Seu Edson, vamos lá, Eduardo Belmonte.
6: Grupo SBC, da cobertura das eleições gerais 2026. Neste momento, nós estamos juntamente com a Mari, aqui na Escola Municipal Cívico-Militar Ubaldo Sorrilha da Costa, onde estão localizadas as sessões de número 195 e 204, totalizando 717 votantes. Falamos com os responsáveis pelas sessões eleitorais, e tudo está transcorrendo de uma forma tranquila. A fila, o pessoal optou certamente por vir cedo para se liberar mais cedo. Então o pessoal está votando tranquilamente. As eleições começaram por volta de 8 horas e vão se prolongar até as 17 horas. Então o pessoal tem um tempo tranquilo para sair de casa e ir até as suas sessões eleitorais. Lembrando sempre que aqui em nosso município, 46.786 eleitores estão aptos a votar, sendo que 40.628 eleitores com biometria cadastrada.
0: Muito bem, participação do Eduardo Belmonte. Aqui mensagem da Marene Dornelles questionando a sessão 193. Está na Tusnel da Lima Barbosa. Então, já respondido aqui a nossa audiência charola, já votei e tá com o radinho ligado. E que rádio, né? Diga-se de passagem.
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0: Show de bola, muito obrigada pela audiência aqui da nossa, né? O pessoal aqui da cultura, o pessoal da fronteira. Muito obrigada a todos vocês e o carinho que a gente recebe. Nós estamos com o WhatsApp 99673-1260. Aqui conosco, agora a gente pega o WhatsApp da fronteira também e o pessoal pode mandar mensagem e interagir conosco.
2: Vamos trazer esses dois aparelhos para cá, você pode mandar mensagem também, o público que é ouvinte da fronteira, no 992-18-6958, esse é o nosso número do Estúdio da Fronteira. A gente vai trazer, eu vou buscar esse aparelho para cá agora. Então, 992-18-6958 para dúvidas aí sobre as urnas, locais de votação, enfim. Seja qual for a sua dúvida, a gente está aqui para tirar, para sanar essas informações.
0: Até porque, só para explicar, nós estamos no Estúdio da Cultura. E nós temos o Estúdio da Fronteira, mas estamos com as duas rádios juntas. Mas o nosso estúdio aqui é o da Cultura e a gente estava com o WhatsApp só da Cultura. Mas agora a gente pega aqui o da Fronteira. E mensagem do Telmo Velasque, São Donato. Agora vamos voltar para falar um pouquinho do tempo. 70 milímetros, pessoal. 70 milímetros em São Donato.
1: 70 milímetros.
0: E aqui também, João Santos Reis, 70 milímetros.
1: Aparelho, então.
0: Santos Reis, é de 60 a 70, pelo que a gente pode perceber por aqui. Aqui também questionamento da Vera, sessão 64. Agora eu já tiro a sua dúvida com relação à sessão de número 64.
1: Eu tenho mais umas informações. Eu acabei de ir ali na frente, né? Dá para dar uma olhada na Tércia Cunha Santos aqui, inclusive meu local de votação, para ver como é que tá a questão da fila, né? Não tinha tanta fila ali fora, não.
2: Tá bem tranquilo.
1: Mas notei uma coisa e lembrei que não comentamos ainda a respeito do que pode e o que não pode fazer, né? Durante o dia. O que configura crime e o que não configura crime eleitoral, né? Vi um pessoal saindo com bandeiras ali de dentro do local de votação. E isso pode. Lembrando que pode, gente. O eleitor tem que ficar atento, logicamente, a algumas condutas que são proibidas aí durante o pleito. No dia da eleição, a legislação ela estabelece algumas regras específicas para garantir a liberdade do voto e a tranquilidade na hora da votação. Eleitores não podem ser presos ou detidos desde cinco dias antes, já faz desde terça-feira, e até 48 horas após o encerramento da eleição, salvo em caso de flagrante delito, sentença criminal condenatória por crime inafiançável ou desrespeito a salvo conduto. A proteção também se aplica a candidatos, mesários e fiscais. O que eu vi ali fora agora, a manifestação individual e silenciosa da preferência política, ela é permitida sim, ou seja, você pode levar sua bandeira, seu banner, seu banner não, sua bandana, né? Sua camiseta, enfim, como você quiser identificar aí o seu voto, ele é permitido. Agora, manifestações coletivas, tipo aquele pessoal que se reúne com várias bandeiras para fazer campanha, literalmente, isso é proibido, gente. É uma conduta completamente rechaçada. Abordagem de eleitores também é proibido, distribuição de material, aquele espalhar santinho na frente dos locais de votação também é proibido. Se você vê qualquer coisa dessa acontecendo, você pode, inclusive, chamar a Justiça Eleitoral para fiscalizar. E, logicamente, a boca de urna, né? Condutas todas proibidas. O celular, máquina fotográfica, filmador ou equipamento semelhante não pode ser levado para dentro da cabine. Antes de votar, o aparelho deve ser deixado no local indicado pela mesa receptora. Então, muitas e muitas regrinhas, mas que o pessoal já está adaptado também.
0: Aqui para a nossa ouvinte, a Vera, a sessão de número 64 está no Getúlio Vargas Escola e aqui é 157 na EMEI, na Tércia Cunha, aqui na frente da rádio, inclusive, antiga APAI. Então, está aí as sessões que o pessoal estava com dificuldade.
1: Antes o pessoal perguntou a respeito do título, de se pode votar ou não, mesmo não tendo votado na última semana. Gente, na última eleição... Pode até 3 turnos. Você pode ter faltado 3 turnos, no caso. Nas municipais ano passado não tinha segundo turno aqui, então conta como uma. Mas se você não votou na outra eleição, os 2 turnos lá já valem também. Se você está 2 eleições sem votar, aí sim você já tem o seu direito de eleitor prejudicado. Se não, você pode ir lá e votar. Isso é importante, né, Carlos?
2: 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Enéas, então, pleito em andamento dos maiores da história, né? Nós temos mais votantes esse ano, nós temos o público jovem aí a partir dos 16 anos, uhum. que tem uma participação ímpar também na coisa toda, né? E só de imaginar, né, gente? Só de imaginar que daqui a poucas horas, daqui a pouquinho vai dar 19 horas, aí 20 horas, e a gente vai ter esse resultado aí fechando o país inteiro, né? Além de um show de tecnologia, de democracia, a rapidez disso tudo, como acontece hoje em dia aqui no Brasil. Claro que não somos os únicos com as urnas eletrônicas, né, Enéas? Alguns outros países também já adotaram esse sistema, né?
1: Uhum. É, não, e a gente tem... É um sistema que funciona muito, né, Carlos? Se tecnicamente a gente fosse parar para pensar, o sistema eleitoral que a gente tem aqui no país, ele funciona porque ele permite que todo mundo venha se manifestar e que cada voto conte em algum determinado momento. Não sei se tu já chegou a acompanhar as eleições dos Estados Unidos em outra oportunidade.
2: Sim.
1: Agora, eu acompanho Sim. sempre que tem. Porque ela é uma eleição muito curiosa, né?
2: São semanas, às vezes meses.
1: Às vezes, até sair aquele resultado oficial, né?
2: E lá não tem urna eletrônica, né?
1: Não tem urna eletrônica, é urna de papelzinho. É auditável pelos papeizinhos, então tem cada presidente pode fazer o seu pedido de auditação na hora lá. Então por isso que às vezes demora pra caramba. E tem cada estado tem o seu sistema de votação, seu estilo de votação, abre tal hora, fecha tal hora.
2: A questão então, dos delegados, né?
1: Os delegados, é muito... E é uma eleição extremamente confusa. Perto da dos Estados Unidos, a nossa é uma maravilha. Parem e pensem. A gente tem, durante um dia inteiro, a oportunidade de ir lá votar. E 9 horas da noite, mais tardar, vamos dizer que tarde bastante, que chegue na meia-noite, que teve alguma eleição ou outra que acabou passando... Que chegue na meia-noite, então, Carlos. Mas a gente tem o resultado ali. Os deputados, a maioria, já podem saber se foram ou não foram eleitos. A gente já consegue ter essa... Já dá pra comemorar no mesmo dia ou fica triste no mesmo dia e deu, passou a vida, né? E, lógico, tem o segundo turno, que eu, pra mim, o segundo turno... Muita gente não entende o segundo turno, mas eu acho o maior exemplo de que a democracia é cumprida aqui no Brasil, porque o segundo turno ele é importante justamente porque... Não é 50%, não é mais da metade, não é a maioria da população que votou em determinado candidato. Então, como que aquele candidato vai ser eleito se mais da metade não gosta dele, entende? Ou não votou nele, não optou nele por enquanto. Então é isso, democracia. Isso é muito legal. Nosso sistema de votação vale a pena e não é tão difícil de entender, não.
2: É importante falar sobre isso porque muitas pessoas, além de não entender, detestam, falam assim, por quê? Pra que estender se já foi votado? Mas aí que tá, ó. É. Aí vem a explicação, né? O porquê, né? O porquê não fechar. Um exemplo, o cara ganhou ali uma diferença mínima de votos, por que não encerrar aqui?
1: Uhum.
2: Né? Aí a importância de um segundo, de uma pra, como é que a gente fala no bem popular nosso aqui, pra tirar as devas, né?
1: Aham. Uhum.
2: A gente falava assim antigamente, né? Pra tirar qualquer tipo de dúvida. Então é isso, é importante. E muito jogo vira justamente no segundo turno.
1: Pois é. E aí é que tá, porque o segundo turno ele vem uma outra palavrinha, que não é aprovação. A palavrinha é rejeição.
2: Exatamente.
1: Qual que é a rejeição de determinado candidato? Aí aquele candidato vai lá e, por exemplo, nas outras eleições, como foi no primeiro turno, uma dispar, né? Não foi tão parecido. Aqui a gente teve... uma diferença um pouco mais diferente no segundo turno. Presidente, 42, 43% ali, parece bastante, mas não é a maioria ainda. E aí no segundo turno a gente vai, como tu disse, tira as devas. Dos votos válidos, qual é a maioria?
0: Pessoal, 9 horas 17 minutos, 9 e 17. 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Dona Rosa Lencina aqui mandando mensagem. Bom dia, Nelise. Na São Francisco deu 45 milímetros. Anne, eu liguei o rádio e tu já estava falando. Achei que era segunda-feira. Bom trabalho para vocês. Dona Rosa, até nós estamos meio atrapalhados com o que dia é hoje. Vou confessar, mas é domingo, domingo especial. Aqui é Hermes Paz, querendo saber aqui da sessão número 16, Escola Municipal Sagrado Coração de Jesus Sagradinho. Sagradinho é o que mais está dando confusão com o local de votação.
2: Porque mudaram muitos ali?
0: Teve mudança. E a 119 aqui na PAI, antiga PAI, hoje Escola EMEI na Tércio Cunha Santos. Então esses são os atendimentos, Hermes, respondido o teu questionamento. Aqui o João Rates também está sempre ligadinho conosco aqui durante a semana no Gente a Notícia, participando nesse domingo. Bom dia, estou ligado na Rádio Cultura. Vou aguardar o Belmonte ir na Escola Anel do Mater e ver como estão as filas. Aí depois vou votar ali. Uma boa votação a todos. Muito obrigada, já vou pedir, já vou perguntar para o Belmonte qual que é a ordem para fazer aqui a Escola Anel do Mater, para a gente poder te informar, João.
1: Eu quero só trazer, e Carlos, só para tu ver como foi, né, nas outras eleições, aqui no Rio Grande do Sul, mostra muito como é que é essa questão da rejeição e da aprovação. Vocês lembram que no primeiro turno aqui, a disputa era entre o Onyx Lorenzoni e o candidato do PT, que era na época o Edgar Preto, né? Esses dois candidatos ficavam ali nas pesquisas pau a pau e muito parecido. Aí o Eduardo Leite, que era o atual governador, estava bem atrás nas pesquisas, né? Acabou ficando um pouco atrás nas pesquisas, mas chegou e foi até o segundo turno. E no segundo turno desbancou o primeiro colocado das eleições, que era o Onyx Lorenzoni, e acabou ficando em primeiro lugar. E isso, e daí ali nas aprovações a gente vê 52% pro Eduardo Leite, 48% pro Onyx Lorenzoni. Aí tem mais da metade da população apostando. Quem votou validamente, né, nos votos válidos, que é a contação que vale no final, é eu e a Annelise que fomos votar, e fulano que não foi, não entrou para essa contagem, né? E tá ali. Ali a gente viu a maioria.
0: Pessoal, quem tá indo votar pode também nos mandar mensagem. Olha só, a mensagem do Moisés. Na Igreja Matriz está calmo. Estou para votar e tem 15 pessoas na minha frente. As outras também, nas outras sessões ali. 15 a 20 pessoas. E, como fato, está tendo missa neste momento. Aqui mensagem do Moisés para nossa audiência, para também quem votar ali no salão paroquial da Igreja Matriz.
2: Enéas, uma pergunta bem que é em relação a... Para não dar, vamos pegar presidente hoje. Lula e Flávio, um exemplo, os que estão na frente.
1: Sim.
2: Para não dar segundo turno, que votação teria que ter? Vamos pegar o Flávio como exemplo.
0: Vamos colocar o Belmonte na linha, que ele está lá na Tusnelda Lima Barbosa acompanhando a votação neste momento. Eduardo Belmonte, me ouve? Bom dia.
7: Bom dia, Annelise. Bom dia a todos os colegas que estão incluídos nesse grupo de trabalho importante do grupo IFBC, na cobertura das eleições gerais que estão ocorrendo neste domingo. Pois, Annelise, já visitamos vários locais onde está em andamento as votações com as suas sessões eleitorais. Passamos pela Escola Técnica Olavo Black, o Baldo Sorrilha da Costa, agora estamos já na Tusnelda Lima Barbosa, onde estão localizadas as sessões número 8, 88 e 193, totalizando 835 eleitores aptos a votar. E nós estamos aqui ao lado da administradora de prédio, Michele Campos. Bom dia, Michele.
8: Bom dia.
7: Michele, como estão transcorrendo as votações aqui nas três sessões eleitorais do Tusnelda Lima Barbosa?
8: As sessões estão um pouco demoradas, né? Em função de o pessoal vem com uma colinha somente de alguns candidatos, não tem todas, alguns sem colinha também, e bastante pessoas idosas. A gente está dando uma preferência maior para as pessoas idosas e com deficiência ali na fila, mas mesmo assim está tendo uma demora um pouco maior, em função desse transtorno de não trazerem a colinha já pronta de casa.
7: Eu observei aqui que o pessoal, principalmente tem muita gente idosa que vota aqui nessas sessões eleitorais, que você de imediato vai ali e conversa com o pessoal e dar prioridade para essas pessoas, para que elas votem mais, o mais rápido possível. Para serem liberadas.
8: Sim, a prioridade é essa, né, que nós temos que dar, né, para as pessoas idosas e com deficiência também. E pessoal, o restante fica esperando um pouquinho mais, mas assim a gente consegue liberar o pessoal de mais idade para voltar para casa mais rápido.
7: Então, o fato é novo, observado por você e também por todos os profissionais que estão incluídos nesse trabalho, essa questão da colinha. O pessoal traz com apenas o número, por exemplo, dois dos candidatos que recebem votos, e o restante todo em branco, e aí acabam se perdendo na hora da votação.
8: Isso que está acontecendo, né? A maioria deles, daí por isso está transcorrendo uma eleição mais devagar para a votação.
7: Com relação ao pessoal da equipe de trabalho, não faltou ninguém, né?
8: Faltou um, mas já foi substituído.
7: O mesário ou o fiscal?
8: Faltou o mesário.
7: Substituído rapidamente.
8: Substituído rapidamente. O cartório eleitoral já nos mandou. Em 5 minutos já tínhamos outro aqui para substituir.
7: Com relação às urnas, tudo tranquilo?
8: Tudo tranquilo. Correndo tudo normal. Foi feito todos os processos que deveriam ser feitos ali no começo. Tudo tranquilo.
7: Obrigado pela sua participação e bom trabalho.
8: Obrigada para vocês também.
7: Essa é a nossa participação, juntamente com a Mari, aqui da Escola Estadual
0: Belmonte,
7: da Lima Barbosa, que tem as sessões de número 8, 88 e 193, totalizando 835 votantes.
0: Belmonte, sim. Em quais pontos, desculpa, pode repetir em quais pontos tu já passou?
7: Já passei pela Escola Técnica Olavo Bilac, observei lá na Escola Técnica Olavo Bilac, um grande número de pessoas que foram cedo, tinha pessoas que chegaram lá antes das 7 horas da manhã para irem para a fila, e no momento da abertura das eleições, 8 horas exatamente, quando iniciou-se a votação, então esse pessoal já estava apto para votar. Lá na Escola Técnica Olavo Bilac estão localizadas as sessões de número 9, 11, 19, 28, 82, 99, 112, 113, 146, 161 e 167. Lá tem um total de votantes, ou aptos a votar, 3.596 eleitores. A eleição lá, a votação, transcorre de uma forma bem tranquila. É lógico que o pessoal foi cedo, tem a fila, mas não tem esse intervalo de tempo para votar, essa demora que foi observado pelos integrantes aqui da equipe responsável pelo comando da votação aqui na Tuzel da Lima Barbosa.
0: Tu diz lá no Olavo, está mais agilizado.
7: Está mais agilizado. Lá tem mais jovens votando, né? Tem pessoal idoso, mas pessoal foi tranquilamente, não houve problema.
0: Mas, Belmonte, quando tu saiu do Olavo, tinha bastante gente?
7: Bastante gente. Muita gente votando. E também na Escola Municipal Cívico-Militar Ubaldo Sorrilha da Costa tem duas sessões eleitorais. A de número 195 e a de número 204. Lá totalizam aptos para votar 717 eleitores. E também transcorria a eleição de uma maneira tranquila. O pessoal das vilas ali próximas que votam ali no Baldo Sorrilha da Costa, tem aquela opção e prefere votar cedo, então, o porquê de ter filas lá também. Mas o andamento estava fluindo tranquilo. O pessoal votava sem muita demora, Anelise.
0: Tá, viu, Belmonte, o recadinho aqui do João Reitz pedindo pra te dar um pulinho na Arnaldo Mater, que ele só vai depois que tu comentar como é que tá as filas.
7: Arnaldo Mater. Foi o primeiro local que eu passei, foi pela Arnaldo Mater, porque saio de casa, já me deparo com a escola Arnaldo Mater. Tô a uma quadra da escola, e lá na Arnaldo Mater, 7 horas da manhã tinha uma fila. Aí, 7 horas da manhã tinha fila no Arnaldo Mater. E lá um detalhe interessante. Lá eu encontrei vários funcionários públicos municipais que estão na equipe de trabalho ali nas margens do Rio Uruguai, o pessoal que está trabalhando na retirada do pessoal de casas e de bares ali dos próximos locais do porto, que vão sendo atingidos pelas cheias do Rio Uruguai, né? O Rio Uruguai, eu tinha a última medição que eu consegui com o pessoal, era 10,33 metros, e estava crescendo cerca de 2 centímetros por hora. Tinha dado quase que uma estacionada, porque já teve a 7 centímetros por hora, então está 2 por hora. 2 centímetros por hora o aumento do nível das águas do Rio Uruguai. Então esse pessoal, Anelise, eles preferiram ir cedo para a votação para se liberarem e retornarem para esse trabalho interessante que eles realizam nesse período aí de cheias no Rio Uruguai. Mas é lógico que tinha muita gente ali da região, muito conhecido, que levam as suas térmicas, o seu chimarrão, e preferem ir cedo para votar, porque também é o momento em que se encontram vários amigos que às vezes estão morando em outras cidades, outros locais, e eles ficam batendo papo ali, então, com fraternização, Anelise, pelo que observei, lá no Arnaldo Mater.
0: Então tá aí, João, vai ter que ir, né? O Arnaldo Mater sempre é bastante movimentado, né, Belmonte?
7: Imagina o João Ratti, que é amigo de muita gente, ele vai encontrar muitos conhecidos ali na fila, né?
0: Não tenho dúvida.
7: Aí o tempo parece que passa rápido, né, Nelice? Tu fica batendo um papo, quando tu vê, já tá na hora de votar, né?
0: E Arnaldo Mater é o colégio eleitoral com o número maior de votantes, 3.730.
7: Eu lá. Tem um número muito grande de eleitores. E esses eleitores vão lá, hein?
0: 3.730, Bel.
7: Isso.
0: Bom, tá bom então. Obrigada, Belmonte. Te aguardo daqui a pouquinho.
7: O pessoal pode ir tranquilo. Agora esse detalhe, né, Nelice? De preferência, faça uma colinha aí com o número de todos os candidatos da sua preferência, né? Para não chegar a exemplo do que nós presenciamos aqui, faltando e o pessoal acaba se atrapalhando e aí demora para o andamento do exercício ou do direito de voto, né, Nelice?
0: É verdade. Tá certo, Bel. Te espero daqui a pouquinho em outro ponto, então.
7: Tá certo.
0: Bom, eu quero aqui passar a mensagem da Adelaine Solano, porque ela está também repassando uma informação com relação aos pontos de votação. No Padre Francisco Garcia, as filas sem fim. Muita gente votando. E nós estamos agora na nossa live, inclusive, com um tempo para acabar as eleições, para o fechamento das urnas, e faltam 7 horas e 29 minutos para isso. Então, em algum momento, mesmo que tiver filas, a gente vai ter que encarar e ir votar, né? Temos que fazer isso. Mas é aquilo que a gente tem falado. Vamos nos ajudar, né, pessoal? Vamos nos ajudar para que a votação ela ocorra de uma forma mais rápida, com todo mundo já com a sua colinha e a sua documentação em mãos para não ter problema. 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
1: E uma grande bomba, né? O ministro Nunes Marques, neste domingo, hoje mesmo, em dia de eleição, reverteu a decisão do TRE do Paraná contra a candidatura do Deltan Dallagnol ao Senado pelo Paraná. Ou seja, Deltan Dallagnol volta à disputa do Senado.
0: Meu Deus!
1: Ele saiu ontem, ele voltou hoje e a gente segue na mesma bagunça, né? Que doideira. O Nunes Marques também determinou que os votos dados ao Deltan Dallagnol sejam processados com a validade condicionada ao julgamento do caso pelo plenário do TSE. Ou seja, ele vai ficar sub judice, que é quando o candidato ainda está em avaliação dos outros órgãos.
0: Agora, né? Que sacanagem, né?
1: Porque é
0: olha até explicar, né? Olha a confusão da cabeça do eleitor.
1: Pois é.
0: Olha a confusão.
1: E o eleitor que já votou? E aí? É. Aquele eleitor que foi lá e queria votar no Deltan, falou, bah, tá, mas o meu voto vai ser inválido.
0: Então não vou votar.
1: Então não vou votar nele.
0: É.
1: Ele já perdeu uma hora de eleição.
0: Bom, pessoal, eu quero pedir para nossa audiência não mandar áudio. É muito complicado. Eu tô recebendo bastante mensagem aqui de dúvidas. E aí o pessoal manda áudio, é difícil. Quer perguntar uma sessão? Só pergunta ali, sessão tal. E aí eu vou respondendo aqui de uma forma muito mais agilizada. Senão eu tenho que esperar o intervalo, escutar o áudio. E a gente demora muito mais nesse processo. Então, pedido à nossa audiência. Eu sei que o pessoal gosta de mandar áudio. Às vezes é mais fácil do que digitar. Mas assim, só digita ali o número da sessão e deu. E eu vou responder, fiquem tranquilos.
1: Informação importante, também dúvida da nossa audiência, a ouvinte que perguntou a respeito dos ônibus, transporte, hoje é passe livre gratuito, as linhas já estão em andamento inclusive, por exemplo, linha 10, que atende a Mário Rockvei, Estrevo e Rodoviária, os ônibus começaram a circular às 6h30 e circulam em toda meia hora quebrada, ou seja, 7h30, 8h30, 9h30, 10h30, toda hora quebrada vai circular a linha 10. A linha 30, Cabeleira, Instituto Federal Farroupilha, também vai ter operação diferenciada. Os ônibus começaram a sair agora às 8 horas. De 1 em 1 hora eles saem também, mas eles fazem outro trajeto, não o seu original. Entre o centro, Vila das Pontes e Cabeleira. No período da tarde, a circulação vai ser retomada às 14 horas, seguindo até às 16h45, ou seja, o último horário 16h45. Quem precisa dos ônibus, se adiante. Linha 50, nessa região, tá? Linha 50, Mário Rockvaz e região, ou Veis, no caso, e região da Piraí Alimentos. Duas viagens especiais durante o dia. A primeira foi às 6h20, via centro, com chegada prevista às 7h10, na Mário Rockvez. No sentido do retorno, o ônibus sai às 18h20, também passando pelo centro, com chegada prevista para as 19h30. Ou seja, vem pelo centro, né, mais cedo, já vem ao centro agora pela manhã, e à tarde volta, retorna por esse horário, 18h20 até as 19h10. Esse é um passe livre, quem usa esses ônibus pode fazer a utilização durante o dia. Nos demais pontos onde os ônibus já circulam, é de 1 em 1 hora, como todos os outros que a gente citou por aqui.
0: Tá certo, 9h35, 9h35. 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Para quem não sabe, a Grafite Papelaria e Xerox atende na General Marques 1017, centro da nossa São Borja, mas é centro mesmo, não tem erro. 8h36, acho que eu vou chamar um intervalinho comercial e a gente já volta. Aqui também temos os locais de votação para passar, para você ficar atento.
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Sessão 36. 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Sessão 56. Escola Municipal Neite Aragão Mota. Sessões 201 e 205. Escola Municipal Ordália Machado. Sessão 69. Escola Municipal Oswaldino Batista da Silva. Sessão 14. 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Sessões 16, 32, 35, 52, 53 e 110. Escola Municipal São Judas Tadeu. Sessão 3. 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Sessões 25, 96, 135, 160, 199. 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Sessões 10, 73, 80, 93, 106. 126, 139, 165, 187 e 191. Instituto Estadual Padre Francisco Garcia. Sessões 7, 77, 97, 116, 137, 162, 182 e 189. Instituto Federal de Educação Farroupilha. Sessões 23, 44, 49, 74, 87, 105, 123, 143, 171, 196 e 198. Salão Paroquial da Igreja Católica. Sessões 20.

movimento nativista boicotar, votar. Então, fica um exemplo aí para o juventude que não deixe de votar, né? Jovens, então, o pessoal da terceira idade que não necessitaria vir votar, vieram votar, então, o pessoal jovem tem que seguir esses exemplos e vir para os locais, e se deslocarem até os locais de votação, Anelite. Tudo tranquilo, transcorrendo de forma bem tranquila, sem nenhum tipo de demora nas sessões eleitorais aqui do Centro Nativista Boitatá, Anelise Andres e colegas.

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1: 9h44, 9h44, cobertura eleições 2026 pela Rádio Cultura M Fronteira FM. Estamos ao vivo aqui nos estúdios das emissoras para passar as principais informações com relação a esse pleito e, obviamente, contando com o seu suporte. Estamos aqui com o WhatsApp da Cultura 996731260, também o WhatsApp da Fronteira, Carlos,
2: que é o 992186958.
1: E aqui informação da Rosa. Bom dia, Nelise. Tem muita gente no Neuza Brizola, sessão de número 194, o apoio aqui da nossa audiência. Quando são 9h44, a gente tem uma entrevista aqui feita pela Carol. Então vamos acompanhar a Carol, que estava direto do cartório eleitoral aqui em São Borja. Vamos lá.
3: Seguindo agora a nossa cobertura, vamos conversar agora com a promotora de justiça, Janice Caterini. Bom dia.
4: Bom dia a todos e a todas.
3: Doutora, como está esse primeiro momento? Teve alguma ocorrência aqui na nossa cidade?
4: Não, até o momento as votações seguem tranquilas, né? Estamos agora na primeira hora de votação, sem nenhuma intercorrência. Nós contamos com as forças de segurança, a Polícia Civil, a Polícia Federal, a Brigada Militar, todas à disposição, e nós aqui no cartório eleitoral também disponíveis para qualquer denúncia de irregularidade que aconteça, mas até o presente momento não tivemos nenhuma.
3: Como que está sendo realizada a fiscalização?
4: A fiscalização acontece através da Justiça Eleitoral, né? Nós houve todo um preparo para essas eleições, e agora as polícias estão nas ruas, como mencionado anteriormente. E o Ministério Público está aqui à disposição. Nós temos o canal por meio do plantão do WhatsApp, então qualquer denúncia pode ser direcionada para esse número de telefone, que nós iremos investigar e, se for o caso, tomar as medidas necessárias do poder de polícia requerido ao juiz eleitoral.
3: As principais irregularidades, quais são, para que os nossos ouvintes possam ficar atentos?
4: Em geral, o crime que mais acontece é a boca de urna, né? O eleitor, ele pode utilizar roupas, características que tragam o candidato que ele pretende votar. No entanto, ele tem que fazer essa sua manifestação de forma silenciosa, sem aglomerações, evitar tumulto, porque esse tipo de coisa pode configurar o crime de boca de urna. E também um dos crimes mais comuns, que é o derramamento de santinhos, mas até o presente momento não foi verificado. Eu acredito que com o virtual, as campanhas mais virtuais, nós temos tido uma redução no número de publicidade impressa, portanto, até o presente momento não foi verificado o derramamento de santinhos.
3: O principal canal de denúncias, como que pode ser feito?
4: O principal canal de denúncias hoje é o WhatsApp do plantão do Ministério Público, que está aqui à disposição. Depois vocês podem inserir no canal de vocês o número, para que qualquer denúncia seja encaminhada e será imediatamente analisada por nós.
3: Certo, muito obrigada pelos seus esclarecimentos. Continuamos aí com a nossa cobertura das eleições 2026.
1: Cobertura das eleições 2026, participação da Carol, 9h47. Aqui mensagem do Tonho. Bom dia, Anne. Escola Pari Silva Rilo com muita movimentação. Também tivemos uma mensagem super especial aqui da nossa audiência, a dona Diva Camargo, uma simpatia, querida, vai votar de tarde aqui. Ah, não.

0: Muito bem, vamos lá, 5 minutinhos faltando para as 10 horas da manhã, o tempo voa, né, pessoal? Faltam 7 horas e 5 minutos para o fechamento das urnas. E eu recebi algumas mensagens aqui da nossa audiência, mas eu vou parar um pouquinho, porque a gente está recebendo aqui no estúdio, eu e o Enéas, o senador Luiz Carlos Reis, que se despede do Senado, aliás, no final do ano, obviamente, porque a gente tem todo um ano, né, porque que segue esse, né, essa mesma estrutura que nós temos, apesar do que pode acontecer no dia de hoje, toda a estrutura segue até o final do ano. E o senador está aqui conosco, veio votar aqui na frente da nossa emissora, onde é o seu local de votação, e deu uma passadinha aqui na rádio. A gente se alegra muito em recebê-lo, senador. Bom dia.
1: Bom dia, Nelice. Bom dia, Enéas. Bom dia aos amigos de São Borges, da região. Prazer em toda a audiência da emissora. Grande prazer, Nelice, a gente estarmos aqui hoje voltando, cumprindo o nosso papel. Chegamos aqui, era perto da meia-noite de ontem, de Porto Alegre. E agora cumprimos o nosso papel e à tarde voltamos a Porto Alegre de novo, né? Está com a minha filha Carolina aqui nesse instante, em nome da nossa família. Estamos acompanhando a dona Sandra, minha esposa, lá no hospital, então a gente está mais focado nessa questão e estamos sim concluindo. Tu e o Enéas me perguntavam o mandato, né? É 31 de janeiro encerra o nosso mandato desse mandato de senador. Que nós conquistamos em 2018 essa cadeira e agora está fechando em 2026 a cadeira de senador da República. 4 anos de prefeito, 8 anos de senador e 20 anos de deputado federal.
0: Senador Luiz Carlos Reis, que se despede da política, senador.
1: Não estamos concorrendo, né? Já havíamos tomado essa decisão, mas tá lá atrás. Meu neto seria o sucessor natural, já estava até, já havia iniciado a campanha. E na terceira, quarta semana que a Sandra estava hospitalizada, ele resolveu, olha, acho que nós não vamos concorrer. Vamos ficar cuidando da avó, é o mais importante nesse momento. Então ele abandonou também a carreira dele e a eleição, que ele já estava trabalhando vários meses, né? Desistiu, então hoje eu não concorro e ninguém da família está concorrendo.
0: Senador, foram mais de 30 anos então na política, eu acompanho o seu trabalho. Era mais jovem, mas eu lembro muito bem da sua época como prefeito, eu lembro muito bem da sua ida para a Câmara, do Senado, né, com 8 anos atrás, quando o senhor foi para lá. E eu gostaria que o senhor falasse um pouquinho, eu vejo que o senhor tá emocionado, não teria como não estar nesse momento, mas se o senhor pudesse fazer assim, o que o senhor diria?

0: de todo esse período que o senhor esteve representando São Borja, seja a nível local, aqui quando o senhor estava mais à frente das decisões diretas do nosso município, seja na Câmara, seja no Senado, mas sempre representando não só São Borja, mas representando a nossa região, representando o nosso estado, representando os produtores, né? Porque o senhor é uma figura muito ativa. E a gente vê a preocupação dos produtores de saber que o senhor não vai estar lá, e a nossa também, porque era um contato muito próximo que a gente tinha. Então, o que o senhor poderia me dizer desse período?
1: Anelise, primeiro, a primeira eleição de prefeito, né, rendeu homenagem a Juca Alvarez. Meu amigo particular, né, meu colega de profissão, agrônomo, produtor rural, e o Juca me colocou na vida pública, né, eu não participava do processo político partidário. Até que o Juca me convidou para ser candidato a prefeito de São Borja. Concorremos, deu certo, fizemos a nossa eleição como prefeito. E nesse momento nós conseguimos, então, cumprir o nosso mandato como prefeito. E naquela ocasião, pelo trabalho que nós realizamos depois do convite do Juca, nós fomos a quinta melhor administração do Rio Grande do Sul. Quer dizer, o povo, né, de São Borja, ele nos aceitou. E fizeram uma pesquisa realizada pela RBS, né, naquele momento, nos colocava em quinto lugar no estado do Rio Grande do Sul. Cumprimos o nosso papel, fizemos um belo trabalho. Aí a classe produtora e a região interessava que nós pudéssemos concorrer a deputado federal. Porque veja que eu não fui vereador, não tive a honra de ser vereador, não tive a honra de ser deputado estadual, e passamos direto para deputado federal. Era um lance. Teu pai, me recordo quando conversava com o Roque no jornal e na rádio mesmo, falando sobre esse assunto. Nós resolvemos então esse passo. Falei com o Celso Bernardi, amigo da tua família, teu tio Dida, teu pai também. E o Celso dizia: Heinz, quanto é que custa uma campanha? Me deu um valor lá. Ele e um grupo de produtores de liderança São Borja, né, nos ajudaram naquele momento e resolvemos: olha, você tem que concorrer. Fizemos aqui na Juriti, que era o Gaspar Casagrande, fizemos uma janta lá. As lideranças foram lá e resolveram que eu deveria ser candidato a deputado federal. Então, iniciamos uma empreitada, caminhamos na região, vimos que tinha um espaço, concorremos, e naquele momento nós conseguimos, então, a nossa eleição, né, para deputado federal pela primeira vez, e assim se repetiu 5 vezes, né? Fomos 5 vezes deputado federal, cheguei a ser o deputado mais votado do Rio Grande do Sul, segundo mais votado, terceiro mais votado, cheguei a ser o mais votado do Rio Grande do Sul, trabalhando apenas com agricultura, que era a nossa área, e pequenos municípios. Eu nunca havia feito campanha em Porto Alegre, que é o grande colégio eleitoral do Rio Grande do Sul, Caxias, Santa Maria, Passo Fundo. Fazíamos pequenos lugares, que era Unistalda, Itacurubi, Santo Antônio, São Borja, as regiões que a gente atendia, e deu certo esse nosso trabalho. Aí vem a eleição para o Senado. Então, eu seria candidato a governador, uma questão interna, partidária da Namélia, que acaba indo para ser vice do Alckmin, e naquele momento eu resolvo concorrer a senador. Deu certo. E também estava em São Borja há 8 anos atrás, Enéas, quando meu nome não figurava na pesquisa. Mas eu havia feito campanha em Caxias na sexta-feira, almocei em Dois Irmãos, terra do Marcelo Van Hatten, fiz campanha de tarde em Novo Hamburgo, e na boca da noite ainda chego em Porto Alegre, fazendo campanha lá. E eu senti que a coisa tinha mudado. Já naquela sexta-feira, né? Caxias, Novo Hamburgo, Porto Alegre. E sábado fiz campanha em Porto Alegre, naquele carro de som que era tradicional, que a gente fazia aquele sistema. E eu sentia o eleitorado na rua. E deu certo. Né?
0: Eu lembro muito bem desse domingo, quando começaram a sair as prévias, e a nossa alegria, né, de saber que nós teríamos um senador. A alegria, acho, de todo São Borgense de saber que a gente teria um senador. Eu me lembro muito bem disso, que o senhor não estava, né, nas principais, ali na liderança.
2: Que eram dois candidatos, né?
0: E aí começou aquelas prévias de Luiz Carlos Reis e a nossa alegria de todos nós.
1: Eu estava no Jorge Cabeleireiro.
0: No Jorge. Naquele momento
1: estava cortando cabelo, porque eu faço o corte de cabelo certo pelo Pilomax. É um sistema que tem o dia certo cortado. Terminou a eleição, eu havia visitado as urnas, as mesas, e estava cortando cabelo no Jorge quando eu estava
0: E alegria, né, senador?
1: Deus é.
0: Alegria.
2: Okay. E a gente vê a emoção no olho do senador, mas a

0: A trajetória política, ela remonta a isso, né? A gente vê uma construção de todo esse período. O senhor disse tantas eleições, tantos pleitos que o senhor participou, hoje participando de fora e dando esse olhar para uma nova geração, para a geração que está chegando agora, certamente aquece o coração, né? Deixa um sentimento de dever cumprido, né, senador?
1: Veja, são 32, são 8, 16 eleições entre deputado, prefeito, senador. E as próprias eleições que eu ajudei prefeitos e vereadores no estado inteiro, né? Fazia campanha para os vereadores, para os prefeitos, eu ajudei, foram 16 eleições seguidas que eu trabalhei e agora pela primeira vez não estou concorrendo. Então fiz a minha parte, cumpri a minha missão, para nós é gratificante agora, as pessoas que nos enxergam, falam, procurava o teu nome, não apareceu mais, que é votante. Então para nós é gratificante que cumprimos o nosso papel. E, então isso é importante, Anelise, o Enéas, né, e a audiência do programa. Deixar um legado para a família, que a Caroline, uma das nossas filhas, Patrícia, da Natália, do Rafael, dos nossos netos também, a Camila, a Mariana, o Vicente, a Júlia, né, e também a Raíssa, que está chegando agora, e o Luiz Carlos, né, de mais novo. Um legado que não tem que se envergonhar do avô.
2: Jamais. E uma família que cresce, né? Coisa boa, né, senador?
0: E uma
2: cresce.
0: Família que logo em breve colhe frutos também com o Luiz Vicente, né? Que está vindo aí.
1: Uma coisa importante, vou deixar aqui para a audiência. Quem está na vida pública como eu há 32 anos, Anelise, Enéas e audiência, ver a corrupção do nosso país. Nunca se viu Suprema Corte Brasileira envolvida em processo de corrupção. Deputado sim, senador sim, governador sim, presidente sim, ministro sim, ok. Mas nunca se viu ministro da Suprema Corte envolvido. E hoje está se vendo isso. Então é lamentável que isso ocorra. Quem paga é a população, principalmente o pessoal menos favorecido, são os que mais pagam. Quando alguém rouba, assalta de quem precisa. Então isso é um problema sério. E nós esperamos que no dia de hoje o pessoal tenha consciência, vote certo com seus candidatos, e que nós possamos fazer essa mudança. Eu não consegui fazer isso no Senado, mas o Senado é a força mais importante nesse instante para poder fazer a mudança que o Brasil precisa. A mudança na Suprema Corte Brasileira, ter um Senado forte que possa enfrentar a Suprema Corte Brasileira, isso é importante. Você vê ministros envolvidos diretamente em casos de corrupção, então, isso é lamentável. E essa onda virou, né? Veio forte nesse momento, isso nós lamentamos. E o voto do cidadão hoje é importante. Ele que tem uma arma na mão. O voto do pobre, do rico, do preto, do branco é igual. O cara mais rico da cidade, o cara mais pobre da cidade, tem o mesmo peso, o mesmo valor de um voto. Então pense bem no voto que você vai dar no dia de hoje.
0: E só para concluirmos aqui, a Carol me lembrou, e era uma citação que eu ia trazer, de Marcel Van Hatten e o Biratã Sanderson, durante suas campanhas, quando falavam para o senhor, eu vi uma entrevista, olhavam para o senador e falavam: precisamos de dois senadores para substituir o senador Luiz Carlos Reis. Então o legado que fica não é só para nós aqui, não, de São Borja, pelo jeito, pelo estado todo, né?
1: Sim.
2: Senador, bom, vou deixar o senhor se despedir, então... Nesse momento, né, eu sei que o senhor volta para Porto Alegre.
1: Sim, eu estou retornando agora à tarde, porque a Sandra ficou lá, a Natália, nossa filha, ficou lá, a Mariana e a Camila, a Júlia, né, ficaram lá com a Sandra. A Carolina está voltando daqui a pouquinho, a Camila também está voltando, e eu também já estou saindo para Porto Alegre para acompanhar o resultado final da eleição, no final da tarde de hoje, para presidente, para senador, para governador, para deputado, né? E também os cuidados com a nossa esposa, que está lá no Hospital Nora Teixeira, em Porto Alegre, no complexo da Santa Casa. Tá bem?
2: Bom, tudo de bom para o senhor, senador.
1: Obrigado, Elise, obrigado, Helena, Venésia, obrigado à audiência aqui em São Borja, na região. Prazer, um abraço a todos e boa eleição.
2: Senador Luiz Carlos Reis conosco, fazendo sua participação. É um prazer sempre recebê-lo. Já conversamos inúmeras vezes por meio desses microfones. E a gente sabe o trabalho grandioso que foi feito pelo senador, hoje senador, mas primeiro prefeito, deputado federal, e agora então finalizando esse mandato. Então, forte abraço aqui para o senador Luiz Carlos Reis, obrigada por ter vindo. 10:08, vamos colocar os locais de votação, um intervalinho, e a gente já volta. Boa.
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10: Denise, retornamos novamente aqui ao Centro Nativista Boitatá, porque observamos presenças importantes visitando as sessões eleitorais nesse momento aqui no Centro Nativista Boitatá. Observo a presença do juiz eleitoral, Dr. Rodrigo Otávio Laureano Ferreira, e também a presença da promotora eleitoral, doutora Janice Caterine dos Santos Barros. Iniciando a conversa com o doutor Rodrigo. Bom dia, doutor Rodrigo, falando para a Rádio Cultura, Grupo SPC.
11: Bom dia a toda a população, bom dia, rádio. Eleições bem tranquilas, população comparecendo às urnas, poucas filas. O que nós podemos pedir à população é que venham votar, né, para evitar que as filas se acumulem ao final da votação, e tudo transcorrendo de forma pacífica e ordeira.
10: Pessoas também tendo prioridade, exemplo dos idosos, pessoas com algum problema de saúde, tranquilamente têm prioridade no acesso à votação.
11: Sim, sim. As prioridades legais, estabelecidas tanto na lei eleitoral como na lei geral, são asseguradas às pessoas que têm necessidade de condições especiais para exercer o seu voto. Né? Todos os mesários, presidentes de sessões, administradores de prédios, estão devidamente informados e prontos para atender a população.
10: Havia uma preocupação, mas comando de presidência, certamente foi sanado. É questão da enchente, né? Que já muda o roteiro do deslocamento do pessoal para as sessões, com as urnas para os locais de votação. Né? O pessoal preparou isso tudo com antecedência.
11: Sim, tudo preparado. Né? Ah, as pessoas que ainda têm dúvida, basta buscar, né, uma sessão eleitoral mais próxima da sua casa e se informar sobre eventual mudança. Mas que eu me recorde agora, foram poucas, então, nenhuma mudança, mas isso já foi tudo previamente preparado, esclarecido à população.
10: São brasileiros aqui em São Borges, eleições gerais, com um total de 46.786 eleitores aptos a votar. O pessoal tem o direito e é um dever também de votar.
11: Sim, é um direito assegurado na Constituição, né, de um dever cívico e eleitoral do nosso país, já que o voto é obrigatório. Se as pessoas não puderem votar, eventualmente devem justificar a sua pena de morte. Né? Então, é isso. Mas o brasileiro tem o costume, o hábito e a vontade de votar, né? E é isso que a gente está vendo aqui em São Borja. A população se deslocando, locais de votação e exercendo sua cidadania.
10: Muitas pessoas, muitos órgãos de segurança também envolvidos nessa atividade.
11: Claro. Né? Todas as forças de segurança estão circulando por toda São Borges, todos os bairros, para assegurar, né, que as leis eleitorais sejam cumpridas, existem restrições, permissões, e as forças de segurança estão na rua para garantir que todo mundo possa exercer o seu voto com liberdade e de consciência e tranquilidade.
10: Até às 17 horas, o eleitor pode ir até a sua sessão eleitoral tranquilamente para votar.
11: Sim, com certeza. E chegar até às 17 horas vai votar.
10: A partir desse momento, aí aquela expectativa com relação à divulgação da parcial.
11: É, depois que a votação se encerra, começa o processo de totalização dos votos. Né? Isso, as urnas são recolhidas, os flashcards, observada toda aquela formalidade em relação às mídias que receberam os votos. Cartório eleitoral, sim, é todo um processo burocrático e extremamente seguro que está disponível, né, em todas as redes, o TSE, o TRE, foi amplamente divulgado, e daí se inicia a totalização dos votos e a população acompanha em tempo real, né, pelo site, pela imprensa.
10: Alguma orientação para passar para os eleitores que nos ouvem nesse momento, doutor Jobim?
11: É, que venham votar. O quanto antes tenham votar para que evitem se formar filas ao final da votação. Tá bom?
10: Obrigado pela sua participação, um bom trabalho e uma boa eleição. Essa aqui em nosso município é a primeira.
11: Sim, aqui no nosso município é a primeira eleição que, junto com os servidores, os mesários da população, nós organizamos aqui com a Justiça Eleitoral.
10: Muito obrigado pela sua disponibilização de falar conosco.
11: Imagina, eu que agradeço a oportunidade e um bom trabalho a todos e um bom dia de eleição.
10: Falamos aqui diretamente do Centro Nativista Boitatá, com as sessões número 2, meia dúzia, 76, 90, 92, 117, 130, 134 e 166, totalizando 2.802 eleitores aptos a votar aqui no Centro Nativista Boicatá, e falamos com o juiz eleitoral, doutor Rodrigo Otávio Laureano Ferreira, Ana Elise e colegas aí do estúdio.
2: Participação do Eduardo Belmonte, 10 horas 17 minutos, a nossa audiência aqui nos auxiliando com relação aos pontos de votação. Filas grandes na escola Aparício Mariense, aqui o destaque, né, aqui, falando que o Beto Souza, que há muitos anos foi vereador aqui no nosso município, estava votando nesse momento. Aqui também a Adelaide Oliveira, de Blumenau, já votou com chuva lá em Blumenau. Aqui nós tínhamos uma previsão lá no início da semana de que teria chuva pelo menos a parte de manhã, da manhã do domingo, mas não tivemos, não é? Ontem choveu o que tinha que chover. Rosa Rodrigues, bom dia. Pode votar só com a carteira de identidade ou é obrigatório levar o título eleitoral? Não precisa do título, Rosa. Só a carteira de identidade já é o suficiente. Aqui também a dona Maria Iraci, já votei tranquilo em São Ramão. Mensagens da nossa audiência. Muito bem, Carlos Escobar.
12: Nós, trazendo aquela informação das eleições que estão se encerrando pelo mundo, né, os brasileiros que votam em outros países, no Japão, o candidato Flávio Bolsonaro do PL venceu o primeiro turno da eleição presidencial brasileira entre os eleitores residentes do Japão, nesse ano de 2026, com cerca de 67,1% a 71,7% dos votos válidos. Então, segundo dados consolidados dos boletins de urna divulgados pelo Tribunal Superior Eleitoral, o TSE, o cenário da votação no país asiático apresentou os seguintes números. Flávio Bolsonaro, do PL, com 24.601 votos. Muito grande a votação de brasileiros no Japão. Não sabia que tinha, que era desse tamanho o Colégio Eleitoral Brasileiro no Japão. Bom, Flávio Bolsonaro, do PL, então, com 24.601 votos, aproximadamente 67,1% a 71,7% dos votos válidos. Luiz Inácio Lula da Silva, do PT, 5.234.000 votos, cerca de 14,3% a 15,6% dos votos válidos. 36.627 eleitores votaram no Japão, de um total de 88.293 a 91.000 eleitores aptos nas jurisdições consulares do país. A vitória expressiva no Japão, que abriga um dos maiores colégios eleitorais brasileiros no exterior, destacou o desempenho de Flávio Bolsonaro entre a comunidade brasileira residente na Ásia durante este primeiro turno. Portanto, então, o candidato Flávio Bolsonaro vencendo no Japão com 71,7% dos votos.
2: 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Aqui lembrando que conforme os países vão terminando, os países fora do Brasil vão terminando as suas votações, a gente vai divulgando por aqui. Seu Edson, a Carol tá na linha? Dá uma ligadinha pra Carol, então. Tá, e aí a gente, a hora que a Carol estiver na linha, a gente já pode organizar, então, com relação aos pontos aqui. Nós temos duas equipes circulando, tanto a equipe do Eduardo Belmonte e a Mariane, quanto a equipe da Caroline Romero e a Duda, circulando pelos pontos de votação e nos passando as informações, além da nossa audiência, que está sempre muito atenta, mandando as suas mensagens. Aqui também a gente recebeu uma mensagem, um questionamento de um ouvinte, que tem algumas páginas de internet publicizando informações com relação a vídeos, né, políticos que a princípio não deveriam estar circulando hoje. Eu não sei bem essa situação com relação a publicidades. Um dos locais em que pode se procurar e denunciar é o Ministério Público. A gente vai ver agora o contato e já repasso aqui para a nossa audiência. Muito obrigada sempre pela atenção de todos. Vamos seguir aqui com a Grafite Papelaria.
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2: 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Bom, são 10 horas e 23 minutos, 10 e 23, a Polícia Federal instaurou na manhã de hoje 3 inquéritos policiais e registrou oficialmente 6 ocorrências para investigar a prática de crimes eleitorais. Ao todo, 28 pessoas foram conduzidas para delegacias. Policiais apreenderam R$57.379 em bens e valores, dos quais R$34.228 foram em dinheiro em espécie. Entre os principais crimes apurados estão a propaganda eleitoral irregular e a corrupção eleitoral, especialmente a compra de votos. A informação foi atualizada pela PF às 9 horas, logo após a abertura das sessões eleitorais. Então, informação com relação às nossas eleições e os crimes eleitorais acontecendo. Bom, nós temos hoje a votação em 5 cargos. Nós temos a votação para deputado estadual, para deputado federal, 2 votos para senador, para o governo do estado e para presidente da república. E com relação aos senadores, é importante que a gente lembre que são 2 votos, pessoal. 2 votos que você deve fazer em 2 pessoas diferentes para que você escolha. Se você votar os 2 votos para o mesmo candidato, um desses votos ele vai ser anulado. Então é preciso, se você quiser escolher bem, se você quiser exercer o seu direito, fazer em 2 votos, 2 pessoas diferentes. Nós temos 13 candidatos concorrendo. A Daniela Mulheres Socialistas do PSTU, Frederico Antunes do PSD, Luciano do MLB do UP, Manuela Dávila do PSOL, Marcel Van Hatten do Novo, Milton Cardoso do PSDB, Pimenta do PT, Regis S. Etor do PSTU, Renato Jaguarão do Cidadania, Rick Jones do PCO, Rigoto do MDB, Sanderson do PL, Tânia Pérez do UP. Então esses são os candidatos que nós temos concorrendo ao Senado aqui do estado. E lembrando, aqui no estado a gente só vota para um desses candidatos. Ah, mas eu conheço um senador de outro estado, me identifico, gosto das falas. Não vai ter essa opção na urna eletrônica. Na urna eletrônica, para senador, para deputado federal, que de repente você também acompanha um deputado federal de São Paulo, por exemplo, se identifique com as falas do deputado federal de São Paulo. Não, a gente só vota para os candidatos do nosso estado, porque esses candidatos, ou depois de eleitos, eles vão representar o Rio Grande do Sul. E é esses que nós podemos votar.
12: Tu sabe, Anne, que essa informação a gente falou durante a semana, lá no programa das 5. Inclusive a Aline comentou na hora, eu me lembro, e eu também não sabia. Acredito que muitas pessoas não têm essa informação, que você não pode votar, né? Não vai valer o teu voto num candidato, como a Anne acabou de falar aqui, ao Senado lá por São Paulo, pelo Rio de Janeiro. Há um deputado federal que você goste do trabalho, que você se identifique com a causa, mas ele é de Santa Catarina, ele é do Paraná, ele é de São Paulo, não vai valer o teu voto, né? Então essa informação é bem importante. Acredito eu, é que nem todo mundo tem essa informação, mas você não pode, né? Não vai ser válido o teu voto. São deputados federais daqui e senadores daqui do estado, justamente pelo que tu acabou de falar, né? Para representar o estado, a terra de onde nasceu, o colégio eleitoral, enfim. Mas muita gente não tem essa informação, e é interessante frisar isso. Não vai valer teu voto, portanto, em qualquer candidato que seja deputado federal de outro estado, ou senadores de outros estados também, a não ser os nossos candidatos daqui, como a Annelise acabou de trazer, os possíveis candidatos a deputado federal, também ao Senado.
2: Bom, aí falando com relação ao governo do estado, O governo do estado, nós temos os seguintes candidatos para que você escolha: Luciano Zucco, do PL, Juliana Brizola, do PDT, Gabriel Souza, do MDB, Marcelo Maranata, do PSDB, Priscila Voigt, do UP, Rejane de Oliveira, do PSTU, César Pontes, do PCO. Esse para o governo do estado. E nós temos candidatos à presidência da República, e aí é o único que a gente sai do nosso, da nossa redoma do estado, né? Apesar da Câmara Federal ela trabalhar os deputados em Brasília, apesar do Senado também estar lá, nós votamos para os nossos candidatos do estado. Para a presidente é o único que a gente vai sair daqui, e nós temos as opções de voto do Flávio Bolsonaro, do PL, do Luiz Inácio Lula da Silva, do PT, do Romeu Zema, do Novo, Ronaldo Caiado, do PSD, temos Augusto Cury, do Avante, e também Renan Santos, do Missão. Então, esses candidatos à presidência da República, que hoje você pode fazer opção em um deles. Então, Senado, governo e presidente da República, os nomes a gente repassou aqui, deputado federal e deputado estadual. Infelizmente, são muitos os números e a gente vai ter que pular esses. Eu passei aqui, seu Edson, um conteúdo da Carol, que ela mandou pelo WhatsApp. Eu já passei pelo WhatsApp da Cultura. Se quiser repassar aqui para a gente o áudio já da informação. 10h29, 10 horas 29 minutos.

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1: Muito bem, vamos lá, 10 horas 32 minutos. Caroline na linha. Oi, Carol, bom dia.
2: Bom dia, Nelinho. Bom dia a toda a nossa audiência da Rádio Cultura. Eu estou aqui neste momento no Colégio Estadual de São Borja e vamos conversar aqui, no Colégio Getúlio Vargas. E estamos aqui com o candidato deputado estadual, Thiago Cadó. Bom dia.
3: Bom dia, uma alegria estar falando com os ouvintes do Grupo SBC, Rádio Cultura, Rádio Fronteira. A gente está aqui no Colégio Getúlio Vargas, é uma das maiores sessões eleitorais do município de São Borja, acompanhando o processo eleitoral, graças a Deus, o sol abriu. Ontem foi um dia de chuva, encerramento da campanha, a gente sempre fala, né? Veio para lavar a alma, fazer aquela lavagem final ali para o corpo e a alma estarem bons para hoje, nesse dia de votação, é a festa da democracia. A voz já está faltando, está aqui falhando a voz. A gente está com muita alegria vendo que todos os locais de votação estão com muita movimentação. O samborgense está cumprindo com o seu papel. Bom dia! O samborgense está vindo para cá, né, para votar, para fazer o seu dever de cidadão com o nosso estado, com o nosso país. E é claro, São Borja é uma cidade que tem tradição política. São Borja é observada por todo o país, dada a sua dimensão e o seu protagonismo político, que agora também nessa eleição está em jogo.
2: E sobre essa questão de votantes, como o senhor está vendo o movimento aqui na nossa cidade, o pessoal hoje comparecendo bastante?
3: Então, está muito impressionante, né? Todos os locais de votação muito cheios, as pessoas estão vindo votar, e é importante. Eu até estava ouvindo antes na Rádio Fronteira, estava a Annelise falando junto com o Enéas, sobre na eleição municipal, a última eleição municipal, aquela inclusive que eu concorri a prefeito. Nós tivemos quase 14 mil samborgenses que não vieram votar. Foi quase um quarto. Aliás, mais de um quarto da população não compareceu às urnas na eleição passada. Então, isso é muito preocupante. E a gente vê que hoje as pessoas estão vindo e tomara que a abstenção seja menor para que nós possamos ver em São Borja em torno de 36, 37, quem sabe 38 mil votos válidos ali quando começar a apuração. Então é importante fazer esse apelo. É, do papel do eleitor, do cidadão, é um dever com o nosso estado, com o nosso país, as pessoas virem votar. Tragam um documento com foto, é, venham para cá, que as urnas estão andando muito, muito rápido o processo, não está tendo lentidão, as pessoas não estão levando mais do que, em média, 5 a 10 minutos para votar, então está muito bom. É, não tem filas, isso que eu quero dizer, as filas não estão sendo demoradas. Então, venham para cá, venham votar. É o papel de todo brasileiro no dia de hoje é comparecer às urnas.
2: E como está aquele nervosismo após uma longa campanha?
3: Olha, gente, realmente, estou desde as 5 da manhã de pé, a gente está aí numa expectativa muito grande, porque a gente está, foi um trabalho de quase 50 dias, que a gente coroa no dia de hoje, claro que o eleitor vai fazer o seu julgamento, e a gente está numa expectativa muito grande. Fizemos trabalho em mais de 50 municípios, aí a gente está acompanhando o processo em 58 cidades hoje, onde a gente fez trabalho, onde a gente fez campanha, e é claro, a minha casa, a minha terra, esse chão que eu amo, que eu sou apaixonado, que é São Borja, eu estou aqui o dia inteiro hoje, aguardando aí às 5 da tarde começar a abertura das urnas, para, se Deus quiser, devolver para São Borja o protagonismo político que ela merece.
2: E vai acompanhar da onde a apuração?
3: Vou ficar lá no Parabui, lá em casa, lá nos Cadó, vamos estar lá acompanhando o processo eleitoral, a gente já montou lá para ver a apuração cidade por cidade, e se Deus quiser, no final do dia de hoje aí, a gente vai estar ainda mais na certeza de que São Borja vai ter o protagonismo político que a nossa cidade nunca deveria ter perdido. Então, seguimos aí na confiança.
2: Tá certo, muito obrigada pela entrevista, também falar aqui com o administrador do prédio, do Colégio Getúlio Vargas, aqui tem um grande movimento, temos 10 sessões, mais de 3 mil eleitores, e ele vai conversar um pouquinho sobre o movimento. Bom dia.
4: Bom dia, tudo bem? É, agora o movimento está mais intenso, né? Tem bastante idosos, né, que estão comparecendo, e nós temos 10 urnas aqui e 3.522 eleitores. Então o pessoal está comparecendo bastante, né? Principalmente os idosos, mas a gente está orientando, né, para que eles não permaneçam muito tempo na fila, né, e aqueles que têm alguma dificuldade de mobilidade, por exemplo, eles podem passar na frente, né? Então a gente está, na medida do possível, orientando todo mundo para que transcorra tudo da melhor forma possível.
2: Mas agora, durante a manhã, a gente tem filas, mais movimentos, e como é que vai ser a expectativa para tarde?
4: Acredito.

0: a fala com relação à movimentação. E o Enéas está acompanhando um outro candidato aqui com domicílio eleitoral em São Borja, que é o Heron Garcia, e ele está acompanhando essa lá no LAV, o Heron vota, e também depois ele vai trazer a fala do candidato.
1: Bom, tem que ficar muito, muito antenado, muito ligado, né, naquilo que é considerado crime eleitoral. A Polícia Federal conduziu 28 pessoas para a delegacia e abriu 3 inquéritos já neste domingo. A Polícia Federal, a PF, instaurou na manhã deste domingo, né, de eleições de 2026, 3 inquéritos. Ao todo, 28 pessoas foram conduzidas para a delegacia da corporação. A informação foi atualizada pela PF às 8h30, logo após a abertura das sessões eleitorais. Até 1º de outubro, a Polícia Federal havia instaurado 1.224 novos inquéritos policiais relacionados a crimes eleitorais ao longo de 2026. Entre as investigações estão casos de violência política contra a mulher. Na mesma data, havia 94 investigações em andamento relacionadas a esse tipo de crime, das quais 77 foram instauradas em 2026. E tem mais ações aí acontecendo pelo país afora, né? Tem mais eventos envolvendo esse tipo de crime, como, por exemplo, a PRF, que encontrou quase 1 milhão de reais e material de campanha durante a abordagem. Durante a fiscalização de rotina na BR-101, no município de Rio Largo, em Alagoas, no sábado ontem, a PF, a Polícia Federal, prendeu em flagrante um homem que carregava dinheiro vivo e diversos cheques que juntos somavam quase 1 milhão de reais, além de grande quantidade de material de campanha relacionado a candidaturas que disputam as eleições de 2026. A ocorrência teve início quando o condutor foi abordado pela Polícia Rodoviária Federal e, durante a fiscalização, a equipe identificou as circunstâncias que motivaram o encaminhamento do homem à PF. Ao todo, foram apreendidos aproximadamente R$ 79 mil em espécie. 10 cheques, que totalizam cerca de R$ 866 mil, além de material de campanha do pleito desse ano. Os policiais ainda recolheram agendas e anotações contendo nomes e referências que, em tese, poderão auxiliar no esclarecimento dos fatos investigados. Diante dos elementos apresentados e das diligências iniciais, a PF efetuou a prisão em flagrante do homem pelo suposto cometimento de crime de corrupção eleitoral. Todo o material apreendido, ele será submetido à análise do curso da investigação. A Polícia Federal afirma que a atuação integrada das forças de segurança foi fundamental para a identificação da ocorrência e para a adoção das medidas legais necessárias à apuração dos fatos. A Polícia Federal prosseguirá com as diligências necessárias para o completo esclarecimento do caso, visando preservar a normalidade, a legitimidade e a lisura do processo eleitoral, concluiu. Para te ver, né, Annelise, e a nossa audiência, a importância das forças policiais, todas elas hoje é um grande efetivo nas ruas, e nós já temos várias aí apreensões, prisões que são feitas em flagrante entre a sexta e hoje, crimes eleitorais graves, como esse aqui, por exemplo, quase 1 milhão de reais praticamente, entre cheques e dinheiro em espécie, material de campanha, compra de votos. Então isso ainda, infelizmente, ainda é uma prática, né, adotada por criminosos também nas eleições do nosso país, ainda hoje em 26, né?
0: É verdade, Carlos. E provavelmente vai seguir ainda por muitas outras eleições, infelizmente, a gente sabe. 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

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Então, vamos dar um pulinho aqui, passar pela nossa audiência, agradecer o carinho aqui da Graciela Guerra, está na nossa live, participando conosco, Ilza Rosane Santos Cunha, aqui Adelaide Oliveira, Fabiana Minhos, aqui mandando a sua mensagem, Fabiana Minhos, que também está sempre na nossa audiência, no Gente a Notícia, mandando o seu recadinho diariamente de manhã cedo, e está na Vila da Praia nos acompanhando, tomando seu chimarrãozinho e votando, né, com muito orgulho. Coisa boa, Fabiana, é isso mesmo. Vamos exercer o nosso direito, o nosso dever, ir às urnas votar. Até porque faltam 6 horas e 15 minutos. Olha aqui, ó, Arthur Rodrigues, bom dia. As mesas da Secretaria da Saúde não tem mais um monte de gente aqui. Não, não tem mais na Secretaria da Saúde a votação. Então, de repente, se quiser me passar algumas sessões, eu posso ir atrás aqui para dizer onde é que vocês devem votar agora. Arthur, pode mandar mensagem aqui pelo mesmo contato que tu mandou pelo WhatsApp da Cultura e a gente, na medida do possível, vai auxiliando. Mas na Secretaria da Saúde não foi uma alteração que aconteceu aqui nas últimas eleições, pelo que eu tenho aqui nos meus, nas minhas organizações e o que foi passado. Aqui, ó, tem sim. As sessões 5, 64, 95 e 133 foram deslocadas do posto de saúde do centro para o Colégio Estadual Getúlio Vargas. Então, atenção, informação importante. As sessões 5, 64, 95 e 133 foram deslocadas do posto de saúde do centro para o Colégio Estadual Getúlio Vargas. Talvez essa seja uma grande dificuldade, e a maioria dos questionamentos que a gente tem recebido é com relação à sessão que ficava, às sessões que ficavam no posto de saúde aqui no centro da cidade, que fica aquele próximo à Praça da Lagoa. Seu Edson, vamos ter valinho comercial e mais alguns locais de votação, e daqui a pouquinho a gente volta ao vivo pelas rádios Cultura M e Fronteira FM.

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0: Muito bem, 10 horas e 52 minutos, estamos tentando aqui a ligação com a Caroline Romero, que está no SESB. E também é um dos pontos de votação que tem bastante movimentação. Daqui a pouquinho a gente vai passar a entrevista. O Enéas estava na rua agora há pouco, mas eu quero dizer que o SESB, ele tem 1.910 eleitores aptos a votar no colégio, nosso colégio estadual São Borja. A Caroline está por lá. No que a gente conseguir fazer a ligação com a Carol, a gente já atualiza. E a gente também tem os dois conteúdos que daqui a pouco a gente passa, os conteúdos do Enéas, mas aqui o Enéas voltando, como é que está a movimentação nos pontos que tu esteve, Enéas?
1: Eu passei lá no Olavo Bilac. O Olavo Bilac é o ponto de votação dos dois candidatos aqui, o Paulo Orelha, do PT, e o Heron Garcia, do PL. Ambos estavam lá no momento. Consegui entrevistar os dois, aí matei dois coelhos com uma cajadada só.
0: Mas que maravilha! E lá na Escola Estadual Técnica Olavo Bilac, nós temos 3.596 eleitores aptos ao voto.
1: E muita gente lá nesse momento, né? Eles estavam lotadas as filas de votação. Então, se você que é eleitor do Olavo quiser dar uma esperadinha antes de ir pra lá. Não tinha lugar para estacionar e o Jarbas, a gente teve que dar uma rodada grande ali para poder achar o estacionamento. E muita fila. Inclusive os candidatos bem para trás na fila ali esperando para votar.
0: Com certeza, né? É. Candidato não tem prioridade, vamos combinar. Quem tem prioridade são os idosos, as pessoas com deficiência, as gestantes, né? A gente tem as nossas prioridades. Ser candidato não é prioridade. E para eles até bom, né? Porque eles ficam ali na fila também nesse momento. Não pode pedir voto, não pode fazer campanha, mas...
1: É, pode apertar estar, a mão do eleitor.
0: Podem pode. Estar ali, podem estar com broche, podem estar com bandeira, podem estar desta forma. Só não pode pedir voto e não pode fazer campanha. Pois muito bem. Agora a gente segue tentando contato com a Carol para pegar ela ainda lá no... Lá no Colégio Estadual São Borja, lá no SESB. 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Aqui o Carlos agora há pouco comentou com relação a apreensões, não é, Carlos? E até a gente teve um questionamento aqui na nossa live para falar qual é o partido, qual é o candidato. O pessoal foi em Alagoas e a Polícia Federal ela não divulga, tá? Com relação, ela não especifica. Então não falamos porque realmente não foi especificado na matéria que nós repassamos aqui para nossa audiência.
2: Sabemos que era coisa grande porque a soma chegava a quase R$1 milhão. Yeah. Mas a PF não divulgou qual partido, para qual candidato seria. Essa informação não tem na matéria.
0: Seu Edson, organiza então a entrevista que foi realizada com o Enéas, que está no nosso WhatsApp da Cultura. Podemos repassar? Então vamos lá.
3: Você que nos acompanha nos veículos do Grupo ESPC, a gente segue com a nossa cobertura aqui das eleições 2026, eleições gerais. Eu estou aqui com um dos representantes samborgenses nesse pleito, candidato a deputado estadual, doutor Heron Garcia. Ele vota aqui no Olavo Bilac, onde estamos nesse momento. E conversamos um pouco com o candidato. Candidato, pleito importante aqui nesse momento que a gente está vivendo, e o senhor como representante de São Borja vindo aqui para votar com a gente. Qual que é a expectativa? Bom dia.
4: Bom, a nossa expectativa é boa, a nossa expectativa, a gente conseguiu atingir o que nos queria atingir, a população ficou sabendo de nós, a gente trabalhou direitinho, não teve nenhum problema, né? Não teve nenhum entrave, fechamos com chave de ouro. E hoje para mim é uma satisfação estar aqui, né? Votando também no Olavo Bilac, que é onde eu estudei, né? Então, para mim é uma satisfação representar São Borja, meu partido, e quero dizer que grato a todo o reconhecimento que tive durante esse pleito, né? Espero contribuir da forma melhor, se assim for eleito, e que a população conte comigo também, né? Hoje, para mim, é muito importante, eu estou muito alegre hoje, porque a gente conseguiu superar além da nossa expectativa. Eu não achei que a nossa campanha e atingir tanto como atingiu a população. Eu represento a direita de São Borja, mas represento toda a população, né? E estou para representar o Rio Grande do Sul. Então, para mim é muito bom estar votando no colégio onde eu comecei a estudar, no bairro onde eu tenho casa há mais de 40 anos, e hoje ser reconhecido por São Borja da forma que fui, eu só tenho a agradecer.
3: Hieron, para o senhor, o senhor avalia essa campanha como? Uma campanha que não é a primeira que o senhor participa, mas que tem um gosto um pouco diferente, muito por conta dessa polarização. Como é que foi para o senhor?
4: Bom, para mim, essa é a maior campanha que eu já fiz durante as outras quatro eleições que eu participei. Então, para mim, hoje eu vejo o engajamento da cidade, né, do pessoal que me procurou. Então, é a melhor campanha. A estimativa de votos supera, para mim, todas as outras, né? E muito feliz por estar aqui na minha cidade, então, ver o reconhecimento da gente que se criou aqui, amizade. Então, para mim, das eleições todas que eu participei, essa é uma das que mais eu expectativo o número de votos, né? Então, tá muito bom, vamos ver o que vai dar agora no resultado das eleições.
3: Perfeito, candidato a deputado estadual Hieron Garcia, um abraço pro senhor, sucesso neste pleito e a gente volta a se falar depois.
4: Muito obrigado, obrigado pela força de vocês também, pelo empenho da rádio estar nos acompanhando, e para nós é importante, é um reconhecimento também do nosso trabalho, né? A gente se dedicou aí durante esse período da eleição e hoje a gente tá vendo o reconhecimento da rádio, da comunidade toda, e vamos esperar o resultado até o final da tarde.
3: Com certeza.
4: Tá bom? Obrigado pela força. Tamo junto.
0: Um minutinho faltando para as 11 horas e agora direto com Caroline Romero do SESB. Carol.
5: Bom dia, Anne, nós estamos aqui no Colégio Estadual de São Borja, o SESB, onde tem um movimento bem tranquilo agora nesse horário. E o administrador, um dos administradores aqui do prédio, Leandro Frison, vai nos falar um pouquinho como foi desde os primeiros horários, se sempre foi calmo ou ainda tem essa expectativa de aumento. Aqui nós temos 1.900 eleitores. Bom dia.
6: Bom dia, bom dia a todos. Não, a expectativa é boa, está bem tranquilo hoje aqui, essas eleições estão sendo bem tranquilo. Há algumas pequenas filas que começou a se formar mais por esse horário, mas durante o período da manhã foi bem tranquilo por enquanto.
5: Eu observo aqui uma fila maior em uma das sessões, uma das primeiras sessões.
6: Sim, a 75, a sessão 75, tem outras que as filas são menores, mas está andando bem tranquilamente, está andando bem rápido, né? Sempre a preferência dos idosos, né? Tem os gestantes, outras prioridades, mas as filas estão andando bem rápido. A única que está um pouquinho maior hoje, nesse momento, é a 75.
5: A gente teve alguma intercorrência ou foi tudo tranquilo?
6: Não, tudo em ordem, tudo tranquilo, tudo nos conformes.
5: Nem com as urnas, nem com nada?
6: Não, nem com as urnas, nem com nada.
5: Perfeito. E a questão da acessibilidade, nós tivemos também algum votante que precisou desse apoio?
6: Este ano teve mais um cargo, né, juntamente com os administradores de prédios, que é o coordenador de acessibilidade, que inclusive fui designado, né, que a gente vê toda a movimentação, os locais de votação, mas não, também tudo tranquilo, né, teve apenas um cadeirante, acho que vai vir mais um, talvez, mas todos os locais estão em fácil acesso.
5: Nós temos então aqui 8 sessões, certo?
6: Isso.
5: Perfeito. E temos ainda expectativa de aumento do movimento?
6: Talvez mais à tarde, né? Agora já começou um movimento maior, que é o horário que o pessoal começa a acordar, né? Começa a ficar mais movimentado, né? E outro pico também no início da tarde, ali, depois que o pessoal almoça também.
5: Perfeito. Muito obrigada pelas informações. Contigo, Ani.
0: Carol?
5: Oi?
0: Oi. Carol? Por acaso, tu tem visto santinhos jogados nos pontos que tu tem passado?
5: Sim, aqui no Colégio Estadual de São Borja, a gente presenciou alguns santinhos, mas já teve o apoio da fiscalização, já foi recolhido, já foi retirado. Então, eu vi sim, a gente presenciou.
0: Outra coisa, Carol, com relação à agilidade na hora de votação. As pessoas, elas estão levando as suas colinhas, tu percebe que há uma rapidez ou uma demora, filas travadas?
5: Rapidez, o pessoal está com a colinha na mão, sim, a maioria. A gente percebe um pouco de demora com a questão de pessoas idosas, enfim, que precisam desse cuidado, precisam dessa locomoção, precisam de uma ajuda. Mas o restante está mais tranquilo.
0: E muita gente perdida com relação à sua sessão, Carol?
5: Temos alguns perdidos, sim, mas o pessoal aqui está dando apoio, e não somente aqui, mas também lá no Getúlio Vargas a gente conseguiu perceber que tem esse apoio. Já bem na entrada, sempre tem alguém da administração para ajudar, para auxiliar, para trazer as informações.
0: Tá certo, Carol, tá certo. Obrigada. Vocês vão para onde agora?
5: Agora nós vamos nos direcionar para o Vicente Goulart.
0: Ok. E aí depois, se possível, no Instituto Federal Farroupilha?
5: Perfeito.
0: Que é o ponto, aliás, o Instituto Federal Farroupilha, que é o colégio eleitoral com o maior número de eleitores aqui em São Borja, 3.664 pessoas devem cruzar ou deveriam cruzar pelo Instituto hoje. Tá bom, obrigada, Carol.
5: Obrigada.
2: Annelise, tu vê que interessante, né? O Instituto Federal Farroupilha, ele é um centro de votação novo, né? Não é, temos muito mais antigos aqui, e ele acabou se tornando maior, né? Concentrou vários bairros ali, deve ter sido pela questão logística, né? Mas me chamou atenção isso, porque nós temos aqui pontos aí de olha, dos primórdios, e o IFE é novo, e hoje é o maior concentração de votantes, maior núcleo.
1: Mas é que são bairros muito populosos ali, né, Carlos? É Piraí e Betim. Dois bairros muito populosos com poucos colégios eleitorais ali, né? Então, lá pro Passo, por exemplo, que é o nosso bairro mais populoso, tem muitos locais de votação. Tem o Olavo Bilac, tem o Padre, tem outros lugares, o Centro Ativista Boitatá. Então lá acaba desaglutinando um pouco. E aqui no Instituto Federal ele fica com mais... Mas estou falando.
2: E o Betim, que cresce de uma forma... Eu passei com o Sani, foi sexta, pelo Betim. Olha, os condomínios ali, as construções ali, que daqui a um tempo, daqui a um ano, dois anos, o Betim vai estar enorme, já está, mas ele cresce numa velocidade dos condomínios ali, os loteamentos, enfim.
1: Com certeza.
0: Eu vou reforçar uma informação que a gente passou mais cedo, que é com relação ao posto de saúde do centro, pessoal. Não tem mais... colégio eleitoral no posto de saúde do centro. As pessoas que votavam no posto foram para o Colégio Estadual Getúlio Vargas. Então, as sessões 5, 64, 95 e 133 foram para o Colégio Estadual Getúlio Vargas. Não se percam!
1: A gente recebeu, inclusive, alguns ouvintes contando hoje. Um monte de gente lá na Secretaria de Saúde, só que não tem mais, né?
2: Pessoal, vou trazer só uma informaçãozinha aqui, só para frisar, né, a importância disso. A boca de urna, tá? Só pra gente ficar ligado também, você que está nos locais de votação, a boca de urna é crime eleitoral e pode levar à prisão da pessoa. Então, a tentativa de convencer o eleitor a votar em algum candidato no dia da eleição, hoje, agora, durante a tarde, a prática conhecida como boca de urna é crime eleitoral, e quem for flagrado pode ser multado e ficar preso por até 6 meses. Então é crime grave, tá? Segundo o Código Eleitoral, a boca de urna ocorre quando há tentativa de convencer o eleitorado a votar em determinado candidato, partido, federação ou coligação no dia da eleição, que é hoje. Então quem praticar a infração está sujeito à detenção de 6 meses a 1 ano, que pode ser substituída por prestação de serviço à comunidade pelo mesmo período, além de multa de mais de R$5.000, tá? De 5 a 15 mil reais. A punição pode alcançar, inclusive, eleitoras e eleitores, cabos eleitorais, representantes de partidos e federações, candidatas e candidatos ou qualquer outra pessoa que pratique essa conduta, que tenha essa conduta. Então, hoje, que é o dia da eleição, né? A legislação também proíbe o uso de alto-falante e amplificadores de som, a realização de comícios, carreatas, passeatas. Ainda é vedada a publicação de novos conteúdos ou impulsionamento de conteúdos nas aplicações de internet, como aquele ouvinte questionou mais cedo, Anne. Além da divulgação de qualquer propaganda, inclusive derrame de material impresso, que a gente, infelizmente, né, a Carol acabou de trazer aí no SESB em grande quantidade. Já a manifestação silenciosa, o Enéas trouxe essa informação mais cedo, mas é sempre bom frisar, já a manifestação silenciosa com botons, camisas ou bonés, por exemplo, é permitida hoje, tá? Então, só pra gente ficar ligado aí, pra você, se você vê alguém fazendo isso, cometendo, é crime grave, e prisão e multa, que não é barato, tá?
0: Pois muito bem, mensagem do Lúcio Bender. Vicente Goulart com muita fila nesse momento. Seu Edson, no WhatsApp da Cultura tem uma entrevista que o Enéas mandou. Uma entrevista com o candidato Paulo Orelha. Já saiu? Ah, ok. Então tudo certo? Beleza.
1: Com o candidato Orelha já saiu, então?
0: Nós temos perfeito. Dois. Tinha com o candidato Heron e com o candidato Orelha. É o WhatsApp do Enéas que tá. O Enéas mandou pro WhatsApp da Rádio Cultura.
1: Deixa eu mandar de novo.
0: É, então ok. Vamos mandar de novo. 11 horas e 7 minutos, 11 e 7. 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Seu Edson, vamos lá então?
3: Você que nos acompanha, a gente segue com a nossa cobertura das eleições 2026 e agora também conversar com mais um candidato aqui da nossa, de São Borja, com domicílio eleitoral aqui, que é Paulo Orelha, vereador aqui do município, que vem aqui na Escola Olavo Bilac depositar seu voto. Como é que foi essa campanha para o senhor? Qual que é a expectativa? Como é que está, Orelha? Muito bom dia.
7: Bom dia, Enéas. Bom dia aos ouvintes da Rádio Cultura. E a todos os samborgenses, uma boa eleição para todo mundo, é uma democracia. Nunca, jamais botei voto a goela abaixo em alguém. E para mim está de bom tamanho, como eu sempre falei para todo mundo, né? Eu não sou muito doente por voto, mas a gente da outra vez, da outra eleição, isso há 8, 9 anos atrás, eu fiz quase 3 mil votos, parece. Nem me lembro bem. Mas, agora, a minha expectativa de voto, se fazer 4 mil votos para mim tá bom, se fazer 1.500 tá bom, se fazer 20 mil votos para mim tá bom. Então, a gente é do povo e pro povo e tá aí sempre.
3: E foi uma campanha bacana pro senhor. O senhor gostou de fazer essa etapa?
7: Gostei, gostei de fazer a meu modo, embora sem nenhum material.
3: Sem muita...
7: Sem nenhuma bandeira, nenhuma. Só a orelha e o retratinho que o meu federal mandou. E temos aí, temos na luta e seja lá o que Deus quiser. E desejo para todos os candidatos de São Borja e da região muita boa sorte.
3: Que fique um recado então para todo mundo. Vá votar, deposite seu voto lá, né, Orelha?
7: É isso aí, é isso aí. Deposite lá. Não fique em casa, o dia tá bom de votar. E que venham votar, uma democracia para todos, para ver os verdadeiros homens que correm pelo povo agora às urnas vão mostrar.
3: E amanhã, segunda-feira, sessão ordinária da Câmara de Vereadores.
7: Temos lá, batendo boca de novo.
3: Um abraço pro senhor, ótimo voto, ótimo pleito, sucesso.
0: Tá aí participação do candidato Orelha, aqui com domicílio eleitoral em São Borja, às 11 horas e 11 minutos. E a gente tem um conteúdo também feito pelo Eduardo Belmonte com o juiz eleitoral, que a gente vai acompanhar nesse instante. Pode ser, seu Edson? Vamos lá, então.
8: Eleitorais, neste momento, aqui no Centro Nativista Boitatá, observo a presença do juiz eleitoral, doutor Rodrigo Otávio Laureano Ferreira, e também a presença da promotora eleitoral, doutora Janice Caterine dos Santos Barros. Iniciando a conversa com o doutor Rodrigo. Bom dia, doutor Rodrigo, falando para a Rádio Cultura, Grupo SDC.
9: Bom dia a toda a população, bom dia rádio. Eleições bem tranquilas, população comparecendo às urnas, poucas filas. O que nós podemos pedir à população é que venham votar, né? Para evitar que as filas se acumulem ao final da votação e tudo transcorrendo de forma pacífica e ordeira.
8: Pessoas também tendo prioridade, exemplo dos idosos, pessoas com algum problema de saúde, tranquilamente têm prioridade no acesso à votação, né?
9: Sim, sim. As prioridades legais estabelecidas tanto na lei eleitoral como na lei geral são asseguradas às pessoas que necessitam de condições especiais para exercer o seu voto. Tá? Todos os mesários, presidentes de sessões e administradores de prédio estão devidamente informados e prontos para atender a população.
8: Havia uma preocupação, mas como antecedência certamente foi sanado, a questão da enchente, né? Que já muda o roteiro do deslocamento pessoal com as sessões, com as urnas para os locais de votação, né? Mas o pessoal preparou isso tudo com antecedência, né?
9: Sim, tudo preparado, né? As pessoas que ainda têm dúvida, basta buscar, né, uma sessão eleitoral mais próxima da sua casa e se informar sobre eventual mudança, mas que eu me recorde, agora foram poucas ou nenhuma mudança, mas isso já foi tudo previamente preparado e esclarecido à população.
8: Então, brasileiros aqui em São Borja, eleições gerais, com um total de 46.786 eleitores aptos a votar, né? O pessoal tem o direito e é um dever também de votar. Né?
9: Sim, é um direito assegurado na Constituição, né, e um dever cívico e eleitoral no nosso país, já que o voto é obrigatório. As pessoas que não puderem votar eventualmente devem justificar sob pena de multa, né? Então é isso, mas o brasileiro tem o costume, o hábito e a vontade de votar, né? E é isso que a gente está vendo aqui em São Borja, a população se deslocando, os locais de votação e exercendo sua cidadania.
8: Muitas pessoas, muitos órgãos de segurança também envolvidos nessa atividade, né?
9: Claro. Né, todas as forças de segurança estão circulando por toda São Borja, em todos os bairros, para assegurar, né, que as leis eleitorais sejam cumpridas. Hoje existem restrições, permissões, e as forças de segurança estão na rua para garantir que todo mundo possa exercer o seu voto com liberdade e de consciência e tranquilidade.
8: Até às 17 horas, pessoal, o eleitor pode ir até a sua sessão eleitoral tranquilamente para votar.
9: Sim, com certeza. Quem chegar até às 17 horas vai votar.
8: A partir desse momento, aí, aquela expectativa com relação à divulgação das parciais.
9: É, depois que as urnas se encerram, começa o processo de totalização dos votos, né? As urnas são recolhidas, os flashcards, é observada toda aquela formalidade em relação às mídias que receberam os votos. Isso vai para o cartório eleitoral. Enfim, é todo um processo burocrático e extremamente seguro que está disponível, né, em todas as redes do TSE, do TRE. Foi amplamente divulgado. E daí se inicia a totalização dos votos e que a população acompanha em tempo real, né, pelo site, pela imprensa.
8: Alguma orientação para passar para os eleitores que nos ouvem neste momento, doutor Rodrigo?
9: Que venham votar, o quanto antes venham votar, para que evitem se formar filas ao final da votação, tá bom?
8: Obrigado pela sua participação, um bom trabalho e uma boa eleição. Essa aqui em nosso município é a primeira, hein?
9: Sim, aqui no nosso município é a primeira eleição que, junto com os servidores, os mesários e a população, nós organizamos aqui com a Justiça Eleitoral. Tá?
8: Muito obrigado.
1: De volta, são 11 horas 16 minutos, 11 e 16, eleições 2026 no grupo ESBC. 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
0: Vamos ao nosso intervalinho comercial, então, seu Edson. E daqui a pouquinho a gente volta.
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0: horas e 19 minutos, cobertura das eleições 2026. Caroline na linha. Carol, bom dia.
1: Oi, Anne. Estamos aqui na Escola Vicente Goulart, onde tem bastante movimentações. Aqui as sessões estão com filas. Tem bastante movimentação por aqui. Uma das sessões aqui, pelo que eu estou vendo, pelo que eu observo, mais de 15 pessoas na fila, mais de 20 pessoas, talvez. Mas aqui eu estou com Lúcio, que vai falar, ele é administrador do prédio, vai falar um pouquinho melhor sobre como está essa movimentação desde os primeiros horários da manhã.
2: Bom dia, Ana. Chegamos aqui antes das 7 da manhã, já tinha gente chegando para a fila, o pessoal vem muito cedo, apesar de que abre às 8 horas, e nós temos notado assim que tem bastante gente na fila pelo motivo das colinhas. O pessoal traz a colinha, mas às vezes está mal, está na ordem, não está na ordem certa e se perde, né? Então, porque normal, assim, o voto normal, eu já medi, dá o máximo 3 minutos.
1: Quanto tempo tem dado o máximo?
2: É, tem pessoas que dão até 8 minutos, então é complicado, né? 8 minutos, podiam votar 3 pessoas, né? Então, essa é a realidade das coisas, né?
1: Nós temos aqui quantas sessões?
2: 5 sessões.
1: E o movimento está grande e tem ainda essa expectativa de aumentar durante a tarde?
2: Olha, nós temos a sessão 25, que tem 365 eleitores, votaram em torno de 70 pessoas até agora. Só que essa sessão vai votar talvez o máximo, talvez, 300 pessoas, porque 365 tira os que faleceram, os que foram embora, os que não estão na cidade. Então, e a abstenção vai ficar, se votar 300 pessoas, eu acho bastante se votar 300. Mas de 300 para 70 falta 200, falta mais 200, né? Então, vai chegando de tarde.
1: Tivemos alguma intercorrência, derramamento de santinho, alguma questão que teve que ser denunciada?
2: Não, tudo tranquilo, aqui está tudo tranquilo, aqui é um lugar muito calmo, né? E outra coisa, a questão da eleição municipal, que era mais tumultuada. A eleição hoje, bastante voto a fazer, mas não é tão tumultuada, não.
1: Não temos manifestações?
2: Também não.
1: Perfeito. Quantos eleitores nós temos aqui?
2: Temos mais de 1.800 eleitores aqui.
1: Perfeito. E também sobre essa questão do movimento, a gente pode perceber também bastante idosos, né? Presença de idosos vindo fazer o seu voto. Temos jovens também comparecendo?
2: Jovens também, mas os idosos, a maioria dos idosos não seria mais necessário votar, mas nem querem votar porque querem votar. Eu vi hoje que, quando passa, parece que uma senhora com um senhor com mais, quase 100 anos, mais de 100 anos, precisa votar, né? Então, o pessoal, enquanto puder, vota, né? É isso aí.
1: Perfeito para os eleitores daqui. O senhor tem alguma dica?
2: Não, é só trazer a colinha, mas na ordem certa, né? Então, agora eu fui vacinado, vou 8 minutos para votar. Eu trouxe a colinha, se a filha dela fez, mas ela não botou na ordem certa. Daí lá você perde lá o teclado, né? Esse que é o problema, né?
1: É isso aí. Muito obrigada pelas informações, Anne.

0: Muito bem, 11 horas 24 minutos, 11h24, cobertura das eleições 2026, depois da participação da Caroline aqui conosco, falando de mais um ponto de votação. Aliás, falando em ponto de votação, quero falar aqui só do Luiz Roberto Jacques, que me mandou mensagem comentando de muita fila no CTG Tropilha Crioula. Cerca de 450 pessoas, muito lento, demorado. Ele comentou que chegou, eram 10 horas e 45 minutos e que 8 minutinhos atrás que ele me mandou a mensagem, tinha ainda 30 na frente. Ou seja, então, pessoal, né, em alguns pontos vai com calma, mas vão, pessoal, vão votar. E falando em votação, a gente está aqui com o presidente da Câmara de Vereadores de São Borja, Lindolfo Hart. Bom dia!
1: Bom dia, Nelise. Bom dia, nossa comunidade de São Borja. Dia extremamente importante hoje e ficamos bastante satisfeitos com o número de pessoas nas sessões. Realmente tem bastante pessoas indo às urnas, importante exercer o nosso direito ao voto. Vai demorar um pouquinho, nós já votamos também, chegamos, era 8h40 na nossa sessão de votação e saímos agora há pouco. Então, bastante pessoas ansiosas, né, para exercer o seu direito do voto de hoje.
2: Vereador, é uma eleição, como o senhor falou, muito importante e, dado o nível de abstenção que a gente teve no outro antes, eu acabei de pesquisar, 27,15% das pessoas são borgenses, não vieram votar nas últimas eleições, era, claro, que âmbito municipal. O senhor acha que se repete essa abstenção ou tem uma expectativa mais positiva?
1: A expectativa é um pouquinho mais positiva, Enéas. A gente fez, inclusive, um trabalho, nós conversamos com todas as lideranças políticas, independente de partido, para que as pessoas fossem às urnas. É, a gente tem que lembrar sempre que, numa democracia, as pessoas precisam participar, porque se a gente não participar, outras pessoas vão acabar decidindo por nós, e a eleição de agora, de 2026, é uma das eleições mais importantes que nós temos para o futuro do Brasil. Vamos definir o próximo presidente, vamos definir o próximo governador do estado, nossos senadores, deputado estadual, federal. Então, a gente precisa que as pessoas vão às urnas, e a gente pede, inclusive, aproveitando que estamos na metade do dia de votação de hoje, aquelas pessoas que estão em dúvida se vale a pena ir votar, vale a pena ir votar. Aqueles que não precisam mais, por obrigação, ir votar, também a gente pede, vai, exerce seu direito, porque é extremamente importante.
0: Só um pouquinho, só para a gente não perder o tempo da mensagem, o seu Marcelino, aqui mandando mensagem, que no Sagradinho a votação está tranquila e a fila com mais ou menos pessoas em cada sessão. Então, pessoal, aproveitem.
2: Aproveitem que está aí, o Sagradinho é movimentado, hein? Vereador, a minha pergunta é justamente ali. O senhor faz parte de uma das nossas três estruturas principais, que é o Legislativo, né? A gente tem Legislativo, Executivo e Judiciário. Hoje muito se fala em grandes problemas envolvendo os três poderes, mas eu quero entender e que a população também entenda, nessas eleições a gente vota em legislativo também, um deputado estadual e deputado federal e também o Senado. Mas eu queria que o senhor explicasse para a gente o que faz um deputado federal e o que faz um deputado estadual.
1: É, ótima pergunta, Enéas. Primeiro, importante a gente saber que essas figuras, elas são realmente importantes para o município, né? O deputado federal, além de tudo, ele é uma pessoa que... O recurso, a gente sempre fala aqui em recurso, a gente sempre fala em São Borja, que tem dificuldade orçamentária, e o deputado federal, ele consegue, através das suas emendas parlamentares, aportar recursos extras nos municípios. Por óbvio que esses deputados, eles vão fazer esses aportes orçamentários aonde eles têm base eleitoral, onde eles têm ligação com algum agente político, seja prefeito ou vereador. Então, a gente precisa ter esse canal. E, por óbvio, também, sempre que os assuntos principais, eu vou citar aqui o aeroporto de São Borja. Né? No aeroporto de São Borja nós não resolvemos no governo do estado, nós não resolvemos aqui no município. Nós precisamos ir a Brasília. Quem é que vai marcar essas agendas? Quem é que vai conseguir abrir as portas? Quem é que vai conseguir nos acompanhar, pressionar para que o governo federal atenda as reivindicações de São Borja? É através dos nossos representantes, dos nossos deputados federais e dos nossos senadores. Quanto aos deputados estaduais, praticamente a mesma coisa. A diferença é que o recurso de emendas são bem menores, mas todos os assuntos ligados ao governo do estado, nós conseguimos, através dos nossos deputados estaduais, fazer a frente por São Borja. É quase que nem aqui no município, a gente insiste, né? Quem são os representantes aqui da população para que as demandas cheguem no executivo? São os vereadores. no governo do estado, os deputados estaduais, no governo, esfera federal, os deputados federais. Então a gente precisa, né, por isso que a gente faz sempre esse movimento, para que as pessoas votem naqueles que têm compromisso com o nosso município. Tem muito deputado, olhando o histórico das eleições, que leva voto aqui em São Borja, que nem sabe onde fica São Borja. Então a gente precisa ter essa consciência, porque pelos próximos 4 anos nós vamos estar dependendo da boa vontade deles também com o nosso município.
2: E a gente tem mais o Senado, que esse ano são 2 cadeiras que se alternam, mas cada estado tem 3 senadores. O senador, ele representa o estado em si, né, vereador?
1: Com certeza. Esse ano nós temos 2 votos, é também uma... aproveitar a oportunidade aqui da audiência da rádio. O pessoal que vai votar, são 2 votos para senador e não pode repetir esse voto, né, Ana e Enéas? A gente vota em 2 números diferentes. Nós vamos eleger 2 senadores nesta eleição. Próxima eleição volta para ser 1 senador. Então, muita atenção, independente das suas escolhas, mas que a gente vai fazer, então, 2 escolhas para Senado.
0: É agora que faltam 5 horas e 30 minutos para o fechamento das urnas. Eu acho que... O recado mais importante, não é, Lindolfo, é que as pessoas exerçam esse direito. O ano passado, não. As eleições passadas, quando a gente fala em 27% de abstenção, a gente comentava mais cedo no programa, 1/4 da população que deveria votar não vai votar, é bem assustador. E olha a diferença que isso faz numa eleição. Isso vira uma eleição.
1: Com certeza, principalmente quando é uma eleição apertada, como tem sido as últimas eleições aqui, e é aquilo que nós sempre insistimos, né? Nós deixamos de votar e as pessoas, por mais que elas estejam descrentes muitas vezes no cenário eleitoral, a democracia ainda é o melhor cenário que nós temos, precisamos participar, exercer o nosso voto, exercer o nosso direito de ir às urnas, escolher, e cada voto importa. Posso achar, o meu voto não vai fazer diferença. 1 voto importa, então nós precisamos fazer esse esforço. É 1 vez a cada 2 anos. Né? Então, o pessoal que não foi ainda, vá às suas urnas. Tem locais que estão um pouco com mais movimento, outros com menos, mas temos até às 5 da tarde. Tenho certeza que vai gastar aí 30 minutos do dia, mas vai contribuir muito para que a gente possa dar um rumo aí para o nosso país.
0: É o que dá para fazer, levar um chimarrãozinho, né? Levar um chimarrãozinho. Muita gente gosta de conversar, se encontrar. O Belmonte mesmo estava comentando que a verdade é que esses pontos eleitorais acabam os vizinhos se encontrando, né? Os colégios. E aí, de repente, é um momento também de confraternizar, né? Conversar com a comunidade, uns com os outros.
1: Exatamente. Sabe que agora nós encontramos várias pessoas, inclusive, que estão fora da cidade, que acabam vindo para votar e a gente não via há bastante tempo. Então a gente se encontra, né, um momento também de rever amigos, e é a festa da democracia. Então, estou muito satisfeito, a gente percorreu alguns locais agora, as pessoas sambojenses estão indo às urnas, e isso é extremamente importante. Claro que ouvimos, quando me deslocava para a rádio, eu escutava alguns locais dizendo que tinha movimento, outros nem tanto. Então isso aí vai acontecer ao longo do dia, mas insisto, que as pessoas exerçam o seu direito, vão às urnas e escolham, pelos próximos 4 anos aí, senador, deputado, governador. Senador vai por 8, né? Então, governador e o nosso presidente.
0: E aí, mudando um pouquinho de assunto, Lindolfo, a gente está novamente com enchente aqui em São Borja, o que isso também acaba atrapalhando de uma forma ou de outro pleito, porque nós temos comunidades que moram no interior do município e que estradas estão... né, estão bloqueadas, como Salso, Estiva, Santa Luzia. Mais uma enchente São Borja, cruzado, né, já estamos 10h30, 10h40, não é? Infelizmente, novamente essa situação, e que parece que vai nos acompanhar ainda por uns meses, né? É uma preocupação, né, Lindolfo?
1: É uma preocupação, inclusive agora também nós percorremos os locais que estão sendo atingidos pelas águas, né? Estamos em contato direto com o secretário Ailson Carvalho, com o prefeito Zé Luiz também. Temos essa preocupação. O município, ele vem se estruturando, porque as previsões é que nós íamos ser atingidos, inclusive no mês passado se esperava um pouco mais. Aqui ao redor também nós estávamos bastante preocupados com a questão dos temporais, com o granizo, com a chuva. E mais uma vez fomos abençoados e não veio granizo para nós, né? Então tivemos cidades vizinhas aqui com bastante danos. Então a gente está acompanhando essa situação de perto também. O município está mobilizado com as equipes da Defesa Civil e auxiliando as famílias para enfrentar mais uma vez essa situação que vai atingir algumas famílias aqui do município e as comunidades do interior também.
0: Muito bem. Lindolfo, não sei se tu gostaria de acrescentar algo mais. Hoje a gente também não pode, né, A gente faz algo mais superficial, em consequência da data, né, do dia das eleições, mas eu tenho certeza que a expectativa toda ela está a partir das 17 horas, quando começarem as aberturas. Demora um pouquinho, o quê? Uns 30 minutos para abrir a primeira urna aqui em São Borja.
2: Nem isso.
0: E até bom que a gente fale que nós vamos estar ao vivo aqui, como tradicionalmente acontece, Eduardo Belmonte no cartório eleitoral, no que a primeira urna for aberta, a gente já está no telefone, né, com aquela informação de quantos votos para candidato A, quantos votos para candidato B, né? Como é, as parciais também, por live, pela rádio, a gente vai estar acompanhando tudo, tudo.
2: É, apuração em tempo real, viu, Lino?
1: Com certeza. E a gente sempre na audiência também aqui da rádio, acompanhando vocês para nos dar essas informações. Eu acredito que muitas pessoas estarão mobilizadas hoje, acompanhando, estão ansiosas. Acredito, inclusive, que essa grande movimentação nas sessões agora é a ansiedade da população, não somente em votar, mas que resolva a situação que nós esperamos também. Então, vamos estar na audiência. Parabéns pelo movimento que vocês estão fazendo, acompanhando, entrevistando, dando informação para a população e incentivando com que as pessoas, mais uma vez, vamos exercer esse direito, vamos às urnas, porque o destino do nosso estado, do nosso Brasil, está nas nossas mãos.
0: Estou me passando uma informação aqui. É teu aniversário?
1: É.
0: Parabéns! Olha só, seu Charles! Ah, da quero, me passando a mensagem.
3: Ele não ia falar nada.
2: Ele ia ficar quieto, né?
3: Ele não ia falar nada.
0: Sim, né? Ele deve ter pensado, a gente que tem que dar os parabéns, né? Como é que tu ia contar? Parabéns, felicidades.
1: Muito obrigado, até me emociono, porque dia 4 de outubro, né, sempre é... Cada dois anos tem eleição. Às vezes é a eleição do que eu estou concorrendo. Já aconteceu de ter eleição dia 2, eleição dia 6. Já aconteceu de eu ter passado de uma eleição e não ter sido eleito, como aconteceu em 2016. E hoje eu chego naquilo que eu projeto como 50% da minha vida, né? Eu chego aos 40, é uma data muito importante para mim. Estou aqui acompanhado com a Aline, minha esposa, e deixamos totalmente de lado as comemorações nesse momento para se dedicar, né, às eleições, a dar todo o suporte para os nossos agentes políticos, os nossos filiados partidários. O pessoal está no partido de plantão também fazendo um trabalho muito importante com o nosso jurídico. Hoje, desde as 7 horas, nós estávamos mobilizados no partido, então é uma data extremamente importante. Agradeço o Charles, amigão lá da Quero Quero, pela lembrança, e se Deus quiser, após o final aí do pleito, após a apuração das urnas, a gente vai relaxar, respirar um pouquinho e aproveitar esse dia aí.
2: Com certeza, tem que aproveitar o restinho, né?
0: Tá certo, muito obrigada então, aqui o presidente da Câmara Municipal de Vereadores conosco.
2: E um feliz aniversário.
1: Obrigado.
0: 11 horas 36 minutos. Então vamos ao nosso intervalinho comercial. Daqui a pouquinho, na sequência, a gente vai falar com a Caroline.
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0: 11:40, cobertura especial das eleições 2026. Caroline Romero, vamos lá.
1: Vamos lá então, Anne. Estamos aqui no IFAR, onde tem um grande movimento. Posso presenciar aqui uma das primeiras sessões, já temos fila, mas segundo os administradores, e eu estou aqui com um deles, o Artênio Rabuschi, a situação é normalizada, é tranquila, conforme já vem vindo em outras eleições. Bom dia.
2: Bom dia, tudo bem?
1: Tudo certo. Nós temos quantas sessões aqui?
2: Tem 11 sessões aqui no Instituto Federal Farroupilha, totalizando aí em torno de 3.500 eleitores. Certamente, né, que é uma das maiores sessões eleitorais do município de São Borja.
1: E aqui nós não tivemos nenhuma intercorrência, tudo tranquilo?
2: Tudo tranquilo. Nós estamos aqui desde antes das 7 horas, recebemos inicialmente os presidentes de mesa e os mesários, e a partir das 8 horas a gente abriu os portões, onde os nossos eleitores então tiveram aí acesso às suas devidas sessões para exercer o seu direito ao voto.
1: Aqui no Instituto Federal Farroupilha tem um grande diferencial, que é o elevador que traz esse acesso mais fácil para as pessoas que têm deficiência. Como que tem sido esse movimento?
2: Isso, esse é um outro diferencial que nós, aqui do Instituto Federal Farroupilha, proporcionamos a toda a comunidade, é essa questão da acessibilidade. E um dos diferenciais é justamente esse, o nosso elevador. E tivemos aqui, até o presente momento, diversas pessoas que precisaram desse auxílio devido à sua reduzida mobilidade. Tivemos cadeirantes, tivemos pessoas aí recém-operadas, pessoas aí utilizando bengala, enfim, uma série de pessoas que utilizaram então desse diferencial que nós temos, que é o nosso elevador. E, além disso, né, nós temos rampa, o piso tátil. Então, são um diferencial que a gente tem também para essas pessoas que necessitam desse acompanhamento mais de perto.
1: Em média, de quanto tempo o pessoal está levando para votar?
2: A gente não fez isso, né? Mas a gente tem percebido que algumas pessoas demoram um pouco mais, de 3 a 4 minutos, né? Já tivemos uma pessoa que levou 6 minutos, mas tem outras que levam em torno de 30 a 40 segundos.
1: O pessoal está trazendo colinha?
2: A grande maioria está trazendo colinha, né? Então o pessoal aí tem nos ajudado bastante nesse processo.
1: E você tem percebido manifestações com cabeça, tudo tranquilo?
2: Bem tranquilo, é algo até que me chamou a atenção em relação aos outros pleitos. A gente não percebeu com bastante, né, de pessoas, fazendo o seu movimento político. Poucas pessoas, né, que vieram aí com camiseta ou com algum botão, alguma coisa nesse sentido. Então está bem tranquilo. Não tivemos também este ano, né, a distribuição de, ou em eleições passadas já ocorreu, né? Claro que hoje isso é proibido, o pessoal, digamos, distribuir ou largar na rua, né, os chamados santinhos, a própria colinha. Isso esse ano não ocorreu, e que bom.
1: E qual a maior sessão, a que tem mais filas, o senhor consegue nos falar?
2: Isso, agora que nós estamos com mais fila é a sessão 171 e a 87 também. São essas duas. Mas, em contrapartida, nós temos umas 3 ou 4 que agora, nesse exato momento, a gente não tem fila. Então, o fluxo está bem tranquilo. Outra questão importante, né, nós tivemos também a presença da Polícia Federal, que veio aqui dar uma olhada, está tudo ok. A Brigada Militar também está nos auxiliando. Vez por outra, ela tem cruzado com as suas viaturas aqui na frente. Então, está muito, muito, muito tranquilo. E a gente deseja, e certamente que assim será,

0: assim até o final do dia.
1: Este está sendo o horário de mais pico ou temos ainda pela frente?
0: Não, agora a gente percebe que deu uma diminuída, né? Foi o maior pico que a gente teve, foi no horário das 10 até as 11 horas. Agora a gente já viu que deu uma acalmada e certamente que a partir da 1, 2 horas, acho que vai ter de novo um fluxo um pouco maior.
1: Tá certo, quem não quiser enfrentar muita fila pode vir à tarde.
0: Certamente.
1: Perfeito, muito obrigada pelas informações, Tani.
2: Obrigada, Carol. Obrigada por mais uma entrada, trazendo mais uma informação a respeito de um dos pontos aqui do nosso, dos nossos colégios eleitorais. E eu vou reforçar, né? O Instituto Federal Farroupilha é o colégio eleitoral com o maior número de eleitores. São 3.664 eleitores que devem passar pelo Instituto Federal Farroupilha. Depois nós temos a Escola Estadual Técnica Olavo Bilac com 3.596. Depois nós temos a escola, o CTG, não, CTG Tropilha Crioula, não. Aqui nós temos a Escola Estadual Getúlio Vargas, 3.522, e Escola Municipal Cívico Militar Duque de Caxias, 3.511. Ai, desculpa, na verdade o colégio eleitoral com maior número de eleitores, ainda mais do que o Instituto Federal Farroupilha, é o Arnel do Mater, 3.730. Esse é o colégio eleitoral com maior número de eleitores, 3.730. E depois que vem essa sequência que eu comentei agora. Me passei nesse aqui.
3: Antes, mais cedo, já o Carlos tinha levantado uma questão que é muito importante a gente apontar por aqui de novo. Quantos votos necessários são necessários para um candidato ganhar no primeiro turno? A gente tem duas eleições, a majoritária, uma ao executivo estadual, uma ao executivo nacional, presidente e governador. Essas duas, elas implicam em um segundo turno, caso nenhum dos candidatos alcance mais da metade dos votos válidos. Ou seja, se der 44 a 42, se der 31 a 33, independente do valor que der abaixo de 50%, vai para o segundo turno. O segundo coloca. Mesmo que dê 49,7 para um e 13 para o outro, por exemplo, né? Vamos chutar assim. Se um candidato passa, se for 50,0001, que passe dois votos a mais do que seria os 50% dos votos válidos, esse candidato está eleito em primeiro turno. E aí dispensa o segundo turno para essas eleições. Mas Estado e presidente são os únicos que podem ir a segundo turno, Annelise. Lembrando que o senador, como são dois votos, gente, a gente leva em consideração o seguinte: não importa se tu votar nele no primeiro ou no segundo voto. Não é uma cadeira eletiva, né? A primeira cadeira eu voto em tal, a segunda cadeira eu voto em tal. Não. Os votos que vocês vão ser computados e os dois mais votados serão os eleitos, os senadores. Um vai para a primeira cadeira, outro vai para a segunda. Então não quer dizer, independente do voto que tu colocar, se quiser botar voto A e voto B, né? Na sua urna ali tá tranquilo. O importante é votar em todos os candidatos da forma correta.
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3: Rapidinho, para a gente trazer, a gente já teve a votação dos principais candidatos. Todos eles já foram pela parte da manhã, viu, Annelise? Luiz Inácio Lula da Silva, Flávio Bolsonaro, Augusto Cury, Romeu Zema, Ronaldo Caiado e Renan Santos. Todos eles, então, já participaram das votações. Aqui no estado, Luciano Zucco já votou. Agora os outros candidatos estão aparecendo, César Pontes do PCO também já votou e faltam os demais. Então o pessoal daqui está esperando um pouquinho para ir para a votação.
2: Bom, a gente precisa fazer um comentário que não pode ir para o local de votação com nenhum eletrônico. Celular, não pode. Máquina de fotografar, não pode ir com nenhum eletrônico. Tem uma mesa... Né, pelo menos essa foi a orientação que a gente recebeu da Ariane, chefe do cartório eleitoral. Tem uma mesa ao lado da cabine de votação, onde você larga ali o seu celular ou qualquer outro material, entra para a cabine, vota, passa ali e pega o material. E aí, um dos candidatos a presidente da República foi flagrado indo votar com o celular na mão.
3: Diz que olhava o bichinho no óculos, dava uma olhadinha no celular.
2: Provavelmente a cola dele estava no celular e ele estava olhando para acompanhar a cola, que é o Zema, né?
3: Vamos lembrar, gente, que isso é um ato, além de proibido, o mais proibido ainda é fotografar o voto, né, Anne?
2: Claro, é por isso que é proibido. É. Ele não fotografou, ele não fez nada, ele não se deu por conta. Era
3: foi
2: tanto,
3: mais na inocência, eu acho.
2: Claro que foi. Era tanto tumulto ali, né, e todos as mídias querendo fotografar, foi em Minas Gerais, né? Era de Minas. Querendo fotografar o momento dele votando, e ele com o celular, e aí obviamente que virou meme, né? Claro. Já está nas redes, ele com o celular e ainda olhando, como diz o Enéas, provavelmente, como eu falei, ele estava com a cola dele no celular, e foi conferir os números e aconteceu, mas...
3: O número dele, ele deve ter acertado.
2: Esse eu acho que ele não precisou olhar, né? O número dele, acho que não.
3: E olha só, Anne, eu também quero comentar sobre um outro infringimento de lei, só que dessa vez aqui, com detidos, tá? E aconteceu em América...
2: Mas deixa eu só falar com relação ao Zema. Obviamente que ele não vai sofrer nenhum tipo de punição, porque o que não pode é... não é para entrar com o celular... para não correr o risco de ninguém fotografar. Esse é o crime, né? É você fotografar o momento de votar. Isso é um crime. Ele foi lá, votou, não fez nada, não tirou foto, não fez absolutamente nada. Só se deram por conta que o celular estava na mão depois.
3: É, pois é.
2: Que ele já tinha votado. Ele não
3: e
2: vai.
3: A colinha estava lá, certo que ele estava lendo só pela colinha mesmo,
2: não, com
3: o celular.
2: Certeza.
3: E nesse caso do Zema, por exemplo, se ele tivesse tirado uma foto e aí circulasse nas redes sociais depois uma foto do voto do Zema, aí sim ele ia sofrer sanções.
2: E inclusive aqui em São Borja aconteceu isso e a pessoa está sendo... foi instaurado procedimento.
3: Aí, ó, para vocês verem.
2: Aqui em São Borja.
3: E a gente tem agora um pouco mais longe, mas é que eu quero exemplificar uma coisa que eu estou reforçando desde o início desse período eleitoral. Um candidato a deputado federal foi detido após ser flagrado despejando santinhos em frente a uma urna, a uma sessão eleitoral.
2: A Carol estava recém comentando que tem aqui em São Borja também, né?
3: É, pois é. Ah, e não tem como tu culpar ou responsabilizar especificamente o deputado, por exemplo, que tem santinho ali no chão.
2: Porque pode ser outro.
3: É, porque pode ser outra pessoa que tenha chegado e jogado ali até abrir uma investigação, é muito complicado. Só que o que que acontece? Nesse caso do deputado, era ele mesmo que estava botando e foi flagrado jogando os santinhos. Então, além de porco e irresponsável, ainda infringiu a lei e agora está detido e pode ter sua candidatura cassada. Se eventualmente fosse eleito, né?
2: Agora a tua zona é porco e irresponsável.
3: Não, é porco e irresponsável. Pô, ele não vai lá limpar, né?
2: Não.
3: O seu deputado lá de América, o teu candidato a deputado de Americana, não vai lá limpar se ganhar ou se perder. Então aí é que tá o diferencial. Porque se essas coisas não é caráter, pra começar. Eu acho isso ridículo. E daí daqui a pouco reclama que tá enchendo de água nos bueiros, né? Que, ah, que não passa água aqui no bueiro na frente da minha casa. Vai olhar, tá cheio de santinho de candidato. Isso é revoltante. Além de um atentado ao meio ambiente, é um desperdício de dinheiro público, né? Porque esse santinho custa o nosso dinheiro. É a gente que paga. E tá lá jogado no chão.
2: E você sabia disso? Sabia, né? Nós pagamos os santinhos, sim, porque nós temos um valor, um fundo partidário, um fundo eleitoral em que é entregue para os partidos, para as coligações, para as federações, né? Dependendo lá da quantia para cada um, e é com esse valor que as campanhas acontecem. Claro, tem campanhas que conseguem também outras formas de financiamento, e a gente está falando em bilhões, não é?
3: É, eu até ia esconder o número para tu tentar adivinhar. São 5 bilhões de reais que saem do governo federal, né? Para participar, para fazer esse pleito. Então, gente, 5 bilhões em 30 partidos que a gente tem aqui. Alguns partidos recebem mais, logicamente, por terem mais deputados, mais representatividade dentro dos locais, mas outros também. E não impede, né, Annelise, que o partido receba, por exemplo, vou citar aqui o MDB, receba 400 milhões do fundo eleitoral, que é o que ele recebe, e receba mais de empresários ou pessoas que queiram. Isso, dentro da lei, é excelente. Agora que são 5 bilhões que a gente paga pra galera fazer, né? Quando a gente vê um santinho no chão, revolta, né?
2: Não é pouca coisa. 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
2: Não tem.
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2: Vamos passar aqui uma mensagem da nossa audiência.
4: Bom dia, Luiz Roberto Jacques, saindo da sessão do CTG Tropilha Crioula. Filas enorme, travada, as 5 sessões, entupetada de gente, todas com mais de 30 pessoas em cada fila. A duração está mais de 40 minutos para cada um que chega para votar. Segundo dois presidentes de mesas, desde que abriu, está lotado com filas enormes. Um abraço, Luiz Roberto Jacques.
2: Ah, então, a audiência da, a nossa audiência aqui também sempre nos auxiliando muito, o CTG Tropilha Crioula, que ele tem 1.523 eleitores para as sessões que lá estão, então é uma área central do nosso município. Então tá aí a situação, o Roberto Jacques, que está saindo agora de lá, na verdade.
3: E deixa eu fazer uma, fazer uma menção ao grande Luiz Roberto Jacques, que ele acompanha muito política, né, Nelise? E ele, é muito bom ter ele com a gente aqui no, na nossa live, na nossa transmissão, porque traz alguns contrapontos, algumas ideias muito boas, participa inclusive das audiências públicas e vai em determinados lugares. Então, uma menção aí, um abraço para o amigo que nos ajuda a fazer esse processo
2: democrático. E discorda de ti também, né?
3: E discorda bastante de mim. Mas isso é excelente. Isso é a democracia, né? Eu e o Luiz Roberto Jacques, a gente, qualquer hora dessa, temos que marcar um churrasco só pra ficar discutindo, eu e ele.
2: Meu Deus.
3: O que tu acha?
2: Vocês que sabem.
3: Meu irmão, um abraço pra ti, obrigado pelas informações e um excelente resultado das eleições pra nós.
2: Bom, meio-dia, pessoal, 12 horas. Isso significa que faltam 5 horas para que fechem as urnas. Nós temos mais todo esse período da tarde para a votação, então eu vou aproveitar e dizer, aproveitem. Não deixem para muito perto do final da votação, porque pode ser que você tenha que ficar depois do horário das 5 horas. Obviamente que se chegar até as 5 horas vai poder votar, sem o menor problema, mas o ideal, não é? É já se organizar para que assim que a gente consiga fechar todos os colégios eleitorais, levar os papelzinhos, as confirmações, os votos para o cartório eleitoral, onde começa a ser computado e a gente começa a divulgar. Aqui eu tive uma pergunta com relação a 142, a sessão 142, ela foi para 133, ela já havia sido anexada na última eleição e ela se encontra no Colégio Estadual Getúlio Vargas aqui, mensagem para Renata Moreira, tá bom, Renata? Então tá lá no Getúlio Vargas, mas ela saiu da 142, que não existe mais, e agora você vai votar com o pessoal da 133.
3: Um caso um pouquinho polêmico, mas que não é tão polêmico assim, porque eu na verdade fiquei um pouquinho meio sem entender essa regra, a questão das caronas, pessoal. Olha, carona no dia eleitoral, entre familiares, entre nós, moramos no mesmo lugar, aqui da rádio, por exemplo, se nós quisermos sair daqui e ir para um lugar onde todos os trabalhadores aqui vão votar, isso não tem problema, é uma carona para ir votar, não é uma coação de voto. Agora, é uma prática que está sendo muito monitorada pela Justiça Eleitoral nesse pleito, tá? Porque muitos brasileiros vão às urnas, não iriam votar em determinado momento, e o candidato vai lá, ou então o cabo eleitoral do candidato, ou então a pessoa que está fazendo campanha para o candidato vai lá e te coage, eu te dou uma carona, mas tu tem que votar no meu candidato. Isso tem, infelizmente tem e tem muito. E é uma prática que também pode ser denunciada. E a gente lembra, TRE está aí para fazer a denúncia no TRE, no Ministério Público Eleitoral, ali no cartório eleitoral pode ser também. Pode inclusive falar para o próprio presidente da sessão, né? O presidente da sessão também pode acionar, se eventualmente vê alguma prática dessas, gente. Mas assim, ó, lógico, não vai lotar os sistemas ali de denúncia, se certifica bem, tenta pegar alguma prova. E aí vai e faz sua denúncia. Para tudo isso que a gente falou, tanto as caronas quanto esse esparramento de santinhos aí, que também é coisa ridícula, e boca de urna, pessoal. Vocês também podem fazer, atuar civicamente e denunciar um caso desses, né, Nelise? E muito bem-vindo.
2: É, e assim, ó, com relação a essa questão da, né, da coação, mas tem que votar, ou tem que votar em A, tem que votar em B, pessoal, a urna ninguém vai saber em quem você votou, viu?
3: Exato.
2: Cada um vota naquela pessoa que você tem consciência de que vai fazer bem para a nossa cidade, porque somos bairristas, sim, né? Então a gente tem que pensar o que o Lindolfo comentou aqui, o presidente da Câmara. Nós temos que pensar naqueles candidatos que têm alguma relação com São Borja, sim. Que conhecem São Borja, sim. Que conhecem a nossa realidade, sim. Temos que pensar no melhor para o nosso estado e pensar no melhor para o nosso país. Então, não se deixe coagir. A hora da votação, justamente, não pode levar celular para dentro da urna para não ter que... Você não precisar provar para ninguém em quem que você vai votar. Não importa o que te digam, não importa. Cada um vota naquilo que tem consciência que vai ser melhor. E é isso que a gente espera de todos.
3: E se, for, se você, por um acaso, não precisa se acusar, logicamente, mas foi vítima de uma tentativa de compra de votos, você pode fazer a mesma coisa que esse político mau caráter fez com você. Ele foi lá e tentou comprar teu voto, por exemplo, vai lá na urna e vota no que o seu coração mandar, depois vem e diz, não, votei em ti sim.
2: Ah, é, exatamente. Ninguém não, vai saber.
3: Ninguém vai saber. Se quiser enganar o político que te engana, também pode fazer isso.
2: Bom, e hoje é o dia de exercer a nossa cidadania, o dia das eleições. 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
2: Meio de seis, vamos ao nosso intervalinho comercial e a gente já volta.
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0: Muito bem, agora são 12:13, pessoal. 12:13. E a gente vai aproveitando. A gente já está finalizando essa primeira parte da cobertura das eleições ao vivo. Aqui a gente retorna daqui a pouquinho. 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
1: Pois, Annelise, só para fazer uma menção e também ajudar o eleitor a se organizar, a gente teve apenas em duas oportunidades eleição em primeiro turno, né? Com o Fernando Henrique Cardoso, o único presidente da República eleito em primeiro turno até então, desde a redemocratização, né? A gente não esquece disso. Foi em 94, quando o FHC recebeu 54,24% dos votos válidos. E em 98, quando ele foi reeleito em primeiro turno com 53,06% dos votos. A gente relembra também a eleição do ano de 2022, que foi a última que participamos. O primeiro turno se deu da seguinte forma: o presidente, na época, candidato pelo PT, no caso Lula, 48,43% no primeiro turno. Enquanto isso, Jair Messias Bolsonaro, 43,20% dos votos. O Jair Messias, naquela época, ele era presidente, buscava a reeleição e acabou sendo derrotado para o Lula. Daí, no segundo turno, quando o Lula fez 50,9% dos votos e o Bolsonaro, 49,1% dos votos. No Estado, a gente teve no primeiro turno Onyx Lorenzoni, do PL, com 37,5% dos votos, e Eduardo Leite, do PSDB, com 26,81% dos votos. O que chama a atenção é que ficou 2.513 votos apenas na frente de Edgar Preto, do PT, que ficou com 26,77% dos votos naquele pleito. No segundo turno, aí a gente lembra a grande remontada do até então governador Eduardo Leite, do PSDB, eleito com 57,2% dos votos no segundo turno contra 42,88% para Onyx Lorenzoni. Esse foi um balanço das eleições de 2022, a qual a gente também cobriu por aqui, né? E falava, inclusive, dessa possibilidade, de como pode ou não pode dar o primeiro turno. É muito complicado de dar, porque precisa que todos os votos válidos, mais de 50% dos votos válidos, vão para apenas um candidato. Então a gente monitora e vê como é que vai ser isso, mas só depois das 17h30, quando começarem a chegar os resultados oficiais.
0: 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E aqui também sempre dando aquele recadinho para votar com muita consciência nesse dia das eleições. Meio-dia e 18. Bom, nós vamos deixar nesse momento, então a nossa equipe faz uma pausa aqui no Ao Vivo. E a gente vai deixar as Rádios Cultura, M Fronteira FM, com conteúdo a nível de país, né, Enéas?
1: Exato. A nível nacional, a gente tem, então, uma produtora geradora da Rede Brasil de Comunicação, a IBC, né? A Rádio Gov. Essa Rádio Gov, ela transmite e vai para todos os estados. Vocês vão ver que vai ter comentários a respeito de outros domicílios eleitorais, bem longe daqui. Mas é um geral, né? Fala mais a respeito do candidato executivo final. Então você fica acompanhando e logo a gente volta com essas informações daqui da terrinha, do nosso estado, mais próximo de você. É um prazerzão estar contigo, Annelise, nesse início de manhã e nesse dia tão importante.
0: Ah, o prazer é todo meu e é o prazer estar com a nossa audiência. Muito obrigada a todos que nos acompanharam até agora, mas vou dizer, né, fiquem conosco. A partir das 14 horas a gente volta aqui ao vivo. Lembrando que a partir das 17 horas já começa a apuração. Então toda aquela correria, estaremos aqui atentos e apostos, porque agora a gente precisa dar uma pausa para votarmos também. 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Então vamos dar uma pausa agora, entramos a nível de estado com a rede...
1: Rádio Gov.
0: Rádio Gov, com a Rádio Gov, e daqui a pouquinho, às 14 horas, a gente retoma.
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3: São fundamentais na votação. Inclusive, o país vem mudando, vem passando por uma alteração da sua população. A população está envelhecendo mais. Então, a gente tem cada vez mais idosos votando. Então, cada vez mais esse grupo social, ele traz uma importância maior para a eleição, né? Às vezes, decide uma eleição. Então, é fundamental que as pessoas, mesmo com voto facultativo, vão às urnas. Elas estão preparadas para votar. As urnas estão preparadas para recebê-las.
4: Até para ter o direito de reclamar depois, né, doutor Bruno? Porque aí você vota na pessoa... Você tem como meta também acompanhar o trabalho daquele político nos próximos 4 anos e poder também reclamar.
3: A participação dá mais legitimidade para que essa reclamação surta efeito, né? A gente está acostumado a fazer reportagens ou levantamentos sobre como aquele seu candidato que você votou há 4 anos, como é que ele se comportou no exercício do mandato, ele cumpriu as promessas que ele tinha feito na campanha eleitoral, não cumpriu por quê. Então tudo isso dá uma legitimidade para que essas pessoas, né, os jovens e os idosos que têm o voto facultativo, cobrem ainda mais essa parcela dos políticos.
4: Agora, falando do nosso processo de voto, né? A urna eletrônica está completando aí 30 anos, não é uma novidade, mas é sempre bom reforçar, né, doutor Bruno? A urna eletrônica, ela é confiável.
3: O processo, eu gosto sempre de falar que ele vai além da urna, né? A urna talvez seja o ambiente que a gente mais vê, né? Eu gosto muito de usar o exemplo da luz elétrica, né? Quando a gente liga o interruptor da nossa casa para acender a luz, a gente vê o interruptor e a luz acendendo, mas por trás daquilo tem todo um sistema, desde lá da hidrelétrica que produz a energia para aquela energia chegar na sua casa, né? Quando o eleitor digita os seus candidatos e aperta a tecla fim, aquilo é só um pequeno passo do processo eletrônico de votação como um todo, que começa muito antes, com a preparação dos programas, com o teste dos programas pela sociedade civil, para que a justiça eleitoral consiga reforçar a segurança, consiga propor melhorias no sistema, para que aquilo tenha mais camadas de garantia e de segurança, né? Então, a urna eletrônica, ela faz parte de um ecossistema de segurança que tem mais de 30 camadas de segurança e também uma camada de procedimentos. Então, a gente tem procedimentos abertos à população, abertos aos partidos políticos, ao Ministério Público, para que toda essa preparação das urnas, do ecossistema todo de votação, seja acompanhado pelos candidatos, pela população. Então, hoje a gente tem um sistema que é rápido, é seguro, é auditável e que a gente tem orgulho de ser um símbolo nacional sobre isso. Vem representantes de países do mundo todo acompanhar as eleições brasileiras. E a principal situação que ele se surpreende é como um país de dimensões continentais e conseguimos numa eleição num único dia, que não é normal no mundo. Normalmente você tem eleições durante 3-4 semanas, pessoas recebendo voto por correio. Aqui não é assim, é tudo num único dia, num horário fixo. Por volta de 2 horas depois de encerrada a votação, a gente tem o resultado de 90, 95% dos lugares que a gente apurou a votação.
4: Obrigada pela sua entrevista, obrigada pela sua participação aqui na Rádio Nacional. A gente conversou com o professor doutor em Direito, Bruno Andrade, que é membro da ABRADEP, que é a Academia Brasileira de Direito Eleitoral e Político, sobre o nosso processo eleitoral.
0: Meio-dia, 23 minutos, ouvimos então a Priscila Mazenotti. Vamos agora para o Maranhão acionar nosso repórter Madison Euler, que tem informações da votação por lá. Boa tarde, Madison. Como estão as coisas por aí?
5: Olá, Juliana. Boa tarde para você e para os ouvintes da Nacional. A movimentação aqui nas mais de 18 mil sessões eleitorais do Maranhão começou cedo, mas sem muitas ocorrências que atrapalhem o processo eleitoral. Segundo o TRE, numa coletiva dada agora há pouco, até o final da manhã foram 59 ocorrências registradas em 22 municípios, mas sem impacto para o andamento do pleito. Os registros são referentes, em sua maioria, a questões externas aos locais de votação, como falta de energia ou urnas que precisaram ser trocadas, que inclusive foram apenas 19 urnas que precisaram ser substituídas em todo o estado. Na cidade de Estreito, houve uma desobediência judicial em relação a veículos transportando eleitores. Já em Amarante, o Exército acompanhou aí técnicos da Equatorial, que é a empresa de energia daqui do Maranhão, para resolver problemas de oscilação de energia em comunidades rurais. Na cidade de Imperatriz, que é o segundo maior colégio eleitoral aqui do estado, eleitores que votariam na Escola Municipal Tiradentes, no Parque Buriti, tiveram as sessões transferidas após o furto dos fios de energia no local. As sessões agora estão funcionando na Escola Edna Moraes, que fica no mesmo bairro. Os pouco mais de 2 mil eleitores aptos a votar nessas sessões já podem comparecer normalmente. Também em Imperatriz, duas fiscais de partido foram conduzidas à sede da Polícia Federal em Imperatriz na manhã de hoje, após elas ligarem a urna eletrônica e imprimirem a zerésima sem autorização. No período da manhã, parece ter sido a opção para muitos eleitores aqui do estado, que formam longas filas em várias sessões, e a lista para escolher os 6 candidatos, entre deputado federal, deputado estadual, as 2 vagas do Senado, governador e presidente, estão influindo no tempo de espera. A gente reforça mais uma vez que o eleitor deve levar a colinha em papel com o nome e o número dos seus candidatos, inclusive respeitando, Juliana, essa sequência que eu acabei de falar, que é a mesma que vai aparecer na urna, porque não é permitido entrar com o celular na cabine de votação, e os fiscais têm relatado que muitos eleitores estão com os números salvos dos candidatos nos telefones. Juliana, volto com você.
0: Perfeito, Madison. Então, só relembrando, primeiro vota para deputado federal, depois estadual ou distrital, senador, senador de novo, são 2 vagas, nesse não dá para votar na legenda, tem que ter o número certinho, governador e presidente da República. Madison Euler falando direto do Maranhão, muito obrigada, agora meio-dia 26. Vamos agora ao Amazonas. Por lá, os principais candidatos ao governo votaram durante a manhã deste domingo em Manaus. Quem chega com os detalhes para a gente é Victor Litaif, da rádio Encontro das Águas, mais uma emissora da nossa Rede Nacional de Comunicação Pública.
6: Os principais candidatos ao governo do Amazonas votaram durante a manhã deste domingo em Manaus. O primeiro a votar foi o candidato à reeleição Roberto Cidade, do União Brasil. Ele votou em uma universidade da zona centro-sul da capital. Roberto Cidade assumiu o governo do Amazonas após uma eleição indireta realizada em maio pela Assembleia Legislativa do Estado. Antes disso, ele havia assumido interinamente o cargo, após o então governador Wilson Lima e o vice-governador Tadeu de Souza renunciarem renunciarem aos mandatos para disputar as eleições deste ano. A candidata Maria do Carmo, do Partido Liberal, votou por volta das 9 horas da manhã em uma escola na zona centro-sul da capital. Também às 9 horas, o candidato Omar Aziz, do Partido Social Democrático, votou em uma escola no bairro Aparecida, na zona central de Manaus. Quem também votou durante a manhã foi o candidato Davi Almeida, do Avante. Ele votou em uma escola estadual no bairro Betânia, na zona sul da capital. E um homem morreu na manhã deste domingo após sofrer um ataque cardíaco enquanto estava na sessão eleitoral na zona oeste de Manaus. O caso ocorreu na escola Padre Pedro Gislandi, localizado no bairro Compensa, zona centro-oeste da cidade. Segundo informações preliminares, o homem estava dentro da sala de votação quando passou mal. O eleitor não teve o nome e nem a idade divulgada até o momento. Do Sistema de Comunicação Encontro das Águas, Victor Itaife para a Rádio Nacional.
0: Meio de 27, para encerrar nossa edição especial de hoje, vamos falar do funcionamento da nossa urna eletrônica. São 30 anos, gente, de história, segurança e inovação nessa nossa votação. Vamos conferir os detalhes com Gabriel Correia.
7: Neste ano de eleições gerais, a urna para a votação eletrônica completa 30 anos no Brasil. O equipamento foi usado pela primeira vez nas eleições municipais de 1996, de forma parcial e em caráter de teste. De lá para cá, muita coisa mudou. Em 1998, passou a exibir a foto de todas as candidatas e candidatos. E em 2000, o sistema já era usado por 100% do eleitorado nacional. A preparação, segurança e transparência também evoluíram. Em 2002, foi realizada a cerimônia pública de lacração e o teste de integridade. 2 anos depois, começaram as auditorias periódicas no código-fonte. As eleições de 2006 marcaram o início dos testes com identificação biométrica. E a urna continua evoluindo. Neste ano, a tela conta com curso em Libras, a língua brasileira de sinais, para indicar votos brancos, nulos e a legenda partidária. O painel informa a quantidade de números esperados para cada cargo em disputa. E uma barra na parte superior da tela mostra o andamento da confirmação do voto. Pelo menos 34 países utilizam ou já utilizaram sistemas eletrônicos de votação, como França, Bulgária, Índia, Peru, México e determinados estados dos Estados Unidos. Em 3 décadas, a Justiça Eleitoral brasileira nunca registrou um único caso comprovado de fraude. Com informações da Agência Brasil, da Rádio Nacional em São Luís, Gabriel Correa.
0: E com essa breve homenagem à nossa urna eletrônica, o Repórter Nacional de hoje termina por aqui. 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Meio-dia, 30 minutos, o Repórter Nacional teve trabalhos técnicos de Egbert Martins. Uma ótima tarde para você e bom voto.
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2: Meio-dia 31, excelente tarde de domingo para você ligado aqui na nossa Rádio Nacional. Vamos seguindo de música. Caetano Veloso, Meia Lua Inteira.

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Alceu Valença, Tropicana, de Alceu e Vicente Barreto, Fagner Canteiros e Caetano Veloso, de Carlinhos Brown, Meia Lua Inteira. Gilberto Gil, Super-Homem.

Adriana Calcanhotto, Pelos Ares, de Adriane Antônio Cícero, Gal Costa, Odara, de Caetano Veloso, Gilberto Gil, dele, Super-Homem. Paralamas do Sucesso, Me Liga.

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1: Hora em ponto, boa tarde, eu sou o Marcelo Ferreira, este é o Nacional Notícias com destaque do momento. A gente segue nossa cobertura das eleições. Na linha, Tatiana Alves, que está no Rio de Janeiro com as últimas informações sobre a votação. O clima é de tranquilidade no estado, mas os eleitores reclamam da grande quantidade de material de campanha espalhado pelas ruas. Boa tarde, Tati.
2: Boa tarde, isso mesmo. O domingo de eleição é marcado por grande movimentação em diferentes regiões da cidade, em municípios da região metropolitana. Uma expectativa aí de cerca de 13 milhões de pessoas votem no estado. Em alguns pontos, como no Colégio Estadual Olga Benário Prestes, no bairro de Ramos, na Zona Norte, houve formação de filas com espera de mais de uma hora para votar. A votação vem transcorrendo sem problemas na maioria dos locais, porém uma queixa incomum dos eleitores é o alto número de material de campanha, conhecido como Santinho, espalhado pelas ruas. Entre os locais com mais incidência na capital fluminense estão a Rua Maurício, Rua São Maurício, na Penha, na Zona Norte, que amanheceu coberta de papéis. E a situação também impressionou pela alta quantidade de material jogado. Foi na Avenida Manuel Caldeira de Alvarenga, em Campo Grande, na Zona Oeste, onde fica o Instituto Sara Kubitschek, um dos 10 maiores locais de votação do estado. Lembrando que distribuir material de campanha hoje é crime eleitoral. Para votar, o eleitor deve apresentar um documento oficial com foto. São aceitos carteira de identidade, habilitação, passaporte, carteira de trabalho, certificado de reservista e documentos de identidade emitidos por conselhos profissionais. O título de eleitor não é obrigatório, porém deixa a votação mais rápida, já que indica a zona e o número da sessão eleitoral. Quem utiliza o aplicativo e-título também pode se identificar pelo celular, desde que a versão digital possua foto. Celulares e outros equipamentos eletrônicos não podem ser levados para a cabine de votação e devem permanecer guardados durante o registro do voto. A orientação é para que os cidadãos não deixem o voto para os últimos momentos e verifiquem com antecedência o local da votação. Segue com você.
1: Domingo de votação intensa e filas em alguns locais de Palmas, no Tocantins. O estado registra forte disputa para o governo estadual, com 7 candidatos na corrida e possibilidade de segundo turno. Além de centenas de concorrentes para Assembleia Legislativa, Câmara dos Deputados Federais e Senado. O repórter Antônio Neves, da Unitins FM, emissora da Rede Nacional de Comunicação Pública, traz os detalhes direto da capital tocantinense.
3: Aqui em Palmas, no Tocantins, a votação segue tranquila neste domingo, mas o movimento é intenso em vários locais de votação. Em alguns pontos da capital, como nos bairros e no centro da cidade, os eleitores enfrentam filas para conseguir votar. Na disputa para a Assembleia Legislativa, 184 candidatos concorrem a 24 vagas de deputado estadual. Para a Câmara dos Deputados, são 98 candidatos na disputa por 8 vagas de deputado federal. Na eleição para o Senado, 13 candidatos disputam 2 vagas pelo Tocantins. Já o governo do estado, 6 candidatos estão na disputa. Segundo a última pesquisa de intenção de voto, se o cenário se confirmar nas urnas, a disputa pelo governo deverá ser levada para o segundo turno. Durante a manhã, 3 ocorrências de propaganda irregular e compra de votos foram registradas pelo Tribunal Regional Eleitoral do Tocantins, o TRE. Da Rádio Unitins FM de Palmas, no Tocantins, Antônio Neves para a Rádio Nacional.
1: Nas eleições, o eleitor escolhe candidatos para diferentes cargos, mas as regras para definir os eleitos não são as mesmas em todos os casos. Para explicar como funcionam esses sistemas e trazer as informações sobre a votação em Brasília, vamos ao vivo com o repórter Osama El Gauri. Osama, boa tarde.
4: Boa tarde, Marcelo. Boa tarde, ouvintes. Olha, Marcelo, primeiro deixa eu falar aqui que eu estou no Centro Universitário do Distrito Federal, perto da região central de Brasília, onde a luz foi restabelecida por volta de 12:15. O local ficou sem energia por cerca de 1h20. Durante a falta de luz, o trânsito de eleitores pelos corredores ficou mais tumultuado, já que havia dificuldade para identificar os números das sessões. Agora, com a energia restabelecida, a situação começa a se normalizar, embora as filas tem aumentado aí um pouco. E, Marcelo, uma informação importante para o eleitor é que nessas eleições funcionam dois sistemas de votação, o majoritário e o proporcional. O sistema majoritário, usado aí para presidente, governador e prefeito, vence aí no primeiro turno quem tiver mais da metade dos votos válidos. É a chamada maioria absoluta. Votos brancos e nulos não entram nessa conta aí. Se nenhum candidato alcançar esse resultado, há segundo turno entre os dois mais votados. A regra vale para presidente, governador e também para prefeito de cidades com mais de 200 mil eleitores. Na eleição para o Senado, a regra é diferente. Quem tiver mais votos, vence. Neste ano, cada eleitor vai escolher dois senadores. Ao todo, serão eleitos 54 senadores, sendo dois por estado aí e também pelo Distrito Federal. Já os deputados federais, estaduais e distritais, no caso aqui do Distrito Federal, além de vereadores, são escolhidos pelo sistema proporcional. Nesse caso, os votos nos candidatos e os votos dados diretamente ao partido, o chamado voto de legenda, ajudam a definir quantas vagas cada partido ou federação vai conquistar. Depois, as vagas são preenchidas pelos candidatos mais votados dentro de cada legenda ou federação. É com você, Marcelo.
1: Esse foi o Nacional Notícias, especial eleições, próxima edição, 2 horas.
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1: Boa tarde para você que ouve Rádio Nacional em todo o Brasil, música brasileira em primeiro lugar. 1:08, Maria Rita, agora só falta você.

Tim Maia, Festa dos Santo Reis, música de Márcio Leonardo. Ouvimos também Vitor Ramil, dele André Gomes, Grama Verde. Maria Rita, de Rita Lee, Luiz Sérgio Carlini, Agora Só Falta Você. Chico César, Onde Estará Meu Amor?

0: senhora vote com emoção e com a razão. Vote numa mulher que o senhor e a senhora conhecem desde guria, que fez sua trajetória em Porto Alegre, foi vereadora, deputada federal, deputada estadual, coordenou a bancada gaúcha. Eu sou jornalista, sou doutora em políticas públicas, eu tô pronta. Mas para eu chegar lá, eu preciso da força e do apoio de vocês. Nesses 10 segundos finais, se tu já votou e tem que estar perto de alguém que ainda não votou, pede para que essa pessoa valorize o seu voto. Votar é importante. Eu sou Manuela Dávila.
1: Muito bem, Manuela Dávila, candidata ao Senado aqui pelo Rio Grande do Sul, Rádio Pan para as eleições 2026. Muito obrigado, uma boa sorte para a candidata nesta eleição muito especial que estamos vivendo nesse nosso 4 de outubro. Você está na Rádio Pampa, você está conferindo esse dia especialíssimo. 1:23 são as eleições.
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1: Muito bem, 1:24 agora, 1:24, essa é a Rádio Pampa, a Rádio das Notícias, estamos no ar com o nosso Conexão Pampa, você ligado, Conexão Pampa especial nesse domingo, né? Das eleições 2026, não esqueça, até às 5 horas da tarde você escolhe os nomes que vão dando sequência aí para o nosso país, né? Você escolhe o nome do deputado federal, deputado estadual, dois senadores, governador e presidente da República. Até às 5 você tem o direito, dever de exercer a democracia. A partir daí, a partir das 5, a gente vai acompanhar aqui na Rádio Pampa, né, Paulo Cardoso? A contagem, a abertura, apuração dos votos, Paulo Cardoso.
3: Todos os dados, né? A gente está atento a tudo, né? A gente conversa com os candidatos, mas a partir das 5, os resultados, né? Porque hoje, por conta da urna eletrônica, né, e todo esse sistema informatizado, o resultado sai muito rápido, né? Então, até estava vendo, há uma estimativa do Tribunal Superior Eleitoral e do TRE aqui do Rio Grande do Sul, que até às 11 horas da noite a gente deve ter já todas as informações apuradas, viu, Adriano? Então, antes da meia-noite a gente já vai ter resultados importantes, definição se terá segundo turno ou não, aqui em nível estadual e nível nacional também. Então, um dia de muitas emoções hoje.
1: É, isso aí, muitas emoções, muitos convidados, daqui a pouquinho teremos aqui o candidato Zulco também, que já está aqui nas dependências da Rede Pampa, daqui a pouquinho o candidato Marcelo Maranata, que também está aqui nas dependências da nossa Rádio Pampa, da Rede Pampa de Comunicação. Teremos também hoje um acompanhamento muito especial de toda a nossa Rede Pampa, né? Você vai ter aí, obviamente, todo o acompanhamento, todo as informações, tudo que você precisa para ficar por dentro das informações dessas eleições especialíssimas. Toda vez que a gente tem o direito de votar, de escolher, nós temos essa situação especial, né? De ter esse direito e dever. Colocar o direito na frente sempre, né? Pois bem, estamos recebendo mais um candidato aqui, agora um candidato ao governo do estado do Rio Grande do Sul, conforme já salientei aqui, repito para...
4: Muito bem, cobertura eleições 2026, agora 13:26, este 4 de outubro, dia de eleições geral, né, pessoal? Aquele momento que a gente vai escolher os candidatos que vão governar o nosso país, o nosso estado e a importância de estarmos nas urnas. A gente colocou em cadeia com a Rádio Pampa enquanto ainda nos organizávamos. Aqui a nossa equipe agora já conseguiu votar, já conseguimos almoçar e está tudo ok para retomarmos a transmissão a nível local. Aqui em São Borja, 13:27, aqui na Rádio Cultura M e na Rádio Fronteira FM, voltamos com programação ao vivo. Então, uma pausa rápida de mais ou menos uma hora, onde a equipe conseguiu exercer o seu dever e o seu direito de voto. Eu estive votando agora há pouco na, aqui à frente da rádio, na antiga PAI, na Escola de Educação Infantil Ana Tércia, e não tinha nenhum movimento. Eu simplesmente cheguei, votei e saí. Não tinha absolutamente ninguém na minha frente. Também acompanhamos a votação da Mari, que trabalha aqui conosco, que estava na rua circulando pelos colégios eleitorais. E no Sagradinho também não tinha movimentação agora há pouco. Ela conseguiu votar de forma breve. Eu não sei se o Jarbas votou também, Jarbas. Então dá um pulinho aqui. O Jarbas está na nossa operação da live. Mas é bom também aproveitar e comentar com relação aonde você votou para ver se mais ou menos estava parecido com os nossos pontos de votação. Lembrando que tem muitos locais com uma fila bem considerável, né, Jarbas? Mas vamos lá.
5: É isso aí, Annelise. Boa tarde também à nossa audiência. Bom, a minha sessão de votação é ali no SESB. SESB também está o clima bem tranquilo. Pessoal aproveitando o horário do meio-dia para fazer o seu voto, enfim, todas as sessões bem tranquilas, sem nenhuma fila. E a movimentação na cidade também, né? Bom, do trajeto da rádio até lá, por enquanto, nesse horário ali do meio-dia também estava bem tranquilo, né? O trânsito, principalmente.
4: Exatamente, eu estava acompanhando também o Tricentenário, dei uma espiada no Tricentenário, também estava tranquilo. A gente sabe que nós temos pontos mais complicados de votação por conta da quantidade de eleitores que votam em um mesmo local, mais de 3 mil eleitores, por exemplo. Mas, né, esse é o momento que é bom que todos já comecem a se organizar, a pensar, para não dar depois aquela fila e aquele atraso posteriormente, né, Jarbas?
5: É isso mesmo. Então, o pessoal que ainda não fez a sua votação, se organiza, já prepara para ir na nossa sessão de voto, ou se você ainda não sabe qual é, você pode acompanhar também as informações, tanto aqui na rádio, quanto no site, né, do cartório eleitoral ali, onde você pode também procurar a sua sessão, principalmente o pessoal que está votando pela primeira vez, né? Tem uma quantidade considerável de pessoas que, jovens, né, que estão votando aí, participando desse pleito pela primeira vez,
4: né? Que coisa boa, né? Os que fizeram 16 anos puderam tirar o seu título, né? Os que têm 16 anos hoje, que já tiraram o seu título lá em maio, quando fechou a possibilidade, então também exercendo esse direito. Bom, então, muito obrigada, Jarbas, pela tua participação, para a gente poder comentar a respeito da quantia de pessoas em alguns pontos. E eu vou pedir o seu auxílio, para que você nos ajude por meio do WhatsApp da Cultura, que é o 996731260, para que a gente se informe também e possa repassar como que tá os pontos de votação no município aqui na nossa cidade. O pessoal do interior também pode aproveitar. A gente sabe, o interior do município não é uma quantia tão grande assim de eleitores, mas muitas vezes acaba também podendo gerar alguma quantia, ainda mais se a maioria resolve ir no mesmo horário. Então pode mandar para a gente, que vai ser um prazer estarmos divulgando a sua participação. Aqui, aproveitar e até ver com os meninos se podem auxiliar com relação ao WhatsApp da Cultura. Aqui, Jarbas, se tu puder me alcançar, tá ali na operação para eu acompanhar as mensagens. 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Aqui, aproveitar aqui e dar uma olhadinha no nosso WhatsApp da Cultura. Pessoal que quiser participar conosco, lembrando você que pode mandar a mensagem e o questionamento. A gente acompanhou várias dificuldades com relação às sessões eleitorais, algumas mudanças que aconteceram antes das eleições passadas, mas que ainda não havia sido bem fixado por muitas pessoas, já que já haviam aquela cultura de votar no posto de saúde, por exemplo. Nas últimas eleições municipais, o posto de saúde já não teve votação lá e muitos migraram para outros pontos. O problema é que a lembrança já não tinha dessa última votação. E aí chegou agora e quis votar no posto de saúde, sendo que o posto de saúde não tem mais sessões naquele local. Isso deu bastante confusão no dia de hoje. A gente percebeu que a maioria das sessões confusas eram com relação à troca ou do Centro Espírita, que também era um ponto de votação, ou no Colégio Sagrado Coração de Jesus, aqui as irmãs, da mesma forma, ou no salão ali do posto de saúde no centro da cidade. Então, eu só vou frisar que as sessões da Sociedade Espírita, sessões 16, 32, 35, 52, 53 e 110, elas saíram da Sociedade Espírita e foram para a Escola Municipal Sagrado Coração de Jesus. Muito importante. E as sessões do Posto de Saúde do Centro, as de número 5, 64, 95 e 133, elas foram deslocadas para o Colégio Estadual Getúlio Vargas. Então, essas alterações são importantes para a gente reforçar, para o pessoal não se atrapalhar na hora do seu voto, para que realmente você não vá um ponto de votação e, de repente, tenha que ficar procurando onde é que vota, onde é que não vota. Mas, quem tem mais intimidade com a internet, quiser baixar o e-título, nesse ano, o e-título está disponível para baixar mesmo hoje, no dia das eleições. Eu, por exemplo, vou confessar que eu também não lembrava de qual que era a minha sessão. Sabia que era aqui na Tércia, aqui na frente da rádio, na antiga PAI, mas eu realmente não sabia qual que era, não me lembrava qual que era a sessão em que eu votava. Baixei o e-título, já fiz a biometria ali mesmo no e-título e consegui verificar qual que era a minha sessão e consegui fazer a minha votação de uma forma muito rápida. Por mais que você já tenha baixado em algum momento e agora não lembre a senha, eu também não lembrava a senha, mas com o celular, com a câmera, com a identificação via câmera, eu consegui refazer a minha senha e consegui baixar o e-título e consegui votar e ver qual que era a situação. Inclusive, nem levei documento de identidade, porque como o meu e-título, daí ele já baixou com a minha foto, eu só levei ali para as meninas da sessão que eu votava e já consegui passar para a urna, porque graças a Deus não tinha fila, já consegui votar e já consegui me deslocar. Então fica aí o nosso recadinho a todos que quiserem, para facilitar, baixar o e-título pelos seus aplicativos. Pois muito bem, você acompanha muitas informações, além da live que estamos ao vivo pela Rádio Cultura M, além das Rádios Cultura M Fronteira FM, pelas ondas das rádios estarem também ao vivo, nós temos muitas informações pelo nosso Facebook, vídeos no Instagram, da passagem da nossa equipe pelos pontos de votação, inclusive já fazendo algumas imagens com os candidatos que têm o seu domicílio eleitoral aqui em São Borja. Então, que concorrem a deputado estadual, Thiago Cadó, o Heron Garcia e o Orelha. Então, os três também foram... O Cadó vai votar agora à tarde, às 15 horas, e o Heron e o Orelha já participaram, já fizeram a sua votação e já participaram também aqui com entrevista na Rádio Cultura. Tá? Então, quem quiser acompanhar nas nossas redes sociais, também tem bastante conteúdo, inclusive um conteúdo que a gente pode acompanhar, que é com relação aos salários pagos aos ocupantes dos cargos que nós estamos votando nesse momento. E é por isso que a gente tem que estar muito atento a quem nós vamos colocar para representar, nos representar e também saber que essas pessoas elas serão pagas para estar nos representando. Então vamos lá, o deputado federal e o senador recebem atualmente o valor de R$ 46.366,19 por mês. O valor é o mesmo para os dois cargos, deputado federal e senador. O deputado federal exerce um mandato de 4 anos na Câmara dos Deputados em Brasília. E o senador representa o Estado no Senado Federal e tem mandato de 8 anos. E é por isso, nessas eleições de agora, a gente está escolhendo 2 senadores. Na próxima eleição, nós vamos escolher 1 senador. Então, a cada 4 anos tem uma troca, mas não trocam todos os senadores. Eles trocam aos poucos. Essa vez a gente escolhe 2 e é por isso que são 2 números para Senado. São 2 números, 2 candidatos que a gente vai escolher para o Senado nesse momento. E daqui a 4 anos a gente vai escolher 1 senador. Tá? Então, eles têm um mandato de 8 anos. No caso dos deputados estaduais, o salário é definido pela Assembleia Legislativa de cada estado, respeitando os limites estabelecidos pela Constituição. No Rio Grande do Sul, o valor é definido pela Assembleia. Além do subsídio mensal, os parlamentares possuem outros recursos e estruturas vinculados ao exercício do mandato. Tem verba de gabinete, tem cotas para despesas relacionadas à atividade parlamentar, estrutura de apoio e alguns outros valores. Tá? Eles não correspondem ao salário e possuem regras específicas de utilização e prestação de contas. Vamos lembrar que nas eleições 2026 o eleitor vota para deputado estadual, deputado federal, 2 senadores, governador e presidente da República. Então, muito cuidado na hora de votar, prestem bem atenção antes de

0: é que serão eleitos. São os dois mais votados a nível de estado é que serão eleitos. Olá, Carlos. Boa tarde.
1: Boa tarde, Anne. Boa tarde aos nossos ouvintes. Eu queria só fazer uma colocação sobre o serviço dos mesários, né? Eu presenciei uma cena agora ali, não vou citar o local também, mas os mesários, eles são treinados, Annelise, para fazer esse serviço de pegar os dados ali, documentação, encaminhar o eleitor para a urna. Eles têm um treinamento para isso ou é tudo feito no dia ali na hora?
0: São treinados.
1: Porque eu presenciei uma cena ali de uma sessão lento, sabe? Serviço lento, muito lento. Tinha três sessões ali e tinha uma determinada sessão com três mesários, mas o serviço de uma lentidão assim, as pessoas começam a ficar nervosas porque tu tá vendo a fila do lado.
0: Tu tá vendo que a fila dela tá andando e não dá pra mudar de fila, não é que nem mercado, né?
1: E não,
0: Que se um não funciona, tu vai pro outro, caixa.
1: e aí tu tá vendo a sincronia a forma de trabalho da equipe do lado dos mesários e aquela tua ali, uma lentidão, uma lerdeza,
0: Por acaso
1: sabe?
0: era tua?
1: Era minha, eu fiquei 1 hora e pouco. E aí aquela fila minha tá muito grande agora, né? E as pessoas começam a ficar. Aí teve uma senhora que foi reclamar, oh, mas a cabine tá vazia ali faz muito tempo. Olha a fila do lado ali como eles estão trabalhando. E aí, ah, mas eu não posso fazer nada, a resposta do mesário, né? E aí eu me pergunto, né? Mas eles não têm um treinamento para isso, para adiantar aquilo ali, para pegar a documentação ali e já adiantar. Isso é a forma que a equipe trabalha. Eu olhando a equipe do lado, eu fiquei fã da sincronia, sabe? Eles eram muito, são três pessoas ali, né? Eles são muito rápidos, muito unânimes ali, muito sincronizados, né? Quando tá um eleitor na cabine, já estão puxando mais dois ali com os dados já tudo atualizado ali. E a fila flui, sabe? E aí tu pega uma outra equipe, daí que eu me pergunto, né? Mas e o treinamento? Não tem treinamento, não. Sabe, é complicado a situação, porque aí é uma fila enorme, né? A pessoa, eu fiquei 1 hora e pouco. 1 hora e pouco. Tem pessoas ali que vão ficar mais de 1 hora. Sabe? Então é complicado, né? Porque tu vê do lado a equipes uma do lado da outra ali. Por que que uma equipe consegue fazer um eleitor votar ali em questão de minutos e a outra leva 5, 10 minutos? Sabe? É muito grande a diferença.
0: É, eu acho que até essa questão não é nem falta de um treinamento, porque eles passam por um treinamento. Eu acho que é falta de agilidade, né? Tem pessoas mais né? Que realmente fazem a coisa funcionar e outras que são mais lentas, talvez mais ou menos nesse sentido, eu acho, Carlos. Qual é o colégio eleitoral? Não precisa dizer a sessão, obviamente, mas qual é o colégio eleitoral que tu estava até para orientar as pessoas que vão ir votar, como é que estava a movimentação em geral?
1: Tu diz colégio eleitoral, local de
0: O
1: votação?
0: local, é.
1: O local é o CTG.
0: Tu estava no CTG. E o CTG tem bastante movimento, né? Pelo que eu percebi.
1: O CTG, eu fiz uma tentativa meio-dia, hora que eu saí daqui, e aí já tava aquela lentidão ali, né? Eu vou em casa e volto e quando eu voltei tinha mais pessoas, e aumentou bastante agora, sabe? Mas justamente a minha fila foi a mais lenta. E aí eu comecei a pensar, mas por que que tá tão devagar, né? Mas são os mesários e a forma que eles trabalham. A equipe do lado, as duas equipes, a do lado direito, sabe? Uma sincronia, uma rapidez, né? Chamando a pessoa ali, pegando os dados, é rápido o serviço. Mas a minha fila, a equipe que eu peguei, infelizmente, mesários muito lentos, muito, não sei se despreparados, mas uma lentidão terrível. E aí as pessoas se estressam, né?
0: É, o que não pode acontecer é desistir de votar por causa disso.
1: Porque tu vê uma equipe de mesário treinado, rápido, a cabine não fica vazia praticamente nunca. Sai um, vai outro. Na minha, fica vazia durante minutos, sabe? Aí eu não entendo por que que é. Se o treinamento, que nem tu falou, talvez a agilidade de cada um, mas tem que ter um processo ali para ir liberando as pessoas, né?
0: É, realmente, Carlos.
1: Se pegar aquela fila ali 5 horas, tá, aquela urna ali, ela vai liberar 9 da noite. Tá, porque tá muito lento o serviço.
0: É, e o pior é que não tem o que se fazer, né? Tu não pode mudar de sessão. Todas as urnas, elas já têm as informações com relação a cada eleitor que vai votar nela. Né? Então não tem assim, ah, não, a sessão essa daqui agora tá vazia. Vamos passar o pessoal que tá aqui no final da fila e volta nessa daqui. Eu acredito que não tem essa possibilidade.

0: Dália, né?
1: Não tem.
2: Enéas, tu chegou agora, mas eu tava comentando com a Elise o meu exemplo, né? Eu fui votar agora e eu peguei uma equipe de mesários ali, um serviço muito, muito lento, muito devagar, e as equipes do lado nosso e da outra fila, uma rapidez que impressiona, cara. E eu comentando aqui com a Anne e com os ouvintes, as pessoas começam a ficar nervosas porque tu vê a rapidez fluindo de uma equipe de mesários e da outra ali, uma lentidão extrema, e tu não entende por quê. Aí eu questionei, perguntei pra eles se eles têm um treinamento, se eles passam por um treinamento para isso, porque justamente a fila que eu tava, eu fiquei uma hora e pouco para votar. Sabe? E pessoas que estão ali agora vão demorar muito mais tempo que isso, porque aumentou bastante a fila ali no CTG. Mas me chamou a atenção a lentidão, sabe? A lentidão, a forma de trabalho lento, extremamente lento. E aí as pessoas começam a reclamar, começam a se irritar, né? Começa a dar um princípio de confusão, enfim.
1: Eu passei agora, Annelise, em 3 colégios eleitorais. Na minha passada ali, eu fui levar nossa colega Josi para voltar e chegamos no Vicente Goulart. Muitas filas do Vicente Goulart, mas muitas filas mesmo. Assim, do estado que tá, e a gente indo para as 2 horas, eu acho que tem fila até as 17. Lá.
0: Então, isso que tem muita gente do Vicente Goulart que não foi votar ainda.
1: Que não foi votar ainda. Então, assim, o pessoal começa a se organizar, porque ali no Vicente a cara é que demore, realmente. Porque tem todas as filas que tinha ali com bastante movimento. Agora a questão de Neite Aragon Mota. Zerinho, tava bem vazia, pelo menos na frente, enquanto a gente tava. E no Aparício Mariense, aqui também em movimento, quase zero. Bastante gente já deve ter votado pela parte da manhã.
0: Eu quero falar, já que a gente tá falando, o Carlos acabou comentando de mesários. Eu fui votar aqui na Natércia e ali encontrei uma mesária de 76 anos.
1: Olha que legal.
0: Que faz questão, ela até comentou comigo que achava que não iriam chamar ela. Mas aí chamaram a Eni, dona Eni Piegas Mac, uma querida, né, 76 anos, quantos talvez com 76 anos que não optaram por nem votar, porque o voto é facultativo. Mas ela, além de votar, ela fez questão de ajudar no pleito como mesária. Então fica aqui o parabéns, não só ela, né, mas como eu encontrei ela, né, eu quero parabenizar também a todas as pessoas que realmente já estão numa fase da vida mais tranquila e que mesmo assim querem participar desse pleito, que é de forma facultativa, mas ela faz questão de participar também como mesária. Parabéns para a dona Eni.
1: E do mesmo jeito que a gente elogia os mais idosos, a gente elogia também os mais jovens, né, que tem a vida inteira, né, pela frente, e vê a importância de como está essa movimentação. Eu tenho um colega meu também na minha faixa de idade, mais ou menos, o Fabrício Paló, que está aqui, foi presidente da minha sessão, e diz que todas as eleições, uma vez ele fazia porque ajudava nos concursos públicos, né? Era uma questão, um desempate. Ser mesário é um desempate em alguns concursos públicos. E ele disse que pegou por hábito e agora todas as eleições ele vai lá, se cadastra e vai. É bacana também.
0: Muito bem. 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Pois muito bem, eu estava dando uma olhada numa matéria que me chamou a atenção com relação a uma morte, pessoal. de uma eleitora que passou mal e acabou falecendo. A dona Maria de Lourdes Costa, de 71 anos, morreu após passar mal enquanto aguardava na fila para votar na manhã deste domingo em Campo Grande. Ela recebeu atendimento do Serviço de Atendimento Móvel de Urgência e foi encaminhada para a Unidade de Pronto Atendimento, uma UPA, mas não resistiu. De acordo com informações do Tribunal Eleitoral Regional de Mato Grosso do Sul, a eleitora passou mal enquanto estava esperando na fila de votação, na Escola Estadual Sebastião Santana de Oliveira. Maria recebeu os primeiros atendimentos no local, o SAMU foi acionado pela coordenadora de acessibilidade e chegou em 10 minutos. Depois das tentativas de atendimento, ela infelizmente não resistiu e acabou falecendo. Ela estava acompanhada do marido e da filha no momento em que passou mal. Que absurdo, né? Que judiaria. Então, uma situação... Obviamente que todos os anos a gente tem situações, infelizmente, muito tristes, né? E essa é uma delas, então, a morte dessa eleitora que acabou passando mal. A gente falava também com relação aos santinhos, não é? Aqui mais flagrante, isso no Pará, câmera flagra van lançando santinhos durante a madrugada no Pará.
1: Que coisa horrível.
0: Como sempre acontece, não é? Infelizmente, como aconteceu aqui em São Borja também, não foram flagrados, mas a gente sabe que é uma situação e as meninas também conferiram alguns pontos de votação com os santinhos espalhados. Como se não é o flagrante, fica difícil saber quem é que jogou, porque nem sempre é o próprio santinho do candidato que esteja lá, né? Pode ser algum outro que queira...
1: prejudicar.
0: Que queira prejudicar de uma forma ou de outra, então fica difícil... Então, por isso que precisa desse flagrante para que a gente possa realmente ter uma punição para essa ação que não pode, né? Que é crime.
1: Eu quero falar também que, por falar em crime, falar em descumprimento de lei eleitoral, não foi só o Zema, viu, que votou com o celular em mãos. Ministro Gilmar Mendes também acabou entrando na cabine de votação com seu celular na mão. E nitidamente ele tá ali usando como colinha, né? Também é o mesmo caso do Zema, né? Dá pra ver que não é.
0: Ah, mas então o Zema tá salvo, né? Se o STF tá votando com o celular na mão, pelo amor de Deus.
1: Se o STF, né? O ministro Gilmar Mendes já foi presidente do TSE também várias vezes. Se ele mesmo tá votando com o celular, quem dirá o resto? Mas tá aí.
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1: Pois muito bem, Annelise, a gente tem um outro caso lá no Agreste do Pernambuco, viu? De um idoso passando mal e falecendo dentro de uma sessão eleitoral. O segundo caso que a gente fala aqui, né? Segundo caso lá no Agreste de Pernambuco. É o segundo que a gente tem de flagra por aqui, infelizmente. Anny, eu vou dar mais uma transitada agora a princípio. Vou lá buscar a Gelci, que eu deixei a Gelci lá por conta das filas. Eu não ia ficar esperando a Gelci lá no Vicente Goulart. Vou dar mais uma transitada para ver como é que estão os movimentos eleitorais, porque bastante gente pergunta e faz esses questionamentos. E a gente reforça aqui, pessoal. Se você está na sua sessão eleitoral, está nos ouvindo, ou então já foi e está em casa agora nos escutando... Manda como é que estava a sua sessão para nós, avisa, estava com bastante gente, tinha pouca gente, para o pessoal poder também se organizar e ver em que horário melhor, né, para ir lá e exercer o seu voto. Então, contem conosco.
0: Bom, a mensagem da Rosemary, a identidade do Gabriel Inda Rios, que foi perdida, então estamos em busca do endereço da pessoa que achou a identidade de Gabriel Inda Rios, porque ele precisa votar hoje. Então, se alguém tiver qualquer informação, por gentileza, que nos contate, que ele tem, ainda necessita fazer essa votação, obviamente. 5 minutinhos para as 14 horas, então vamos com um intervalinho e daqui a pouquinho a gente volta com mais informação aqui pela Rádio Cultura M e Fronteira FM.
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0: cobertura das eleições 2026, agora 14:02, 14:02. Vamos seguindo com as informações em tempo real, sempre agradecendo a sua mensagem, a sua participação. Eu quero falar aqui que Eduardo Belmonte estava votando e comentou que a fila estava enorme na Arnel do Mater. A gente sabe que a Arnel do Mater é o maior colégio eleitoral que temos aqui em São Borja. Ah, então, bastante movimentação, são 3.700 eleitores na Arnel do Mater e pelo jeito, não é? Provavelmente a gente vai ultrapassar das 17 horas e eu já vou perguntar aqui para os nossos convidados da Gaúcha Materiais de Construção, para o Júnior e para o Rafael, começando pelo Júnior. Boa tarde e saber se já votou, Júnior, tudo bem?
1: Boa tarde, Aline, boa tarde você que está nos assistindo e principalmente os clientes da Gaúcha Materiais de Construção. Sim, votamos, eu principalmente votei cedo, né?
0: É da turma de que vamos votar logo e deu.
1: Isso, para resolver uma vez. Nós que lidamos no comércio ali, a gente fala com todos os clientes, tem muitos comentários, a eleição passada foi marcada pela polarização e eu acredito que essa eleição vai ser marcada pela adesão. Tamanho movimento em todas as zonas eleitorais, deu para perceber isso.
0: Ai, tomara, né? Porque nós tivemos uma abstenção muito grande nas últimas eleições, infelizmente, representando 25%, 27%. É muita gente, não é?
1: É muita gente que não vai até as urnas, né? E como a gente lida no comércio, a gente sempre escuta os clientes, tudo, as pessoas dão muito valor para o suor, fala muito dos juros, dá para comprar, não dá para comprar. Então, essa é a oportunidade que as pessoas têm para que isso mude, né? Vão votar. Esse é o lugar correto para que você faça com que as coisas mudem para melhor, para o seu modo, né?
0: É verdade, né? A gente quer o melhor para a nossa cidade, para o nosso estado, para o nosso país. Afinal de contas, é aqui que estamos. Então vamos lá, Rafael, tudo bem? Boa tarde.
2: Tudo bem, boa tarde a todos os ouvintes.
0: O Rafael, acredito ser a primeira vez que está aqui, Rafael.
2: Primeira vez.
0: Então seja muito bem-vindo.
2: Obrigado, obrigado.
0: E você já votou?
2: Ainda não, vou deixar mais pro fim da tarde.
0: Não deixa, eu se fosse tu saía daqui, vai lá votar.
2: É, eu tive informação que estava lotado, eu voto no Duque de Caxias, minha sessão estava...
0: É, o Duque de Caxias também é um local de votação que tem bastante sessão e bastante eleitores. É um dos maiores colégios que a gente tem aqui. Mas vai lá votar, não deixa para a última hora, porque, bom, a gente tem experiência já de outras eleições, não é? Em 2022, para te ter uma ideia, nós tivemos o fechamento efetivo das urnas do CETIN Neuza Brizola às 18:30, por conta do atraso, por conta que as pessoas estavam já na fila, e obviamente que se tu chegar um minutinho faltando para as 17 horas, tu vai ficar lá o tempo necessário que for para tu votar, tá? Então também tem essa questão, claro que o ideal é que a gente tenha, né?
1: Eles aguardam.
0: Eles aguardam. Quando bate 17 horas, eles chegam no final da fila e dão a senha para o último e do último vem vindo para todos que ainda não conseguiram votar, para não ter perigo de chegar alguém depois, né? Não ter perigo de chegar alguém às 17:01 e aí não pode entrar.
1: É interessante que os idosos têm preferência, né? 60 a mais têm preferência. Eu escutei agora há pouco uma idosa de 70 anos faleceu na fila. Quer dizer, aqui é respeitadíssimo, 60 a mais tem prioridade.
0: Exatamente,
1: então, se
0: passa.
1: Se a fila está grande, se está lotado, não deixa de votar. Idosos têm prioridade para votar.
0: Isso mesmo. Bom, e faltam 2:53:55 para o final, para o fechamento das urnas. Mas vamos falar de coisa boa, não que as eleições não sejam boas, né? Claro que são, mas vamos falar de oportunidade, vamos falar de final de ano, porque tem presente aí para algum felizardo, não é? A campanha da Gaúcha Materiais de Construção, Júnior, sempre movimentando, não é? Sempre também dando aquele carinho aos seus clientes, e não é diferente nesse final de ano.
1: Exatamente, Aline. Rafael, Cadu e eu estivemos recentemente em Porto Alegre participando de um feirão. Um feirão esse proporcionado por uma das empresas fornecedoras nossas. Lá se reuniram mais de 60 marcas de produtos mais famosos. O Rafael pode complementar para mim. E a finalidade disso é proporcionar aos empresários, às empresas locais, Santa Catarina, Paraná e Rio Grande do Sul, né, Rafael? 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
0: Mas que maravilha. 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Os custos, eles são altos para a gente fazer uma reforma, uma reforma maior, vamos dizer assim. Tanto aí tem que comprar o material, mas tem a questão do pedreiro, né? Tem a questão da mão de obra em geral. E essa mão de obra, às vezes, é o que trava, né? É o que acaba deixando a pessoa meio sem ter como realizar essa obra nesse momento.
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0: 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Bom, e o que a gaúcha tem para essa reforma, para essa construção?
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0: Pois é, a Borja do Canto que é mais tradicional, não é mais antiga.
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1: 35 anos.
0: Porque a Gaúcha
1: anos.
0: Não mudou, né?
1: No caso de endereço.
0: De endereço.
1: Sempre foi ali. 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
1: 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E o que é mais interessante ali, nesses 35 anos, o que nós podemos proporcionar para os clientes? Esse Natal nós vamos sortear Um brinde, uma promoção relâmpago, a ideia do Rafael, nós vamos dar uma moto elétrica. Mas nos 35 anos da Gaúcha, nós demos R$35 mil em vale-compras.
0: Eu lembro.
1: Foi uma das maiores premiações da São Borja, e a gente pôde destinar para mais clientes. Foram 35 ganhadores. 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Então, foi um dos momentos marcantes aí da Gaúcha, foram esses 35 anos aí. Então, 3 meses aí pro Natal, pro final do ano, o Rafael, não, vamos dar alguma coisa, nós temos que não,
0: agora
1: vamos
0: vocês, deixar
1: passar em branco.
0: Vocês mal acostumaram os clientes.
2: O pessoal cobra, né? Já vem...
1: Que vão dar? Tem aí,
2: que vamos de motos, né?
1: Sim, a gente já sortiu motos, atrás, duas já. Motos, foram várias, né? Todo ano tem duas motos, até boi a gente já deu, né? Uma vez nós sorteamos boi vivo, 10, 15 anos atrás era um boi inteiro. Então, é tudo pelo cliente, né? Então, a gente tem muito a agradecer.
0: Que coisa boa. Fico muito feliz em saber, não é, de grandes empresas que têm esse sucesso, né? É tão bom a gente contar com empresas como a Gaúcha aqui no nosso município, com 35 anos, e que emprega muitas pessoas, né, Júnior?
1: Exatamente. Nós temos uma equipe grande lá, nas duas lojas, são mais de 60 funcionários.
0: Imagina, mais de 60 funcionários.
1: Envolvendo o atendimento, a própria logística, né? 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Tudo isso é logística para poder servir com rapidez, né? Com rapidez, porque a demanda é muito grande em São Paulo.
0: É, porque e quem está em obra e precisa de alguma coisa, assim, é tipo imediato. Ainda mais numa época que a gente está vivendo de El Niño. Quando não está chovendo, é aquela correria, né, gente?
1: Exato.
0: E, Rafael, o pessoal querem para ontem. Que faltou, precisa ser muito ágil.
2: A gente vem investindo, né, bastante, né, Júnior, na questão dos equipamentos, nos caminhões, né, carretas para atender melhor, né, a quantidade, né, até melhorar o preço, né.
1: Para poder atender, né.
2: Bicaçamba, dois bicaçambas puxando, areia,
1: falado,
2: brita.
1: Bem falado, isso melhora o preço.
2: Melhora o
1: quando
2: preço.
1: 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Tu pega a tua carreta, tu vai lá e busca. Então a tua despesa é bem menor.
0: Até porque, né, o custo não é muito
1: quanto
0: baixo.
1: Quanto popa no frete, quanto popa, né? Então, isso tu consegue repassar para o cliente.
2: E aí, né? Agora há pouco, também as questões dos pré-moldados, né, das vigotas, postes.
1: Exatamente. É. Nós fabricamos lá, Aline, nós fabricamos lá os pavers, nós fabricamos vigotas e tavelas, a gente fornece a pré-laje, né?
2: Uhum.
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0: Não, e também tem também aquela pessoa que não é exatamente uma reforma, ela só quer comprar algum material, é alguma coisa mais do dia a dia. Então tem para a construção completa, mas tem também para aquele cliente do dia a dia que é uma coisa menor, tudo
1: o
0: certo.
1: O tempo todo, Aline, o tempo todo. 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É aquela porta, a porta que encrencou, a fechadura, a lâmpada, a parte elétrica. Então é geral, é aquilo que tu precisa pra tua casa lá, tu conta com a Gaúcha.
0: É o dia a dia, tá? E pra participar desse sorteio da moto elétrica, como é que é?
1: A cada R$100 em compras, você tem direito a preencher um cupom.
0: E vamos dizer que eu compre R$200.
1: Então, tu vai preencher dois cupons.
0: Ah,
1: tu
0: adorei.
1: R$1.000, tu vai preencher 10 cupons.
0: 10 cupons. E aí o pessoal que compra uma quantia maior, porque tá construindo, aí
1: vai levar chances... de bloco, vai levar de caixinha de cupom, né?
0: Nossa, quanto mais...
1: caixinha aumenta a chance, né?
0: Mais chance. E até quando que as pessoas podem participar do sorteio?
1: Nossa, a gente não tem... A gente vamos ali até um dia antes do Natal ali, ó. até a hora, como das outras vezes, as pessoas estão chegando, a gente está transmitindo o sorteio, as pessoas estão
0: abrindo cupom colocando na urna. Cupom, né? Só o tempo de sacudir bastante.
1: O tempo de sacudir.
0: Ai, que coisa boa, meninos.
1: É, muitas vezes o pessoal atravessando a rua correndo, para aí que tem meu cupom ainda, corre, já estamos sorteando aqui.
0: É, o pessoal só não pode perder tempo, né? Porque às vezes a gente passa o sorteio e depois você dá por conta que você tem em casa sorteio.
1: A gaveta cheia do cupom.
0: Aí não dá, o ideal é já deixar lá na Gaúcha. Bom, e o que mais que vocês gostariam de repente passar aqui, aproveitar a nossa audiência desse dia tão especial, né, pessoal?
1: Não, aproveitando a audiência, né, uma das várias audiências, né?
0: Pessoal atento.
1: Transmissão para a eleição.
0: E daqui a pouco começa a chegada, obviamente, depois de finalizar a votação, sim, começa a chegada nas urnas, o pessoal também, né, querendo saber como é que o São Borgense votou.
2: As apurações.
1: Também estamos apreensivos também, né?
0: É, todos
1: como,
0: nós,
1: como né? Qualquer cidadão,
0: até
1: né?
0: Porque nós, né, a gente, óbvio que há uma ansiedade em saber como que vai ser. São duas propostas ou mais, mas é que a gente tem dois candidatos, né, que tem a possibilidade, e são muito diferentes.
1: Exatamente.
0: Então, óbvio que a gente está apreensivo todos.
1: São diversos interesses, né? Nós, cidadãos, nós respiramos políticas, todos nós, tanto os empresários quanto o CLT, todos dependemos dos resultados da política, né? É lá que são votados as leis, os juros, os preços, o que vai ser do teu país, do teu estado, do teu município.
0: É, eles por é que isso, comandam as nossas ações, vidas, essa que é a verdade.
1: Né? É ali que vai ser dado o valor para o teu suor, como empresário, como funcionário, como empregado. São nessas horas que serão
0: como
1: dados
0: produtor. O
1: valor. Como produtor, então é dali que sai o teu futuro, né? Então, por isso a importância de ir até as urnas e votar, ainda dá tempo.
0: Dá tempo, 2h41. Rafael, não sei se tu gostaria de acrescentar algo mais.
2: Não, só dizer, né, que agradecendo, né, a oportunidade, né, e quem pensar em reformar ou construir, só nos procurar lá, que a gente indica, como é que vamos dizer assim, dar um atalho pro cliente, né, que for preciso.
1: Não sei auxiliar. Se
0: tem
1: auxiliar,
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1: né?
0: De repente, né?
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1: 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Então, mas é certo que todos os clientes, é questão de 5 ou 10 minutos no máximo, já tem retorno do nosso atendente lá com os preços, para sanar as dúvidas dos clientes, né?
0: Tá certo. Bom, então, muito obrigada, Júnior, obrigada pela sua participação aqui conosco, sempre é um prazer.
1: Eu que agradeço pela oportunidade, né? Contando sempre aí com essa audiência enorme, né? 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
2: De São Borja, né?
0: Uma história de São Borja, genuinamente São Borgense.
1: Sim.
0: Rafael, muito obrigado, então, pela sua participação também.
2: Só agradecer. Obrigado pela oportunidade, né? Como disse antes.
0: Pessoal, são 14h20, então eu vou chamar um intervalinho comercial. E daqui a pouquinho a gente volta aqui com mais informação, mais algum detalhe com relação ainda esse momento de pleito para todo o nosso foco depois se voltar ao cartório eleitoral de São Borja e também as apurações que vão sendo divulgadas, e a gente vai estar aqui também ao vivo repassando a nível de estado, a nível de Brasil, porque estamos todos muito apreensivos, eu não tenho dúvida. Já voltamos.
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0: Cobertura Eleições 2026, Rádio Cultura M, Rádio Fronteira FM, ao vivo, em cadeia, também em live, aqui pela Rádio Cultura M, página do Facebook, você pode nos acessar por lá, aproveitar aqui e falar do Pedro Ivo, transporte e mudanças. 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E a gente vai lembrando você que já estamos em reta final de eleição. Agora são 14 horas e 31 minutos. Então, a gente tem 2 horas e meia para que você possa exercer o seu direito, o seu dever ao voto. Aqui, apesar de alguns pontos estarem registrando filas, faça isso, vote. Eu recebi uma mensagem agora há pouco do Ayrton Rocha Alves. Ele comentou que votou na escola Getúlio Vargas, 1 hora e 50 minutos para votar, muitos idosos no local e alguma demora, então, naquele colégio, que também é um colégio eleitoral aqui com bastante eleitores, até para a gente pegar aqui a quantia exata, o Getúlio Vargas é o sexto maior colégio eleitoral de São Borja. São 10 sessões e são 3.522 eleitores. Então, pessoal, não é pouco. Poucas pessoas que vão passar, já passaram e ainda vão passar no Getúlio Vargas hoje e em outros pontos. Nós falava mais cedo, a escola Instituto Estadual Arnel do Mater tem 3.630 eleitores. Instituto Federal Farroupilha, 3.664. Em terceiro lugar, terceiro maior colégio eleitoral em São Borja, Escola Estadual Técnica Olavo Bilac, com 3.596. A gente tem a Escola Estadual Paris Silva Rilo, vem depois, com 3.404. Então, temos bastante pessoas, bastante eleitores em alguns pontos e outros menos pessoas participando do pleito. Deixa eu só tentar achar aqui a minha, por exemplo, onde eu comentei aqui a EMEI na Terça Cunha Santos, que tinha um movimento muito pequeno. Ali são 1.333 eleitores que devem passar pelo local. A gente também tem as urnas no interior do município, são 8 urnas no interior do município. Por exemplo, em São Judas Tadeu votam 269 eleitores. Na Oswaldina Batista da Silva votam 302. Aqui em Nordália Machado votam 120 pessoas. Aqui nós temos também a escola Liberato Salzano Vieira da Cunha com 147 eleitores. Ivaí, Escola Municipal Ivaí, com 302 eleitores. Então o interior, ele é um local que tem menos pessoas que circulam, mas em compensação é uma sessão também, então deve ter tido um movimento. Carlos Escobar, de volta aqui conosco, Carlos.
11: Falar um pouquinho aqui, Annelise, sobre essa questão da prioridade, né, na hora de votar, que é muito importante também, sempre será, não é? Alguns grupos de eleitores, eles têm prioridade, sim, na fila de votação, neste domingo, as eleições que acontecem hoje. Quando é realizado esse primeiro turno das eleições. A ordem de preferência, porém, ela não é igual para todos. Pessoas com mais de 80 anos, tá? Essas pessoas, elas têm prioridade máxima e podem passar à frente dos demais. Eleitores prioritários, independentemente do horário em que chegarem à sessão eleitoral. Entre os outros grupos com direito à preferência, vale a ordem de chegada. Já os doadores de sangue, esses só são atendidos depois de todos os demais beneficiários dessas prioridades. Então é interessante a gente trazer.
0: Doadores de sangue, Carlos?
11: Doadores de sangue, sim, doadores de sangue.
0: Eles têm preferência.
11: Aqui, ó. Os doadores de sangue, deixa eu trazer de novo aqui a informação. Os doadores de sangue só são atendidos depois de todos os demais beneficiários da prioridade.
0: Sim.
11: Depois dos idosos, depois dos de 80 anos, enfim.
0: Gestantes.
11: Isso, depois de todos, de todos os grupos. De prioridade. Não deveria, não, né, Annelise? Os doadores, a importância dos doadores, né?
0: Pois é, eu acredito que quase ninguém sabe disso, Carlos. Claro que daí aqueles doadores que doam uma regularidade grande, né? Realmente são doadores, não aquele doador que doou uma vez ou outra vez. São aqueles regulares.
11: Agora, aquela calmaria que a gente tinha de manhã na cidade, meio-dia agora, começou uma movimentação, eu estava recebendo mensagem aqui agora. É enorme a movimentação na cidade que começou para valer agora depois das 14. Agora são 14h36. Eu acredito que muitas pessoas deixaram para votar à tarde, apesar de que de manhã também manteve um público bom, né? Eu não sei o que as equipes estão falando, Annelise, dos locais de votação, mas no centro da cidade é grande o movimento desde as 14 começou.
0: O pessoal deixou, bastante pessoas deixaram para o período da tarde, Carlos. E isso, ela vai acabar atrasando, sem sombra de dúvida, no final, lá às 17 horas. Isso não vai acontecer só aqui em São Borja. Isso vai acontecer a nível de país. Então, é bem provável que a gente tenha uma demora maior para sabermos o resultado das urnas. Isso vai acontecer também no estado, falando com relação aos nossos, à escolha do governador e também falando com relação aos deputados, né? E senadores, né? E toda aquela expectativa, eu acredito que esse ano a gente vai ter uma demora maior, talvez, com relação à apuração. Até a gente saber. A gente procurou e comentamos durante a semana que em 2022 nós já sabíamos que a eleição havia sido ganha pelo presidente Lula às 21h30, que não tinha mais como voltar, não tinha mais como haver alteração daquele resultado. Isso depende muito de como que transcorre o fechamento das urnas, porque é preciso que essas urnas sejam fechadas depois que a última pessoa que está na fila e que chegou até às 17 horas vote, pega-se a urna e leva para o cartório eleitoral de todas as cidades do Brasil, e aí vai começando a ser computado essa votação. Então, quanto mais cedo a maioria dos cartórios conseguirem receber essa computação de votos, mais rápido a gente fica sabendo o resultado. Claro que a questão de deputado também tem os coeficientes, e aí é um pouquinho mais confuso, não é? Não é só o que mais recebeu votos válidos que vai ganhar, um pouco diferente, ou que vai para o segundo turno. É um pouco diferente com relação a deputados e senadores. Não, senadores também é o voto, né? Os dois mais votados é que são eleitos. Mas deputado tem a questão do coeficiente, do partido, da federação, da coligação. Aí o Enéas, ele está mais por dentro desses detalhes.
11: Nós já estamos com um estúdio novo na FM, tá? Só para te avisar.
0: Nossa, que bom. Fico feliz em saber.
11: Eu conversava com tua irmã agora lá.
0: Tu quer dizer com a minha irmã?
11: Tua irmã, ela sim, ela afirma que é tua irmã, então. É tua irmã.
0: É, claro, nossa irmã mais velha. Nossa querida Maremi. Nossa irmã do coração.
11: E aí temos um estúdio, tu não vai reconhecer o estúdio. Olha.
0: Sério? É que a Maremi é show, né?
11: Tu não vai. O que é aquele estúdio agora? Que lugar é aquele? Parece que teve uma obra ali de 2 meses, mas foi só o toque de uma mulher, né?
0: Só o toque de uma mulher decoradora, né?
11: Não, falei pra ela, o que é o detalhe da decoração, né?
0: Não, não é só a questão do toque de uma mulher. Eu podia fazer lá um toque e tu ia me dizer, meu Deus, Anelise, o que é isso?
11: Que coisa impressionante.
0: Só que a gente tá falando de uma profissional do gabarito da Maremi.
11: Maremi é Fraga Soares, né?
0: Maremi Soares Fraga.
11: Soares Fraga. E aproveitar e fazer o merchan dela, né?
0: Com certeza.
11: Decoradora, Maremi. Profissional.
0: Uma decoradora, assim, ó. Bom, ela decorou todos os aniversários dos meus filhos.
11: E tua irmã ainda?
0: E minha irmã. Minha irmã querida. Minha irmã do coração. Ela só não é Andres, mas é minha irmã.
11: Pois é, temos um estúdio novo. Anne, interessante a gente ressaltar, né? A rede social que a gente abre aqui, a maioria dos vídeos em collab, né? Das duas rádios. E isso é importante trazer pro ouvinte. A pessoa que está aqui na região aqui, eu sei que isso é direcionado, esse alcance das redes, mas é um show de jornalismo que o Grupo SBC proporciona hoje, né? Porque o Instagram da Rádio Cultura, o Facebook da Rádio Cultura, o Facebook da Rádio Fronteira FM, o Instagram da Fronteira, a gente tem vídeos aqui de poucos minutos de diferença, com entrevistas com aquilo que mais interessa nesse dia de hoje, né? Juiz eleitoral, pessoal da Segurança Pública, Polícia Federal, os eleitores, enfim, os candidatos, né? Todos eles foram entrevistados, os principais que estão aqui na região. E que interessante esse trabalho detalhado que o grupo faz hoje, né? Levando não só na forma do rádio ao vivo, desde as 8 da manhã, como a gente está aqui ao vivo, vai seguir até a última urna, mas também...

0: São Borja. Inclusive o Enéas, ele está circulando por alguns pontos do município para nos passar as atualizações. Aqui o Belmonte também já está retornando e assim a gente vai numa organização para, a partir das 17 horas, podermos estar acompanhando pelo cartório eleitoral. Deixa eu aqui, antes da gente mudar de assunto, eu quero falar dos nossos parceiros. 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Carlos, a gente falou mais cedo e acabamos não concluindo em consequência das informações das eleições, mas como agora está tudo mais tranquilo, a gente pode falar sobre a vinda, então, do Rincón aqui em São Borja ontem. E eu já estava com a gente já tinha informação desde a postagem dele nas redes sociais. Até agradecer a minha amiga Carla, que me mandou a mensagem na sexta-feira à noite, falando que o Rincón estaria na cidade, e a gente começou a acompanhar ele juntamente com o Peter Schauer, que é um meteorologista, e nós já acompanhávamos ele nas redes sociais.
1: Esse é um americano?
0: Não, esse é um brasileiro. Esse é de Santa Catarina, se eu não me engano.
1: O Peter?
0: O Peter.
1: Quem é o americano que estava aí?
0: O americano foi no outro... O americano, esse ele não veio para São Borja. Ele estava... Eu acho que ele estava agora nesse final de semana também aqui na região. Ele tinha vindo daí no outro temporal que teve durante a semana. E a gente acompanhou, mas aí só pelas redes sociais. Mas ontem a gente conseguiu se encontrar com o Rincón e com o Peter. E o Peter, aliás, vou dizer, uma simpatia. Muito simpático. E ele... E a gente acabou falando mais com ele, porque a verdade é que ele que é o técnico, né? Sim. Ele que é o entendido. O Rincón veio para auxiliar, né? Para fazer o trabalho que eles fazem. Ele tem curiosidade. Eu até perguntei para o Rincón por quê, né? Se ele vinha antes aqui para nossa região para caçar javali. E agora ele vem para caçar tempestade.
1: Eu só acho que o Rincón deve estar olhando algum campo aqui para comprar alguma. Isso não é por acaso, tá? O Rincón, ele é investidor, ele é do agro. Alguma coisa, ele é criar ovelha, alguma coisa ele está inventando por aqui. Pode escrever.
0: Ele falou que como ele é do campo, ele passou muito tempo e passa ainda, não é? Olhando para o céu, porque nós dependemos do tempo. Todos os produtores dependem do tempo, diretamente do tempo. Então ele resolveu fazer um estudo um pouco mais aprofundado e também por curiosidade acabou encontrando com o Peter para fazer essa parceria e fazer essa passagem aqui pelo nosso município. Eles estavam em direção a Rincão de Santana quando nós encontramos eles por ali e conversamos de forma muito breve, porque inclusive estava chovendo. Mas deu para conversar um pouquinho, deu para tirar umas fotinhos. Fiquei com o contato do Peter para a gente conseguir fazer um conteúdo depois com mais calma, não é? Até porque ele está fazendo essa avaliação e a gente sabia da pressa deles de seguir e acompanhar o temporal. Aqui em São Borja, nós tivemos ventos fortes aqui em São Borja, mais de 100 km por hora, de acordo com a Metsu Meteorologia. Então foram ventos fortes e uma quantia muito grande de chuva. Mas não teve nada além disso, né? Graças a Deus. Então, pedras, isso não aconteceu nada desse porte. E depois que eles passaram por aqui, eles iam se dirigir a Santa Rosa.
1: Eu imagino que o Sani não deve ter levado para nenhum lado mal, ter tirado foto com o Rincón e tal. Deve ter,
0: tudo, é claro que não, ele estava junto lá, inclusive.
1: Extremamente profissional, né? O Rincón é maior ao vivo, né? Eu tava vendo a entrevista de vocês, ele parece, ele, no Instagram parece, mas ele é grande, né? O César Rincon, que a gente está falando, com quase 10 milhões de seguidores, esse cara mora no Paraná, e ele tem um rancho, né? Ele fez um rancho modelo...

0: Texano americano, onde ele mora no Paraná, ele é um herdeiro e tem uma fortuna aí estimada em muitos milhões ou bilhões de reais. E é um cara, ele é um guri, né? 30 e poucos anos. Não sei se você já tem 30, se bobear, não tem nem 30 anos ainda. Mas é um cara muito bacana, assim. Ele é muito de uma vibe muito positiva. Ele estava na África agora há pouco lá, levou dinheiro para a África para construir escolas. Ele doa dinheiro para hospitais pelo país afora, para a África também. Então ele é um gurizão assim que leva a vida, que ajuda muitas pessoas ali. Um cara de uma energia muito positiva, né? Inclusive tava namorando com a Ana Castela agora há pouco, ele, né?
1: É, não, namorando não seria bem a palavra.
2: Ó,
1: Eles
2: fofoquinha.
1: tinham algum flerte, alguma coisa assim
0: Ele é
1: nesse
0: muito
1: sentido.
0: amigo do Agrotaigo também, que é outro influencer gigante lá do Mato Grosso, com milhões de seguidores também do agronegócio também.
1: E que tem milhões na conta bancária, provavelmente.
0: Sim, eles são muito ricos, né? Mas o legal desses caras, desses dois, dele do Agrotaigo, ele mais ainda, né? Que eles fazem essas ações aí, né? Quem que pega o dinheiro dele e vai para a África e fica lá construindo escolas para ficar lá, né? Quem faz isso,
1: Claro.
0: né? De 1 milhão de pessoas, não tira um que faz isso.
1: Com certeza. Carlos, mas eu queria falar do Peter, porque a simplicidade dele, né, e o quanto o Rincón pode dar uma visibilidade, já deu uma
0: Ah,
1: visibilidade para ele, é uma coisa impressionante.
0: com
1: Se tu
0: certeza.
1: acompanhar os vídeos do Peter, até então, nós até tava olhando uma semana passada, ou retrasada, não me lembro bem, ele dá a previsão do tempo, daí ele é assim, que nem nós aqui, né? Mundo real, aí já passa a propaganda de uma pomada, e assim, sabe? E aí, quando de repente ele tá aqui com o Rincón, parece, meu Deus, ele é uma celebridade. Não, ele não é, ele tá começando, né? Tem já, obviamente, seus seguidores, mas a visibilidade que o Rincón tá proporcionando para ele, vocês imaginem, né?
2: E credibilidade, né? Porque a partir do momento que tu vem ali, tu tem credibilidade. Olha, que tem um famoso que tem várias visualizações e cabe tu financiar essa pesquisa. Tu colocar mais uns 200 mil, tu colocar mais uns 300 mil, porque tem empresário que só vai com alguém aconselhando, né?
0: Agora tu falou tudo, cara. Tu falou tudo. Diga-me com quem andas e direi quem és.
2: Exato.
0: Então, isso aí pro Peter, que eu não conheço, mas é um boom de seguidores e visualização e patrocínio também, né?
2: E com certeza dá visibilidade para uma causa que é muito importante, que é a previsão climática, né? E ver como é que tá essa situação por aqui, de perto a gente vivencia, quem tá longe, que acompanha o Peter e o Rincón agora, tá conseguindo ver a nossa realidade.
0: Teve uma amiga minha. Ela ficou apavorada quando viu o vídeo daquele americano aqui em São Borja falando inglês. Ah, meu Deus do céu, o que que tá vindo aí? Ela ficou apavorada, cara.
1: Todos ficamos.
0: Ela me disse que não dormiu aquela noite. Meu Deus, se os americanos estão
1: E
0: aqui.
1: não foi muito fácil traduzir aqui.
2: E aquele americano ainda sulista, né?
1: É, nossa senhora. Não sei quantas vezes eu escutei para conseguir realmente
2: Isso que teu inglês é
1: compreender.
2: extremamente fino, né?
1: Ai, não, não vamos forçar.
2: De
1: No meu
2: primeiro
1: não, da
0: mundo.
1: Duda, né?
0: Mas aí tu conversou com César Rincón.
1: Aí
0: Que momento,
1: conversamos.
0: hein, Annelise? Não conseguiu trazer na rádio? Não, deu tempo?
1: Não, não, eles já estavam de passagem. E aí, no fim, foi aquela conversa que a gente teve ali mesmo, de forma rápida, estava bem barulhento, o vento estava bem forte ali, um tumulto de pessoas naquele tumulto não, nem era muita gente, devia ter o quê? Umas 15 pessoas, eles têm equipe, mas bem interessante a forma ali do trabalho. E foi bem. Nós estávamos caçando, eles caçando a tempestade e a gente caçando ele. E assim nós vamos indo. Mas vamos lá. 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Bom, Enéas, tu andou por alguns pontos de votação?
2: Andei por alguns pontos de votação. Fiz aqui a ala mais leste do município, pode-se dizer. Pouco movimento em diversas sessões. Agora, o que tem de movimento no Vicente Goulart, eu não sei se as filas andam mais devagar ou nada, eu voltei ali buscar a Gelsi, né? Inclusive, conversei com o seu Lúcio Benderani, até estava vendo que está... ele tá de presidente ali da localização, e ele disse que o movimento foi o dia todo lá no Vicente Goulart. O movimento de filas e daquela extensão ele tá daquele jeito, e são um pouco mais de 1000 eleitores ali, né? E isso que chama bastante atenção. E um pouco é por conta de uma pequena confusão de uma mesa. Uma das mesas que deu, que era 160, virou 54, se eu não me engano, é no mesmo lugar, mas aí as pessoas esperam uma das filas e acabam perdendo a outra, e isso impacta, né, no andamento da sessão. Infelizmente, eles pegam uma fila, tá na outra, daí acabam se perdendo um pouco. Isso dá um pouquinho de fila e gera um pouquinho de transtorno. Então, se preparem, no mínimo uns 40 minutos, nesse momento, tá, de fila ali no Vicente Goulart. Nesse momento. Já foi mais.
1: São 1.833 eleitores no Vicente Goulart em 5 sessões. Então, 1.833 eleitores.
2: É, e ali no Vicente... Então, esse é o detalhe. Mas aqui no restante, a gente nem tinha alguma outra, só duas sessões. Eu nem sei se tem gente indo votar lá mais. Porque eu, pelo menos, nas duas vezes que fui, não tinha ninguém. Aparece Mariense, na NIT Aragão Mota, aqui descendo. Aparece Mariense, vazio. SESB, bastante gente na frente, mas muito, mas mais rápido, mais expresso. A pessoa entra e já sai, logo, logo. Aqui passando no SESB. Deixa eu ver qual outra que foi que eu passei. Qual outra que foi que eu passei agora na frente? Que eu só passei na frente delas também. Agora só me fugiu o lugar. Tricentenário. Tranquilinha também. Bem tranquila, tá? Mas tem gente, sabe, Annelise? Sabe quando tem movimento, mas o movimento é rápido, é expresso? Aqui tá mais travada mesmo das que eu vi, Vicente Goulart.
1: É, a gente recebeu mensagem também o CTG e Arnel do Mater, com bastante movimentação, foram das que a gente recebeu por aqui, agora há pouco, nas nossas informações. Agora são 14h53, lembrando você, né? Você que está no seu ponto de vacinação e quiser mandar mensagem...
2: Votação.
1: De votação, eu estou com vacinação na minha cabeça.
2: É porque não, bom...
1: Você que está no seu ponto de votação, no seu colégio eleitoral, e quiser mandar mensagem aqui pra gente, por favor, pode mandar. Rádio ligado desde as 5 horas, votei no Duque, filas enormes, Deuclides e Lore. Muito obrigada aqui, a mensagem do seu Deuclides. Aqui também mensagem do Dorval, mandando seu bom dia. Muito obrigada pelo carinho de sempre aqui da nossa audiência, pessoal. São 6 minutinhos faltando para as 15 horas, eu acho que a gente pode ir com um intervalinho, Vitor. E daqui a pouquinho a gente volta.
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1: 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Agradecer aqui mensagem da Rizane. Acabei de votar no SESB, bem rápido, super tranquilo. Mas que maravilha, viu? Só então no SESB também. Pessoal, falta pouco, menos de 2 horas para o final das eleições.
0: E tu falando assim, dessa forma agora, falta menos de 2 horas?
1: É, 1h59 minutos.
0: Já são, já vai dar 3 horas. Olha, quem tá aí na rua aí, em casa ainda, pessoal. É, passa muito rápido, hein? Nossa, como passa rápido.
1: Exatamente.
2: Sabe que a gente tá esquecendo de parabenizar uma galera que tá fazendo um trabalho fenomenal também, que são os jornalistas, né? Em todos os veículos de mídia, grandes, pequenos, que a gente tá acompanhando, que estão fazendo, inclusive nós aqui, fazendo a cobertura e trazendo os dados, indo atrás dos candidatos, né, de suas cidades. Seu candidato. E tudo mais.
1: Alguns até pode ser, né, outros não.
2: Indo atrás dos candidatos de suas cidades, aí dos governos e tudo. A gente acompanha, aqui tem uma televisão na nossa diagonal, estamos acompanhando uma repercussão lá em Porto Alegre, aí aqui nos computadores a repercussão presidencial, e aí vai, né, e a gente vê incansáveis jornalistas trabalhando nesse momento, sendo brutalmente atacados em diversos momentos dessa campanha, infelizmente, em diversas vezes censurados, por diversas vezes perseguidos, e ainda estão ali tentando fazer o seu papel, que é levar para a maioria da população as informações de forma correta, precisa e justa.
0: Inclusive, o ex-presidente Michel Temer apareceu agora há pouco num veículo de comunicação falando, descendo a lenha, né, na questão do debate que não aconteceu, né? Michel Temer, que foi presidente, ele falou que sim, os debates eles são indispensáveis, a democracia vive de debates para o eleitor. Ele ficou muito chateado também, como todo mundo, né, de não ter acontecido aquele debate final da Globo ali agora, que era quinta-feira.
1: Olha, desde que eu me conheço por gente, como a gente fala, eu nunca tinha visto um ano, uma eleição, sem um debate pela Rede Globo dos candidatos a presidente.
0: É uma tentativa de uma ala, né, do STF com o TSE. Inclusive, falando em TSE, o presidente do Tribunal Superior Eleitoral do TSE, o ministro Cássio Nunes Marques, ele falou agora há pouco sobre aquele burburinho ali de interferência americana, e ele disse que, agora há pouco, ele falou que não há indicativo concreto de interferência internacional nessas eleições desse ano aqui no Brasil, né, segundo ele. Vamos, abre aspas para ele, vamos falar do momento atual. Até esse momento, que foi agora há pouco, não temos nenhum indicativo concreto de interferência internacional, disse durante a entrevista. Sobre as embaixadas, sempre que existe um acirramento, um país pode suspender as atividades, como aconteceu com os Estados Unidos e Austrália e Dinamarca e outros, se não me engano. O nosso indicativo das equipes que monitoram riscos não apontam nenhum tipo de risco até o momento. Nós não temos nenhum relatório da Polícia Federal, da ABIN, que aponta nenhum tipo de risco, então não recebemos nenhum indicativo concreto, acrescentou o ministro que é presidente do Tribunal Superior Eleitoral, Cássio Nunes Marques.
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0: Só antes de eu ir embora, sabe quem já votou?
1: Desde meio dia ele disse que ele vai embora.
0: Sabe quem já votou em Brasília também?
2: Quem?
0: Quem já votou na Papuda? Daniel Vorcaro já votou. E eu não vou saber o nome dele, o careca do INSS. Esses dois também já votaram na Papuda. Os presos.
2: Uhum.
0: Já conseguiram exercer seu direito ao voto na Papuda. Então temos esses dois eleitores aí que já votaram também. Isso aí veio pra mim, gente. Daniel Vorcaro. E o... Qual que é o nome dele, Enéas? O careca do INSS?
2: Eu conheço por careca. É Antônio Carlos alguma coisa, isso, mas...
0: Antônio Carlos.
2: Lembra da CPI que ele disse... Meu nome é Antônio Carlos. E o cara falou... Seu careca.
0: De novo. Que é o cérebro inteligente lá do golpe do INSS.
2: A, né, cabeça brilhante, né?
1: Carlos... Tu tava aqui quando a gente comentou do Zema, que votou com o celular na mão?
0: Não.
1: Uhum. Ah, então ele votou com o celular na mão. Provavelmente a cola dele tava no celular. Aí ele votou com o celular na mão, mas não tirou foto nem nada, só usou o celular. E aí, agora há pouco, o Enéas estava comentando que só o ministro Gilmar Mendes também votou com o celular na mão.
2: Então vai lá, assim, ó, tentando olhando ver qual que era ali. Até parece que ele não sabe os candidatos que ele vai votar. E aqui, né?
1: Ah, mas tem que decorar os números às vezes, né? E aí ele tava ali. Então quer dizer que acho que ninguém vai ser punido por ser eventualmente... Claro que não tirar... O que não pode? É tu registrar o voto. Nenhum deles fez isso. Eles simplesmente foram porque... ninguém falou, olha, larga o celular. Sabe que eu não sei onde é que eu deixei o meu celular agora pensando, mas acho que eu larguei na mesa do lado. Porque tem uma mesa do lado pra todos colocarem o celular ali, né?
2: Eu, enquanto a moça tava olhando o meu, lendo não sei o que no meu e-título, eu tava lá na cabine votando e ela mexendo no meu celular ali.
1: Sim, mas ela já tinha pego o que ela precisava.
2: Sim, já precisava, só largou ali e pronto. Eu na volta peguei o celular e vim embora.
0: Tu já votou, né, Lise?
1: Eu já. Mas não tinha ninguém, né? Eu cheguei na direto. Terça? Na onde eu vou. Não, nem espalha.
0: É, não vamos espalhar. Marimi, inclusive, tinha perguntado se tu tinha dormido aqui essa noite. Ela perguntou, a Anne dormiu aqui?
1: Não.
2: E vai dormir aqui de novo essa noite.
1: Mas talvez essa noite eu tenha que dormir. 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
2: A gente estava falando do pessoal que estava na papudinha para votar, e essa semana eu lembrei que saiu que o ex-presidente Jair Messias Bolsonaro não pode votar, né? Ele não vai votar nessas eleições. Ele está com direitos políticos suspenso em razão de uma condenação criminal definitiva pelo STF.
1: Mas nem como...
2: Nem como cidadão. Isso eu não entendo.
1: Mas as pessoas, os presos votam.
0: Não, mas é que ele é diferente.
2: Mas o Bolsonaro, pelo jeito, não.
1: Tá, mas mesmo com relação política, eu achei... Isso é uma questão dele.
0: É, não, mas...
1: Sabe?
0: Mas não
1: que ele não pudesse, isso para mim é uma novidade. Que ele não pudesse votar.
0: É que o direito político, ele inclui o voto. Então, por isso que ele não pode votar. É direito político suspenso. Por 8 anos, né?
2: É, 8 anos que ele tem direito político suspenso.
0: Ou é definitivo para o S.O.?
1: Não.
0: Mas eu sei que o direito político, ele inclui o voto. Então, todos que estão nessa condição, caçados com direito político...
2: Caçado.
1: Não podem votar.
0: Não pode votar.
2: É, eu pesquisei o Careca do INSS para descobrir o nome dele e aparece até no nome dele na bio, Careca do INSS. Poxa. Mas é Antônio Carlos Camilo Nunes.
0: Aí, ó.
2: Antunes.
1: Até as 13 horas desse domingo, 11 pessoas foram presas aqui no estado. 31 ocorrências foram registradas e 1.496 itens de materiais de campanha foram apreendidos, segundo o relatório parcial da Brigada Militar. Entre as ocorrências estão situações envolvendo propaganda irregular e transporte irregular de eleitores. As ocorrências, quando constatadas pelos policiais militares, recebem o tratamento pertinente conforme previsto na legislação eleitoral. Nós tivemos nenhum caso aqui no município de São Borja. Mais próximo a nós, o que podemos citar é com relação à Uruguaiana, 3 casos em Uruguaiana, e temos aqui também em Santa Rosa, 1 caso em Santa Rosa.
2: Que barbaridade.
1: Segundo a Brigada Militar, todo o efetivo disponível está empregado com planejamento estratégico em execução desde as primeiras horas do dia. Um novo relatório vai ser divulgado pela corporação ao término do pleito eleitoral. Mas eu achei super pouco. 31 ocorrências...
2: Mas 11?
1: 11 pessoas presas? Mas não é nada, é o estado inteiro, né?
2: Não é o bicho, é verdade.
1: São 496 municípios.
0: Agora, isso é muito bom para nós, sinal de educação, né? Que passou, que as pessoas entendem que é um...
1: Ou medo.
2: Porque em outros lugares é briga, né? É feia a coisa.
1: Ou medo.
2: Gente, eu quero só fazer uma menção, eu falei antes dele, seu Lúcio Bender, estava conversando com ele aqui na frente da sessão. Annelise, 40 anos que o seu Lúcio participa diuturnamente de todas as eleições. Todas. Desde 1988. 86, aliás. Participa de todas. Seja como mesário, como secretário, como presidente da sessão, ele está em todas as sessões.
0: Eu me lembro dessa de 86, Enéas.
2: A primeira, né?
0: Isso. Eu me lembro dos militares, eu tinha 11 anos na época. É, sobrevivemos, né?
1: Sim.
0: Essa questão da ditadura. Eu sou um dos sobreviventes, sobrevivi, né?
2: Pois é.
0: Mas eu me lembro dos militares, inclusive, né, lá perto de casa, hein? Daquele pânico todo.
2: E era um pânico.
0: Sobrevivemos.
2: E eu achei um fato bastante curioso aqui da urna. A primeira época das urnas eletrônicas, uma marca de cerveja estampava a urna eletrônica na época. Não era eletrônica, no caso. Isso em 89 e 98, as cabines de votação traziam o logo da cervejaria Antártica, ao lado do brasão da Justiça Eleitoral. Icônico isso. Tu lembra disso ainda, Carlos? Não, essa não.
1: A Antártica patrocinava as cabines de votação. Mas isso é maravilhoso.
2: A vota era ainda em cédula de papel.
1: Isso é maravilhoso. Isso assim, aquele recado. Terminou de votar, pronto. Agora vai dar uma comemorada em casa. Espera.
0: Eu só acho que fica a dica, pessoal do Shop Típica aí, ó. Fica a dica. Não deixem passar das próximas. Um litrão de chope ali na frente da urna ali, ó.
1: É, eu acho que hoje não pode mais.
0: O slogan, primeiro vote, depois comemore.
1: Eu acho que hoje não ficaria de bom tom. Antigamente as coisas eram diferentes, né?
2: Não, e olhem que...
1: Elas eram muito mais divertidas.
2: E olhem que contradizente, na época ainda existia, não podia ser vendida cerveja nos dias de eleição. E mesmo assim eles faziam a publicação. Era para estampar a marca mesmo, né? Porque não podia vender cerveja na época, tinha lei seca. Que loucura, né?
1: É, mas tu podia já ter comprado, né? Não que tu não pudesse beber em casa. Tinha questão de... Tinha algumas limitações, mas... É. Se tu estivesse em casa, voltou e quisesse beber, ninguém poderia te proibir. Então, mas ficava a propaganda ali.
2: Sim. E olha, mas essa propaganda, ela, em 2003, ela foi cancelada. O TSE decidiu que cabines e formulários eleitorais não deveriam fazer referência a nenhuma empresa ou entidade para preservar a independência da justiça eleitoral.
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2: Deixa eu só abrir uma aspas pro Romeu Zema. Eu tô achando isso muito engraçado. Na verdade, não é nem engraçado, é curioso, né? Zema entra com o celular na cabine de votação em Minas Gerais. Isso a gente já tinha noticiado. E aí a justificativa dele, abre aspas, ninguém me alertou. A primeira eleição do coitadinho. Tá participando da primeira vez de uma eleição.
1: Ah, é que assim...
2: Ai, gente...
1: É que às vezes algumas pessoas podem realmente... Se não tiver aquele alerta, larga o celular, deixa o celular... Tu entra no automático. Entra no automático. Tu nem pensa que não pode entrar com o celular. Nem... Nós aqui, nós falamos isso porque a gente se apega ao que pode, ao que não pode, o dia todo. Então, pra nós, isso tá muito, muito na cabeça,
2: muito,
1: né?
2: Muito vivo.
1: Tá muito vivo. Mas pra alguém que tá ali o dia inteiro com o celular na mão...
2: E... Não, mas eu admiro ele, né?
1: É, ele. Mas se ninguém fala, viu...
2: Qualquer um de nós tá livre pra errar. Tranquilo que a gente vivencia as eleições a cada 2 anos. Nós talvez não, mas muita gente vivencia a cada 2 anos. Mas o Zema...
1: Ah, mas ele é político pra outro lado, né? Político de campanha e tal.
2: Bom, mas o ministro... Também. Já foi presidente do TSE?
1: Pois é, então, mas também com a cabeça lá não sei onde, vai, quando vê, cruzou. Mas assim, eles não tiraram fotos, eles não, né, não... Não, não,
2: não, é, não claro,
1: não a gente... Não usaram o celular pra nada ilegal, que é o que não pode. Eles,
2: mas é só um fato curioso, né? O fato é curioso.
1: Muito.
2: Muito curioso.
1: Muito.
2: Gente, eleitores que estiverem em filas às 17 horas têm o voto garantido. Lembrando, 15 horas e 16 minutos agora, a gente tem pouco mais de 1 hora e 40 minutos de votação. Ainda aberto, né, por ali. Mas quem estiver para dentro dos portões dos colégios eleitorais até às 17 horas tem o direito do voto garantido. Tá bem? Mas não deixem para a última hora, para não atrasar a operação. Lembrem, vocês vão estar influenciando no meu sono e da Anelise.
1: Mas eu ia dizer, lembrem de nós que estamos aqui desde 7 e pouco da manhã, né?
2: Porque eu e tu temos que estar aqui, e temos que estar aqui amanhã 7h30 de novo.
1: Sim, então lembrem de nós.
2: Pensem da gente.
1: Pensem, vamos votar, pessoal, por favor. O presidente do Tribunal Superior Eleitoral, ministro Cássio Nunes Marques, afirmou em entrevista coletiva na tarde de hoje que os temporais do Rio Grande do Sul não impediram de chegar eleitores às sessões. Ele comentou, não houve inundação ou alagamento que impedisse o deslocamento de eleitores. A gente sabe, comentamos aqui mais cedo, aqui em São Borja nós estamos com enchente, nós estamos com estradas do interior interrompidas no Salso, Estiva e Santa Luzia, mas existem outros acessos para que os eleitores possam chegar até o ponto de votação. Essa declaração ocorre no dia do primeiro turno das eleições gerais, após um fim de semana de chuvas intensas no estado. Segundo a Defesa Civil Estadual, vendavais, granizo, inundações e raios provocaram 38 ocorrências em 37 municípios, com danos humanos ou materiais em 30 deles. O balanço divulgado na manhã de domingo soma 13.372 pessoas afetadas e 80 desalojadas, sem registro de mortes, desaparecidos ou óbitos em investigação. Então, esse é o balanço da Defesa Civil depois de um final de semana de chuvas muito intensas. Chuvas intensas tivemos aqui no nosso município. Ontem à tarde, quando começou a chover, a chuva foi bem forte e ela perdurou por bastante tempo. E com bastante raios também, não é? Uhum. Inclusive, teve um que caiu lá perto de casa que nós...
2: Foi de assustar.
1: Pulamos, né? Um trovão. E teve, né? A gente teve essa situação, mas nada muito mais grave. Isso registrou mais ou menos de 50 a 60 milímetros aqui. Isso foi meio parelho, na verdade, porque de acordo com as informações, tanto do pessoal do interior do município que mandou hoje mensagem, quanto da zona urbana, ela ficou entre 50 e 60 milímetros, não mudou muito com relação a um ponto ou outro. Alguma coisa, mas não tanto assim, tá? Então a gente segue acompanhando também essa questão do tempo que tem castigado o nosso estado e também com relação à cheia do nosso rio Uruguai e que está fazendo equipes da prefeitura trabalhar para tirar famílias e tirar comércios próximo ao cais do Porto. Nós temos aqui só para a gente poder atualizar as informações do nível do rio, 10 metros e 48 centímetros neste momento. Bom, como eu visualizei a Aline com bolo...
2: Tá, mas só deixa eu passar mais uma, só, Anelise, só pra quem ainda tá...
1: Eu tava louca pra chamar o intervalo, pra gente...
2: Chama!
1: Olha o bolo que a Aline...
2: Chama, é uma informação curtinha e Carlos Escobar, na verdade o Carlos vai ter que escutar isso antes de ir embora, Carlos. Carlos. O diretor-geral da Polícia Federal, Andrei Rodrigues, abriu um PI, procedimento de investigação, neste domingo, logo após o ministro Nunes Marques dizer que não houve interferência dos Estados Unidos para investigar uma suspeita de possível interferência americana. Aí que fica, né? Nem no dia das eleições esses caras param de se contradizer e se fazer confusão. Com todo respeito.
1: É, aí eu fico pensando na cabeça do brasileiro, né?
2: Gente, segundo The Guardian, parte de um pacote de 175 milhões, cerca de quase um bilhão de reais, do Departamento dos Estados Unidos, seria destinada a organizações brasileiras que criticam o STF por suposto abuso de poder judicial e censura, e inclui recursos para outros projetos no mundo. E eles estão investigando isso. Uma doação do governo dos Estados Unidos para uma entidade.
0: Exato.
2: Bom, enfim, e o ministro do TSE, ele foi, né, o Cássio Nunes Marques, foi lá e falou: não há evidências de interferência americana nas eleições. E o Andrei, lembrando, Andrei citado em mensagens de Daniel Vorcaro, diretor-geral da Polícia Federal, vai lá e diz: não, agora a gente quer investigar. Antes não tinha investigado, mas agora a gente quer investigar.
0: E só comentando um pouquinho mais sobre essa questão americana, nós temos aquele avião, né, que é o mesmo que aquele grupo especial do exército americano levou o Maduro preso. Aquele avião está pousado no Mato Grosso. Já faz uns 10 dias, 10, 12 dias, desde um pouco antes das eleições, por aí, uns 10 dias que esse avião está no Mato Grosso. O mesmo avião que veio para a América do Sul para prender o Maduro. Então tem esse burburinho, né, essas conversas que circulam da interferência americana. O Trump falou sobre isso, que acompanha muito de perto cada passo da eleição brasileira, que é muito importante para ele. Então muita coisa em andamento, viu, Néas? Muita coisa em andamento, muita conversa sendo falada.
2: E muita discussão alheia, né? Alheia à eleição. Coisas que às vezes não interferem.
0: Mas o avião americano que levou Maduro preso está pousado no Brasil, já há mais de 10 dias.
2: Ai, ai, ai.
1: 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Intervalinho comercial para a gente experimentar o bolo.
0: Quanto falta para acabar a votação?
1: Quanto falta?
2: Pouco mais de 1h30.
1: 1h37min30s.
0: Nossa, isso não dá tempo de fazer nada. Tem pessoa que não consegue tomar banho nesse tempo.
1: Meu Deus do céu, né? Mas que banho é esse? Intervalinho, já voltamos.
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11: Que está disputando o Palácio Piratini. Como consta no site da Justiça Eleitoral, ele teve a candidatura indeferida em duas ocasiões, em 2022, quando tentou concorrer a governador e a deputado estadual. Atualmente, ele é aposentado, mas antes atuava como servidor público. Gabriel Souza, do MDB, é o atual vice-governador do Rio Grande do Sul. Gabriel tem 42 anos, é natural de Porto Alegre, ele é veterinário de formação e nas eleições de 2026 concorreu ao Palácio Piratini na chapa com Hernani Polo, do PSD, como candidato a vice-governador. Antes ele foi deputado estadual eleito em 2014 e 2018, sendo suplente em 2010. Presidente da Assembleia Legislativa do Rio Grande do Sul em 2021. Depois ele foi eleito vice-governador do estado no segundo mandato de Eduardo Leite. Juliana Brizola, do PDT. A Juliana tem 50 anos, é natural de Porto Alegre. Nesse ano disputa o Palácio Piratini na chapa de Edgar Preto. Seu candidato a vice, Juliana, ela já foi deputada estadual por 3 mandatos, vereadora eleita em 2008 e secretária municipal da Juventude de Porto Alegre entre dezembro de 2007 e abril de 2008. Ela também já concorreu como vice-prefeita de Porto Alegre, chegando ao segundo turno da disputa, e como prefeita em 2 ocasiões. Marcelo Maranhão Nata, do PSDB. O Marcelo, ele tem 50 anos, nasceu em Camaquã. O advogado concorre ao governo do estado na chapa de Cláudio Dias como candidato a vice-governador. Maranata é ex-prefeito de Guaíba, eleito em 2020, reeleito em 2024 após 2 tentativas de chegar ao posto em 2012 e 2016. Ele também já se candidatou a deputado estadual em 2018 e vice-prefeito em 2008. Antes de entrar para a vida política, já atuou como comerciante e lojista. Neste ano, disputa o Palácio Piratini pela primeira vez. Priscila Voit, do UP. Priscila tem 35 anos, é natural de Tijuca, Santa Catarina. Na chapa deste ano, concorre ao Palácio Piratini com NAP Nascimento como candidata a vice-governadora. Priscila é nutricionista, presidente estadual do UP. Ela já concorreu à vereadora de Porto Alegre em 3 ocasiões, 2016, 2020, 2024 e em 2022 também disputou as eleições para deputada federal pelo estado. Essa é a primeira vez que está concorrendo ao governo gaúcho. Rejane Oliveira, do PSTU. Rejane tem 65 anos, nascida em Porto Alegre, candidata a professora de ensino médio e foi presidente do Centro dos Professores do Estado do Rio Grande do Sul em 2 ocasiões, né? Nesse ano, ela concorre ao Palácio Piratini com Adão Lima, Como candidato a vice antes de 2026, Rejane só participou das eleições de 2022, quando também concorreu ao governo do Rio Grande do Sul. A candidata vai concorrer ao governo gaúcho pela primeira vez. Luciano Zucco. Luciano tem 52 anos, é natural de Alegrete, militar reformado. Neste ano, a candidata a vice-governadora na chapa com ele é Silvana Covatti. Ele foi eleito deputado estadual em 2018, deputado federal pelo Rio Grande do Sul em 2022. É a sua primeira vez concorrendo ao Palácio Piratini. Então, a radiografia aqui dos candidatos, que muitos já passaram aqui pela Rede Pampa hoje, pela Rádio Pampa, candidatos a governador do Rio Grande do Sul, essa formação está toda, obviamente, no nosso Jornal O Sul. Paula Cardoso.
12: Tivemos mais uma ocorrência de urna com um botão colado em Caxias do Sul. O caso ocorreu no final da manhã no Clube União Fortoquense.

0: Muito bem, 15h30, 15h31. De volta, cobertura Eleições 2026, ao vivo, Rádios Cultura M, Fronteira FM, em live pela Rádio Cultura AM, contando aqui com o suporte, o apoio dos nossos parceiros. 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E o pleito segue, né, Carlos?
1: Inclusive no país, tu falava que aqui no Rio Grande do Sul a gente não tem praticamente eventos relacionados a intervenção da polícia, né? Não tem... Foram 11 pessoas presas, né?
0: Por enquanto, sim.
1: Por enquanto, o número é muito baixo, mas já em São Paulo, um mesário que não teve identidade divulgada foi afastado da função e levado à delegacia de polícia após sugerir voto a um eleitor dentro de uma sessão eleitoral em Santa Gertrudes, neste domingo. O caso ocorreu na EMF Edna Tereza Flores, Escola Pública da Rede Municipal de Ensino Fundamental, e a irregularidade foi percebida pelo chefe da sessão eleitoral, que retirou o mesário imediatamente da função e, em seguida, acionou as autoridades para o registro da ocorrência. Então, o mesário, né, o cara que está ali trabalhando a serviço, um servidor desse sistema, então ele foi flagrado indicando voto para esse eleitor, quem sabe para quantos mais não tinha indicado votos. Né? Não, aqui não fala se esse eleitor era idoso ou não, mas esse mesário foi conduzido à delegacia de polícia por indicar voto, o que é estritamente proibido, lógico, né?
0: Bom, e o ministro Dias Toffoli, do Supremo Tribunal Federal, afirmou nesse domingo que o dia da eleição, hoje, pessoal, é o momento em que todo cidadão brasileiro é efetivamente igual diante do direito de escolher os seus candidatos nas urnas. Hoje é o dia em que todo cidadão é igual, efetivamente, um ao outro, do mais idoso ao jovem, aquele que tenha mais condições econômicas, aquele que tenha condições de dificuldade da vida. O momento do voto é o momento em que 152.700.000 brasileiros são iguais. Essa é a importância de vir votar, disse a jornalistas depois que ele registrou o seu voto. O ministro também destacou que a eleição define o futuro do Brasil, dos estados e dos parlamentos, e ressaltou a confiança no sistema eletrônico de votação. É poder exercer esse voto que depois é devidamente apurado pela urna eletrônica, declarou ele. Realmente, né? O meu voto vale como teu voto, como voto de qualquer um que está nos acompanhando. O voto, né? Todas as pessoas são contabilizadas de igual maneira o seu voto. Então, realmente, é o momento que todos somos iguais.
1: Agora são 13h36, né, da tarde. Então, daqui a pouquinho vai dar 17 horas. Está perto de encerrar o pleito. E sobre o que a gente falava aqui mais cedo, quem estiver aguardando na fila, às 17 horas em ponto, horário de Brasília, horário marcado para o final da votação, tem o direito de registrar o seu voto. É o que determinam as normas do Tribunal Superior Eleitoral, o TSE. Quando situações assim ocorrem, senhas são distribuídas aos eleitores que estão aguardando. Após os mesários identificarem quem já estava na fila somente após o registro desses votos é que o presidente da mesa pode encerrar a votação e imprimir o boletim de urna. Documento que registra os resultados de cada sessão eleitoral. Além de assegurar o direito ao voto, após o horário previsto para o encerramento do pleito, as senhas, elas servem para impedir que eleitores que cheguem após as 17 possam votar. A votação para as eleições nacionais foi aberta às 8 horas, horário de Brasília, e será encerrada às 17 horas em ponto. Mato Grosso, Mato Grosso do Sul, Acre, Amazonas, Rondônia e Roraima, que têm fusos horários diferentes, adaptam os horários de votação a Brasília. Mas então, interessante, se você está na fila às 17 horas em ponto, você automaticamente então receberá uma senha do chefe ali da sessão, para que você siga então dentro da sessão eleitoral até que você consiga concluir seu voto. Só que, né, tem esse mapeamento, então quem chegar depois das 17 também não terá direito a essa senha, não tem o que fazer daí, vai você perdeu o voto.
0: Muito bem, a gente também acompanha a nível de estado e a nível de país as filas observadas em diversos colégios eleitorais em relação a diversos fatores que acabam atrapalhando ou atrasando a movimentação das sessões. São 6 votos para 5 cargos, então é uma quantia de escolhas grande, se a gente for pensar, 6 votos. Nós temos também algumas pessoas com dificuldade com relação às suas sessões, inclusive aqui estávamos acompanhando na nossa própria equipe ainda algumas pessoas com um número de sessão mais antigo guardado e depois deu por conta que não era. Isso também acaba atrapalhando e atrasando. Nós temos também alguma dificuldade pelos próprios mesários, como aconteceu na sessão do Carlos, em que todas as sessões andavam com bastante rapidez e a dele não, né, Carlos? Então, assim, são vários os fatores que acabam atrapalhando e deixando com que a votação ela se torne mais lenta. Mas em muitos pontos aqui, vamos falar em São Borja, nós temos uma votação muito tranquila no decorrer dessa tarde, no decorrer do dia todo. As pessoas se dividiram bastante no momento de fazer essa votação. A Geuci comentando que no Vicente está bem desorganizado e filas grandes. Se eu não me engano, a Geuci está lá desde depois do meio-dia. E ela disse que está bem confuso aquele colégio eleitoral. Então é assim, né? Alguns têm bastante gente, outros não têm tanta gente. Aqui também recebendo mensagem nesse momento no Sagradinho de que tem 2 filas mais cheias e outras menores. É assim, algumas sessões acaba que o pessoal que vota naquela sessão parece que se combinam de ir no mesmo horário, né?
1: Eu, naquela sessão que eu tava ali, eu me lembrei de ti, Annelise. Eu me lembrei uma vez, pensando comigo, eu imagino Annelise como mesária. E isso ia sair na mídia, né? Mesária puxa eleitores para que votem, né? Isso ia,
0: com certeza.
1: Isso ia sair na mídia. Mesária puxa pelo braço eleitores para que votem depressa.
0: Pode ter certeza.
1: Seria o contrário, né?
0: Que se eu fosse mesária, eu ia agilizar, eu ia achar uma forma de sei lá o que fazer. Para deixar mais rápido possível. Pelo menos o atendimento ali da mesa ia ser rápido. E aí, se as pessoas não votassem rápido, acho que ia ficar cobrando. Vamos. Não, mas tem que ter respeito, né? Tem muitas pessoas com dificuldade, a gente precisa entender isso também. 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

0: intervalinho comercial, então, para a gente dar uma pausa aqui no programa, na cobertura. É o Eduardo Belmonte?
1: Eu acho que nós temos alguém na linha, Annelise.
0: Eduardo Belmonte na linha também para comentar de algum ponto de votação no município de São Borja. Belmonte, vamos lá.
2: Oi, Anne, boa tarde.
0: Mariane.
2: Eu na escuta aqui, direto da Escola Municipal Vicente Goulart, estou aqui com o administrador de prédio, Lúcio Benner, que vai falar um pouco para nós como que está sendo o movimento aqui na escola nessa manhã, nesse dia de votações aqui de eleições gerais. Então, seu Lúcio, boa tarde. Como é que está sendo o andamento das votações, o movimento do pessoal, a organização, assim, como é que está funcionando por aqui?
3: Boa tarde, é um prazer falar na Rádio Cultura. O movimento realmente está bom, né? Não para, né? Tem uma sessão ali que é a fila todo dia, a outra já acalmou as filas, só que assim eu vejo que vai faltar muita gente. Nós temos mesmo aí com 360 eleitores que votaram agora, até agora 180, 200 talvez. Então a abstenção acho que vai ser bastante grande, né? Mas o movimento está tranquilo, não faltou nenhum mesário, 100% compareceram os mesários e não teve nenhum problema até agora, tudo tranquilo.
2: E as urnas também, tudo vieram todas as urnas, tudo ok, com o material também?
3: Tudo certinho, funcionando perfeitamente, professor.
2: E o esperado assim para tarde, a demanda do público que teve da manhã, aliás, qual foi assim o público que mais compareceu? Teve mais público idoso, mais jovem?
3: Aqui nós temos algumas sessões, tem bastante pessoas idosas, né? Coisa 25 a 135, essas mesas aí. Tem pessoas idosas aí, às vezes acaba demorando um pouco, mesmo que traga a colinha deles. Hoje em dia tem uma pessoa que levou 8 minutos para votar, enquanto que normal é máximo 2 minutos entre habilitar e votar, 2, 3 minutos, aí 8 minutos são 3 pessoas que podiam votar. Tá aí as filas, né, que temos fila até agora, uma sessão não tem, mas outras tem filas, né, então é tudo isso aí, né, pessoal de mais idade tem mais dificuldade.
2: Então, o senhor diria assim para o pessoal que ainda não veio votar, que compareça preparado com a sua colinha já em mão. E também o público está vindo com o seu documento com foto ou ainda está tendo uma dificuldade assim, está tendo uma baixa nisso?
3: Eu vejo bastante gente sem título eleitor, né? Perdi o título, não sei o quê, então muita gente sem título. Isso aí é uma coisa que tem que conscientizar o eleitor, trazer o título. O título é mais fácil para digitar ali na sessão para votar. Mas, no mais, é tudo tranquilo.
2: E, então, assim, vocês estão tendo algum problema com a organização? Ou até então está correndo tudo como vocês tinham planejado, assim, exatamente como planejado?
3: Tudo como planejado, está tudo tranquilo. Então, quem vier agora sabe que vai enfrentar umas filas, algumas sessões, a 160, a 199, parece que tem umas sessões sem fila. Mas tem que vir quanto antes, porque às 5 horas fecha a porta, e quem tiver dentro vai votar, quem não tiver não entra mais, né?
2: Então, deixando esse recado aí para o pessoal que está nos acompanhando pelas redes sociais e também pelas rádios, que tragam seus documentos com foto e que venham antes das 17 horas. Quem estará dentro da escola vai poder votar, mas quem estiver fora não vai ser feita a realização do voto.
3: Às 17 horas é fechado o portão e para quem está na fila vai receber a senha e vai ser atendido. Nem que vai até 6, 7 horas, né? Então, eu acho que vai ter gente bastante às 5 horas ainda.
2: Perfeito. Então, muito obrigado, seu Lúcio. Para os estúdios do Grupo SBC, Mariane Austria.
0: Tá aí, Mariane Austria, ela que está com o Eduardo Belmonte na escola Vicente Goulart, acompanhando. Na verdade, eles estão acompanhando a votação do candidato a deputado estadual, Thiago Cadó, que vota lá e que está em uma das filas, inclusive nesse momento. E aí aproveitaram para fazer um conteúdo com o Lúcio, que está trabalhando lá, né? Que é o presidente daquele colégio. E é bom a gente falar com relação à quantidade de eleitores, 1.833. E o Lúcio estava comentando a preocupação que tem muita gente que ainda não foi votar.
4: Pois é.
0: Então, sessões com 300 e poucas pessoas, só compareceram 180 até o momento. A gente sempre fica na torcida que a gente não tem uma abstenção tão grande, né? E mesmo que a gente tenha uma movimentação grande, não quer dizer que a gente não vá ter uma abstenção grande, né?
4: É.
0: Porque em 2022 a gente também tinha filas e nós tivemos uma abstenção grande. Então a gente acompanha ainda o desenrolar da votação, sendo que nesse momento nós estamos a... Saiu fora o tempinho aqui...
4: Não, mas nós estamos a 1 hora e 13 minutos.
1: Olha, tem gente que não consegue fazer um arroz com galinha nesse tempo.

0: Aí eu concordo contigo.
1: É ali falta pouquíssimo.
0: Já não dá pra fazer uma sopa.
1: Não é qualquer comida que tu consegue cozinhar nesse tempo.
2: É verdade.
1: Então tem que se agilizar, pessoal. Quem não foi ainda...
2: Aqui a Ariane, chefe do cartório eleitoral aqui em São Borja, Ariane Donato, questionei para ela com relação ao andamento das eleições, como é que estão as coisas. Ela falou que dentro do esperado, filas em alguns lugares e muito eleitor perdido. Isso a gente percebeu aqui pela rádio. Muita informação a gente passou de manhã, agora de tarde até não. Mas de manhã, para os eleitores que não sabiam... Na verdade, eles tinham as suas sessões, as antigas ainda. Eles tinham as sessões antigas e não estavam acompanhando a mudança que aconteceu. Isso que a mudança aconteceu para as eleições de 2024. Não foi agora.
1: E o caso da rádio, Anny, foi uma eleitora que foi numa sessão errada, né? E uma guria bem nova, né?
2: É.
1: Uma jovem... Uma jovem, né?
2: Uma conhecida nossa, né?
1: Se é uma pessoa de mais idade, já que passou por uma vida, passou, mas uma guria bem nova, né? Que tava na fila esperando e esperar até chegar a vez dela e não ia conseguir votar. Não ia chegar nunca, porque não era ali, né, que ela votava, então...
2: Eu fico imaginando, depois de tu ficar numa fila, tu chegar na sessão e a pessoa diz assim, não, teu nome não tá aqui. Imagina a raiva que deve estar, né?
1: Como é que ela se expressou ainda? É a fila cheia de gente conhecida. É. Vai sair dali pra ir embora.
2: E aí vergonha. Ela tem que dizer, olha, eu vou ali e já venho. Me vaza.
0: Gente, eleição concluída em 35 domicílios eleitorais fora do país, né? Já são vários votos apurados para fora. Lembrando que 1 milhão de pessoas estão aptas a votar fora do país. Boa parte já fez essas votações, visto que o Japão é um dos colégios eleitorais, um dos maiores colégios eleitorais fora do Brasil que a gente tem. 186 cidades de 134 países participam deste pleito, justamente onde... É nessas cidades onde tem embaixadas brasileiras que permitem essas votações, e lógico que nos países com mais votação que vão ter outros lugares, tipo nos Estados Unidos, tem muito brasileiro morando nos Estados Unidos, em Portugal e no Japão. E na Irlanda também tem bastante gente, na verdade no Reino Unido como um todo, mas na Irlanda especificamente tem bastante brasileiro para fora, e essas votações elas estão dessa maneira. O presidente Lula, ele vence em mais países até então, só que o Flávio Bolsonaro, ele soma mais votos, muito por conta dos votos do Japão, né, que puxam, como era o maior colégio eleitoral, e o Flávio Bolsonaro primeirou, né, teve uma diferença grande de votos para cima, ele tá liderando ainda em quantidade.
1: O Flávio Bolsonaro também ganha em Israel, Anéas, agora um pouquinho eu consegui ver.
0: Em Israel ele ganhou e o Lula ganhou na Palestina e na Síria. Tá,
2: mas todos os países já terminaram? Os países fora?
0: Aqui? Não, 35 ainda.
2: São quantos ao total?
0: São 164 países.
2: Ah, sim, só 35 que finalizaram.
0: 134 países.
1: Pô, então falta muito voto de fora ainda.
0: Falta muito.
2: Ao todo temos 1 milhão de...
0: 970 e pouquinhos mil.
2: De brasileiros aptos a votar no exterior. Lembrando que nós, ao todo, nós somos... 158,7 milhões de eleitores
0: ao todo.
2: Tá? E aí então, quase desse montante, quase 1 milhão está fora do Brasil.
0: E lembrando que o pessoal que vota fora no exterior vota só para presidente, tá, pessoal?
1: Tem informação atualizada em relação a isso, Enéas. O Flávio Bolsonaro vence em número de votos no exterior, como tu falava agora. O Flávio Bolsonaro vence em número de votos no exterior, lidera a soma dos votos já contabilizados entre brasileiros no exterior, embora o presidente Luiz Inácio Lula da Silva tenha vencido em mais países. Bem o que tu acabou de falar, de acordo com o levantamento publicado pelo jornal Razão, neste domingo, o candidato PL havia recebido 35.690 votos contra 28.380 do petista. Então, levando em conta o número de países que faltam, temos ainda bastante voto pela frente, mas até então, Flávio bem na frente do Lula lá fora.
0: Outra informação importante da gente saber, gente, pessoal, é que alguns fusos horários foram alterados. Não sei se vocês ficaram sabendo disso antes, eu agora tava dando uma olhada. Antigamente a gente tinha, por exemplo, ali o Nordeste, o Acre e o Noroeste do Amazonas, eles terminavam 1 hora depois. Agora foi ajustado. Eles votam 1 hora antes. Eles iniciam o período de votação para eles 1 hora antes.
1: Para fechar com a hora de Brasília.
0: Então eles começaram às 7.
1: Isso.
0: Eles começaram antes. Então, esse ano vai ser mais rápida a nossa apuração. As últimas urnas a serem Exatamente. Apuradas vão ser de Fernando de Noronha, que fica até às 18. As únicas que ficam num fuso horário que é diferente. Um fuso horário, se eu não me engano, é do Washington, né? É Washington DC. Se eu não me engano, é o horário de Fernando de Noronha.
1: Washington
0: o quê? Washington DC, capital.
1: Lá ele.
0: Tem o estado Washington. Tem o estado Washington e tem o Washington DC, claro, que capital. Claro. Pois muito bem, então as eleições elas terminam ali nessa mesma época. E a gente reforça também que começam a ser contabilizados Sul e Sudeste antes. Sudeste e Centro-Oeste antes, por conta da facilidade de logística, né? São Paulo e Rio de Janeiro tem uma, e o Paraná tem as apurações mais rápidas pelo número de habitantes. E o primeiro a sair o resultado é o Distrito Federal sempre, porque as urnas são mais condensadas, né, por lá. Então a gente já vai acompanhar, logicamente vamos trazer. O Distrito Federal é um dos estados, uma das federações que deve ter o seu, segundo as pesquisas, né, o seu candidato, a sua eleição definida ainda no primeiro turno. Segundo as pesquisas, lógico, né? Seguindo elas. E aí a gente já vai conseguir trazer as primeiras apurações visto do Distrito Federal. Aí vem São Paulo, Paraná e Rio de Janeiro, logo na sequência. E aí, na sequência, vamos trazendo o restante.
2: Viu? Eu não acho que Fernando de Noronha vai interferir muito na...
0: Pouquíssimos, né?
2: Na contabilidade da apuração, até porque são 3.701 eleitores.
0: Ali no, é o Padre Francisco Garcia.
2: Pior, né? Olha, o colégio Arnaldo Mater, ele tem mais eleitores do que Fernando Noronha.
0: Tá, mas peraí. Quantos? 3.701. Lembra das eleições aqui, o Edgar Preto e o Eduardo Leite? 2.113 votos de diferença.
2: Tá, mas Fernando Noronha, ele só vai interferir com relação à presidência, né? O candidato à presidência.
0: E o governo do Pernambuco, né?
2: Ah, sim, mas aí lá pra eles, né? Tô falando aqui pra nós. O que que nós interfere, no caso?
0: É, não, mas tem razão.
2: Da apuração, né?
0: Mas pouquíssimos votos.
2: A agilidade, né? É pouco voto. E outra, nós vamos estar tão atrasados, Deus queira que não, né? Mas nós, outros locais, talvez alguns aqui em São Borja, inclusive, tão atrasados, porque vai ter fila. Então o pessoal vai seguir votando depois das 17 horas, que vai ter muita urna que vai ser fechado bem depois das 18 horas.
0: O Fernando de Noronha deve ter terminado já. Pode ser, né? Se for parar pra pensar. Vou me organizar, vou votar cedo. Pronto. Deu.
2: Exatamente.
1: As apreensões de dinheiro, a Polícia Federal não para nesse domingo, né? A Polícia Federal apreendeu até então 789.828 reais em bens e valores durante a atuação nas eleições. O balanço parcial foi divulgado neste domingo e considera as ocorrências registradas até o meio-dia e 30. Do total apreendido, 383 mil reais estavam em espécie. Segundo a corporação, os valores são preliminares e ainda passarão por validação. Entre os principais crimes eleitorais apurados estão propaganda eleitoral irregular, corrupção eleitoral, especialmente a compra de votos. Então essa prática ainda é feita, sim, senhora, e muito aqui no Brasil. As ocorrências foram registradas em 18 estados e no Distrito Federal. Olha a quantidade de ocorrências que temos de compra de voto no Brasil, gente. Bahia, Rio de Janeiro, Alagoas, Espírito Santo, Pernambuco, Minas Gerais, Sergipe, Roraima, Acre, Distrito Federal, Rondônia, Amapá, Maranhão, Amazonas, Mato Grosso, Rio Grande do Sul, São Paulo e Paraíba. Até o momento, a PF instaurou 6 inquéritos policiais e lavrou 18 termos circunstanciados de ocorrência para investigar possíveis crimes eleitorais. Ao todo, 59 pessoas foram conduzidas às delegacias. A votação no primeiro turno segue até às 17, no horário de Brasília, 17 horas. Em todo o país, neste ano, os eleitores escolhem presidente da República, governador, senador, deputado federal e deputado estadual ou distrital. Mas a quantidade de ocorrências, isso registrado até meio-dia e 30. São muitas ocorrências, a grande quantidade de dinheiro em espécie, cheques, como na ocorrência lá do Norte. Então, essa prática criminosa, ela ainda é feita, tá? E em grande escala, infelizmente, aqui no nosso país. Mas o ponto positivo disso tudo é que a Polícia Federal, não é? A Polícia Rodoviária Federal, as forças de segurança estão de olho, né? e já muitas pessoas conduzidas às delegacias em relação a isso, presas em flagrante nesse domingo.
0: Eu quero voltar para mais um fato curioso, na verdade. Eu não acredito que não vá também vá resultar em muitos problemas, mas até porque deve ter sido um equívoco, ou então intencional, mas sem afetar muito, mas o presidente Lula, ele concedeu uma entrevista agora a alguns veículos de comunicação depois de votar lá em São Bernardo do Campo. E o Lula citou o número de sua candidatura durante essa entrevista. Isso lembrando que a lei restringe, né, a propaganda eleitoral no dia da eleição e não pode falar o número, principalmente em veículos de imprensa, né? Mesmo todo mundo sabendo qual que é o número do PT, qual que é o número do PL, por exemplo, não pode citar, né?
1: Ah, pois é,
2: Lila. Então eles, né, nesse momento. Claro que se tu faz aquela citação, se nós aqui formos, olha, as opções que tem, candidato com tal número, né, que tu dê todos os números e todos os candidatos, esse é um grande cuidado que tem que ter, né? O dia da eleição é muito complicado. Para cada entrevista a gente sempre fica com aquele pé atrás para ver o que, né, será que vai falar, o que, que pode falar, e às vezes acontece fatos como esse, né? Vamos ver o que vai acontecer. 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
0: Para quem eventualmente não foi votar ou não vai poder votar, está longe do seu domicílio eleitoral, saiba que o valor da multa para o eleitor que não tenha justificado sua ausência, no caso, de R$ 3,51, diz respeito a cada turno no qual o eleitor deixou de votar. Se não votar nesse e no outro, vai para R$ 7,00. A justificativa de ausência, ela é muito fácil hoje em dia, tá? A ausência, ela pode ser justificada no dia de votação pelo título. Então, Carlos, digamos que tu votasse em Santo Antônio da Patrulha e tu estivesse aqui em São Borja. Tu entra no e-título, clica na opção de justificar e não precisa fazer mais nada. Porque ele já tem geolocalização. Ele mostra que tu não vai conseguir chegar a tempo em Santo Antônio da Patrulha para fazer seu voto.
1: Barbada.
0: E pronto, tá ali, tá comprovado. Outros documentos ou comprovação da ausência, como o atestado médico ou qualquer outro tipo de documentação, daí pode ser apresentado também pelo título ou direto num cartório eleitoral nos próximos 30 dias. Tá bem?
2: Falei com a Ariane agora há pouco e ela, eu não sei se é por causa das eleições, mas o meu aplicativo que transcreve os áudios, ele não tá funcionando hoje. Estranho, né?
3: Interferência americana. Começou. Donald Trump começou a travar tudo aí.
2: Ah, podia liberar o aplicativo de transcrever, que pra gente é muito importante, né? Mas tudo bem.
1: Eu sabia que ele vinha queimando esse ano, eu sabia.
0: Mas a inteligência artificial, ela tá ajudando bastante, né? Tem cada meme circulando nas redes sociais aí que eu vou contar.
2: Bom, mas o que a Ariane me passou com relação ao interior do município, lembrando, né? A gente tem uma eleição acontecendo nos colégios eleitorais do interior, em alguns. A estrada que está bloqueada, as estradas que estão bloqueadas em consequência da enchente, atrapalha. Mas a Ariane disse que na sexta-feira já tiveram que usar uma rota alternativa em dois pontos e, da mesma forma, vão buscar essas urnas também com rotas alternativas. Não tem problema nenhum. Ela falou que é tão tranquilo o interior que até dá para esquecer durante o dia das eleições a questão do interior. Que lá, olha, normalmente não tem nenhum tipo de problema, é tudo bem tranquilo. E é o que está acontecendo nesse domingo, graças a Deus.
0: E são poucos votos, né? Se for olhar ali pelas urnas ali, a gente vai ver que não são muitos votos acumulados lá para fora. Né?
2: Não são muitos votos, mas se tu pegar, por exemplo, vamos aqui São Judas Tadeu em Sarandi. É uma sessão, 269 eleitores. Uhum. tá? Uma sessão, 269 eleitores. Ah, é razoável, né? Vamos aqui para Oswaldina Batista da Silva, em Samburá. 302 votos para uma sessão. Uhum. Tá? Então, e aqui, olha a coincidência. Se a gente for aqui para Ivaí, uma sessão, 302 votos também. Meu Deus, olha a coincidência. Uhum. 302 votos em Samburá, 302 votos no Ivaí.
0: A população se combina, né? Não dá pra ir morar ninguém lá sem que vá outro no outro
2: lugar. Eu só não vou votar, eu só não vou dizer onde é que dá pra jogar, porque não pode. Mas vamos falar aqui, vamos aproveitar aqui e falar que falta menos de uma hora para as urnas serem fechadas. Ou pelo menos as urnas que todas as pessoas da fila já tiverem votado. Menos de uma hora, Carlos.
1: Olha...
2: Dá um nervoso, né?
1: Tem mulher que não consegue se arrumar nesse tempo. Pra sair de casa.
0: Tem. Mas isso já desde as oito, né? Desde o início da votação. É.
2: Cinco minutos antes a gente vai dizer agora o que dá pra fazer o Nissimi hoje.
0: Dá pra fazer o Nissimi?
1: Eu acabei ficando preocupado. Será que a jovem que se atrapalhou aqui da nossa equipe conseguiu votar já?
2: A jovem que se atrapalhou da nossa equipe? Boa pergunta. Será que a jovem
1: tinha que levar uma, tinha que levar uma equipe junto com essa jovem para filmar essa votação dela, que deu problema, né?
0: Fazer uma reportagem, né? Como são as pessoas que acabam errando os locais de votação, né? E ainda fazer questionamento para ela.
2: É verdade. Bom, vamos lá então, 16 horas e 3 minutos. Eu vou aqui só com mais um dos nossos parceiros e a gente já chama o intervalinho comercial, aproveitar aqui e falar da Marta Ferragem, a sua loja de materiais de construção, ferragens e móveis em São 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
1: Ani, eu recebi uma mensagem de um amigo meu agora. E ele falou assim, olha, vocês não têm noção do tamanho, ele tava girando de carro, né, foi lá no Passo, voltou, e dizendo assim, vocês não têm noção do tamanho da audiência de vocês nesse momento, né, e eu tenho certeza que muito disso é em função da cadeia, de entrar em cadeia as duas rádios, né, a Fronteira e a Cultura, mas meu amigo Dudu, diz ele que, cara, nas casas, nos bairros, o pessoal de caminhonete, nos carros, a todo volume ouvindo a rádio. Imagina daqui a pouquinho, Enéas, quando começar a apuração, né?
0: Nossa!
1: Se nesse momento, cedo da tarde, já tá assim, imagina quando começar a gente a largar os números, né?
0: Carlos, eu não pedi voto, tá? Não tava pedindo voto, mas eu tava fazendo boca de urna pra nós aqui. Nas sessões que eu fui, que eu passei, eu passava os mesários e falava, saindo daqui, Rádio Cultura, Rádio Fronteira, vai lá no nosso Facebook, acompanha nossa live, porque a transmissão vai estar em tempo real. Nós estamos acompanhando, inclusive, eu já abri aqui o site do TSE para começar a contabilizar já. Porque algumas das urnas do exterior já estão entrando no sistema do TSE. Então a gente já vai ter as primeiras porcentagens logo, logo. Antes mesmo das 5. E aí a gente começa a divulgar informação por aqui e trazer conteúdo cada vez mais.
1: Eu não consegui identificar a farda se é PRF ou é Brigada Militar que chegou aqui no estúdio agora.
0: Aí é meio perigoso.
1: Acho que é PRF, né? Acho que é PRF, fardado, chuva. Fardado.
0: Selva, selva.
2: É. 16h05, olha aqui, ó. Bom dia, estou ligado na Rádio Cultura aqui, o João Hatz. Belmonte, ir na escola mater e ver como estão as filas. O Belmonte já foi.
0: Tu passou esse recado antes? Tu
1: passou de manhã?
2: Ah, isso aqui é de manhã, eu voltei. Eu
0: acho que a tua live não tá atualizada, Ani. Atualiza aí.
1: Tu passou às 8 e pouquinho.
2: A minha live voltou. Caiu a live. Ai, tem outra live. Jarbas, eu ia ficar vendo um looping aqui.
0: Mas é no Facebook da Rádio Cultura.
2: Tá, então tá bom. Beleza. 16h06, intervalinho comercial. A gente já volta.
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0: Muito bem, de volta. Cobertura Eleições 2026, Rádio Cultura M, Fronteira FM. Estamos em live pela Rádio Cultura AM, 16 horas, 19 minutos, faltando 40 minutos para o final do pleito, para o final da possibilidade de votação em todo o país. Aqui é a Ivete Moraes participando conosco na nossa live. Vocês são demais, Enéas, Annelise, Belmonte, Carlos, toda a equipe da rádio, linda transmissão. Muito obrigada aqui para a nossa audiência.
1: Também tem um recado do meu querido patrão do CTG Revivendo a Tradição. Me declarou o voto aqui, mas não posso passar. Mas, Rudinei Caetano, um grande abraço para ti, meu irmão, meu amigo, que está lá na nossa audiência, lá em Sarandi, né? Nosso querido Sarandi, lá no interior. E nos ouvindo, prestigiando a nossa transmissão.
0: Tá certo, aproveitar aqui e falar dos nossos parceiros. 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
1: Também quero mandar um abraço para o Antônio Carlos Farias, ele que é presidente do PSD aqui no nosso município e está na nossa audiência, está acompanhando aqui também, Annelise.
0: Muito bem, muito obrigada pela audiência, né, e muito obrigada pelo carinho da nossa, né, de quem passa, perde um tempinho só para mandar um bom dia, um boa tarde. Esse carinho é muito importante para nós, esse feedback e as informações também, porque vocês são extremamente importantes para nos passar as atualizações em urnas, não é? E a gente está sempre aqui repassando, na medida do possível, todas as informações que vocês nos mandam, até porque agora é derradeiro, né? Derradeiro, tempo derradeiro.
2: Nós estamos tendo a honra de receber aqui no estúdio da Rádio Cultura, ainda mais em cadeia com a Fronteira FM, o proprietário de uma empresa futurista que traz, de uma certa forma, o futuro para as casas das pessoas hoje, que é o proprietário criador da marca JLA Energia Inteligente. Energia solar, não é? José Assani Carpes Júnior. Boa tarde, seja muito bem-vindo. Prazer imenso.
3: Boa tarde, Carlos. Boa tarde, equipe. Annelise, Enéas, toda a equipe que está trabalhando aí. É uma satisfação estar nesse microfone no dia de hoje, né, Carlos?
0: Vem um pouquinho mais para cá, então, seu José Assani. Que bom, Carlos, muito obrigada pela sua participação. Inclusive, foi graças ao Assani que nós tivemos um almoço. Oh. Hoje, de primeira, aliás, o Sani e o Wellington, né?
3: O Wellington, mas acho que o Wellington não deu a colaboração certa, na hora certa.
0: Que coisa boa, uma galinhada e um feijão.
1: O problema feijão, é que eu queria uma marmita.
0: O problema
1: feijão
0: é que a gente tá ruim até agora, né? A Aline veio trazer um bolo de chocolate e a gente tá meio assim, ainda acho que não vai dar para lanchar.
1: No mormaço do almoço ainda, né?
0: Mais ou menos por aí.
3: É.
0: Bom, Sani, mas vamos falar então, vamos falar de eleições, ou talvez menos de eleições e mais da JLA. Vamos aproveitar aqui a nossa audiência e falar, porque assim, ó, o verão está chegando, a gente já está começando a sentir algumas temperaturas mais quentes e isso preocupa, porque nós sabemos que tivemos um aumento na conta de energia e o que isso pode representar quando o ar-condicionado realmente ele começar a ser ligado com mais frequência. Mas para isso tem uma solução, né?
3: É, e hoje a gente já não fala mais, Annelise. A questão econômica é óbvio, né? E do conforto, que você produzir a sua própria energia no telhado dessa casa, né? É o conceito que a gente aplica hoje. E que a gente luta muitas vezes, né? Em Brasília e tudo, para tentar defender e assegurar que cada um de nós possa produzir a sua própria energia, né? Com essa, com o nosso astro rei aí, que é o Sol, né? Que é de graça para todos. E a nossa escolha sempre vai ser pautada no setor, né? No setor solar, no setor da energia sustentável. Mas, além da questão da economia e do conforto, Annelise, o que nos preocupa muito e que eu acho que vai dar uma previsibilidade e uma segurança, você produzir a sua própria energia no telhado da sua casa é com as subas de energia, né? Isso está preocupante e vai preocupar mais ainda. Tivemos 15% de um aumento da concessionária agora em junho, julho, 19 de julho, se não me engano, e já tem uma suba de 8%, tá? Que é um reajuste da inflação energética para dezembro. Então poderemos chegar em dezembro e cruzar o 2027 com praticamente acima de 20%, de 22%, 21% do aumento da conta de energia, né? Então, a cada ano que passa, a inflação energética ela vem pesando no nosso bolso, né? Contabilizando, nós tivemos do ano passado para cá, então, mais de 40% da suba de energia.
0: Nós tivemos, por uma época, dificuldade para aprovar os projetos para conseguir fazer as instalações das placas de energia e gerar a nossa própria energia. Como é que está hoje essa situação, depois de uma luta bem árdua pelo setor, em Brasília mesmo, batendo de porta em porta, procurando os deputados, procurando os senadores, pedindo esse apoio? Como é que está hoje essa situação?
3: É, o trabalho continua ainda, Annelise. Esse trabalho de conscientização e através do trabalho político, né? Hoje nós somos uma confederação, que é o Movimento Solar Livre, nós somos 26 estados, né? Temos associações que defendem a energia solar em 26 estados e somos uma coalizão. E a gente está sempre vigilante, porque a cada lei, a cada momento, tentam fazer que com o brasileiro pague alguma taxa, algum imposto novo, né? E a gente, pelo menos, tenta defender o nosso setor. E aí, muitas vezes me perguntam, né? E eu não posso abrir o voto aqui, porque não podemos.
0: Não, mas... por favor, não faça isso.
3: Mas tu sabe melhor que eu que...
0: Tá tudo tão tranquilo até agora, vamos manter assim.
3: Depois, quando passar tudo isso aí, até eu posso falar no candidato. Porque teve uma pessoa que foi um marco fundamental na votação para garantir, por incrível que pareça, para garantir que quem tem a placa solar continue produzindo na sua casa sem a taxação e sem a concessionária ir lá interferir e dizer não, tu não pode mais produzir tua própria energia. Isso vem em questões econômicas, né? Grandes multinacionais, a questão do o conceito de consumidor cativo, né? Pelas concessionárias, de não deixar produzir sua própria energia. E isso aí teve uma atuação de políticos muito importante, políticos sérios, honestos, né? Corretos, que quando viram a proporção que poderia ser, nos ajudaram, votaram. Então é assim que a gente deve votar, né? Defendendo alguma causa, uma causa que a gente acredita, defendendo a comunidade, o bem maior, né, o bem comum.
0: Nos defendendo.
3: Nos defendendo a todos nós.
0: Sani, e com relação à instalação, ao projeto, começando do zero, quem não tem nem ideia, mas gostaria de ter placas de energia solar, não sabe preço, não sabe nada. Quer começar do zero, quer sentar lá, conversar com vocês e de repente se der tudo certo. Dá tempo ainda de instalar as placas antes do período mais quente do verão para que possa aproveitar
3: sim,
0: já?
3: Sim, claro. Temos equipamentos à pronta entrega, né? Também a homologação a gente procura fazer um estudo antes, né? Tem projetos maiores que é um pouco mais demorado, porque a concessionária ela freia, né? Ela trava. E a gente tem que entrar com alguma defesa na auditoria, alguns ajustes técnicos e cobrar da concessionária para que libere esse cliente de produzir a sua própria energia. Mas tem tudo dado muito certo, né? A gente não tem esse problema aqui em São Borja. Em outras cidades a gente vê que a chamada inversão de fluxo, que impede o consumidor de produzir a sua própria energia, em algumas cidades está bem forte. Aqui, por enquanto, não chegou esse restritivo aí que é uma questão técnica, mas também é uma questão política, né? de frear e, vamos dizer, cruzando toda essa... Essa uma hora eu vou fazer uma entrevista contigo para nós explicar bem isso aí, o outro lado da questão, o outro lado da moeda, né? Porque a nossa defesa é que cada um possa produzir a sua energia em cima do seu telhado. Mas, Annelise, fugindo um pouco da JLA, nós temos equipamentos, né? Homologação tranquilo, equipamentos à pronta entrega, dá tempo ainda, né? Os produtos, temos produtos hoje de alta qualidade, nós trabalhamos com placa Ginkgo, que é uma das melhores do mundo, sem falar na outra linha, que é uma fabricante, que é a Long, que é a única tecnologia que permite algum sombreamento na placa. Ela é, né, ela produz uma tecnologia embarcada, que a eficiência dela com um sombreamento, vamos dizer que pega um sombreamento de uma árvore, alguma coisa, em uma placa ela consegue gerenciar esse sombreamento. Então o JLA sempre trazendo equipamentos de ponta, porque não é tudo igual hoje, tá? A placa não é qualquer placa, então existe muita diferença, existem placas com alta eficiência. E tome cuidado, porque você pode estar comprando gato por lebre, né? Hoje existe N equipamentos no mercado.
0: E aparece, vocês têm esse conhecimento de pessoas que investem e de repente, quando depois de instalado, depois de alguns meses de funcionamento, não era exatamente isso que foi prometido ou que deveria ser?
3: É, são placas que apresentam, né, são equipamentos que muitas vezes apresentam a queima, né, tem o chamado na placa, o hotspot, que ele queima a célula, que com termografia a gente consegue ver, né, graças a Deus a gente sempre primou pela marca de qualidade, né, e sempre a principal marca vendida no mundo, então hoje a gente está trabalhando com placas Long e placas Ginkgo, essas duas opções com 640 watts de potência.
0: Muito bem. São 16 horas 31 minutos, 16h31, aqui JLA, também nossa parceira aqui da nossa cobertura das eleições 2026. A Mariane e o Belmonte acabaram de passar pelo Cetim Neuza Brizola, movimento bem fraco lá no Cetim. Então, nesse momento, movimento muito fraco, com certeza as urnas fecharão às 17 horas com muita tranquilidade e eles já estão em deslocamento para a escola Arnel do Mater para passar uma atualização de lá. 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Muito bem, 16 horas e 32 minutos. Os meninos têm alguma atualização, Enéas?
1: A gente tem atualização dos votos no exterior, Annelise. O Lula agora acabou de passar o Flávio Bolsonaro nos votos totais de fora. Apurados, Alemanha e França acabaram dando, então, ao atual presidente a frente nos votos. Ele que já tinha mais países, né, que tinha vencido em mais países, agora passa também no número de votos, né?
0: Tem a quantidade de votos?
1: Não, quantidade total ainda não, mas a Alemanha e França, que foram as últimas apuradas, deram votos ao presidente. Aqui.
0: É que deram essa alteração.
1: Deram essa alteração. Por exemplo, na Alemanha, 15.169 votos para o Lula e o Flávio Bolsonaro, 3.488. E outro que tem uma diferença que também alterou um pouco aqui o formato, né, foi na França. Deixa eu só achar a França aqui. Estônia, Filipinas, Finlândia, França. Aqui, 8.974 votos para o Lula e o Flávio Bolsonaro, 1.776 na França. Então, esses dois países deram, então, a dianteira para o atual presidente.
0: Lembrando que enquanto, fora do país, nós temos quase 1 milhão de eleitores que podem ir até as urnas votar em determinados países. São 100 países?
1: 164 países.
0: 164 países, que alguns já terminando as votações e essas... Esses são os números que estão sendo repassados pela, né, pelas emissoras aqui, que são os números que você tem até o momento.
1: E ainda faltam os três principais colégios, né? Fora o Japão, os três com mais número de votos: Reino Unido, Portugal e Estados Unidos.
0: Pois bem, pessoal, a gente já está próximo do final das eleições. Há 27 minutos e 7 segundos. Que tempo que temos O que que tu diria que dá ainda para fazer o que não dá mais tempo, Carlos, em 26 minutos?
2: Olha, não dá nem para fazer um treino rápido numa academia, viu, Davo? Olha, tá cá, agora apertou. Agora apertou, são 26 minutos, né, que faltam para as...
1: 26 minutos.
2: Para 5. Então, gente, seguinte, vai ser distribuída as senhas ali para quem tiver na fila às 17. Mas tenta evitar isso, né, porque também o mesário trabalhando desde muito antes das 8, né, essas equipes aí que chegaram muito cedo para se organizar para trabalhar.
0: Lembrem de nós.
1: A gente amanhã, eu e a Annelise, 7h30, temos que...
0: Lembrem de nós. Aqui. 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
1: Vocês sabiam que existe um santo para os políticos?
2: Não.
1: Não. Não sabiam? São Tomás More, intelectual e filósofo britânico do século 16, escreveu a famosa obra Utopia, foi executado por se recusar a romper com um dos seus princípios éticos e de consciência para ceder ao autoritarismo do rei Henrique VII, oitavo, Henrique VIII.
0: Pessoa não conhece número romano.
1: Não, eu tô enxergando mal, cara. Para mim parecia 2 de lado, aí aqui fica 3, ó, oitavo. Por colocar o bem comum e a ética acima do poder absoluto, é o maior referencial cristão no que se diz a política. Então, São Tomás More, padroeiro dos políticos.
0: Então,
1: eu não sabia disso. Guardei essa informação agora, pro finalzinho.
0: E nós estamos, né, com as missas do nosso padroeiro, São Francisco de Borja, acontecendo na Igreja Católica aqui no centro, às 19 horas, né? Diariamente. Temos as missas, já que tu falou no padroeiro, vamos falar do nosso também, né? Que tá de aniversário dia 10.
2: Vai ter missa hoje?
0: Tem missa, teve missa hoje de manhã.
2: Mas agora à noite não, né?
1: Deve ter.
2: Vai ter?
1: Ah, deve ter, certamente.
2: Mas o padre não vai acompanhando, vai estar ouvindo a rádio, acompanhando
1: Se ele não estiver na urna,
0: pode ser. É, mas o padre...
2: O padre vai rezar a missa hoje?
0: Eu acredito que não haveria empecilho de rezar a missa. Ele pode acompanhar antes e pode acompanhar depois e tá tudo certo, né?
2: Mas a hora que esse pároco terminar a reza, já vai estar eleito o presidente e o governador?
0: Não sabemos, né? Tomara. Já vai ter
1: segundo turno.
2: Porque essa missa, se ela começar às 7, ela termina umas 8h30 por aí. Já vai sair de lá com o presidente eleito, governador novo, né?
0: Pois é, Carlos. Eu, sinceramente...
1: Deputado, sim.
2: A missa, a missa das 19 já foi muito. Enche, lota a igreja. É lindo o evento.
0: Aqui, ó, sim. Quinto dia da dezena do padroeiro. Hoje, às 19 horas.
1: Quem que são os abençoados?
2: É lindo de ver essa missa. Que missa linda é essa das
0: Comunidades 19? E pastorais... presidida pelo padre Douglas Kluck. Então, tá aí, tem missa. Então, hoje às 19 horas, o padre para de nos acompanhar e depois ele volta a nos acompanhar. Os padres, né? Um abraço pro padre Rafael, que esteve conosco essa semana passada. Inclusive, eu encontrei com ele na missa do Comerciários, que eu fui também.
2: O padre esteve na rádio?
0: O padre esteve na rádio conosco, né, essa semana passada.
2: Gente Notícia.
0: No Gente Notícia.
1: Sabe que ela carregou a bandeira, né, dos comerciários.
0: Eu carreguei a bandeira do CDL, claro.
2: Eu imagino que rezou por vocês também.
0: Rezei por todos vocês.
2: Não, o padre aqui na rádio.
0: O padre, tomara que ele reze por nós. Não, aqui a gente comentou, a gente rezou aqui, né, nós falamos da programação.
1: Mas ela foi pra lá rezar por nós, viu? Ela com a bandeirinha ainda, assim, lá no corredor.
0: É, eu levei a minha bandeira, né? Do CDL. 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
2: Tá? 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Sanito vai ter que... Vai ter que levar no rodízio essa guria hoje.
4: Quase 10 horas.
2: Vai ter que levar no rodízio, né? Não vai ter que fazer depois da rádio, já tá até 10. Isso é o subconsciente dela falando.
4: Quase 10 horas de transmissão, cara. É lógico que a pessoa não tá...
0: É local de vacinação, é pizza.
4: Ela tá doida pra se vacinar e comer uma pizza hoje.
0: 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Eduardo Belmonte? Belmonte na linha, então? Vamos lá, Bel.
5: Olha, Annelise, nós estivemos por um longo período acompanhando a Mariana ali, acompanhando a votação do candidato Thiago Cardó, que demorou cerca de 1 hora e 10 minutos na fila para votar lá na escola Vicente Goulart. 1 hora e 10 demorou, e o pessoal esperando ele concluir a votação para que fossem liberados lá, o pessoal ia fazer a foto, ia fazer os registros. E agora nós deslocamos aqui para escola, para o Instituto Estadual Arnaldo Mater, onde estão localizadas as sessões número 10, 73, 80, 93, 106, 126, 139, 165, 187 e 191, num total de 3.730 eleitores aptos a votar. Nós votamos aqui, chegamos aqui 12h30 e saímos depois de 1 hora e 10. Demoramos todo esse tempo para votar. E agora viemos aqui de novo e tem muita gente ainda nos locais ainda de votação. Ali na sessão 80 tem fila grande e tem também um bom número de eleitores ainda esperando, aguardando na fila para chegar o momento de exercerem o direito de voto.

0: tem poucos minutos ainda, em torno aí, Anelise, confirma para mim, em torno aí de uns 18 minutos ainda para o pessoal, para fechar os portões e aí encerra a eleição, né? Aí começa já aquele período de procedimentos que são de praxe para o encaminhamento dos resultados das sessões eleitorais lá para o cartório eleitoral. Então, tem muita gente chegando e o pessoal tem que se apressar quem está vindo para ir para as filas, porque às 17 horas encerra-se o pleito nessa eleição geral, primeiro turno de 2026, Anelise. Mas a situação foi bem tranquila aí na cidade. Alguns problemas que são normais, falta de alguns mesários que foram rapidamente substituídos, problema de bateria em uma urna lá no Olavo. Essas questões aí, Anelise, o pleito transcorrendo bem tranquilo aqui em nossa cidade hoje.
1: Belmonte?
0: Sim?
1: Tu comentou com relação à movimentação de pessoas ainda chegando na Arneldo.
0: Sim, estão chegando. Tem, olha, eu estou bem aqui agora, já estou no portão de entrada aqui. Tem muita gente chegando.
1: E você falou, e falou muito bem, nós estamos agora a 16 minutos para o final do pleito. Há uma expectativa aí de quanto que talvez aí na Arneldo cruze do horário das 17 horas?
0: Ah, tem. Olha, pelo andamento da votação, aqui eu observei no momento em que eu fui votar, eu rápido, tinha colinha tranquilo, mas não foi tão rápido como eu pensava, pela questão da biometria. Várias vezes ali, várias tentativas e não dava certo, Anelise.
1: Entendi.
0: E aí atrasava, né?
1: Claro.
0: E por mim, eu era fração de segundo e eu estaria fora. O que não foi por causa da questão da biometria.
1: É. E acaba atrasando todo mundo, né, Belmonte?
0: Lá no Vicente, no Vicente, correu o seguinte, tinha gente que estava na fila e que votava anteriormente em uma determinada sessão. E aí chegava lá, não tava o nome. Aí o Lutz Bender, muito experiente, entrava em contato com o cartório eleitoral, com o sistema ali, e aí observava o local exato que a pessoa tinha que comparecer para votar. Mas tudo deu certo, né?
1: Tá certo.
0: E aqui continua chegando gente. E continua gente saindo também, né? Quem votou já tá livre, né? Já vai para casa aguardar certamente o resultado da apuração.
1: Tá certo, Bel. Muito obrigada.
0: E aquela movimentação normal nas ruas da cidade, né? Veículos em deslocamento, pessoal que já votou vai estar indo para casa, né? Outros retornando, né? E outros trabalhando, né? Quem está envolvido no pleito está trabalhando, né?
1: Exatamente, inclusive nós.
0: Inclusive nós, né? O trabalho nosso não termina agora, né?
1: Não, né, Bel? Ainda temos um tempinho.
0: Tem um tempo ainda, né?
1: Tá bom, então. Daqui a pouco nós vemos. Obrigada, Bel.
0: Tá certo.
1: Participação do Eduardo Belmonte aqui conosco. Olha aqui o Luiz Roberto Jacques comentando sobre os resultados divulgados no site do TSE e Tribunais Regionais que não vão acontecer antes das 19 horas, porque precisa ser fechado as urnas no Pará, em consequência do fuso horário. Então, São Borja possivelmente já terá encerrado a divulgação. Em todo o Brasil tem aquela apuração paralela, que é feita pelos próprios partidos, via boletim de urnas enviadas via WhatsApp pelos fiscais de urnas. E também aqui nos parabenizando pela live. Realmente, né? Eles não fazem a divulgação pelo tribunal, ela vai esperar até o final da votação em todo o país.
2: A divulgação, sim, mas a apuração já começa.
1: Claro, a apuração, sim, a divulgação, e a divulgação pelos tribunais.
2: Pelos tribunais,
1: é. Isso não quer dizer que a imprensa, por outros meios, buscando a cada município, essa divulgação que a gente faz mesmo aqui em São Borja, e todos, né, outras mídias ficam fazendo com relação a outros pontos, acaba tendo uma base do que está acontecendo, né? E juntando tudo isso, consegue-se ter uma ideia.
2: É, exatamente. Não tem como, logicamente, bater o martelo ali de determinado candidato que ganhou sem apurar todas. Isso tem razão, mas a apuração, ela segue a partir das 17, já começamos.
3: Agora, só atualizando, faltando 13 minutos, isso aqui não dá tempo de fritar uma linguiça. 13 minutos.

0: para 5 da tarde. Vai terminar daqui a pouquinho, Sani.
1: Sim, falta pouco. Falta pouco, Carlos. Mas, Carlos, nós estávamos conversando ali nos bastidores, né? E aí fica aqui a gente que acompanha nos bastidores e tudo, o antes de se programar, de organizar, de fazer toda uma transmissão dessa, e a responsabilidade, a carga de responsabilidade, a credibilidade que a Rádio Cultura, que a empresa Samborgense de Comunicação faz há 49 anos esse trabalho para a comunidade, né? É um serviço que presta, e creio eu hoje que talvez 99,9% dos ouvintes de São Borja estão nos escutando, né? E quem está por fora às vezes não vê muita coisa, que eu digo, a tensão, a adrenalina que é que está, porque tu não pode cometer um erro, né? Tu não pode ter um deslize, tu não pode falar o nome de um candidato, tu tem toda uma credibilidade de 49 anos nas costas, vamos dizer assim, né? E vocês estão fazendo com maestria esse trabalho, a Nelise capitaneando, o Enéas e toda a equipe, não vou citar todos, tu, Carlos, porque posso esquecer de alguém, tá? Mas assim, o trabalho é impecável, e aí eu faço um contraponto, porque só a rádio nos permite isso, Carlos. Só a rádio nos permite esse tipo de trabalho. E ainda a rádio carrega essa responsabilidade e essa credibilidade. A rádio não se permite existir fake news na rádio, né? Nos meios digitais se permite. Hoje se pode tudo no meio digital, temos a IA aí. Mas a rádio não, a rádio é fiel ao ouvinte, né? Ela traz a informação correta e precisa. Nós estávamos discutindo isso aí, né? E por isso que eu te digo, Carlos. Hoje não tem meio mais confiável como a radiodifusão no Brasil.
2: Até porque a rádio, ela é fiscalizada. Ela é fiscalizada 24 horas na sua programação. A rádio, ela tem uma obrigação com o governo, inclusive, em repassar a Voz do Brasil de segunda a sexta-feira, das 19 horas até as 22 horas. As rádios, elas têm que divulgar muitas propagandas dos governos com relação ao Ministério da Educação, com relação a assuntos sensíveis à comunidade, importantes, com relação à saúde, e faz parte, é um trabalho nosso, mas as rádios legais. E a gente fala num outro ponto. Nós estamos falando das rádios fiscalizadas pelo governo brasileiro. Porque o que acontece? Nós temos, infelizmente, rádios ilegais que têm a sua antena na Argentina, jogam a programação aqui para São Borja, e essas rádios não são fiscalizadas. Essas rádios não têm a questão da fake news, porque elas simplesmente não têm nenhum tipo de... Elas não têm nenhum tipo de fiscalização e nem obrigação de repassar as propagandas eleitorais, de repassar a Voz do Brasil, com relação aos impostos, à carga tributária, as próprias, né, a programação, inclusive o sinal interferindo aqui no Brasil. É um problema, na verdade, com relação a países, né? Quando uma emissora, ela ultrapassa as barreiras e chega em outro país, isso é um problema também por conta das fiscalizações da segurança viária. E aqui em São Borja a gente tem um problema muito sério, porque nós temos cerca de 10 rádios que são ilegais para ter uma programação aqui, voltada para a nossa cidade. São rádios que a programação deveria estar lá em Santo Tomé. Isso é importante que se diga, porque a gente tem muita... Nós temos muita carga de todo tipo. Obrigações tributárias, obrigações com a programação, obrigações de termos credibilidade, de falarmos aqui as coisas com muito cuidado, que é o que a gente preza muito e às vezes é criticado, só que nós somos uma concessão pública. E a concessão pública, as pessoas não têm ideia do trabalho e do estresse que é renovar uma concessão, juntar papelada, fazer prova, o custo que tem. As pessoas acham que simplesmente é ligar uma rádio. Talvez na Argentina seja, aqui não. As pessoas não têm ideia do que é. E, infelizmente, a gente sofre muito com uma concorrência desleal, que não deveria existir, porque eu sei que tem muitos empresários aqui me ouvindo e todos eles sabem o que é difícil ser empresário hoje no nosso país.
0: Annelise, só para contribuir contigo nessa parte, um grande problema, e aí que para o pessoal que está em casa para entender, se você vende pão. Você paga um imposto pela farinha, você paga um imposto pelo fermento, por tudo que você faz para vender aquele pão. E vem alguém que não paga nenhum desses impostos e ainda consegue vender o mesmo produto que tu, muito mais barato. Que concorrência que é essa, né? Vocês aqui, além de todas as obrigações, inclusive nós somos criticados por, às vezes, não poder dar espaço para determinadas pessoas, justamente por sermos uma concessão, né, Annelise? E a pessoa que, por exemplo, eventualmente quer abrir o espaço para o lado que ela quiser, do jeito que ela quiser, ela pode fazer isso porque ela não tem as cobranças.
2: Assim, há um custo isso tudo. Existe um custo. Para ter uma ideia, hoje uma rádio, ela custa uma concessão R$900 mil. Você sabe o que é isso? R$900 mil para uma concessão de rádio. E para tu conseguir pagar depois esse valor que tu investiu numa rádio, vale a pena esse valor? Não vale a pena. Porque a gente tem uma concorrência que ela não faz parte desse mundo. Ela não entra dentro das regras da Anatel. Ela não é uma rádio que deveria estar aqui no Brasil. Então realmente a gente fica muito chateado em ter esse tipo de concorrência desleal dentro de vários locais que não deveriam, mas acontece aqui no nosso município. Quais são as rádios legais? Então é bom que a gente fale. As rádios legais aqui em São Borja, a Rádio Cultura, a Rádio Fronteira e as rádios comunitárias Butuí e Navegantes. Essas são as rádios que estão lá na Anatel, que se vocês forem pesquisar, vocês vão encontrar
0: que estão legalizadas.
2: Exatamente. E a gente sofre. Outra coisa, a antena. A antena, eu não posso simplesmente chegar lá na minha antena e aumentar a potência, a abrangência da minha antena, porque eu quero. Isso se bate aqui um fiscal da Anatel, a gente tem que fechar a rádio.
3: É. Mas aí, em contrapartida, tu tem uma rádio, falando português, é legítima, uma rádio pirata fazendo isso. E a mesma Anatel e a Polícia Federal, a gente não consegue que esses órgãos façam o que é preciso ser feito em relação à pirataria, né?
2: Não, mas eles fazem. Eles fazem. Só que o problema é que é mais moroso, tu entende? Mas a Anatel, a Polícia Federal, ela fecha uma rádio. Se encontra o material de uma rádio ilegal aqui no nosso município, como já aconteceu. Fecha a rádio, como acontece em Uruguaiana, como acontece em Itaqui, como acontece em diversos pontos. E há uma movimentação da AGERT, da BERT, para fechar e para trabalhar cada vez mais, porque isso interfere, inclusive, nas próprias ações do governo, que é o que a gente estava falando isso. Como é que, de repente, a gente tem que passar 130 spots por dia da campanha eleitoral, agora não precisamos mais, e outras rádios não precisam? Qual é a justiça nisso? Que concorrência é essa? Não é? É.
0: Bom, cinco minutos faltando.
2: Cinco minutos, eu tenho um recadinho aqui, ó. Annelise da Ivete, por favor, pode me falar por que aqui no bairro do Passo, mais específico na rua Alberto Benevenuto, durante a transmissão já faltou luz 3 vezes. Uau. Fora quando não fiquei em uma fase difícil, por favor, se puder responder. Gostaria, Ivete, mas infelizmente essa resposta eu não vou ter, eu não sei o que está acontecendo. Eu vou tentar entrar em contato com a IGES, tu me passar o número do teu código do cliente, eu questiono ali, ver se tem algum problema na tua região. 4 minutinhos faltando para 5 horas, a gente tem uma entrevista com o seu Algacir, então vamos nos organizar aqui. Coloca para nós, então, a vinhetinha, ou só a trilha, Vitor, só para a gente organizar, e a gente já retorna aqui na programação Cobertura Especial das Eleições Rádio Cultura M e Fronteira FM.

0: Muito bem, pessoal, 2 minutinhos e 33 segundos para o fechamento das urnas. 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E agora eu estou recebendo o seu Algacir Bertol aqui conosco, da Grafite Papelaria Xerox. E ele nos trouxe uma novidade, seu Algacir. E assim, ó, eu ouvia falar em impressora 3D, mas eu não tinha a menor ideia do que ela é, do que isso realmente significava até o senhor me trazer esse material. Boa tarde, tudo bem?
1: Boa tarde, Annelise. Boa tarde aos ouvintes. Tudo bem.
0: Bom, nós recebemos aqui, e para quem está na nossa live pela Rádio Cultura AM, está conferindo três produtos que o seu Algacir trouxe, que foi impresso na impressora 3D da Grafite. Nós temos um Homem-Aranha, nós temos um Hulk e nós temos um M de Maria, que é o nome da minha filha, inclusive. Não é para mim, mas poderia ser. E esses três produtos foram impressos na impressora 3D. Tá, mas assim, então quer dizer, seu, né, Algacir, que se eu chegar lá com uma imagem, vamos dizer que eu quero levar o meu logo da 97.1, ou o meu logo da 1260, como se fosse esse M. Se eu levar lá, vocês imprimem para mim o meu logo e eu consigo deixar aqui na frente da minha mesa, nas lives, assim como está esse M que está aqui?
1: Imprimimos, inclusive já estamos imprimindo nome do colégio, nome para escritórios de contabilidade, médicos, imprime o nome, imprime o emblema da empresa.
0: De repente, que quando tem um bruxinho, né? Uma imagem.
1: Esses personagens, primo, que nem aqui tá, mostra aqui Homem-Aranha, o Hulk, qualquer personagem é possível imprimir.
0: Eu estou impressionada. E me diz uma coisa, e o preço? É muito caro? Como é que funciona?
1: Vai de 10 reais quando é pequeno, esse Homem-Aranha, se não me engano, está 65, 68, o Hulk, que é maior, em torno disso aí, essas letras aqui parece que, se não me engano, acho que tem um valor aqui.
0: Tem um valor ali, 49, se me permite.
1: É, 49 reais.
0: Mas que interessante!
1: Essas letras, por exemplo, é a letra grande do M de Maria e no meio dela é escrito Maria pequeno, menorzinho no caso.
0: Que coisa bonitinha, claro que tem essas cores, mas pode ser outras cores.
1: Todas as cores,
0: Todas as cores. Todos. E qual que é o tamanho? É mais ou menos o tamanho maior seria do Hulk.
1: Que tá aqui. Mais ou menos o tamanho do Hulk. Seria uns acredito que 25, 28 centímetros seria o maior. Mas pode ser feito maior, daí imprime peças separadas. Por exemplo, o nome de uma empresa, aí imprime separado. Só que o máximo, cada letra seria 25 centímetros, mais ou menos.
0: E vamos dizer que seja uma empresa que quer algo mais... Né? Não tão colorido, uma coisa mais séria, não tem problema, pode ser imprimir, feito como pode imprimir, a empresa quiser.
1: É preto, branco, todas as cores, colorido, vermelho, azul, todas as cores. Acho que são 10, 12 cores que tem.
0: Mas que interessante. E não é caro, realmente. Não,
1: e fica perfeito, olha a imagem dos personagens, qualquer personagem dá para imprimir.
0: Esse Hulk simplesmente...
1: A única coisa que a gente não... Por exemplo, pode imprimir até a imagem de um cachorro que tu tem, de um gato. Só a gente não faz a pintura. Daí teria que ser só a cor, no caso. Só uma cor.
0: Ah, sim, porque muitos têm, né? Mas malhadinho.
1: Mas ele fica perfeito a imagem do cachorro, entendeu?
0: Sério? Adorei. Imagina.
1: Que nem o Hulk, o Homem-Aranha ali. Tu olha...
0: Claro, tu vai imprimir o que tu quiser, né?
1: Vai imprimir a imagem que tá ali, ó. Só nós não fizemos a pintura dele, né? Doendo o cachorro. Poderia ficar perfeito o cachorro, igual.
0: Mas se a cor for só marrom, queira deixar só marrom, aí tudo certo.
1: Aí dá pra fazer.
0: Ou uma cor de caramelo?
1: Exatamente.
0: Mas que interessante. Bom, então essa é uma das... É uma das... Dos serviços que a Imprime tem e sinceramente, eu ouço muito falar em impressora 3D, mas eu não tinha ideia do que era.
1: É um absurdo do que pode ser feito, né? Imagens de Santa, estádios do Grêmio, do Inter, qualquer time faz também. Inclusive, nós temos, tem um mostruário lá na loja, só trouxe esses para ter uma ideia, né?
0: Dá para fazer lembrancinha.
1: Dá para fazer lembrança, chaveirinho, chaveiro da empresa...
0: Tudo. Mas que legal, olha,
1: porque parabéns. A impressora ela vai imprimir a imagem que tiver no computador ali. Né?
0: Muito legal. E o preço não é, né?
1: Não é nada.
0: Fora do comum, é o preço que cabe no bolso.
1: Essa letra ali, por exemplo, deve ter 22 centímetros por 22, a letra M, de Maria, né? E mais a parte do meio ali.
0: E aí dá para fazer a letra que quiser, dá para colocar todo o nome, dá para diminuir, dá para aumentar?
1: É, nós temos vendido bastante para crianças, o pessoal bota até na porta do quarto do hospital. E depois leva para casa, bota em casa. 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
0: Bom, e além desse trabalho com a impressora 3D, que o pessoal está acompanhando na nossa live, também temos xerox, também temos impressão comum.
1: Impressão. Nós, da Grafite, ali, a gente sempre procura inovar, né? Porque a crise está grande. Então, a gente sempre traz novidade. 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Tem vários modelos, tem a manteiga, tem o queijo, tem tem monstrinho.
0: Aí explica o que é isso, homem.
1: Squish é aquele é uma maciozinho, assim.
0: Explica para quem já não tem mais criança pequena.
1: A manteiga, olha, assim, é quadradinha, parece uma manteiga, de verdade, entendeu?
0: Ah,
1: é macia, assim.
0: É um brinquedinho.
1: É um brinquedo, E aí tem do monstro, tem de vários personagens, né? Tem do gatinho, tem do cachorro.
0: Até porque nós estamos à véspera... Do dia da criança.
1: 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É bastante coisa. 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É algo que bem visível. Temos o alfabeto também, temos o mapa do Brasil em TNT, a bandeira do Brasil, o mapa Mundi também. 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
0: auxiliar as crianças, né, na questão dos jogos, porque tem que ter também,
1: jogos,
0: né?
1: Jogos didáticos
0: precisam
1: ser
0: levados para as escolas.
1: Exatamente.
0: E também fazer em casa, né, Alguacir? A gente ia trabalhar com as crianças, fazer essas atividades. Bom, vocês têm tudo também em papelaria.
1: Exatamente.
0: E são coisas lindas.
1: Material de escritório, papelaria. Por exemplo, nós temos a girafa lá, que é um jogo didático, que ela é o alfabeto. É um quebra-cabeça de alfabeto. Aí tem, se não me engano, do elefante, que é os números.
0: E aí vai montando.
1: Vai montando e quebra-cabeça.
0: Brinca e aprende.
1: Exatamente.
0: Brinca e aprende.
1: E vai gravando.
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0: Bom, pessoal, e aí aqui, segue aqui, né, para quem está abrindo a nossa live agora, nós temos três produtos aqui que foram impressas na impressora 3D da Grafite, simplesmente...
2: Incrível de detalhes, né?
0: É impressionante, a gente que... Talvez na live não dê tanto para ver, mas o Hulk, os músculos dele, os detalhes, o Homem-Aranha e o M de Maria, que está aqui para vocês verem. Isso aqui foi impresso aqui. Ou seja, eu tenho uma imagem lá de alguma coisa que não existe para comprar. Uma imagem que foi feita, é uma figura, de repente é um desenho do seu filho que fez uma árvore. E aí você quer imprimir? Pode ser, né?
1: Pode ser.
0: Dá para imprimir isso, imprime numa impressora, que nem papel. Que imprime um papel com um desenho, vai imprimir o desenho nesses formatos que a gente, né, nesse mais ou menos nesse tamanho que a gente está vendo aqui na nossa live. Adorei, Algacir. Muito obrigada por ter trazido e tirado uma dúvida que eu ouço muito, essa tal da impressora 3D, mas eu nunca imaginava que uma coisa conseguiria fazer. Achei que era assim, um negócio de milhões, quando fala impressora 3D, e a gente tem aqui em São Borja.
1: Muitas pessoas ficam que nem tu ficou assim, ó, não conhecem, é algo que só se ouviu falar, mas é muito interessante mesmo, as peças de qualidade.
0: Vocês imaginem eu fazer uma boneca dos meus filhos?
1: Pode fazer.
0: Olha aí, já pensou?
1: Tiver a imagem dela...
2: O cachorro. A Annelise tem, seu Gacino, uma ovelha cachorro.
0: Eu vou fazer a ovelha cão. O ovecão. Vou fazer o ovecão. Vamos fazer. Olha, mas é meio gordinho, pobrezinho. Não sei se vai entrar a imagem dele na 3D, mas vamos ver. Ai, Gacino, não sei se tu gostaria de acrescentar algo mais, por favor.
1: Não, seria isso aí. Ó. Estamos, quem tiver interesse... 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
2: E esse aqui a gente pode deixar na nossa transmissão, por enquanto amanhã a gente te entrega.
1: Pode ser, não tem problema, pode
2: então
1: ser.
2: Pronto. Te levo ali então, amanhã.
0: Aí, até pro pessoal que começar a entrar depois, eu fico pensando, meu Deus, o que aquilo ali será?
2: E aí a gente passa o recado.
0: Homenagem das crianças, depois a gente vai passando.
2: Ei, mas esse aqui de Dia das Crianças, hein? Até de aniversário, meu aniversário. É terça, Annelise.
0: Ah, tá bom.
2: Manda pra mim.
0: Ai, meu Deus.
1: Bom, obrigado, uma boa tarde a todos.
0: Nós que agradecemos, Algacir. Obrigada pela parceria da Grafite aqui na cobertura das eleições. Muito obrigada mesmo. O pessoal já tá perguntando aqui das urnas. Não, pessoal, ainda não. Não temos nenhuma apuração. Estamos atentos aqui. O pessoal já está no cartório eleitoral, já está... em contato conosco, mas nós não temos nada de contagem dos votos ainda, tá bem? Quero aqui agradecer a Nelly Carvalho, aqui também participando conosco. Parabéns, Annelise, pela coragem de falar sobre as rádios ilegais, concorrência desleal mesmo, até quando será que vão perdurar? Pois é, Nelly. Aqui também Arilson Oliveira e o Jean que perguntando das urnas, ainda não, pessoal. E a Ivete me mandou o seu código de cliente. Só que, Ivete, eu só vou pedir pra gente, porque agora vai dar aquele meio tumulto das urnas, mas no que eu conseguir, eu vou tentar resolver isso pra ti.
2: Tá bom? A gente também tá sem luz lá na Almirante Tramandaré, lá no bairro do Passo.
0: Então é um problema.
2: Então é um problema meio geral. O problema é que é bem pertinho do Olavo, viu, e tinha eleitores no Olavo ainda. Vamos ver se o Olavo tem gerador, né, pra manter essas urnas funcionando por lá. Um abraço pro Kelvin, meu irmãozinho, que tá lá na nossa audiência. Annelise, só sobre as apurações, rapidíssimo.
0: Claro.
2: Em mais ou menos 10 minutos começam a sair os primeiros resultados, até um pouquinho antes, tá? A gente tá com todas as abas abertas aqui. São Borja, todos os resultados de São Borja, as apurações daqui, as apurações gerais a nível Brasil para presidente e as apurações no Rio Grande do Sul. Para finalizar, sobre essa, o pessoal está lá no cartório, tem Caroline Romero, Mariane Áustria e Eduardo Belmonte, direto do cartório eleitoral, para acompanhar a primeira a sair de lá, que vai oficializar o fim da zerésima e vai sair a primeira apuração, então, direto daqui do nosso cartório eleitoral. Annelise.
0: A gente deve estar em contato daqui a pouquinho, não sei se eles já fizeram testes, Vitor, conosco?
2: Testes já?
0: Já tá tudo ok? Tá. O Cláudio perdeu seu celular na rua Pedro Américo, bairro do Passo, depois que desceu de um Uber. Motorola Capa Verde, claro. Entrar em contato pelo telefone 991-32-3509.
3: Ou então, quem achou, trazer aqui na rádio que a gente entre em contato com ele, Annelise.
0: Tá certo, também, pessoal. Então, se alguém achou, por gentileza, ouvinte preocupado com seu celular, como não, né? 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
2: E eu quero mandar um abraço também muito especial para quem está nos acompanhando. A minha segunda família preferida de São Borja, tá? A primeira é a Andres e a segunda é a família Escobar, para dona Zela Escobar, Almeida, sempre na nossa audiência. Seu Raimundo Escobar também com a gente. Para a Anne Carolina Escobar também, sempre nos escutando. Um beijo no coração de vocês. Fiquem à vontade para nos acompanhar agora. Vamos estar acompanhando todos os resultados. Eu sei o voto de vocês, mas agora a gente vai descobrir do resto do Brasil.
0: É isso aí. 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Eu tenho aqui algumas sessões já que foram enviadas pelo Thiago Cadó. Então, a sessão 37, Tropilha Crioula, nós temos aqui, com relação às informações que ele mandou aqui, os votos dele. 125 votos nessa sessão, né, Cadó? Aqui o Gerson Burman com 2 votos, Socella com 1 voto, Eduardo Loureiro 2 votos e Guto Lopes 1 voto. Aqui as informações que a gente tem, Leonel Hadi 2 votos... Natasha, 1 voto, Estela Farias, 2 votos, Jefferson Fernandes, 4 votos. Os outros aqui, ele só me mandou mais essa parte em que, claro, ele está, obviamente, que acompanhando a sua votação e está nos mandando, e vamos lá, porque não chegou nada ainda no cartório.
2: Eu tenho da sessão 22 aqui.
0: Vamos lá, então, pode falar.
2: Me mandaram da sessão 22, eu tenho presidente e governador na sessão 22, Annelise.
0: Vai lá.
2: Presidente Lula, 54 votos. Renan Santos do Missão, 4 votos. Flávio Bolsonaro do PL, 89 votos. Ronaldo Caiado, 5 votos. E Augusto Cury, 3 votos.
3: Essa sessão, Enei na Tércia Cunha Santos, antiga escola Ciro Aquino Ferreira, APAI.
2: Aqui na frente. Também para governador do estado, sessão 22 ainda. Juliana Brizola, 50 votos. Gabriel Souza, 4 votos. Zuco, 94 votos. E Marcelo Maranata, 1 voto aqui na sessão número 22.
0: Tá certo aqui. Então vamos seguir aqui as informações do Cadó, sessão 120 no Duque. De Caxias levou 146 votos.
2: O Cadó?
0: Aqui o Cadó. E também na sessão, aqui ele me mandou mais uma. Na Aparício, sessão 46, 97 votos. votos.
2: Enquanto vai mandando, Cadó, vai mandando para nós aí.
3: Só para explicar, né, que devem estar pensando, mas como é que ele sabe antes, né? Eles pegam as enésimas, né, o extrato da urna. Cada fiscal de partido tem direito a ter o extrato, então ele deve estar juntando e compilando todas essas informações muito antes de chegar no cartório, né?
2: É, esperto, hein? Eu falei zerésima antes, é enésima, né? Eu falei errado. Né? Enésima. Zerésima é quando a urna está zerada. Enésima é quando ela já tem valor. Aí agora, me corrigindo, aí automático.
0: É claro que assim, quando começar as informações do cartório, que elas chegam muita quantia de informações, a gente vai ter que optar por pegar o mais votado e é bem confuso ali com relação a deputados. A gente vai focar na...
2: São muitos cargos, né? São muitos.
0: Para presidente, para vereador, para a gente ver como é que aqui em São Borja tá se desenhando essa votação.
2: Presidente e governador, né?
0: É.
2: Isso, vereador é daqui 2 anos.
0: É, desculpa.
2: não tem mistério. E enquanto isso, o TSE ainda não atualizou os dados. Ainda não temos nenhuma parcial fora daqui.
0: O pessoal que está no cartório eleitoral nos acompanha, nos escuta, a gente consegue colocar eles ao vivo? Sanito, consegue subir um pouquinho o som ali da mesa para nós, por gentileza?
2: Quem tiver o...
0: Não.
2: Ei, som.
0: Belmonte, Mari, Carol... Não.
2: Alguém nos ouve? Ainda não.
0: Ainda não estamos com o pessoal.
2: Mantenha a linha aberta aí.
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2: Grande abraço para toda a nossa massa de audiência que está chegando por aqui. Analise muita gente na nossa live chegando e está chegando cada vez mais agora nessa hora de apuração. Um abraço para Camila Munhoz, Berenice Liscano Soares está com a gente, Valdecir Kupczynski também conosco, o pessoal de Itajaí acompanhando, tá? Eduardo Grade, também Vanessa Rodrigues deixando seu abraço, Maxwell Max assistindo no Maria Cristina e mandou um rumo à vitória, de quem será? Aí é um abraço pro colega, Jean Carlos Rocha já começou a contagem? Está começando agora, Jean, Arilson Sabim Oliveira, e aí, chegou as urnas? Tá chegando, seu Arilson, um abraço para ti, um abraço para toda a turma, já somos mais de 100 pessoas simultaneamente na nossa live, Nelice.
0: Muito bem, que coisa boa, né? Então, fiquem conosco, estaremos aqui repassando as informações, o que temos até o momento. Então, só...
2: Tem mais urna.
0: Vem mais urna?
2: Mais várias.
0: Tá, então vamos lá, sessão.
2: Só um pouquinho, pera aí, deixa eu baixar as imagens, tá chegando as urnas. Vamos lá, a gente tem a sessão 139, Annelise.
0: 139, Instituto Arnel do Mater.
2: Vamos começar com governador.
0: Sim.
2: Governador, então, Juliana Brizola. 127 votos. Gabriel Souza, 6 votos. Zuco, 132 votos. Marcelo Maranata, 1 voto.
0: Eu acho que vamos focar nos
2: Zuco, dois?
0: Juliana e Gabriel, talvez.
2: Tá bem. Então vamos para presidente. Presidente Lula, na mesma sessão, Annelise. 129 votos. Flávio Bolsonaro, 133 votos.
0: Certo.
2: A gente tem daí Renan Santos com voto, com 7, Ronaldo Caiado com 1 e Augusto Cury com 5.
0: É, vamos focar nos principais, eu acredito, não é?
2: É
0: até pra
2: então,
0: gente não perder voz.
2: Sessão, então, 135, Annelise, no Vicente Goulart.
0: Certo.
2: Vamos lá. Eu tenho Lula, 157 votos. E Flávio Bolsonaro, 86 votos. Agora... Vamos seguindo por aqui.
0: Não tem o governador ali.
2: O governador, nessa não tinha a foto.
0: Ok.
2: Tá? Vamos seguindo por aqui. Número 118, Annelise, vamos?
0: Vamos, 118.
2: 118 para governador. Juliana Brizola, 99 votos. Zuco, 119 votos. Ainda para o Gabriel Souza, 9 votos nessa urna também, da Annelise. Vamos para a próxima aqui, o que mais eu tenho? 118 para presidente?
0: Isso.
2: Vamos lá. Lula, 109 votos. Flávio Bolsonaro, 113 votos. Então, 118 para presidente Annelise.
0: Certo.
2: Vamos indo, vamos esperando aí chegar mais algumas sessões por aqui. Eu vou me organizando e vou passando para ti daí, tá?
0: Tá certo. Isso é bom falar que essas apurações aqui, elas são com relação às fotos que mandam do pessoal que termina, né? Fica fixado, todos os pontos de votação, fica fixado o resultado das urnas. Qualquer pessoa pode ter esse acesso.
2: É.
0: E aí estão enviando as fotos e é esses números que a gente tem.
2: Inclusive, se o pessoal quiser mandar, aí a gente vai se organizando. Deixa eu ver aqui, Annelise, mais sessões estão chegando aqui. Só deixa eu organizar antes para ver qual que é de qual, para acabar não me perdendo por aqui. Até porque eles estão mandando fotos diferentes, tá vendo? Uma do presidente e uma do governador. Se tiver como mandar, pessoal, os dois juntos, que daí a gente consegue passar as duas juntos. Vamos, eu tenho governador número 79, Annelise, pode ser?
0: Pode.
2: Governador número 79.
0: Peraí, vamos ali pro cartório.
3: Vamos
0: pro cartório.
3: Então. Moisés, vamos aí, vamos botar o Belmonte aí ao vivo do cartório.
4: Annelise, nós estamos aqui no cartório eleitoral, juntamente com toda a justiça eleitoral, naqueles momentos que antecedem a chegada das primeiras sessões eleitorais aqui ao cartório. Por enquanto não tem nada de resultado oficial. Por enquanto é tudo no campo da especulação. São as informações que os colegas estão passando por aí, de gente que, eleitores que vão mandando parcialmente
0: isso.
4: O resultado de algumas sessões. Mas aqui não tem nada oficial, até mesmo porque eu creio que deva atrasar muito a chegada aqui das primeiras sessões. E aí eu digo por quê. Eu estive no Arnaldo Mater, muitas pessoas estão na fila ainda para votar. Várias escolas ainda estão com um número expressivo de pessoas aí na fila. Então, até que se conclua essa votação, se feche o resultado e com a colocação dos resultados nas fitas lá nos locais de sessões, depois o pessoal ainda tem que fazer o deslocamento para cá. Tem outra questão, tem as sessões ainda do interior do município, que tem aquele deslocamento devido à enchente, Marcelo é um dos mais antigos aqui, está me cumprimentando aqui. Eles conhecem tudo de eleição, já trabalhou comigo aqui. Então, doutor, tudo bem? E o pessoal vai ali para a foto, o pessoal do cartório eleitoral, e aguardar.
0: Só um pouquinho, Belmonte.
2: Saiu a primeira apuração no TSE. Eduardo Belmonte, me escuta ainda?
4: Sim.
2: Só um segundinho. Saiu a primeira apuração do TSE com 7.550 urnas conferidas. Flávio Bolsonaro do PL, 49,17% dos votos, com 864.743 votos. O Lula do PT, 741.885 votos, totalizando 42,18% das intenções.
0: Pode seguir, Bel.
4: Então, pessoal, o pessoal da Justiça Eleitoral estão aqui à frente do prédio com o juiz, o eleitoral, o doutor Rodrigo.
0: Cortou
2: um pouco, eu vou trazer então a parcial do Estado. Saiu a primeira parcial do Estado, Luciano Zucco na frente, 27.991 votos, 64,57% dos votos. Juliana Brizola, 11.050 votos, 25,49%.
0: Olha, uma diferença bem grande. Claro, é início.
2: É início. 0,72% apurado até então, 199 urnas apenas. O Gabriel Souza ficou com 3.785 votos, 8,73%. Então, terceiro colocado por enquanto.
0: É, aí já daria, obviamente, que é início de votação, mas já daria primeiro turno. E com relação ao Senado?
2: Senado, Sanderson, 27.812 votos, com 33,76%. Seguido logo atrás pelo mesmo da coligação, Marcel Van Hatten, do Novo, 27.544 votos. Manuela Dávila, na sequência, com 13,62% dos votos, dá 11.219. E o Paulo Pimenta, 12,58%, 10.365 votos, Annelise.
0: Se essa fosse a eleição, nós estaríamos com Sanderson e com Van Hatten eleitos no Senado. Obviamente, como eu falei, é muito início, mas é o que temos.
2: 199 urnas apenas.
0: É o que temos. Belmonte, alguma informação ou seguem na expectativa? Tu tem urna, tu tem algumas...
2: Tenho alguma urna, vou olhar aqui.
0: Tá, então enquanto o cartório eleitoral não recebe urna, a gente vai aqui com as nossas.
2: Vamos com as
0: informações nossas. Com as urnas que foram nos mandadas, os comprovantes de urna.
2: Presidente 120, Annelise.
0: Sessão 120.
2: Sessão 120 para presidente. Lula, 125 votos.
0: Duque de Caxias.
2: Flávio Bolsonaro, 97 votos para presidente, urna 120.
0: Governador.
2: Pra governador, Juliana Brizola, 98% dos votos.
0: 98 votos.
2: 98 votos, perdão. Zuco, 113 votos. Gabriel Souza, 15 votos. Esse aqui ele marcou, na outra ele não tinha marcado. Número 29, Annelise.
0: Sessão, Colégio Estadual Getúlio Vargas.
2: Sessão de número 29, inclusive mandaram até um esbocinho do Senado aqui. Dá pra gente até dar uma tá. Previsão. Vamos primeiro com o presidente. Para presidente nessa sessão, Lula, 86 votos. Flávio Bolsonaro, 155 votos. Para o governo do estado, Juliana Brizola, 85 votos. Luciano Zucco, 155 votos. Para o Senado, uma parcial aqui. Sanderson, 153 votos. Marcel Van Hatten, 155 votos. Manuela Dávila, 82 votos. E Pimenta, 73 votos. Germano Rigoto com 8. E, deixa eu ver qual mais, Frederico Antunes com 7, fecham a lista. Essa é a número 029, Annelise.
0: Certo.
2: Vamos, temos mais uma aqui, deixa eu só conferir o número da sessão. Sessão número... Não me aparece aqui, só um segundinho que a gente vai olhar. Vamos olhando com calma. Porque aqui eles vêm umas fotos diferentes de certo jeito. Sessão 159, presidente, Annelise.
0: 159?
2: É, sessão de número 159.
0: 159, sessão Colégio Estadual São Borja, SESB.
2: SESB, então 159, Lula, 65 votos. Flávio Bolsonaro, 114 votos. Renan Ronaldo e Augusto Cury também marcaram pontos nesta aqui. Vamos para 115, Annelise.
0: 115 é a sessão cívico-militar do Duque de Caxias.
2: Governo do Estado. Juliana Brizola, 114 votos. Luciano Zucco, 117 votos. Gabriel Souza marcou 9, Maranata nenhum nessa sessão. Um nessa sessão.
0: Certo.
2: Um. Vamos subir, vamos seguir subindo. Governo do Estado, número 83.
0: 83 é a sessão Escola Municipal Cívico-Militar do Duque de Caxias.
2: Juliana Brizola, 108 votos. Luciano Zucco, 101 votos. Presidente, sessão 83.
0: Certo.
2: Lula, 121 votos. Flávio Bolsonaro, 84 votos. Isso lá na Duque.
0: Certo.
2: Aqui, Zema, Caiado e Renan também marcaram pontos. Sessão de número 139, Annelise.
0: 139. Cadê meu ajudante aqui das sessões?
2: 139 eu já passei. Já te passei.
0: Tá.
2: Perdão. É o que eu tenho aqui por enquanto.
0: Certo. Tá bem? Eduardo Belmonte, tá conosco? Eduardo Belmonte? Não está conosco.
2: Não está? Vamos passar uma parcial do TSE aqui, então, atualizada.
0: 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Vamos lá.
2: 12.362 sessões totalizadas. Flávio Bolsonaro, 49,49% dos votos. Isso dá um total de praticamente 1,5 milhão de votos. Enquanto Lula está em segundo, com 1,2 milhão votos, 41,93%. Se aproximam Augusto Cury, com 3% dos votos, e Renan Santos, com 2,44% dos votos. Vamos ao governo do estado, onde apenas 291 sessões foram apuradas até o momento. Luciano Zucco segue bastante na frente com 40.974 votos, 64% no momento, enquanto a Juliana Brizola marca 16.291, total de 25% dos votos.
0: Pois é, e o Senado?
2: Vamos para o Senado. Senadores Sanderson e Van Hatten pau a pau, cabeça a cabeça, 40.590 para o Sanderson e 40.207 para o Van Hatten, 33% para ambos.
0: É, mas nesse caso a campanha foi feita junto, não
2: é? Foi feito junto, mas é uma diferença um pouco maior entre Manuela e Pimenta, que tem 16.523 para Manuela e 15.298 para o Pimenta, um total de 13 para Manuela e 12 para o Pimenta, invertendo o número dos partidos.
0: Tá certo. Né?
2: Então, a gente vem. Temos parcial de deputado, viu? Saindo alguns votos para deputado. Vou falar os 5 primeiros aqui, tá, Nelis?
0: Ótimo, vamos lá.
2: Partido Liberal, PL, Maurício Marcon, 7.802 votos. Lá da minha terra, Caxias do Sul. Osmar Terra, do PL também, 3.293 votos. Alceu Moreira, já deputado federal, 2.823 votos. Denise Pessoa, também da minha terra, Caxias do Sul. Acho que essas urnas são de Caxias. Essas urnas da... Denise Pessoa, 2.725 votos. Seguido do Giovanni Querini, do PL também, com 2.612 votos. Do Novo, Iago Morandi, 2.209, também da minha terra. Acho que aqui confirma que é de Caxias essa galera.
0: Pode ser.
2: Podemos também marcando com o Rony Gabriel, 1.942 votos, e o Bom Gás, do PT, com 1.926 votos. Fechando 10, então? Vamos fechar 10?
0: Tá.
2: Anny Ortiz, do Progressistas, com 1.914 votos, Annelise, por enquanto.
0: Muito bem, então.
2: Para federal, vamos para estadual? Scalco, marcando do PL, marcando 2.651 votos. Do PL também, professor Cláudio Branchieri, 2.631 votos. Pepe Vargas, lá da minha Caxias, 2.166 votos. Pepe Vargas, do PT. Eduardo Loureiro, do PDT, aqui das nossas missões.
0: Aqui da Santo Ângelo.
2: 1.973 votos até o momento. Adri Querini, do PL, 1.749 votos. Republicanos, João Uês, também de Caxias, 1.661 votos. Luiz Fernando Pires, do Progressistas, aqui de São Luís Gonzaga, 1.543 votos. Ronise Damascini, também do Progressistas, 1.366 votos até o momento, esses 10 primeiros colocados.
0: Eduardo Belmonte.
4: Olha, retornamos falando então aqui do cartório eleitoral. Chegou as duas primeiras sessões eleitorais lá da escola Neite Aragão Mota. As sessões de número 201 e 205. O pessoal está fazendo a conferência de todos os dados e dentro de instantes já se estarão colocando a fita aqui com os resultados dessa apuração aí nas sessões de número 201 e 205 da Neite Aragão Mota.
0: Belmonte.
4: Sim.
0: Nós poderíamos divulgar só a Zuco, Juliana, Lula e Flávio Bolsonaro. As principais cabeças, eu acredito, que nesse momento, né?
4: Só para presidente e governador.
0: Só para presidente e governador. É, eu acredito que sim. E é porque o problema é que deputado ali depende do partido, né? Vai ser muito confuso vocês buscarem os para deputado. Então, acho que ficamos nesse momento. O que também for mais fácil para vocês aí, porque eu sei que não é fácil. Deu certo?
2: Deu certo? Acho não, caiu fora. Ah,
0: mas eu acho que o Belmonte me escutou. Acho que deu.
2: Vamos ver se o TSE atuou. Não, o TSE ainda não atualizou a parcial daqui de São Borja. A gente consegue ver por sessão aqui também no TSE, mas depois a gente vai passando. Por enquanto, Annelise, é isso aí. A gente está tendo pequenas atualizações aí para presidente. Lembrando que os primeiros estados a serem apurados São Paulo, Rio de Janeiro, Paraná e Distrito Federal. Então, logo em breve, a gente já tem as primeiras parciais desses locais de votação.
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2: 6 de outubro, meu aniversário.
0: 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Prepare-se para o verão sem dor de cabeça, com aumento de temperatura. 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Inclusive, estamos com ar-condicionado. Está meio quente aqui até, né?
2: Está meio quente até. Acho que dá para dar uma baixadinha. Eu não sei se é a gente que está... Tá correndo aqui, né, Annelise? Mas pode ser também. Gente, como eu falei, por exemplo, Annelise, 15% das urnas apuradas no Paraná já. O Paraná já está bem avançado na questão apuração das urnas. E lá, Sérgio Moro vai com quase 50% das intenções de votos, 49,77%. O segundo colocado tem apenas 24% dos votos, viu, Annelise? É Requião, filho do PDT. Isso no Paraná, tá, gente? Só para contribuir. Outra sessão bastante avançada por aqui é do Distrito Federal, e eu estou procurando ela por aqui, justamente porque aqui pode dar... Ó, 32% dos votos das urnas já foram apuradas no Distrito Federal. E como eu disse para vocês, muito provavelmente saia no primeiro turno Celina Leão com 49,58% dos votos na frente de Leandro Graz, do PT, com 34,89%. Então, urnas apuradas pelo país, Annelise.
0: Olha só, uma parcial aqui do que a gente tem até o momento, com poucas urnas aqui em São Borja, o Luciano Zucco saiu na frente com 737 votos, a Juliana Brizola, 631 votos, isso a nível de São Borja, pessoal. Eu vou tentando somar aqui também para presidente da República quais foram as opções. Como eu falei, ainda muito cedo, poucas urnas, mas a gente já vai acompanhando, não é? Até porque temos de colégios eleitorais diferentes nesse momento.
2: Vai fazendo a soma aí, então, Annelise, enquanto a gente restabelece. Temos 775 urnas apuradas no estado. Luciano Zucco, 62,75% dos votos. São 145.323 votos. A segunda colocada, Juliana Brizola, 26,99% dos votos. 62.492. Uma discrepância, então, uma diferença grande entre esses dois principais candidatos. 20.548 votos para Gabriel Souza, com 8,87% dos votos. Isso para governador do estado. A gente vai para presidente da República, com 19.461 urnas. Agora atualizou. 22.853 urnas apuradas. 2.678 votos para Flávio Bolsonaro, que segue líder, com 50,24% dos votos. Enquanto isso, Luiz Inácio Lula da Silva, 41,28% dos votos, com 2.200.000. Augusto Cury logo na sequência, Ronaldo Caiado, Renan Santos e Zema fecham o pódio.
0: Bom, com relação à presidência da República, aqui o Lula um pouco à frente do Flávio Bolsonaro, aqui em São Borja, nas urnas que nós temos até o momento, 792 votos para o Lula, 782 votos para Flávio Bolsonaro, nas urnas que a gente tem até o momento aqui no nosso município.
2: 10 votos. 10 votinhos de diferença, então vai ser... Olha, tá cabeça a cabeça realmente. A lista dos deputados estaduais ainda não, mas eu tô vendo se dá para procurar por nome, Annelise. Se der, já vamos ver quanto que tá a parcial do Cadó, se fez algum voto. Cadó até o momento, 1.176 votos. Thiago Cadó até o momento, 1.176 votos. Lembrando que as urnas de São Borja, nenhuma foi apurada ainda.
0: Eduardo Belmonte? Belmonte?
5: Oi, teste. Annelise,
0: oi.
5: Estamos enfrentando sérias dificuldades com relação à nossa conexão por aí. Várias sessões já estão aqui. Agora, com calma aqui, vão tentar pegar a primeira aqui. Sessão do número 201.
0: Certo.
5: Vamos então para a governadora. Juliana Brizola, 12 votos. Gabriel Souza, 15 votos. Zucco, 22. Marcelo Maranata, 45. E Priscila,
0: Belmonte,
5: 80 votos.
0: Belmonte, vamos focar na Juliana e no Zucco.
5: Tá bem?
0: Tá.
5: Mas tem gente fazendo mais voto que eles, né?
0: Não, mas é que a nível de estado é o que tá aqui aparecendo.
5: Tá. Presidente, Lula, 13 votos.
0: Quanto?
5: E 13.
0: Tá.
5: 13 votos. E, aliás, o Lula número 13 tem 113 votos. 113 votos. E Flávio Bolsonaro...
2: Caiu.
5: De votos.
0: Repete do Flávio, por gentileza, Bel.
6: Annelise.
5: O Flávio Bolsonaro tem

0: Assento nativista Boitatá.
1: Votos para governador.
2: Tem a questão do número 160.
3: Calma, Belmonte, a Mari está falando. Pode falar, Mari.
1: Votos para Juliana Brizola, 106. Zuco, 89. Votos para presidente. Lula, 125. Flávio Bolsonaro, 89.
3: Mel.
2: Questão de número 165. Juliana Brizola, 105 votos. Zuco, 105 votos. Mataram.
0: Arneldo Mater, Instituto Estadual Arneldo Mater.
2: Para presidente, Lula, 123. Flávio Bolsonaro, 103 votos na sessão de número 165. 166.
1: Sessão de número 134.
3: Boitatá.
1: Governador Juliana Brizola, 108. Zuco, 98. Presidente Lula, 118. Bolsonaro, 100. Sessão de número 8. Votos para governador Juliana Brizola, 97 votos. Zuco, 53. Votos para presidente. Lula, 116. Flávio Bolsonaro, 50 votos.
4: A Mariana está me dando um circo tímido.
0: Escola Estadual Anel. Cusnel da Lina Barbosa.
1: Sessão de número 88.
0: Escola Estadual Tusnel da Lima Barbosa.
1: Governador Juliana Brizola, 83. Zuco, 56. Presidente Lula, 103. Bolsonaro, 55. Sessão de número 6.
0: 6. Centro Nativista Boitatá.
1: Governador Juliana Brizola, 108 votos. Zuco, 96. Votos para presidente. Lula, 126 votos. Flávio Bolsonaro, 85. Sessão de número 202.
0: Escola Estadual Tricentenário.
1: Governador Juliana Brizola, 120. Zuco, 144. Presidente Lula, 132. Bolsonaro, 142. Sessão de número 184.
0: Escola Estadual, Estadual Tricentenário.
1: Governador Juliana Brizola, 109 votos. Zuco, 140. Votos para presidente. Lula, 118. Flávio Bolsonaro, 140 votos.
2: Sessão de número 190. Sessão de número 190.
0: Escola Estadual Tricentenário, meu irmão.
2: Então, candidato a governador, Juliana Brizola, 114 votos. Zuco, 158. Presidente Lula, 118. Flávio Bolsonaro, 148 votos na sessão de número 190.
3: Ah, vamos fazer uma parcial aqui do, do país e de governo, tá? Já, já voltamos aí.
5: Vou falar rapidinho para presidente da República, Flávio Bolsonaro, 51,09% dos votos. Presidente Lula, 40,71% dos votos. Vamos.
3: Quanto das urnas apuradas?
5: Urnas apuradas, 14,24%. Total de 71 mil urnas apuradas. No estado bem evoluído, 21% das urnas apuradas, 5.607 urnas, sessões até o momento,

0: 60,19% para Zuko. E a Juliana Brizola logo atrás, 29,54%.
1: Se desenhando um primeiro turno aí.
0: Se desenhando até o momento nessa parcial, um primeiro turno. A gente tem aqui para senador Sanderson e Van Hatten, a dupla, com 730 mil votos ambos. 31,37% dos votos. E aí Manuela e Pimenta, englobados também, 15% das intenções dos votos.
1: Muito bem, aqui para Tiribins, Ferragem Fronteira e Casa das Cores, Grafite Papelaria, Superbar, Belmonte, vamos aí.
2: Sessão do número 23.
3: Instituto Federal de Educação Farroupilha.
2: Juliana Brizola, 109 votos. Duco, 98 votos. Para presidente, Lula, 129. Flávio Bolsonaro, 92 votos na sessão de número 23.
4: Sessão de número 196.
3: 196, Instituto Federal Farroupilha.
4: Governador Juliana Brizola, 105. Zuco, 110. Presidente Lula, 109. Bolsonaro, 112. Sessão 143. Votos para governador.
3: Instituto Federal Farroupilha.
4: Juliana Brizola, 100 votos. Zuco, 107. Votos para presidente. Lula, 125. Flávio Bolsonaro, 104.
0: Só passar uma.
2: Sessão do número 171.
3: Escola Estadual Técnica Olavo Bilac, Belmonte.
2: Camilo, para governador, Juliana Brizola, 80 votos. Duco, 128 votos.
0: Uma
2: parcial. Para presidente, Lula, 91 votos. Flávio Bolsonaro, 131 votos na sessão de número 171.
1: Vamos só passar uma parcialzinha aqui.
0: Uma parcial do Estado aqui para os deputados. Thiago Cadó, 7.026 votos. Orelha, 139 votos. Heron, 614 votos. Nossos deputados com domicílio eleitoral aqui em São Borja.
1: Vamos lá, menina.
4: Sessão 198.
3: 198. Instituto Federal Farroupilha.
4: Governador Juliana Brizola, 111. Zuco, 119. Presidente Lula, 110. Bolsonaro, 120.
2: Tem aqui a sessão de número 87.
3: Instituto Federal Farroupilha.
2: Juliana Brizola, 111 votos. Zuco, 95. Para presidente, Lula, 133. Flávio Bolsonaro, 94 votos na sessão de número 87.
4: Sessão de número 49. Votos para governador.
1: Farroupilha e Pato. Pode falar, vai.
4: 92 votos. Zuco, 123. Votos para presidente, Lula, 110. Flávio Bolsonaro, 115 votos.
2: Olha, Maria, não.
4: Sessão de número 122.
3: 122. Escola Municipal Aparício Mariense.
4: Governador Brizola, 113. Zuco, 111. Presidente Lula, 117. Bolsonaro, 105.
2: Tem aqui a sessão de número 193.
3: 193, meu mote. Escola Estadual Tusnel da Lima Barbosa.
2: Para governador Juliana Brizola, 93 votos. Duco, 71 votos. Para presidente, Lula, 121 votos. Flávio Bolsonaro, 70 votos na sessão de número 193.
4: Sessão de número 150.
1: Quanto, Mari?
4: 150.
3: Escola Municipal Aparício Mariense.
4: Votos para governador. Brizola, 110.
5: É muita correria, pessoal.
4: Zuco, 108. Votos para presidente.
5: Não vê a correria.
4: Lula, 121 votos. Flávio Bolsonaro, 100 votos.
1: Certo. Del Monte.
2: Vamos então aguardar que o pessoal está chegando. Agora chegou, chegaram várias questões aqui e a gente está aguardando o pessoal.
1: Tá.
2: Pessoal,
1: quanto, Carol?
4: 74.
3: Sessão de 74.
1: Instituto Federal Farroupilha.
4: Governador. Brizola, 112. Zuco, 108. Presidente. Lula, 121. Bolsonaro, 108.
2: Tem aqui a sessão de número 18.
1: 18?
2: 18.
3: Escola Municipal Aparício Mariense.
2: Juliana Brizola, 116 votos. Zuco, 104 votos. Para presidente, Lula, 133 votos. Flávio Bolsonaro, 100 votos na sessão de número 18.
4: Sessão de número 192.
3: 192?
4: Isso, 192. Votos para governador. Juliana Brizola, 106 votos. Zuco, 117. Votos para presidente. Lula, 114 votos. Flávio Bolsonaro, 113.
3: 192 é Aparício Mariense.
2: Tem aqui a sessão do número 29.
3: Colégio Estadual Getúlio Vargas.
2: Para governador, Juliana Brizola, 85 votos. Zuco, 155 votos. Para presidente, Lula, 86 votos. Flávio Bolsonaro, 155 votos na sessão de número 29.
4: Sessão de número 5.
3: 5. Colégio Estadual Getúlio Vargas.
4: Para governador, Juliana Brizola, 70. Zuco, 151. Presidente, Lula, 75 votos. Flávio Bolsonaro, 146.
3: Dá uma seguradinha aí, nós temos uma parcial agora, saindo agora.
0: Parcial das somas das urnas de São Borja para governador. Luciano Zuco na frente, 5.949 votos. Juliana Brizola, 4.985, cerca de 1.000 votos de diferença. Entre Lula e Bolsonaro, Lula, 5.633 votos, é o segundo colocado. Bolsonaro, Flávio Bolsonaro, 5.896 votos, com cerca de 200 votos na frente do Lula.
1: Podem continuar aí, pessoal.
2: Tem aqui a sessão de número 30.
3: Salão Paroquial, Igreja Católica.
2: Juliana Brizola, 74 votos. Zuco, 141 votos. Presidente, Lula, 85 votos. Flávio Bolsonaro, 133 votos na sessão de número 30. Chegando mais uma sessão aqui, a sessão de número 21.
1: Para aí, Bel, a Mari com 55, Mari.
3: Colégio Estadual Getúlio Vargas.
4: Votos para governador. Juliana Brizola, 77 votos. Zuco, 149. Votos para presidente. Lula, 81 votos. Flávio Bolsonaro, 141.
1: Bel.
2: Sessão de número 21.
3: Sessão 21. Colégio Estadual Getúlio Vargas.
2: Juliana Brizola, 96 votos. Duco, 136 votos. Para presidente, Lula, 103 votos. Flávio Bolsonaro, 134 votos na sessão de número 21.
4: Sessão de número 13.
3: Sessão de número 13. Colégio Estadual Getúlio Vargas.
4: Governador, Juliana Brizola, 73. Zuco, 157. Presidente, Lula, 77. Flávio Bolsonaro, 148. Sessão de número 39.
3: Colégio Estadual Getúlio Vargas.
4: Votos para governador. Candidata Juliana Brizola, 91 votos. Candidato Zuco, 110 votos. Para presidente, Lula, 91 votos. Bolsonaro, 103.
2: Sessão de número 64.
3: Colégio Estadual Getúlio Vargas.
2: Juliana Brizola, 87 votos. Duco, 120 votos. Para presidente, Lula, 103 votos. Flávio Bolsonaro, 121 votos na sessão de número 59.
1: Daqui a pouquinho mais uma parcial a nível de São Borja, pessoal.
4: Sessão número 37. Para governador, Juliana Brizola, 120 votos. Zuco, 142. Votos para presidente, Lula, 116. Flávio Bolsonaro, 141.
3: CTG Tropilha Crioula.
4: Sessão de número 164.
3: CTG Tropilha Crioula.
4: Para governador, Brizola, 120. Zuco, 161. Para presidente, Lula, 120. Bolsonaro, 159. Sessão da número 95. Governador, Juliana Brizola, 73 votos. Zuco, 160. Para presidente, Lula, 79 votos. Flávio Bolsonaro, 156.
3: 95, Colégio Estadual Getúlio Vargas.
0: Só para atualizar, governo do estado, gente. Luciano Zuco, 59,88% dos votos. Juliana Brizola, 30,26% dos votos. Com 9.500 sessões totalizadas, total de 35% até o momento. Esse é o resultado parcial por aqui. Senador segue a mesma. Sanderson e Van Hatten, ambos com 30%. Enquanto Manuela Dávila e Pimenta, ambos com 15% e 16% entre os dois.
1: Vamos pegar os deputados mais votados,
0: os 5
1: deputados federais,
0: 5 estaduais? Vamos pegar, só trocou a minha classificação aqui, eu já olho aqui com calma para ti, mas eu tenho o Thiago Cadó, aqui nosso candidato, o pessoal está me perguntando bastante, no particular, Cadó com 11.031 votos até o momento, 34% das urnas apuradas. Vamos passar dos outros também, o candidato Orelha, com 227 votos, e o Heron Garcia, 1.152 votos.
3: O pessoal está perguntando aqui do Riesgo.
0: Riesgo, vamos olhar.
1: Aqui para JLA Energia Solar, Gaúcha Materiais de Construção, Óptica Líder, Marta Ferragens, Pedro Ivo, Transportes e Mudança.
0: José Riesgo do Novo, 9.068 votos até o momento.
1: Vamos lá, pessoal.
4: Sessão 34.
1: Qual sessão?
4: 34.
3: CTG Tropilha Crioula.
4: Governador Brizola, 106. Zuco, 155. Para presidente, Lula, 113. Flávio Bolsonaro, 147.
2: Sessão de número 103.
3: Instituto Federal Farroupilha.
2: Juliana Brizola, 110 votos. Zuco, 167. Para presidente, Lula, 115. Flávio Bolsonaro, 160.
3: Corrigindo, meu irmão. 103 é Tropilha Crioula.
2: Tá, ok. Então, para a professora Tropilha, lá no Tropilha. Juliana Brizola, para governadora, 110. Duco, 167. Para presidente, Lula, 115. E Flávio Bolsonaro, 160. Sessão de número 103.
0: Parcial deputados mais votados. Professor Cláudio Branqueri, primeiro colocado. Adri Querini, PL, segunda colocada. Progressista Joel Wilhelm, terceiro colocado. Do PSOL, Luciana Genro, quarta colocada. Delegado Zuco, do Republicanos, é o quinto colocado. Comandante Nádia, sexta colocada do PL. E sétimo colocado, Pepe Vargas, do PT.
1: Vamos lá, Mari.
4: Sessão número
3: 99, Mari.
4: Votos para governador. Juliana Brizola, 104 votos. Zuco, 107. Votos para presidente. Lula, 120. Flávio Bolsonaro, 105 votos.
3: 99. Escola Estadual Técnica Olavo Bilac.
4: Sessão 28.
2: Vai, Carol.
3: Escola Estadual Técnica Olavo Bilac.
4: Para governador, Juliana Brizola, 106. Zuco, 104. Para presidente, Lula, 110. Flávio Bolsonaro, 100.
2: Sessão de número 133.
3: Colégio Estadual Getúlio Vargas.
2: Juliana Brizola, 96 votos. Zuco, 134 votos. Para presidente, Lula, 105 votos. Flávio Bolsonaro, 128 votos na sessão de número 133.
4: Sessão de número 145.
3: Escola Estadual Aparício Silva Rilo.
4: Votos para governador. Juliana Brizola, 91 votos. Zuco, 117. Votos para presidente. Lula, 122. Bolsonaro, 112.
2: Tem aqui a sessão do número 121.
1: Só um pouquinho, Belmonte, que tu e a Carol falaram juntos.
5: Pode falar, Belmonte.
3: Vamos lá, 121, Belmonte. Colégio Estadual Getúlio Vargas.
2: Juliana Brizola, 95 votos. Duplo, 159 votos. Para presidente, Lula, 96. Flávio Bolsonaro, 162 votos na sessão de 121.
4: Sessão de número 11.
3: Escola Estadual Técnica Olavo Bilac.
4: Para governador, Juliana Brizola, 100 votos. Zuco, 103 votos. Para presidente, Lula, 126. Bolsonaro, 100 votos. Também aqui, número 19.
3: Escola Estadual Técnica Olavo Bilac.
2: Tem aqui uma sessão do número
1: 19. Só um pouquinho, então, Belmonte.
2: Sim.
1: Só um pouquinho. Carol, conclua.
3: Sessão 19, Carol.
4: Para governador. Juliana Brizola, 106. Zuco, 91. Para presidente, Lula, 127. Bolsonaro, 80.
1: Belmonte.
2: Mas aqui a sessão de número 112.
3: Escola Estadual Técnica Olavo Bilac.
2: Juliana Brizola, 109 votos. Duplo, 92. Para presidente Lula, 127. Flávio Bolsonaro, 92 votos na sessão de número 112.
4: Sessão de número 167.
3: Escola Estadual Técnica Olavo Bilac.
4: Para governador Juliana Brizola, 93 votos. Corrigindo.
6: Nesses aqui?
4: Zuco, 113. Votos para presidente Lula, 112. Flávio Bolsonaro, 102 votos. Sessão de número 10.
3: Sessão de número 10, Instituto Estadual Ornel do Mater.
4: Para governador Juliana Brizola, 121. Zuco, 122. Para presidente Lula, 138. Bolsonaro, 114.
0: Parcial.
1: Vamos a uma parcial.
0: Parcial no momento para governador Zuco, 8.761. Primeiro lugar, Juliana Brizola, 7.236 votos. Para presidente, na frente, Flávio Bolsonaro, 8.631 votos. Lula, 8.094 votos.
1: Aqui para Tiribins, Ferragem Fronteira e Casa das Cores, Grafite Papelaria e Superbar.
2: 126.
1: Quanto, Belmonte?
2: 126.
3: Instituto Estadual Arnel do Mater.
2: Para governador Juliana Brizola, 109 votos. Duco, 125 votos. Para presidente Lula, 128. Flávio Bolsonaro, 112 votos.
1: Mari, Carol, Bel.
2: Tem uma recomendação aqui que não pode marcar isso aqui, né? Nós estávamos com um problema.
1: Abertura das eleições aqui.
2: E o Resine está colaborando conosco. Graças ao Resine, nós enxergamos a cifra. Se não fosse o Resine com a iluminação, ela estaria roubada. E o Moisés com o celular. E agora vem a recomendação que não pode marcar isso aí. Tu não tem um pouco de saber se é que tu colocou ou não, né? É só uma bagunça.
1: Ah, mas vai toda a vida a gente marcou e todos marcam.
2: Tem que ser por aí. Vocês controlem aí para não divulgar duas vezes a mesma.
1: A gente está aqui também.
2: Aqui 106.
1: 106?
2: Isso.
3: 106.
2: Juliana Brizola, 116. Duco, 133 votos. Presidente.
1: Belmonte.
2: Sim.
1: Tu vai ter que repetir, por gentileza, a sessão e os votos.
2: 106.
1: É. Tá.
3: Instituto Ornel do Mater.
2: Vamos lá, para governador. Juliana Brizola, 116 votos. Duco, 133. Para presidente Lula, 136. Flávio Bolsonaro, 126 votos na sessão de número 106.
4: Sessão de número 93. Para governador Juliana Brizola, 107 votos. Zuco, 133. Para presidente Lula, 115 votos. Flávio Bolsonaro, 135.
3: Sessão 93, Instituto Estadual Arnel do Mato.
4: Sessão de número 199.
3: 199, Escola Municipal Vicente Goulart.
4: Para governador Juliana Brizola, 121. Zuco, 106. Para presidente, Lula, 128. Bolsonaro, 123.
2: Sessão do número 135, confere aí que já foi lida.
3: Escola Municipal Vicente Goulart.
2: Governador, Juliana Brizola, 134 votos. Duplo, 91 votos. Presidente Lula, 157 votos. Bolsonaro, 86 votos. Sessão de número 135.
3: Fala,
4: sessão de número 160.
3: Qual?
4: 160.
3: Escola Municipal Vicente Goulart.
4: Governador, Juliana Brizola, 132. Zuco, 105. Presidente, Lula, 154. Bolsonaro, 102.
2: Eu tenho aqui a
4: sessão de número
2: 82.
3: Maria. 82, Escola Estadual Técnica Olavo Bilac.
4: Para governador, Juliana Brizola, 106 votos. Zuco, 108. Para presidente, Lula, 116 votos. Flávio Bolsonaro, 107 votos.
2: Pega a sessão de número 191.
3: Instituto Estadual Arneldo Mater.
2: Juliana Brizola, 92 votos. Duplo, 138. Presidente Lula, 96 votos. Flávio Bolsonaro, 132 votos. Na sessão de número 191.
4: Sessão de número
3: 95.
4: 96.
3: Escola Municipal Vicente Goulart.
4: Para governador, Juliana Brizola, 129. Zuco, 93. Para presidente, Lula, 135. Bolsonaro, 97. Sessão de número 113. Para governador, Juliana Brizola, 113 votos. Zuco, 93. Para presidente, Lula, 136. Flávio Bolsonaro, 92 votos.
3: 113, Escola Estadual Técnica Olavo Bilac.
2: Tem aqui a sessão de número 165. 165.
3: Instituto Estadual Arneldo Mater, já foi.
2: Juliana Brizola.
1: 165 já foi.
2: Já foi?
3: Já.
1: Cobertura das eleições para JLA Energia Solar, Gaúcha Materiais de Construção, Óptica Líder, Marta Ferragens, Pedro Ivo, Transporte e Mudanças. Aqui acompanhando ao vivo a apuração direto do cartório eleitoral, a nossa equipe que está lá sofrendo um pouco iluminação. Aí o pessoal falando do suporte do Resmini. O Resmini não é mulher, mas está dando luz lá no cartório eleitoral para a nossa equipe nos auxiliando. É esse o Moisés.
4: Sessão número 86.
1: Muito bem.
4: Para governador, Juliana Brizola, 68 votos. Zuco, 90 votos. Para presidente, Lula, 76 votos. Flávio Bolsonaro, 95 votos.
3: 86, Escola Estadual de São Borja, SESB.
2: Só confere aí para nós se a 114 já foi lida ou não. 114.
1: 114 não foi ainda, foi a 113.
3: Escola Estadual de São Borja, SESB.
2: Governador Juliana Brizola, 62 votos. Duco, 106 votos. Presidente Lula, 66 votos. Flávio Bolsonaro, 103 votos na sessão de número 114.
4: Sessão de número 15.
3: Colégio Estadual de São Borja, SESB.
4: Governador. Para governador, Juliana Brizola, 64. Zuco, 92. Para presidente, Lula, 63. Flávio Bolsonaro, 95. Sessão de número 25.
3: Escola Municipal Vicente Goulart.
4: Para governador, Juliana Brizola, 126 votos. Zuco, 91 votos. Para presidente, Lula, 148 votos.

0: Cristina Pereira Álvarez.
1: Para governador, Juliana Brizola, 55 votos. Zuco, 66. Para presidente, Lula, 64 votos. Flávio Bolsonaro, 69 votos.
2: Tem aqui a sessão de número 159. 159.
3: Já foi?
2: Já foi?
3: Já.
2: Ah, ok.
3: Bastante sessão já foi.
4: Vamos dar uma parcial aqui, Bel. Então, só um minutinho. Aqui os números que a gente tem a nível de estado, a nível de país.
3: Vamos passar, então, uma parcial, Annelise, atualizando os dados por aqui. No momento, a nível Brasil, 36,60% das sessões totalizadas. Flávio Bolsonaro, 50,63% dos votos, pouco mais de 21 milhões. E o Lula, 41,23% dos votos, pouco mais de 17 milhões. Nível de estado, vamos para governador.
4: 36% a nível de país, né?
3: 36% a nível de país. A nível de estado, 65% das urnas apuradas.
4: Passando da metade já,
3: passando
4: pessoal.
3: Passando da metade, a gente tem 58,36% para Luciano Zuco, do PL. A Juliana Brizola, do PDT, 31,59%. É a segunda colocada. Gabriel Souza, 8,27%. É o terceiro colocado. Acredito que deva ficar a disputa entre esses dois. Só que tá distante já o Luciano Zuco e as urnas estão totalizando. Aí a gente vai acompanhar. Senado, rapidinho. Senado, Van Hatten e Sanderson, 30% cada um, praticamente empatados, enquanto Manuela Dávila e Pimenta, praticamente empatados com 16%.
4: Com 65% também.
3: Com 65,59% das urnas apuradas, né?
5: Poucas urnas para apurar essa morte.
4: Como, Carol?
1: 186.
4: Deixa a gente ver se já não foi. 186.
0: Escola Estadual Militina Pereira Vares.
1: Governador Juliana Brizola, 54. Zuco, 81. Para presidente, Lula, 62. Bolsonaro, 86. Sessão número 107.
0: Escola Estadual Militina Pereira Vares.
1: Para governador, Juliana Brizola, 60 votos. Zuco, 85 votos. Para presidente, Lula, 68 votos. Flávio Bolsonaro, 85 votos.
4: Aqui o recado da nossa audiência, o Arilson, perguntando se a sessão 1 já saiu. Não saiu ainda. Onde é que é a sessão 1, Sanim?
0: Escola Municipal Cívico Militar Duque de Caxias.
3: Deixa só eu trazer uma informação, pessoal. A gente já tem o primeiro governador eleito. Mato Grosso do Sul, Eduardo Riedel, do Progressistas, está eleito no Mato Grosso do Sul.
4: Aqui para Tiribins, Ferragem Fronteira e Casa das Cores, Grafite, Papelaria e Superbar. Vamos com o pessoal do cartório.
1: Sessão 144. Opa!
4: 144.
0: Escola Municipal Cívico Militar Duque de Caxias, 144.
1: Sessão de número 144.
4: Duque de Caxias, Carol.
0: Duque de Caxias.
1: Tá. Governador Juliana Brizola, 106. Zuco, 108. Presidente Lula, 136. Bolsonaro, 110. Sessão de número 115.
4: Para aí, Mari. Deixa o Belmonte. Fala, Belmonte.
2: 56.
0: Escola Municipal Liberato Salzano Vieira da Cunha.
2: Juliana Brizola, 54 votos. Zuco, 37. Para presidente Lula, 75 votos. Flávio Bolsonaro, 36 votos na sessão de número 56.
4: Na Vila Brits.
1: Ó, para o nosso ouvinte que perguntou da sessão 1.

0: A sessão 1.
1: Escola Municipal Cívico-Militar Duque de Caxias.
2: Para governador, Juliana Brizola, 115. Zuco, 122. Para presidente, Lula, 133. Bolsonaro, 117.
0: Mari?
3: Sessão da número 115.
0: 115, vamos ver se já não foi, Mari.
1: Escola Municipal Cívico-Militar Duque de Caxias.
2: Para governador, Juliana Brizola, 114 votos. Zuco, 117. Para presidente, Lula, 130 votos. Flávio Bolsonaro, 112 votos. Sessão de número 36.
1: Sessão 36, Escola Municipal do Ivaí.
2: Para governador, Juliana Brizola, 98. Zuco, 65. Para presidente, Lula, 100. Bolsonaro, 72.
4: Informação rápida aqui, Michele Bolsonaro e Bia Kicis estão eleitas senadoras pelo Distrito Federal. Michele Bolsonaro e Bia Kicis, então, já estão eleitas lá no Distrito Federal, ambas do PL.
5: Então, um monte. Sessão do número 48, Juliana Brizola, 31 votos, Duco, 30 votos, para presidente, Lula, 39 votos, Flávio Bolsonaro, 34 votos na sessão de número 48.
1: Comunidade São Ramão, meu amigo.
2: Sessão de número 17, já foi?
1: Escola Municipal Cívico-Militar Duque de Caxias, não foi ainda, galera.
2: Parcial. Para governador, Juliana Brizola, 98. Zuco, 124. Para presidente, Lula, 115. Bolsonaro, 121.
0: Parcial.
4: Parcial de São Borja, Flávio Bolsonaro está na liderança para presidente, 10.538 votos. Enquanto Lula, 9.634 votos, é o segundo colocado. Para governador, Luciano Zuco, na frente, 11.408 votos. Juliana Brizola, 9.342.
2: Sessão número 79.
0: Vamos lá?
2: Para governador, Juliana Brizola, 106 votos. Luciano Zuco, 109 votos. Para presidente, Lula, 124 votos. Flávio Bolsonaro, 106 votos.
0: Qual que é essa sessão, Mari? Desculpe.
1: 79.
2: 79.
1: Escola Municipal Cívico-Militar Duque de Caxias.
2: Sessão de número 203.
1: Escola Estadual Viriato Vargas.
2: Para governador, Juliana Brizola, 127. Zuco, 94. Para presidente, Lula, 146. Bolsonaro, 100.
5: Tem aqui a sessão de número 69.
1: Só um momento.
5: Sessão de número 69, para governadora, Juliana Brizola, 22 votos. Duco, 45 votos. Para presidente, Lula, 33 votos. Flávio Bolsonaro, 40 votos na sessão de número 69.
1: Escola Municipal Ordália Machado.
4: Parcial...
0: Deixa eu só falar aqui, ó, Ordália Machado, pessoal interior do município, Rincão do Meio.
4: Parcial, candidatos a deputado, os nossos daqui. Thiago Cadó, 22.666 votos até o momento, com 73% das urnas apuradas. O Orelha, neste momento, 638 votos. E o Euron Garcia, 2.195 votos.
0: Querem seguir aí, pessoal?
2: Sessão número 197. Para governador, Juliana Brizola, 123 votos.
3: Luciano Zucco, 105 votos. Para presidente, Lula, 134. Flávio Bolsonaro, 103 votos.
1: 197. Escola Estadual Viriato Vargas.
0: Pessoal, o que é que eu tenho faltando é a sessão 9, a sessão 32, 43 e 44, 47.
5: Não chegaram ainda. Oi? A 35 também não chegou.
3: Não chegaram ainda.
5: Tem aqui a sessão no interior do município, aí tem aquele problema do chip, né? Que tu tem que fazer toda a volta.
0: É, a 9 é Olavo Bilac.
5: Essa já deveria estar aqui, né? Não chegou ainda.
0: A 32 é Sagradinho. Oi.
3: Confere a 41.
0: 41 não foi ainda.
3: Tô aqui na mão, então. Sessão número 41. Para governador, Juliana Brizola, 110 votos. Luciano Zucco, 109 votos. Para presidente, Lula, 126 votos. Flávio Bolsonaro, 108 votos.
0: Certo.
3: 149.
0: 149 também não foi. Escola Cívico-Militar Duque de Caxias.
3: Para governador, Juliana Brizola, 108. Zucco, 140. Para presidente, Lula, 112. Bolsonaro, 136.
5: Tem aqui a sessão número 43.
0: 43, pode falar, Abel.
5: Governador Juliana Brizola, 83 votos. Zucco, 40 votos. Para presidente, Lula, 87 votos. Flávio Bolsonaro, 37 votos na sessão de número 43.
0: 44 também não foi ainda, se tiver próximo.
5: Não chegou ainda.
0: 44 é o Instituto Federal Farroupilha.
5: É, mas não veio pra cá ainda.
0: Como, Mari? Vamos aqui com as parciais.
4: Pessoal, eu tenho parcial do estado, 73% das urnas apuradas no Rio Grande do Sul. Luciano Zucco, 58,19% dos votos. Juliana Brizola, 31,71% dos votos.
0: 73% de urnas apuradas e se encaminhando para um primeiro turno.
4: De Luciano Zucco. Luciano Zucco, a princípio, por enquanto, né, está vencendo em primeiro turno. 2.580.000 votos para o Luciano Zucco, 1.406.000 para Juliana Brizola. Teria que derreter muito nessa reta final o Luciano Zucco para não se eleger no primeiro turno ainda. A gente tem também senador, a mesma distância de antes, com 73% das urnas apuradas. Sanderson e Van Hatten, ambos com 30%. Manuela Dávila e Pimenta, 17 e 16, respectivamente.
0: Eu acho que também. Caminhando para a eleição de Sanderson e Marcel Van Hatten.
4: Eu acho que aqui também é só um derretimento muito grande mesmo para que aconteça uma virada aqui. E seria histórico, né? Pro Zucco perder esses 8% de gordura que ele fez aqui, porque ele precisa ter menos de 50% para não se eleger no primeiro turno. Para ele derreter esses 8%, a Juliana Brizola precisaria fazer mais de 20% desses votos válidos. Então é o que chama atenção. Annelise, só para questão de abstenção, 21,35% dos eleitores gaúchos não foram votar, com 70% e poucos já apurados.
0: Bom, Mari, vamos lá.
3: Sessão número 47.
0: 47, para Escola Estadual Timbaúva.
3: Para governador, Juliana Brizola, 59 votos. Luciano Zucco, 75 votos. Para presidente, Lula, 73 votos. Flávio Bolsonaro, 73 votos.
5: Tem aqui a sessão de número 75.
0: 75, SESB.
5: Para governador, Juliana Brizola, 58 votos. Duplo, 101 votos. Lula, 82 votos. Flávio Bolsonaro, 101 votos na sessão de 75.
4: Temos outro governador eleito.
0: Peraí, vamos aqui. Governador eleito.
4: Mais um governador eleito. Lucas Ribeiro, do Progressistas, foi eleito governador da Paraíba em primeiro turno.
0: Pode falar, Mari.
2: É, Carol. Carol. 187.
0: 187, Instituto Estadual Arneldo Mater.
2: Para governador, Juliana Brizola, 107. Zuco, 130 votos. Para presidente, Lula, 113 e Bolsonaro, 143. Eu também tenho aqui a sessão de número 188.
0: Colégio SESB também.
2: Para governador, Juliana Brizola, 49. Zuco, 101. Para presidente, Lula, 50. Bolsonaro, 100.
0: Certo.
5: É aqui a sessão de número 118.
0: 118, nós temos a sessão... Já foi.
5: Já foi?
0: Duque de Caxias, já foi.
2: Tenho aqui a sessão 120.
0: 120, já foi também. Da Duque de Caxias não foi a 83. Se estão aí próximo, não sei como é que eles colocam, se é tudo próximo de uma
5: é
0: sessão.
5: É pelo número. Já deve estar chegando aqui essa sessão. Uns minutinhos e nós já teremos aí, o pessoal está protestando aqui.
0: Tá, a 83 então, pessoal, do Duque de Caxias.
5: Eu tenho a sessão de número 80.
0: 80... 80 tá Instituto Anel do Mater.
5: 80 aqui. Essa é onde eu vou. Sessão de número 80 tem dois eleitores. Então... Já passo aqui o deputado para governadora. Juliana Brizola, 96 votos. Zuco, 126 votos. Para presidente, Lula, 105 votos. Flávio Bolsonaro, 125 votos na sessão de número 80.
2: Estou aqui com a sessão 102.
0: 102, Colégio Estadual São Borja.
2: Para governador, Juliana Brizola, 57 votos. Luciano Zuco, 96 votos. Para presidente, Lula, 57 votos. Flávio Bolsonaro, 99 votos.
4: Parcial. Annelise, Itaqui, 100% das urnas apuradas, tá? Na verdade, 99% das urnas apuradas, falta uma. Mas Luciano Zuco ganhou por uma margem até que considerável, 60,33% para o candidato do PL, enquanto Juliana Brizola ficou com 31,85% dos votos.
0: Itaqui.
2: Quanto sessão de número 139?
4: Aqui em São Borja temos 66,89%, 99 urnas apuradas no total. Luciano Zuco, 11.408 votos, 52%. E Juliana Brizola, 9.342 votos, 42,65%.
0: Pessoal?
4: São Borja.
2: 139.
0: 139, já foi, Arneldo Mater.
2: 172.
0: 172, Escola Municipal Aparício Mariense.
2: Para governador, Juliana Brizola, 105 votos. Luciano Zuco, 108 votos. Para presidente, Lula, 117 votos. Flávio Bolsonaro, 103 votos.
5: Sessão de número 3.
0: número 3, Escola Municipal São Judas Tadeu, interior do nosso município.
5: Juliana Brizola, 72 votos. Duco, 100 votos. Presidente Lula, 84. Flávio Bolsonaro, 89, na sessão de número 3.
2: Sessão 155.
0: 155, Escola Municipal Bom Sucesso, interior do município.
2: Para governador, Juliana Brizola, 55. Zuco, 23. Para presidente, Lula, 61. Bolsonaro, 22.
5: Chegando mais uma sessão, a de número 14.
0: 14, Escola Municipal Oswaldina Batista da Silva, interior do município.
5: Para governadora, Juliana Brizola, 61 votos. Duco, 110 votos. Presidente Lula, 65 votos. Flávio Bolsonaro, 106 votos. Na sessão de número 14.
4: Tem senador eleito no Paraná, Felipe Barros, do PL. 27% dos votos é eleito e Deltan Dallagnol, apesar da...
0: Apesar de tudo...
4: Ainda pode mudar aqui, tá, gente? Porque a gente tem o Alexandre Cury com 16% para trás. Deltan Dallagnol, lembrando que está impedido pela justiça de concorrer. Aí ele foi permitido agora, os votos estão sendo contabilizados, mas está sob júdice. Então Deltan Dallagnol e Felipe Barros eleitos senadores até o momento pelo Paraná.
2: Sessão de número 73.
0: 73, Instituto Estadual Arnel do Mater.
2: Para governador, Juliana Brizola, 104 votos. Luciano Zucco, 129 votos. Para presidente, Lula, 125 votos. Flávio Bolsonaro, 126 votos.
5: Tem aqui a sessão de número 9.
0: Escola Estadual Técnica Olavo Bilac.
5: Para governadora, Juliana Brizola, 106 votos. Duco, 89. Para presidente Lula, 116 votos. Flávio Bolsonaro, 91 votos na sessão de número 9.
4: Tem mudança no estado, 82,75% dos votos. Matematicamente não se alcança mais Sanderson e Marcel Van Hatten. Então temos Sanderson e Van Hatten.
0: A dobradinha.
4: Dobradinha.
0: Né? Feito campanha juntos.
4: Pouquíssimos por cento aqui, 0,25% para totalizar, mas já se torna praticamente invirável esta.
0: Invirável.
4: Essa eleição.
2: Anne, pode conferir aí a sessão 83.
0: Sessão 83 não foi ainda a Escola Municipal Cívico Duque de Caxias.
2: Para governador, Juliana Brizola, 108 votos. Luciano Zucco, 101 votos. Para presidente, Lula, 121 votos. Flávio Bolsonaro, 84 votos.
5: Tem aqui a sessão de número 85.
0: Escola Municipal Aparício Mariense.
5: Para governador, Juliana Brizola, 106 votos. Duco, 96 votos. Presidente Lula, 119 votos. Flávio Bolsonaro, 91 votos na sessão de número 85.
4: Tem governador eleito em Santa Catarina, Jorginho Melo, reeleito vereador do PL lá em Santa Catarina, com 73% das urnas apuradas. Já está batido o martelo aqui nos nossos vizinhos catarinenses.
0: Reeleito governador.
4: Reeleito governador.
2: Sessão número 44.
0: Ok, Instituto Federal de Educação Farroupilha.
2: Para governador, Juliana Brizola, 94 votos. Luciano Zucco, 116 votos. Para presidente, Lula, 107 votos.
3: Flávio Bolsonaro, 116 votos.
0: Tá, vamos fazer uma parcial aqui, só um pouquinho.
4: Eu quero trazer uma parcial dos nossos candidatos a deputado. Thiago Cadó, 26.103 votos neste momento. Orelha, 710 votos. E Heron Garcia, 2.499 votos, isso a nível estado. A gente vem aqui para São Borja com 82% das sessões totalizadas, 122 no total. Luciano Zuc, 13.947 votos, com 51,79%. Juliana Brizola, 42,89%, com 11.550 votos. Annelise.
5: 105 já foi?
0: 105, só um pouquinho.
1: Instituto Federal Farroupilha.
5: Juliana Brizola, 101 votos. Zuco, 130 votos. Para presidente, Lula, 101 votos. Flávio Bolsonaro, 127 votos.
2: Sessão 161.
0: Qual, Carol?
2: 161.
0: 161.
1: Já foi, Carol.
2: Sessão número 123.
0: Como?
2: Acabou de chegar.
1: A 161?
2: Sim.
1: Escola Estadual Técnica Olavo Bilac?
0: Não, já foi, Carol. Já está aqui nas nossas listas.
5: Essa é que chegou através dos internautas para a rádio.
0: Não, acho que não.
5: Porque eles chegaram agora com...
0: Bom, então passa.
1: Vamos lá,
0: aí,
1: então.
0: Passa aí.
5: É, passa.
2: Sessão 161. Para governador. Espera aí que agora tem que me achar. Governador Juliana Brizola, 103. Zuco, 107. Para presidente, Lula, 132. Bolsonaro, 99. Chegando 169 aqui.
1: Escola Estadual Tricentenário.
2: Para governador. Juliana Brizola, 105. Zuco, 130. Para presidente, Lula, 109. Bolsonaro, 139. Anny, confere aí. Sessão 123.
0: 123.
1: Instituto Federal Farroupilha, não foi ainda.
2: Para governador, Juliana Brizola, 104 votos. Luciano Zuco, 109 votos. Para presidente, Lula, 119 votos. Flávio Bolsonaro, 114 votos. Sessão 181.
1: Escola Estadual Tricentenário.
2: Governador, Juliana Brizola, 84 votos, Zuco, 163. Para presidente, Lula, 111 votos, Bolsonaro, 145.
5: Sessão de número 35.
1: Sagradinho, Belmonte.
5: Juliana Brizola, 70 votos, Zuco, 128 votos. Presidente, Lula, 72 votos. Flávio Bolsonaro, 128 votos na sessão de número 35.
0: Quer passar uma parcial?
4: Parcial, só mencionar que tem senador eleito, senador não, governador eleito em Rondônia também, Marcos Rogério, também do PL até então, alguns candidatos do PL já eleitos, e também no Mato Grosso, Otaviano Piveta, do Republicanos, também eleito governador. Em Roraima, Arthur Henrique, também do PL, eleito governador em primeiro turno também. Aqui em São Borja, 92% das urnas totalizadas... 97 agora, faltando apenas 4 urnas para a gente totalizar aqui em São Borja. 48,08% para Flávio Bolsonaro para presidente. Enquanto isso, o presidente Lula, 45,92% é do, a parcial do presidente. Para governador, Zucco, 51,47%, e Juliana Brizola, 43,23%, aqui em São Borja, definida a coisa também. Ah, vamos pesquisar a votação dos nossos candidatos aqui em São Borja. Cadó, 16.559 votos aqui em São Borja.
0: Ah, em São Borja.
4: Aqui em São Borja. No estado ele tem 26.103.
0: Eu ia dizer... É em São Borja.
4: Isso, aqui em São Borja. A gente tem aqui também o Orelha em São Borja. Vamos ver a votação do Orelha. 567 votos aqui em São Borja. E também do Heron Garcia, 1.426 votos aqui em São Borja. Então esses os candidatos daqui. Para deputado federal, os mais votados em São Borja: Maurício Marcon, Fernanda Melchiona. Perdão, vamos voltar do início. Maurício Marcon, do PL, Fernanda Melchiona, do PSOL, Giovanni Querini, do PL, Rony Gabriel, do Podemos, e Alceu Moreira, do MDB. Maria do Rosário, do PT, logo na sequência também.
0: Belmonte, sessão número 32. 110. Peraí, Mari, 110. Peraí, deixa a gente só ver aqui. 110, aí.
1: Sagradinho.
3: Para governador, Juliana Brizola, 72 votos. Luciano Zucco, 134 votos. Para presidente, Lula, 80 votos. Flávio Bolsonaro, 124 votos.
0: Belmonte.
5: Sessão de número 32.
1: Sagradinho, Belmonte.
5: Para governador, Juliano Brizola, 83 votos. Zucco, 120 votos.
4: Com 90%, perdão gente, mas essa é a última hora, com 90% das urnas apuradas, Luciano Zucco está eleito governador do estado do Rio Grande do Sul em primeiro turno. No momento, 57,86% não pode mais ser alcançado por Juliana Brizola e está eleito o candidato do PL. Aqui no estado, viu? Acompanhado dos dois senadores da mesma chapa, Sanderson e Van Hatten, que também foram eleitos junto ao Zucco.
1: Vamos lá.
0: Belmonte segue com o presidente.
5: Pelo pessoal do cartório eleitoral já tem um resultado. Só nós da imprensa que ainda não temos aqui, né? 32 é a sessão.
1: Sagradinho.
5: Juliana Brizola, 83. Tupo, 120 votos. Presidente Lula, 75 votos. Flávio Bolsonaro, 122 votos.
3: Sessão 85.
1: Escola Estadual Tricentenário.
3: Para governador, Juliana Brizola, 105. Zucco, 149. Para presidente, Lula, 112. Bolsonaro, 143.
0: Chili Beans, Ferragem Fronteira e Casa das Cores, Grafite, Papelaria e Superbar. Pessoal do cartório eleitoral, podem falar.
3: Sessão de 195.
0: Tá.
3: Para governador, Juliana Brizola, 124. Zucco, 70. Para presidente, Lula, 146. Bolsonaro, 68.
1: 195, Escola Municipal Cívico-Militar, Ubaldo Sorrilha da Costa.
3: Pessoal, acho que só falta 204.
0: Olha, aqui a gente não tem a 146, que é da Olavo Bilac. 146.
1: A 183 do Tricentenário.
0: Acho que essas.
3: A 204.
1: Manda lá, 204. Escola Cívico-Militar, Ubaldo Sorrilha da Costa.
3: Juliana Brizola, 121. Zucco, 82. Para presidente, Lula, 145. Bolsonaro 75.
1: Ligue o microfone.
2: 183, pessoal.
1: Escola Estadual Tricentenário.
3: Para governador, Juliana Brizola, 109 votos. Luciano Zucco, 140 votos. Para presidente, Lula, 118 votos. Flávio Bolsonaro, 140 votos. Qual a outra que está faltando?
0: Sagradinho, 53. E aquelas duas, a 146, Olavo Bilac. E a 166. Vamos lá, Carol. Sagradinho.
3: Para governador, Juliana Brizola, 81. Zucco, 122. Para presidente, Lula, 81. Bolsonaro, 120.
0: Tá. Eu vou fazer o seguinte, eu vou passar para vocês os números que nós não temos, e aí se tiverem, aí vocês depois nos passam, e por enquanto o Enéas vai daqui, pode ser?
4: Temos praticamente totalizadas as urnas aqui, diretamente do São Borja, lembrando então as votações de Flávio Bolsonaro, 48,03% dos votos, o presidente Lula, 45,99% dos votos, com 147 neste momento, urnas totalizadas, 146, aliás, urnas totalizadas. Luciano Zucco, 51,47%, governador eleito do Rio Grande do Sul, 43,23% para Juliana Brizola. Nos nossos candidatos a deputado, volto a reforçar aqui o do Cadó, 16.559 votos aqui em São Borja, Orelha, 567 votos e também o Heron com 1.426 votos, isso aqui em São Borja. Daqui a pouco a gente volta com a lista, eu vou trazer depois a lista dos candidatos com mais votos aqui, a federal, estadual e também ao Senado. Essas listas elas atualizam depois aqui no TSE e eu já trago para vocês. A nível federal, Annelise, com 64,81% dos votos totalizados já, a gente tem o Flávio Bolsonaro na frente com 49,58%. O Lula vem logo atrás com 42,25% e está se reduzindo essa distância entre os dois, muito por conta do início dos votos do Nordeste estarem sendo contabilizados. A gente vai acompanhando também esta questão. Mas temos governador aqui no nosso estado e dois senadores. E aí, esperado, não era esperado? O que vocês acreditam?
0: Olha, as pesquisas, elas não mostravam exatamente isso. Com relação ao Zucco, sim. Com relação ao Marcel Van Hatten, o Sanderson subiu muito nos últimos dias, na verdade, né? A última pesquisa que o Sanderson... É. Eu acho que só na sexta-feira que o Sanderson despontou como segundo colocado, porque até então o que aparecia era a Manuela Dávila. Mas ao mesmo tempo a gente tinha 50% de indecisos. Belmonte?
5: Estou aqui com o juiz eleitoral, doutor Rodrigo Otaviano Laureano Ferreira. A conclusão dos trabalhos, doutor Rodrigo, fala de um saldo do trabalho realizado aqui em nosso município. Primeiro, olha, o saldo é extremamente positivo. Temos um bom comparecimento, empreendedoras, tranquilas. Tudo transcorreu na normalidade, as instituições atuaram bem. E penso que é isso. Tivemos uma ótima eleição em São Borja.
6: Uma boa bateria que entra com a promotoria.
5: Sim, o Ministério Público, as forças de segurança, o cartório eleitoral e todos os mesários, né, presidentes de sessões, administradores de prédios, e todo mundo que trabalhou na eleição, são essas pessoas que fazem a eleição, são as instituições, e creio que o saldo é positivo, as pessoas exerceram o voto, né, livremente, e creio que foi muito boa a eleição aqui em São Borja, muito, tudo muito tranquilo, como vocês puderam observar.
6: Obrigado, doutor Rodrigo. Está aqui também ao meu lado a promotora eleitoral, sempre bastante solícita, doutora Janice Caterine do Santos Barros. Fala a avaliação que a senhora faz desse pleito, doutora Janice Caterine.
7: Faço das palavras do doutor Rodrigo as minhas. De fato, nós tivemos um pleito extremamente tranquilo, passamos por diversas sessões eleitorais, todas transcorreram com muita tranquilidade, sem nenhuma intercorrência. O Ministério Público esteve de plantão o dia inteiro, mas também tivemos pouquíssimas denúncias, todas foram devidamente tomadas as providências cabíveis, e tudo transcorreu dentro do esperado e na normalidade. Agora, antes das 20 horas, já temos praticamente 100% das urnas, 100% das urnas transmitidas e já quase no fim da apuração.
6: Agora, aquele trabalho de prática que ocorre sempre em finais de eleição, né? A confusão ali, passar informações ali que vão sendo jogadas no sistema eleitoral aí pela internet.
7: Isso, exatamente. Aqui nós já finalizamos as transmissões de todas as urnas, 100% das urnas transmitidas, só aguardando a finalização do sistema para apuração.
6: Um trabalho sempre coeso de todos envolvidos nessa questão.
7: Sim, a Justiça Eleitoral trabalha com muita capacidade, tendo diversos órgãos fiscalizando e também a população, então tudo transcorreu dentro do esperado.
6: Obrigado e parabéns aí pelo trabalho.
7: Muito obrigada.
6: Beleza. Concluindo então o cartório eleitoral, já estão se deslocando para casa o juiz eleitoral, doutor Rodrigo, e também a promotora eleitoral, Janice, que gentilmente nos concedeu para a empresa São Borgense de Comunicações Limitada essa entrevista exclusiva, e agora parte ali para os colegas darem sequência na entrevista, Janice.
0: Tá certo, Belmonte. Muito obrigado pelo trabalho de vocês aí no cartório eleitoral. A gente sabe o quanto confuso é e o quanto escuro é também para poder enxergar as urnas, enxergar os números. Então, mas agradeço. Vocês fizeram um excelente trabalho. Temos aqui praticamente todas as urnas. Agora faltaram 4, eu passei. Se acharem depois, só nos passem, porque a gente gosta de ter mais ou menos esse balanço de como que as regiões estão votando aqui em São Borja. Então, é um dado importante para todos nós.
2: Mas, pode falar, Anne.
0: Oi?
6: A Carol está lá próximo às listas e ela pode concluir contigo alguma que faltar aí para concluir.
0: Carol, tu conseguiu alguma das que eu te passei?
2: Pode falar novamente.
0: Eu passei pro grupo pro nosso grupo ali as 4. Vocês verificam, anotam e depois só me passam. Não precisa passar no ar agora. Eu repasso aqui pro ouvinte, tá bom?
2: Eu tô na mão aqui com a 25.
0: Vamos lá então.
2: Governador Juliana Brizola, 126 votos. Zucco, 91 votos. Para presidente Lula, 148 votos. Flávio Bolsonaro, 88 votos.
0: Ok, obrigada, Mari. Então só ficou faltando a 146 Bolavo, 166 Boitatá e 171 Farroupilha. Tá bom, pessoal? Vamos fechar com vocês aí então. Muito obrigada pela participação. Caroline?
2: Oi, tenho 166 aqui.
0: Me passa depois, Carol. Vamos nos despedindo aí no cartório mesmo. E aí depois tu só me passa no grupo.
2: Perfeito, pessoal. Então até mais. Obrigada por tudo.
0: Nós que agradecemos. O pessoal tá cansado lá. Mariane.
2: Até mais, gente.
4: Seguimos a apuração daqui, então. Temos senador em Santa Catarina, Carol Detone, do PL, mais uma eleita senadora, 33,38%. Vamos atualizando também, Annelise. Assim que...
0: O pessoal está pedindo os números do Cadó.
4: Vamos passar, exatamente o que eu ia passar agora.
0: E também já me pediram do Giuseppe Riesgo.
4: Vamos passar neste momento, então. Vamos começar com o Cadó. 29.640 votos. Praticamente 30 mil. Ainda faltam algumas urnas aqui no Rio Grande do Sul para serem apuradas. Aí a gente acompanha. Giuseppe Riesgo, 25.622 votos. Ele que é candidato pelo Novo. Então esses são os números. Mais algum candidato que alguém queira saber aí?
0: Vamos ao Heron, Orelha.
4: O Heron Garcia, 2.741 votos. E o Paulo Orelha, 832 votos,
0: aqui,
4: então.
0: Aqui também perguntando sobre o Rony Melo.
4: Rony Melo. Rony, opa, é com Y.
0: Não.
4: Não, é Ronier. É. 23.140 votos, Rony Melo, então.
0: É, para a eleição...
4: Luiz Fernando Pires também Luiz perguntaram. Pires. 43.564 votos, Luiz Fernando Pires, que é daqui de São Luís Gonzaga. Ele é progressista. E ele fez 43.564.
0: Ele tem muito voto do agro, Luiz Fernando Pires. Inclusive, ele é da Farsul.
4: Foi presidente da Farsul, não?
0: Não, é da... Ele tem um cargo...
4: Fecoagro, perdão. Fecoagro.
0: Pode ser.
4: Fecoagro. Mais gente?
0: Vamos... Só vamos alertar que com relação aos deputados tem coeficientes, tem com relação a partido, então determinado partido pode precisar de uma quantidade de votos, outro partido Exato. Pode ser menos votos, então tem algumas questões, né?
4: A gente precisa de uma totalização para a gente saber quem foi definitivamente eleito. A gente, no momento, a gente tem a quantidade de votos com 92% das urnas gaúchas apuradas. A gente só vai ter eleição, eleito, direto ou indiretamente, após a totalização dos votos.
0: É aqui o Luiz Roberto Jacques mandando aqui, Thiago Cadó, com os 29.640?
4: 640.
0: Uhum. Momento entrando em terceiro, o PDT elege 3 ou 4, ainda não confirmou a quarta cadeira. Então, aqui, mas...
4: 30.527 atualizou o Cadó. 30.527 votos atualizados.
0: 96% das urnas apuradas. Lembrando que o Cadu é São Borgense, né, pessoal?
4: É, o Cadu é São Borgense. Então, temos essa boa votação. O Heron também subiu para 2.812 votos.
8: Estão perguntando aqui, né, nosso boa noite agora, né? Sobre o José...
4: Boa noite, Alberi!
8: Boa noite, Alberi! Boa noite, Nelson. Boa noite, o Sani e o Jarbas. Estão perguntando aqui sobre o Riesgo, como é que está... Votação, eu... Giuseppe Riesgo.
0: Agora a gente acabou de comentar, mas vamos repetir então.
4: Repetimos. 29.527, subiu 3 mil nessa última apuração, Annelise. Subiu 3 mil o Riesgo. Ele estava com 26, subiu para 29.527.
0: Certo, deu uma atualizada.
4: É, porque atualizou para 96, ó. Estava em 90.
1: E tudo isso depende do coeficiente, né? Então não tem como...
4: O Partido Novo depende muito de coeficiente, né? Porque...
1: O PDT também depende muito de coeficiente, então... É. É aguardar, né? É expectativa.
4: A gente também não tem, infelizmente, uma informação que eu queria muito passar por aqui, mas é só depois da totalização também, que é a lista dos mais votados aqui, né? Aqui em São Borja. Só daqui a pouco, só depois da totalização. Mas no estado, a gente já tem alguma coisa, tá? Com essa quantidade de votantes, a gente já pode dizer, o primeiro colocado aqui, por exemplo, é para deputado estadual, vamos focar nos estaduais aqui. O Maurício Marcon, não, esse é federal, vamos para o estadual. A Luciana Genro foi, até o momento, está sendo a deputada mais votada. Deputada estadual mais votada, Luciana Genro, 124 mil votos. Seguida pelo delegado Zuco, do Republicanos, com 124 mil votos também. Só que um pouquinho, 10 votos a menos. Adri Querini, do PL, com 124 mil votos, é a terceira colocada. Professor Cláudio Branchieri, do PL, também é o quarto colocado com 120 mil votos. Comandante Nádia, ex-presidente da Câmara de Porto Alegre, do PL, eu sei que tem votos aqui em São Borja a princípio, 109 mil votos. Matheus Gomes, do PSOL, que já é deputado, 97 mil votos, é o sexto colocado. Leonel Rádio, do PT, 91 mil votos. Guilherme Pazin, do Progressistas, 91 mil votos. Joel Wilhelm, do Progressistas, 86 mil votos. Roberto Luquezzi, do MDB, com 69 mil votos. Paparico Kubak, do PL, 68 mil votos. Adão Preto, do PT, 64 mil votos. E a partir daqui a gente vai conferindo.
0: Aqui também questionamento, Bruna Mous.
4: Bruna Mous, deputada estadual ou federal?
0: Não sei. Questionamento.
4: Bruna Mous, 37 mil votos. Ela que é do Podemos, também depende de legenda. Ela é estadual, né? Deputado do Podemos.
0: Enquanto aqui em São Borja, tem como ver?
4: Vamos ver. Então,
0: vamos aqui procurar os votos aqui pelo nosso município.
4: Mous, vamos ver. Bruna Mous, 94 votos aqui.
0: E também aqui Beto Fantinel.
4: Beto Fantinel do MDB. Beto Fantinel, 27 votos em São Borja. E no estado, 56.124 votos.
0: Tá certo.
4: Aqui deputado do MDB que muito provavelmente entra, tá? Com 56 mil votos ele deve entrar. A gente aguarda a totalização dos votos aqui para fazer o cálculo dos coeficientes e logo a gente passa a lista completa dos deputados eleitos aqui no Rio Grande do Sul.
0: com os mais votados, como que, qual o Sanem?
1: Não temos a lista de votação.
4: Não em São Borja.
1: Não,
4: ainda não.
1: Não foi gerada ainda.
4: Não, a única, ela é gerada no estado daí. Ainda não foi gerada aqui em São Borja. Mas assim que gerar...
0: Mas se perguntar individualmente se consegue ter um número de votos aqui em São Borja.
4: Exatamente. Eu estou no site do TSE aqui, eu estou tentando atualizar para ver se eu consigo ver os mais votados aqui. Mas não tenho o índice, né? Eu não consigo colocar em ordem de mais votados. Aí acaba me aparecendo só as candidaturas que têm votos aqui, né, no caso. Bom, vamos, eu quero seguir com mais uma apurações aqui a respeito do deputado federal, Annelise, que a gente não passou, do estado. Deputado federal, o mais votado até o momento, Maurício Marcon, e não será alcançado, então o deputado mais votado do estado é Maurício Marcon, do PL, com 373 mil votos. Segunda colocada é Fernanda Melchiona, do PSOL, com 276 mil votos. Giovanni Querini, do PL, é o terceiro. Rony Gabriel, do Podemos, é o quarto. Alceu Moreira, do MDB, é o quinto. Maria do Rosário, do PT, é a sexta. Anny Ortiz, do Progressista, é a sétima. Alfonso Rã, do Progressistas, é o oitavo. Pedro Westphalen, do Progressistas, é o nono. Covatti Filho, do Progressistas, é o décimo. Osmar Terra, do PL, é o 11º, e Daiana Santos, do Partido Comunista do Brasil, PCdoB, é a 12ª. Então temos esses aqui, que são os primeiros, os cabeças de chapa. Aí a gente depende muito das siglas, tipo num partido como o Podemos, aqui do Rony Gabriel. Mesmo ele fazendo 219, eu acho que aquele já alcança o coeficiente, ele sozinho, mas mesmo ele fazendo essa quantidade de votos, ainda fica em aberto, né? Tipo, a Daiana Santos aqui, ela tem que ter uma sigla que tenha feito determinada quantidade de votos para ela entrar também, mesmo tendo feito cento e poucos mil votos.
8: E atualizou aqui para deputado estadual, mais votado agora é o delegado Zuc, 126.493, e em segunda, Luciana Genro, atualizou 19.32, né?
4: Esses são os que acabaram indo, né? Gente, eleições importantes, tá? Nível nacional, 64% das urnas apuradas, Flávio Bolsonaro do PL segue na frente com 49,58% dos votos. Lula, 42,25% dos votos, é o segundo colocado. Em São Paulo, Tarcísio de Freitas tem 63,26% dos votos. Fernando Haddad, do PT, 35% dos votos lá em São Paulo, com 76% das urnas apuradas.
0: Aqui questionamento da nossa audiência, Cláudia, perguntando do Rincão do Meio, sessão 69. Juliana Brizola, com 22 votos. Zuco, 45 votos. Lula, 33 votos e Flávio Bolsonaro, 40 votos da sessão 69. Só repetir aqui, já tinha saído, mas atualizar nosso ouvinte.
4: Tem governador novo no Sergipe, Fábio, do PSD, está eleito.
8: Sobre a 146 não surgiu nada ainda, né, Liz?
0: Como?
8: Da Escola Olavo Bilac não surgiu nada ainda.
0: Sim. A 146 é que a gente não tinha passado?
8: É que o ouvinte já nos ligou duas vezes aqui.
4: Temos o primeiro governador do PT confirmado também, Rafael Fonteles, com 70% dos votos, é o novo governador. Não, na verdade, é o governador reeleito do Piauí.
0: Pior é que 146 sumiram com a urna do 146. Não, não é possível.
1: Não sumiram com a urna, né, Annelise? Nós não temos os dados, né?
0: Sumiu o pessoal lá, não achou, na verdade, uma sessão, né? Porque várias sessões do Olavo foi... Uma sessão ficou perdida no meio das outras e o nosso pessoal não pegou.
1: Mas Enéas...
4: Também eleito pelo Goiás. Acabou de sair Daniel Vilela, do MDB.
1: Só para informação, são 31 as cadeiras de deputados federais, né, que o Rio Grande do Sul tem.
4: 31.
1: Né, então ainda tem nomes para vir aí de eleitos, né?
4: Tem muitos nomes. Na verdade, nada fica definido, né, Sani? A gente tem um coeficiente eleitoral que ele é medido pela quantidade de votos que a sigla recebe. Depois que os votos totais forem contabilizados, o que acontece lá nas urnas, lá no TSE, Sani, Annelise e audiência? Eles pegam os votos totais e aí eles vão dividir por quantos votos por cada cadeira, né? Então seriam, vamos dizer que deu 1 milhão, divide por 32 cadeiras de deputado federal, né? Essas 30 vai dar determinado valor, 160 mil, vamos dizer. Então a sigla precisa fazer 160 mil para colocar um deputado. Para colocar mais, ela precisa inteirar novamente 160 mil. Então, por exemplo, a gente vê o PL aqui com vários PL e PT, com vários candidatos com muitos votos, esses colocam mais cadeiras. Então, por isso que às vezes a gente vê um candidato com 30 mil se eleger por uma sigla e um com 70 mil não se eleger por outra. Então, isso pode acontecer e é por isso que a gente não pode só dizer que o líder está eleito.
1: Né? Agora, o PL está colocando 7 deputados federais.
4: 7 deputados federais.
1: Cara, o coeficiente muda, né?
4: Claro.
8: E com relação às ligações aqui com São Borja, o Thiago Cadot tinha 30 mil, ou tem 30.575, o Riesgo já passou para 30 mil também. Mas um pouco abaixo de 30.085. 30.087.
4: Opa, atualizando?
8: É o Riesgo.
4: Gente, governador de São Paulo, Tarcísio de Freitas, reeleito. Reeleito em primeiro turno com 62% dos votos. É uma eleição importante, viu? Porque é o maior colégio eleitoral. Pensa, 13 milhões de votos ele teve ali no estado de São Paulo.
1: PL, o Partido Novo colocando praticamente 2 deputados federais, tá? Claro que não terminou ainda, mas fica Iago Morandi e Felipe Camozato.
4: Iago Morandi, o Felipe Camozato que era deputado estadual, e Iago Morandi foi o vereador mais votado de Caxias do Sul na última vez, na verdade, da história, foi um dos vereadores mais votados da história de Caxias do Sul. Ele que é muito ligado ao bolsonarismo, mas ele teve que concorrer pelo Novo, porque por algumas discordâncias lá com o PL em Caxias. O Felipe Camozato, eu entrevistei ele quando ele era deputado estadual, e ele vinha forte já pelo menos onde a gente pesquisava, de boca de urna, no caso, e conseguiu, então, muito provavelmente consegue essa eleição. E não muitos votos, né? Nessa ali. A legenda conseguiu ajudar bastante eles, né?
1: Sim, puxou, a legenda puxou. 57 foi a média, né? 57 mil votos.
4: Pois é. E aí agora, vamos se tu conseguir dar uma pesquisada pra mim aí, só a nível de curiosidade, do PCdoB, por exemplo. A gente tem a candidata que fez 121 mil votos, uma das candidatas, a Daiane, se eu não me engano, e ela pode não entrar, se o PCdoB não fizer a sigla.
1: Com as parcelas, isso estamos falando em deputado federal, né? Uhum. Com as parciais apuradas, ficam 5 deputados federais, o PT.
4: 5?
1: 5.
4: Claro, tem eles aí?
1: Não tem.
4: Seriam os 5 primeiros do PT, né? Vamos ver como é que está na minha atualização.
8: Federal mais votado, Maurício Marcon, 373.014.
4: O Maurício Marcon, ele entra sozinho e ainda
1: puxa mais um,
4: oferece 120 e poucos mil votos para outros. A Maria do Rosário, Bom Gás, Denise Pessoa, Marcon, Alexandre Lindemeyer e Valdeci Oliveira. Segundo a sigla, 5 desses estariam entrando, né?
8: Giovanni Cherini, do PL, né?
4: Não, a gente tá falando do PT agora.
8: Do PT, Alberi.
4: Depois a gente fala do...
1: O PSOL, tu tinha perguntado, né?
4: O PC do B, eu queria saber.
1: PC do B. A Marquiona já puxou, tá puxando mais um.
4: Tá puxando mais
1: 190
4: um?
1: 190 mil votos, né?
4: Do PSOL, ela, né?
1: Isso.
8: 276 mil, a Fernanda Melchiona.
4: Pra vocês verem, por exemplo, a Fernanda Melchiona, ela fez 276 mil, tá? O segundo colocado do PSOL é o Robaina, que fez 31 mil votos. Então vocês entendem que o quanto a votação da Melchiona foi importante, porque ela muito provavelmente vai puxar o Robaina. O Roberto Robaina, vereador de Porto Alegre, também um cara muito envolvido na política desde sempre. E aí, ó, essa votação da Fernanda Melchiona garante o Robaina uma cadeira pro Robaina.
1: Ó, PCdoB, a Daiane dos Santos, né?
4: Uhum.
1: Praticamente ela entra. Ela só entra ali.
4: Só ela entra?
1: É.
4: Cara, na verdade tem 2 candidatos aqui, eu não sei nem se ela entra. Porque 113 não dá o coeficiente. 113 não deve dar o coeficiente, viu? Isso aqui a gente pode estar vendo um dos casos que eu citei antes, um dos deputados mais votados não entrar por conta do coeficiente. Porque olha, o segundo candidato dela ali, o Tonhão dos Santos, do PCdoB, fez 344 votos. Provavelmente ela sozinha não consegue entrar. Então a gente vai dar uma olhada. Vamos ver o do PL. Quem que são os candidatos, então, do PL praticamente garantidos? São 7, Sani?
1: Deixa eu ver aqui.
4: 7, então, a gente tem Maurício Marcon, entra e puxa mais um, né? O Giovanni Querini entra e puxa mais um também. Então, a gente tem Marcon, Querini, Osmar Terra, Marcelo Moraes, José Sangalli, Diogo Siqueira e Bibo Nunes. 7 candidatos, então.
1: É, pode aumentar essa proporção de cadeiras aí.
4: Os próximos, então, caso esses 7 entrem e puxem mais, pode entrar o Perondi e o Coronel Ustra. Mais 2 aí com quantidades de votos acima dos 20.
0: Aqui o Jacques está repassando do PDT.
4: Boa.
0: Que entraria o Eduardo Loureiro com 38.568 votos, Diego Picucha, 32.934, Thiago Cadó com 30.675. E se puxasse uma quarta cadeira seria o Gilmar Socella.
4: Tá, a gente.
0: 28.000.
4: Mas peraí, a gente precisa ver.

0: Estão batendo junto na votação.
1: Não entra nenhum dos dois direto? Não.
0: Tem que, aí entra coeficiente, né?
1: Coeficiente.
0: Dos outros.
1: É, vamos namorar esse coeficiente, Sani. Eu no total, votos totais, eu tenho 6.539.000 no momento, tá? Faz a ver se tu consegue fazer a conta pra nós. Abstenção de 21%, gente. 21%. Um quinto dos nossos eleitores não foram votar até o momento. Então nós temos 6.539.000, por exemplo. Dividido por 32 cadeiras para deputado federal, a gente vai cair para quanto de coeficiente? Vamos fazer o cálculo. Eu vou fazer aqui.
2: Quanto de coeficiente é ótimo. Vamos ter que buscar essa informação.
1: Quociente, na verdade, né? Não é coeficiente. A gente fala, mas é quociente.
2: 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Depois eu...
1: O Silmar, Silmar Weber, grande Silmar, meu grande amigo, trabalha muito com a gente, por aqui, está sempre na nossa audiência, falando, elogiando a nossa cobertura, dizendo que é bastante esclarecedora aqui os dados que a gente está trazendo, ouvindo pela internet com a cobertura limpa. Também um abraço para a querida Renata Aust, que está na nossa audiência. João Carlos Rolon está nos ouvindo aqui também, o vereador, sempre na nossa audiência. Um abraço para toda a turma que está. Eu fiz o cálculo aqui, gente, com o número que a gente tem agora, sem totalizar as urnas ainda, tá? São os 97,40%. E com essa quantidade, cada candidato precisaria, cada sigla para eleger um, teria que fazer 209 mil votos. 209 mil votos. Então agora já, que se a gente pega o PDT ali e faz, nos ajuda aí de casa, faz a soma de todos eles ali, e aí a gente tenta ver se quantos entram, né? Se entra um, dois ou três aí do PDT. Se entrar três, a gente já pode cantar a vitória aqui do Thiago Cadó na entrada, tá? Claro que ainda tem que fazer a soma dos outros partidos, né? Mas muito vai disso. Agora nós temos totalizada as urnas aqui de São Borja, e a última que eu quero, só que eu quero trazer, é as apurações do Cadó. 16.958 ele fez aqui em São Borja, ou seja, praticamente 17 mil votos. Ele no, para prefeito, ele fez 13.701 quebradinho. Não vou lembrar agora a Cadó de cabeça, mas é 13 mil e um pouquinho que fez o Cadó nas eleições. Então ele subindo, né? Subindo a eleição, praticamente 4 mil votos a mais do que para prefeito aqui no município.
2: Aqui a situação, Mandinho, para presidente do Brasil, pergunta do Leonel Calef do Amaral, no bairro José Pereira Alvarez, na escuta.
1: Situação, 49,58% para Flávio Bolsonaro, 42,25% para Luiz Inácio Lula da Silva. Lembrando que agora estão sendo abertas as urnas do Nordeste.
2: A impressão a minha parece que deu uma estagnada na apuração a nível nacional.
1: Que é mais difícil chegar às urnas de cima, né? É, até por conta de translados e tudo mais.
2: 64% nesse momento. 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
1: Eu tô fazendo um cálculo aqui.
0: Tu quer continuar? Então, eu não sei se a gente não tem intervalo comercial, a gente tá direto. Deve ter um break, aqui, né?
2: Ah, se quiser, podemos tirar um break aí.
0: Eu acho que de repente a gente tira um intervalinho e daqui a pouquinho a gente volta. Então, com a nossa cobertura das eleições, são 19 horas e 51 minutos, já estamos quase a 12 horas no ar. 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

0: Muito bem, vamos lá. 5 minutinhos faltando para as 20 horas. O foco e as perguntas aqui é com relação se o Thiago Cadó entra ou não entra. E nós aqui numa matemática ferrenha.
1: Olhem aqui, gente. A gente tem a sigla do PDT, então, com 393.446 votos no estado, tá? Então, são 46 cadeiras de deputados no estado, confere?
2: Tá com 4 cadeiras.
1: Tá com, então, estariam, no momento, com 4 cadeiras o PDT.
3: 4 cadeiras.
1: Então, se confirmar que o PDT está com 4 cadeiras para deputado estadual, a gente lembra que Eduardo Loureiro é o primeiro colocado e entraria. Diego Picucha é o segundo colocado e entraria. Thiago Cadó é o terceiro colocado e entraria direto. E o Gilmar Socella é o quarto colocado e entraria direto também.
0: É isso por um cálculo feito...
3: Não, nominais de votos para a legenda no site do TSE.
1: Ah, nominais então... de votos para a legenda. Então é isso aí.
0: E não, mas por não enquanto... foi divulgado nada...
1: Não, ainda não está dividido as cadeiras, porque não totalizou. Não,
3: 90... Tem que encerrar, né? Mas praticamente está eleito.
1: 97,22. Dá praticamente para cantar a pedra de que o Thiago Cadó entrou assim direto, gente. Pelo PDT. A gente, eu tô até aguardando uma resposta deles aqui, porque eles certamente estão com a calculadora na mão lá, né? E devem estar aguardando esse resultado final. Mas, muito provavelmente, viu? A gente tem uma eleição aqui de Thiago Cadó, deputado de São Borja. Depois de 30 anos, a gente volta a ter um deputado direto, né? Eleito direto dentro da nossa Assembleia Legislativa do Estado. Então, o PDT, se confirmar as 4 cadeiras, elege Thiago Cadó.
0: Depois de 30 anos.
1: E se confirmar 3... Que não seja 4, 3 ainda entra o cadastro direto. E aí a gente tem essa divisão.
0: Pessoal, eu não estou conseguindo acompanhar e passar as mensagens que o pessoal está mandando, tá? Mas agradeço de coração todo o carinho da nossa audiência na nossa live e aqui no nosso WhatsApp. Eu tô respondendo aqui direto no WhatsApp os questionamentos que o pessoal está enviando. E com relação a quedas de luz, tivemos outros problemas também na Andradas, em ida e vinda de luz. É um perigo para queimar os aparelhos. 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
1: É, eu aqui eu tenho 3 cadeiras, pelos meus cálculos, pelos votos totais. 6 milhões. 6.400.545.
0: As parciais do TSE.
1: Já estão?
0: Vamos olhar. Vamos acompanhar aqui então.
1: Mas igual as parciais... 3 entra, né? 3 já entra. Tá, então se já tem 4. Vamos aguardar.
0: Um minutinho faltando para as 20 horas, um faltando para as 20, agora sim, né? Estamos basicamente a 12 horas em live, aqui no estúdio, na transmissão ao vivo da cobertura das eleições 2026 e agradecendo sempre a sua audiência. E o segundo turno, isso é uma coisa que nos deixa muito feliz aqui como emissora que tem que repassar as propagandas eleitorais e fazer a programação, em saber que a gente só vai ter, quer dizer, ainda não está, mas o que se mostra nesse momento é que teremos segundo turno para presidente a princípio, e se tiver, será só para presidente, para governo do estado, então não teremos.
1: O estado não tem.
0: Então o trabalho é bem menos, mas mesmo assim ainda temos urnas para abrir, ainda temos urnas para computar. Estamos com 64%, ainda tem bastante não é? Tem bastante chão e a gente vai acompanhando, obviamente.
1: A diferença está cerca de 5 milhões e meio, né, para o Flávio, 49,58% para o Flávio Bolsonaro no momento, e Lula com 42,25%. Deu uma estagnada realmente na apuração das urnas, né? Por conta da, provavelmente por conta das urnas do Nordeste, a gente agora vai aguardando.
0: A gente não tem as parciais dos deputados ainda?
1: Ainda não. Mais um pouquinho já vai sair.
0: Tá certo. Então, todos contabilizando e fazendo as contas para ver quais candidatos, quais serão eleitos. E, obviamente, que no que sair uma parcial a nível de deputado, de deputado estadual e deputado federal, estaremos divulgando aqui.
1: A gente já vai divulgar por aqui logo na sequência.
0: Muito bem, 20h01. Alberi Dias, não sei se tu tem algo a contribuir nesse momento conosco.
4: Não, as informações estão completas aí, Annelise. O pessoal está buscando as informações, estão atualizando aos poucos, né? Apenas aí com relação à preocupação com relação à enchente, né, Annelise? Fora das eleições. Mas o rio, ele deu uma oscilada de manhã, né? Ele baixou aí, ficou a 10,38 metros, depois ele cresceu. Acho que possivelmente deve ter sido a questão das chuvas ontem, né? Nessa região das Missões e também em Garrucho. Ele foi a 10,49, agora ele estabilizou novamente. Então está oscilando, né? Ele estabiliza, depois cresce novamente. Então parou aqui em 10,49 metros. A questão toda, Annelise, é as chuvas esta semana na região norte, né? Até o dia 15. Aí se fala em até mais de 300 milímetros, né? Itaqui, 8,45 metros. Está bem alto também o nível do Rio Uruguai em Itaqui.
0: Eu gostei aqui da mensagem de Israel Souza. Pra que intervalo? É, né? Pra quê? Pra gente tomar uma aguinha, Israel. Tem que dar um tempo, uns minutinhos, mas a gente já está ao vivo. Alberi, nós temos também a previsão do tempo. De repente, nós podíamos aproveitar e passar para a nossa audiência, até porque é uma previsão bem fresquinha, divulgada hoje pela Metso Meteorologia. Claro que a gente quer saber, estamos todos atentos ao tempo e queremos saber como é que vai ficar essa semana que a gente tem, não é? Hoje é um dia derradeiro, eleições, estamos todos muito afoitos para saber como que será governado o nosso país, mas a gente segue com o El Niño, a gente segue com as nossas preocupações. Tudo isso, seguimos. E a gente tem essa previsão do tempo que foi enviada aqui pelo Leandro Puchowski, da Metso Meteorologia. Não sei se tu consegue colocar por aí.
4: Sim. Está na linha aí já o Leandro Puchowski.
0: Vamos lá.
5: Muito bom dia a todos os nossos ouvintes. Semana começa, pessoal, e a gente tem uma certa variação de nuvens ao longo desta segunda-feira. Bom, a gente acaba tendo, pessoal, um dia de aberturas de sol em meio a momentos mais nublados. E boa parte da segunda-feira tem esse cenário previsto mais uma vez. No entanto, à medida que ocorre a segunda-feira, pancadas de chuva mal distribuídas não podem ser descartadas. Elas acabam, as nuvens carregadas, se formando muito entre o Paraguai e a Argentina e avançam em direção ao sul do Brasil, mas especialmente numa área ali de Santa Catarina para o Paraná. Então vai acabar pegando as nossas cidades aqui gaúchas, mais Santa Rosa para cima. De qualquer forma, pessoal, não dá para descartar que também na região aqui de São Borja, a gente acaba tendo algumas pancadas de chuva, por isso que eu disse irregular, não pegando todas as áreas. A questão é aonde ocorre, pode ter trovoadas, algumas descargas elétricas. E a gente tem uma terça-feira com uma boa presença das nuvens, mas intercalando momentos de aberturas, e boa parte da terça-feira é só nebulosidade. Temperaturas de 15 graus de manhã, mas uns 25, 26 graus à tarde, porque ao longo da semana vai aquecer. Abraço a todos, informações do tempo da Metsul, Leandro Puchowski.
0: Bem, 20h04, vamos passar aqui as informações, não é por ordem de votação aqui em São Borja os votos dos deputados, dos candidatos, não é? Mas vamos lá, então, alguns candidatos estaduais que foram votados pela nossa comunidade, temos o delegado Zuco, 169 votos, isso São Borja. Luciana Genro, deixa eu voltar com o partido, né? Delegado Zuco do Republicano, 169 votos. Luciana Genro, 393. Adri Querini, 359. Adri Querini, que é do PL, e a Luciana Genro, do PSOL. Professor Cláudio Branchieri, do PL, 303 votos. Comandante Nádia, do PL, 501 votos. Matheus Gomes, do PSOL, 60 votos. Leonel Rádio, do PT, 207 votos. Guilherme Pazim, do PP, 110 votos. Joel William, 16 votos, do PP. Roberto Luquezzi, do MDB, 5 votos. Paparico Bach, do PL, 19 votos. Adão Preto, do PT, 117 votos. Luciano Silveira, do MDB, 17 votos. Dirceu Franciscon, do União, 5 votos. Olha, teve voto em São Borja. Quantia de candidatos, né? Beto Fantinel, do MDB, 27 votos. Pepe Vargas, do PT, 13 votos. Ramiro Rosário, do Novo, 27 votos. Scalco, PL, 42 votos. Delegada Nadine, PSD, 49 votos. Natasha, do PT, 83 votos. Marcos Vinícius, do PP, 182 votos. Sérgio Pérez, do Republicano, 59 votos. Tem muito voto, gente. Jefferson Fernandes, do PT, 171 votos. Rafael Braga, do MDB, 131. Ronise Damascini, do PP, 577. O Luiz Fernando Pires, que teve uma excelente votação aqui do PP, em São Borja, 776 votos.
1: Vamos Alguns aqui. Vereadores faziam campanha aí para ele.
0: Aqui o Salmo do PP, 285. Pegar os com mais votação. Elisandro Sabino, do Republicanos, 389. Aqui temos também Thiago Cadó, do PDT, com 16.958 votos. Giuseppe Riesgo, do Novo, 910 votos. Eliane Baier, do Republicanos, 254 votos. Vamos ver aqui. Gerson Burman, 71 votos. O Gerson Burman, que é do PDT. Também seguindo, Rony Melo, 974 votos, do PP, de Uruguaiana. Aqui também nós temos, vamos ver com mais expressão de votos, Ruivo, do PP, 365 votos. Vamos ver, andar pela nossa lista, acho que de votos mais expressivos, é muita gente, meu Deus do céu, depois a gente tem que fazer quantas pessoas foram votadas em São Borja, mas é algo...
1: Temos parcial nova para presidente, Annelise, posso passar?
0: Pode, deixa eu só falar aqui do PSD, Kátia Belmonte, 314 votos, pode passar.
1: Com 85% das urnas apuradas, Flávio Bolsonaro, 48,47% dos votos. Luiz Inácio Lula da Silva, 43,49% dos votos, seguido na ordem por Augusto Cury, do Avante, Renan Santos, do Missão, Ronaldo Caiado, do PSD e Zema, do Novo. Os demais candidatos pontuando menos de 1%.
0: Aqui o Heron Garcia, do PL, com 1.446. É que aqui a lista é gigante, não é por ordem de mais votado ou menos votado, nada. Uhum. Ele vai indo. Então
1: é
0: eu vou tentar. É muita gente, mas vamos tentando achar as pessoas que tiveram uma votação um pouquinho mais expressiva para a gente comentar. Que nem apareceu o Orelha aqui, que também teve uma votação expressiva aqui em São Borja, né? Mas não apareceu. Agora sim, Paulo Orelha, do PT, 605 votos.
1: A gente tem aqui ó, a Fabiane perguntando ó, sobre a votação do Cadó, a Luciane também. Gente, como a gente falou, o Cadó ele passou 30 mil votos, ele é o terceiro colocado do PDT, mas a gente ainda não sabe se entra ou não.
3: Vamos numa parcial, Enéas, tá? Uma parcial do Estado, tá?
1: Tá.
3: Uma parcial da sigla do PDT, né? Do Partido Democrático Trabalhista, que é o do Cadó, né? Então, neste momento... Estariam eleitos, tá? Neste momento, Eduardo Loureiro, em primeiro, Diego Picucha, Thiago Cadó, em terceiro, tá? Gilmar Sociala, em quarto. Né? Entraria Sim. quatro cadeiras.
1: Entrariam quatro cadeiras.
3: É. Então, o Thiago Cadó estaria em terceiro lugar. Provavelmente não vai mudar, tá?
1: Provavelmente não.
3: Porque já temos... 90 e a totalidade de votos, 399.890 votos da sigla do PDT.
1: Com o auxílio da Anne aqui, a gente conseguiu ver eu consegui achar as parciais aqui com vagas já distribuídas, e aí a gente vai passar com essa totalização de votos aqui, tá, gente? Lembrando que não é o final ainda. A gente tem 12 deputados, o Partido Liberal, na Assembleia Legislativa, 12, o PL, 10, o PT... 8, a Federação União Progressistas, aí com 5 na sequência, o MDB, com outros 5, Partido Social Democrático, PSD, com 4 vagas, o Republicanos, e o PDT com 4 vagas. Depois tem 2 para o Podemos, uma para o PSDB, 3 para o PSOL Rede, a federação, uma vaga para o Partido Novo. Então esses são os partidos que conquistaram, né, as suas vagas à Assembleia Legislativa do Estado. Vamos começar por partidos, então, Sani. Vou começar pelo PL. Deputados até o momento eleitos: Adri Querini, professor Cláudio Branchieri, comandante Nádia, Paparico Bach, Scalco, Kelly Moraes, Cláudio Tati, Vanice de Matos e Daiane Melo. Confere?
3: Confere.
1: Então, 12 candidatos aí do PL eleitos até o momento. Vamos para a Federação Brasil da Esperança, 10 candidatos. Vamos para a totalização de votos deles. Por aqui, os candidatos, então, com maior número de votos é Leonel Hadi, Adão Preto, Pepe Vargas, Natasha, Jefferson Fernandes, Halley, Zé Nunes, Sofia Cavedon, Miguel Rosseto e Maneco Hassen. Então, esses estariam eleitos para a Assembleia Legislativa.
4: Não sei se o pessoal já informou aqui em São Borja para a presidência. Pessoal, aliás, tinha ouvintes nos perguntando, neles, né, é para repetir, né? Aqui para São Borja. E tá. Eu tenho aqui, no caso, 100%, a atualização das 19h21. Flávio Bolsonaro, 15.939, 47,77%. Lula, 15.418, 46,1%. Depois, escritor Augusto Cury, 2,27%, 759 votos. Não sei se tem todos os candidatos aqui em uma lista mais extensa, né?
1: É, mas agora...
0: Flávio Bolsonaro, 15.939?
4: Sim.
0: É isso aí.
4: É isso aí mesmo. E, no caso, o total foi 34.613, né? Votantes, abstenção de 25,73%, brancos 1,88%, nulos 1,73%.
0: Muito parecido no último pleito.
1: A última de abstenção foi 27%, então ainda tivemos menos abstenção do que do último. Vamos continuar aqui com os candidatos até então eleitos pelo PP agora, União Progressistas. Guilherme Pazin, Joel Wilhelm, Marcos Vinícius, Ronise Damascini, Luiz Fernando Pires, Nicole Weber Covatti, Salmo, Sandro Covatti e Gaúcho da Geral. Então esses são os candidatos eleitos pelo Progressistas, correto? Não, o Gaúcho da Geral não. Excluam. É, até o Sandro do Covatti. Depois não tem... O Gaúcho da Geral acabou não entrando.
0: Certo.
1: Tá? Vamos então para o próximo, com maior quantidade de
0: PSD?
1: De eleitos. Não, o Movimento Democrático Brasileiro. MDB com 5. Roberto Luquezzi, Luciano Silveira, Beto Fantinel, Rafael Braga e Edvilson Brum. Então são esses 5. Boa parte aqui, inclusive, já é deputado, né? Então, 5 vagas. Republicanos agora com 4?
0: Não, nós temos. Não? PSD com 5 também.
1: PSD tem 5?
0: Tem.
1: Vamos para lá, então. Partido Social Democrático. Delegada Nadine. Gil Krug. Delegada Ana Tarugo. Dimas
0: Taruco.
1: Costa. Taruco. Dimas Costa e Marcelo Arruda. Aqui, logo na sequência, tinha a ex-prefeita de Pelotas, Paula Mascarinhas. E o ex-deputado Elton Weber, aqui alguns... O ex-deputado Oniril Carteiro também aqui, agora ficou de fora. O professor Bonato também tinha sido eleito no último, tá de fora. Então, alguns nomes do PSD acabaram ficando de fora. Vamos lá para 4, então, 4 candidatos da sigla PDT, como a gente falou agora há pouco, Sani. Eduardo Loureiro, Diego Picucha, Thiago Cadó e Gilmar Socella. Até o momento nós temos esses 4 candidatos na Assembleia Legislativa.
4: E são 97% das urnas já, né?
1: 97,22%.
3: 98,60%, atualizado agora.
1: Muito difícil mudar. Vamos para os Republicanos. Delegado Zuco, o mais votado, né? Sérgio Pérez é o segundo. Capitão Martim. Elisandro Sabino. E Eliana Bayer. Então temos 5 candidatos aí também do... Não, é 5 ou é 4? Não, é quatro do Republicanos. Então ele é na Bayer até o momento, está ficando de fora. Temos delegados Uco, Sérgio Pérez, Capitão Martins e Elisandro Sabino. Os quatro já são deputados estaduais. Os quatro, inclusive. Vamos ver os próximos aqui, Partido Novo. Quem está entrando do Novo? O Ramiro Rosário, com 54.554 votos. A gente ainda tem um pouquinho para apurar. E o José Pinhesco, que a galera pergunta bastante por aqui, tem chance de entrar ainda. Está com 30.220 votos. O Giuseppe Riesgo. Ele que é filho do seu Zé Maria, né? Neto do seu Zé Maria aqui, né? Neto do seu Zé Maria. Vamos pro Podemos.
0: Zé Maria.
1: Podemos. Ronaldo Santini, já é deputado. E a Bruna Mousso, que o pessoal perguntou aqui a respeito dela antes. Então, até então, estão entrando esses dois. Do Podemos, né? Podemos é o partido. Do PSDB está entrando, na verdade, a Federação PSDB Cidadania, está entrando o Catarina Paladini, é isso? Não, peraí, só um pouquinho. Tô fora.
0: Catarina Paladini, sim.
1: Peraí que eu... Deixa eu abrir aqui. Porque esses aqui são os candidatos do Cidadania, não, é o Moisés Barbosa. Moisés Barbosa, São Burgense, né? Nascido em São Borja.
6: Isso, apresentador da...
0: ali, Moisés Barbosa.
1: Moisés Barbosa.
0: Do PSDB.
1: Ele é porque é uma federação, né? A gente tem que contar quem tá na federação.
0: É uma federação.
1: Então, o Moisés Barbosa, que é São Borjense, está entrando, gente. Ele que é nascido aqui em São Borja e fez a carreira lá em Porto Alegre. Mas está, então, até o momento, entrando pelo PSDB. Deixa eu ver se faltou aqui o PSOL Rede, né, gente? PSOL Rede, a gente tem os candidatos do PSOL, Luciana Genro, Matheus Gomes, Karen Santos e Fernanda Miranda. Esses então, não, são só três, Enéas. Luciana Genro, Matheus Gomes e Karen Santos. Esses três do PSOL. Dados todos aqui do deputados estaduais, Annelise. Agora eu preciso tomar água.
0: Tá, nós temos também os deputados federais. Né? Da mesma forma, já foram postados aqui na página nos resultados tse.jus. Então, deputados federais, nós temos a maior bancada aqui que está se concretizando do Partido Liberal. São oito cadeiras. Maurício Marcon, né? Todos do PL. Giovanni Querini, Osmar Terra, Marcelo Moraes, Gessé Sangalli, Diogo Siqueira, Bibo Nunes... E o Perondi. Então, esses fecham os oito do PL que entram como deputado federal, nos representando na Câmara dos Deputados. Nós temos também aqui, depois dos oito do PL, a gente vem para a Federação Brasil da Esperança, onde tem os candidatos. Aqui tem que separar os candidatos do PT ou entra só os do...
1: Não, tem PT e PCdoB, tem um votante bom também.
0: Então... Como é que, e aí, como é que a gente sabe quais deles que vão entrar?
1: Tem que ser o primeiro, os mais votados, no caso. Vamos olhar que eu te ajudo, Aliane.
0: Tá, então vamos... Esses são os seis vagas. Isso. Que eles estão garantindo. Maria do Rosário, uhum. Bongás,
1: uhum.
0: Denise Pessoa.
1: Entra.
0: Marcon.
1: Entra.
0: Valdeci Oliveira.
1: Espera, porque tem o PCdoB aqui.
0: Tá.
1: Não entra. Daiana Santos entra.
0: Então vai até o Marcon. Então, aqui do PT, Maria do Rosário, Bongás, Denise Pessoa, Marcon.
1: E Daiana Santos, do PCdoB.
0: E Daiana Santos, sim, mas aí tem mais um. São seis?
1: São seis?
0: São seis.
1: Então entra o outro que tu falou, o Valdeci Oliveira.
0: Tá.

0: Então, esses candidatos do PT, essas federações é um pouquinho mais confusinhas, né?
1: Um pouquinho mais chato.
0: Tá, Federação União Progressista.
1: É, mais uma vez.
0: Então, a União Progressista são cinco vagas que estão garantindo. Nós temos do...
1: Vai dizendo a quantidade de votos.
0: 150 mil da Anny Ortiz.
1: Tá.
0: 149 mil do Afonso Rã.
1: Entrou.
0: Pedro Westphalen com 125 mil.
1: Entrou.
0: Covarde Filho, 121 mil.
1: Entrou.
0: E aí nós temos o Matheus Amaral com 50.983 votos.
1: Tá de fora Busato do União Brasil com 58 mil votos. Entra por essa sigla.
0: Tá certo.
1: Matheus Amaral, então, ex-BBB, não entrou.
0: Não entrou.
1: Mas fez uma boa votação já para a primeira eleição, né? 51 mil.
0: Uma ótima votação.
1: Fez uma primeira votação muito boa.
0: Vamos aqui para o Movimento Democrático Brasileiro, MDB.
1: Bora nele.
0: São três votos.
1: Uhum.
0: Alceu Moreira, Juvir Costela e Vilmar Zanquim.
1: O Juvir Costela era deputado estadual, agora vai para deputado federal, então. Alceu Moreira já é deputado federal há acho que uns 30 anos, acho que desde que eu me conheço por gente, ele é deputado. E o Vilmar Zanquim era deputado estadual também, está conquistando a vaga, então, na Assembleia, na Câmara, viu? Trocando um pouquinho de lugar de moradia, né? Morava em Porto Alegre, vai morar em Brasília.
0: Agora podemos com duas vagas.
1: Vamos lá.
0: Rony Gabriel e Sérgio Zambiasi.
1: Perfeito. Tá. Esses aí.
0: Com duas vagas nós temos ainda Republicanos.
1: Bora.
0: Com Gustavo Victorino e Carlos Gomes.
1: Padrão também. Carlos Gomes era já candidato, era deputado estadual, se eu não me engano, ou era federal. Não, era estadual. E ambos então vão para lá. A Fran Bayer, que era apoiada por aqui, ficou em quarto colocado, e o Ronaldo Nogueira, então, é o terceiro colocado do Republicano, Zani.
0: Partido Social Democrático, com duas vagas, Danley e Lucas Redecker.
1: Esse é o PSD, né? Não é o PSDB, né? Danley e Lucas Redecker, então, ambos com as suas vagas. Vamos pro Novo, Annelise. Uma cadeira pro Novo, ficando o Felipe Camozato. Ele, então, é o representante do Novo. Segundo colocado é Iago Morandi e ainda pode entrar.
0: E nós temos também o PSOL, que entra com a candidata Fernanda Melchiona.
1: Fernanda Melchiona, então tá.
0: E um candidato, né? Só ela que acaba entrando na federação PSOL Rede Sustentabilidade.
1: E a gente teve, e aqui quero fazer as menções, tá, Annelise, para partidos importantes que sempre tinham representantes. O PSB não botou nenhum, tá? O PSB, que geralmente colocava deputados, não colocou nenhum. A gente também teve o PSDB, partido do Tucanos, né? Não colocando nenhum deputado, apesar de uma boa votação do deputado Daniel Treziak, não conseguiu entrar. E a gente tem a Renovação Solidária, que é o PRD e a Solidariedade, também não conseguiram colocar nenhum partido.
0: Tá certo. Bom, a gente tem uma nova parcial aqui, urnas apuradas 90,67% a nível de Brasil. Flávio Bolsonaro, 48%. Lula, 44%.
1: Era esperado, na verdade, essa não é bem um derretimento, porque segue ainda, né, na liderança o Flávio Bolsonaro, mas já era esperado que essa diferença caísse e a gente acabasse entrando num segundo turno depois disso. A última parcial que eu tive anotado por aqui, a gente estava com o Flávio Bolsonaro com 51%. Caindo 2 a 3 pontos, era normal, porque a gente lembra como são as votações aqui no Brasil. O Sul, Sudeste e Centro-Oeste geralmente é mais propício à direita, e o Nordeste e Norte desequilibra para Luiz Inácio Lula da Silva. Então a gente tem isso, tem esse diferencial, já era meio escrito que essas urnas do Nordeste, quando forem abertas, puxariam a votação do Lula, mas fato é que o Flávio Bolsonaro está líder. E esse é um fato um pouco diferente, porque na outra vez a gente teve o Lula na frente do Jair Bolsonaro já no primeiro turno. E nesse ano a gente está vendo o Flávio Bolsonaro, então, na frente do Lula no primeiro turno. Tem só mais 10% das urnas para apurar. E eles estão cerca de 4 milhões e meio de votos de diferença. Então agora a gente vai acompanhar o restinho aí dessas urnas que faltam para apurar. Mas vai ficar pertinho, viu?
0: Muito bem, 20 horas, 24 minutos. Vamos fazer uma pausa aqui na nossa transmissão. 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Intervalinho comercial e a gente já volta.

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0: 20 horas, 28 minutos, 20 e 28, dando sequência aqui na transmissão Cobertura Especial Eleições 2026. Agora nós temos 91,28% de urnas apuradas com relação à votação a nível de Brasil para presidente da República. Temos 47,96%. Flávio Bolsonaro, 44,7%. O Lula. Então, essas são os números até o momento.
1: Até finalizarem as urnas, muito provavelmente vão estar pertinho, viu? Eu poderia chutar um 46-45, tá? Mas e aí é mais ou menos o que as pesquisas estavam apontando, né? Praticamente, nós vamos ter que se render a dizer que sim, as pesquisas acertaram. Porque vai ficar muito perto ali, sim. Gente, eu tenho mais uma atualização a nível de outras disputas aqui, né? 99,72% das urnas no Paraná apuradas. E o Sérgio Moro, com ex-juiz, né? Responsável pela Lava Jato e algum ministro da Justiça do governo Bolsonaro, 50,13% dos votos, sendo eleito neste momento em primeiro turno. No Pernambuco, a Raquel Lira, do PSD, também está sendo eleita em primeiro turno com 53% dos votos. Uma briga muito bonita e muito parelha que estava dando até então era de Eumano de Freitas, do PT, contra Ciro Gomes, do PSDB, lá no Ceará. Nesse momento, Ciro Gomes e Eumano não estão mais empatados tecnicamente, o Eumano está sendo eleito em primeiro turno, neste momento. Segundo turno no Espírito Santo, Lorenzo Pasolini, do Republicanos, em segundo turno com o Ricardo Ferraço, do MDB. A gente tem também no Amazonas, Omar Aziz e professora Maria do Carmo, no momento, indo para segundo turno. No Alagoas, Renan Filho, do MDB, e JHC, do PSDB, ambos indo ao segundo turno. Mas o Renan está muito próximo dos 50%. Então, até o final da apuração, ainda podemos ter mudanças no Alagoas. Eduardo Riedel, do Mato Grosso do Sul, é o governador. Ele, que é do Progressistas, está eleito governador do Mato Grosso do Sul. No Sergipe, Fábio, do PSD, está eleito governador. Em Rondônia, Marcos Rogério, do PL, também está eleito governador. No Pará, uma disputa que pode acabar também em primeiro turno, Dr. Daniel, com 52,31% dos votos, ele que é do Podemos, com quase 90% aqui apurado, pode ser o novo governador do Pará já no primeiro turno. No Maranhão, também podemos ter final em primeiro turno, viu, gente? Muitas eleições, inclusive, acabando em primeiro turno. Eduardo Braide, do PSD, com praticamente 90% das urnas apuradas, é líder com 54% dos votos. Em Goiás, Daniel Vilela, eleito governador do Goiás. Ele é do MDB. Desbancou o Wilder Moraes, principal candidato. No Piauí, governador do Piauí é o reeleito Rafael Fonteles, do PT, reeleito com 70% dos votos, deixando seu adversário para trás com 27% dos votos. No Rio Grande do Norte, a gente vai ter um segundo turno entre Alisson e Cadu de Lula. Alisson, com 36%, é do União Brasil, e Cadu de Lula, com 36%, também é do PT. No Mato Grosso, Otaviano Piveta, do Republicanos, eleito governador. No Distrito Federal, segundo turno entre Celina Leão, que fez, olhem isso, 49,99% dos votos. Não foi eleita por 0,01%. Tu imagina? Ela vai para o segundo turno com o Leandro Graz, do PT, que teve 34% dos votos. Segundo turno em Tocantins, professora Dorinha e Vicentinho Júnior. A Dorinha do União e o Vicentinho do PSDB, ambos praticamente empatados. No Acre, segundo turno também, com Maiusa Assis, do Progressistas, e Alan Rick, do Republicanos. No Amapá, Dr. Furlan é o governador do Amapá, do PSD. E olha a diferença, né, gente? 253 mil votos ele fez e é o governador, foi eleito. Só 253 mil votos. Acho que é a mesma votação que tem lá em Caxias, eu acho, mais ou menos. Então, tá lá no Amapá eleito também doutor Fulano do PSD. Em Roraima, Arthur Henrique do PL, eleito governador com 69% dos votos. Então, essas são as são os eleitos para governador no estado.
2: Uma curiosidade aqui, Brasil, pela eleição deputado estadual, né, com mais de 44 mil votos, Luiz Fernando Cavaleiro Pires, progressista, foi eleito deputado estadual pelo Rio Grande do Sul, natural de São Luís Gonzaga. O advogado chega à Assembleia após ter disputado o cargo em 2022. Ele terminou como suplente com 22 mil. Interessante que dobrou, né? É, foi suplente em 2022 com 22, agora 44 mil.
1: Ele entra porque a União Progressistas fez, conseguiu colocar a quantidade suficiente de cadeiras, sim, né? Se não me engano, são 6 cadeiras do União Progressistas, ele ficou em terceiro pelo PP. Então é uma boa totalização. Olha, Annelise, 99,18% dos votos. No momento nós temos deputado estadual aqui em São Borja. Tiago Cadó, no momento, está sendo eleito deputado. Muito difícil que que vire. Acredito que se o PDT continuar mantendo as 4 cadeiras, o Cadó já está em terceiro colocado, né? A princípio, entra Tiago Cadó. Já estou tentando contato com ele para ver se a gente consegue uma palavrinha já em primeira mão do mais novo deputado aqui do nosso estado, Tiago Cadó.
0: Muito bem, pessoal. São 8 horas e 34 minutos já. 8h34. E a gente está com 91,82% das urnas apuradas no país com Flávio Bolsonaro. 47,91% dos votos válidos e o presidente Lula com 44,13% dos votos válidos. Isso representa Flávio Bolsonaro com 52.267.064 votos e o Lula 48.141.857 votos válidos. Mais ou menos 4 milhões de votos de diferença entre um candidato e outro.
1: Já podemos dizer, podemos decretar? Segundo turno, então? Teremos segundo turno para presidente da República. Acho que é muito, não tem como um candidato só fazer 3% de votos a mais com essas urnas. Eu acho que ainda diminui um pouco essa gordura que o Flávio construiu aí. E agora já podemos começar a analisar segundo turno de eleições a presidente. Como que será que vão se costurar as uniões, né, as coligações, o que vai ser orientado para o quê, Sani?
3: E uma lição de casa para amanhã, Enéas, para ti. É uma curiosidade sobre São Borja, votação em São Borja. É a primeira vez em muitos anos que a direita ganha como presidente aqui com a votação, né? O presidente Flávio Bolsonaro teve a maior votação em São Borja e eu não me recordo da última vez que a direita ganhou em São Borja.
1: Enquanto eu estou aqui, o Lula ganhou em todas as vezes. Todas as vezes. E eu lembro de ter feito uma pesquisa na outra eleição ainda, Sani, e realmente, a gente, a São Borja, no caso, tem tradição em eleger deputados de direita, deputados e senadores de direita, e nessa eleição quebra um paradigma. Elege um deputado do PDT e as votações para Senado e para governador são maioria da direita. Então, um paradigma quebrado aqui em São Borja. Né, um pouquinho diferente do que a gente vem vendo nas eleições.
0: É, para vocês terem uma ideia, eu tenho os números aqui de outros anos. Nós temos, por exemplo, nas eleições passadas, é que assim, a diferença ela foi muito pequena, tá? Mas nas eleições passadas, o Lula fez 19.385 votos e ele perde aqui uma boa quantia de votos. Estamos falando aqui de cerca de 4 mil votos que o Lula perdeu de uma eleição para outra. Ele fez 15.418 e nas últimas eleições 19.385. É uma boa redução. E o Bolsonaro, na época era o Jair Bolsonaro, ele ficou com 13.618 votos e aqui o Flávio, filho, ele conquistou pouco mais de 2 mil votos. Ele foi para 15.939. A diferença do Bolsonaro para o Lula nessas eleições, ela está aí 450 votos, mais ou menos. É uma diferença pequena, mas realmente, a direita, né, ela venceu. Teve mais votos para o Flávio Bolsonaro.
1: E para o Senado também. Nas outras vezes, quando o Olívio Dutra saiu, até o Heinz acabou sendo derrotado aqui em São Borja em uma das eleições, né?
0: Sim. Aqui com relação ao Senado Federal, nós temos senador da República, por exemplo, nas últimas eleições, o Olívio Dutra fez 16.256 votos, o mais votado, uhum, na época. Aqui nós temos o Sanderson com 15.949. E ele dividiu com o Van Hatten, na verdade, que era uma dobradinha, uhum, o Van Hatten com 15.853. Então, só aí a gente tem 31 mil, 32 mil de votos para a direita.
1: Uhum. E aqui, ó, o pessoal perguntando na live, Cadossi elegeu? Cadossi elegeu? Comemorem, pessoal, inclusive tá em Carreata, o Silmar acabou de me mandar que a Carreata passou na frente da casa dele lá, Cadossi está eleito deputado estadual aqui em São Borja, podemos bater o martelo já.
2: E aqui na região, Anelise, também o...
1: Por isso que ele não estava, né, me atendendo no telefone, inclusive.
2: Aqui na região, para presidente, em São Luís Gonzaga, Flávio Bolsonaro, 53,70%, 10.241 votos. Lula, 39,74%, com 7.578. E para o governo, né? Zuco, 56,86%, 9.435. E Juliana Brizola, 34,72%, com 5.761 votos em São Luís Gonzaga. Já em Santo Antônio das Missões, para presidente, Lula, 50,20%, com 3.074 votos. Flávio Bolsonaro, 43,63%, com 2.674. Para governador, em Santo Antônio das Missões, Zuco, 46,40%, com 2.674. Juliana Brizola, 45,98%, com 2.650 em Santo Antônio das Missões.
1: Pois é, pessoal, então, só para atualizar a turma, eu estava olhando nas redes sociais do Cadó e o pessoal nem se movimentou lá, mas o Silmar falou que está passando a carreata lá na frente da casa dele, então já dá para confirmar, né, gente? Temos, então, deputado estadual Thiago Cadó.
0: Eu quero aproveitar aqui também e falar com relação ao próprio Cadó, que esse ano nas eleições... Ele fez 16.958 votos e nas eleições passadas 14.508 votos. Então ele aumentou 2.500
1: aqui em São Borja.
0: 2.500 aqui em São Borja na votação. E o ano passado, a verdade é que a expressão muito grande ele fez aqui em São Borja e dessa vez ele conseguiu conquistar mais eleitores em domicílios eleitorais diferentes, não é? Fora também do nosso município. Ele que assumiu uma cadeira na Assembleia Legislativa quando o Eduardo Loureiro saiu para ficar como secretário de Cultura. Os 400 anos das missões, ele acabou assumindo essa cadeira e ali conseguiu conquistar um espaço, conseguiu fazer uma boa campanha e acabou então se elegendo, Thiago Cadó, aqui São Borgense. Como já comentamos, não é? Há uns muitos anos a gente não tem um representante, tirando ele, que foi representante nessa última eleição, mas só por um período, enquanto o Loureiro abriu mão da sua vaga para assumir como secretário e depois retornou. Mas ele agora a gente tem, então, oficialmente, um deputado eleito por São Borja.
2: Ele que nasceu dia 25 de março de 1985, né? Ele tem 41 anos de idade, aí, Thiago Cadó Fernandes.
1: A gente tem também para o Senado Federal trazer um balanço por Goiás, Gustavo Gayer e Gracinha Caiado, Gustavo Gayer do PL, Gracinha Caiado do União Brasil. Em São Paulo, Guilherme Derrite, do PP, e André do Prado, do PL, também foram eleitos. Do Acre, Márcio Bitar, do PL, e Mara Rocha, do Republicanos, eleitos. Da Paraíba, João Azevedo, do PSB, e Veneziano, do MDB, eleitos. Em Santa Catarina, Carol Detone, do PL, e Carlos Bolsonaro, do PL, eleitos. Mato Grosso, Mauro Mendes, do União, e Zé Medeiros, do PL, também eleitos. Pelo Tocantins, Eduardo Gomes, do PL, e Alexandre Guimarães, do MDB. Por Roraima, Nicolete, do PL, e Tereza Surita, do MDB. Por Rondônia, Dr. Fernando Máximo, do PL, e Bruno Scheide, também do PL. Pelo Rio Grande do Sul, Sanderson, do PL, e Marcel Van Hatten, do Novo. Pelo Espírito Santo, Renato Casagrande, do PSB, e Evair de Melo, do Republicanos. Pelo Mato Grosso do Sul, Reinaldo Azambuja, do PL, e Capitão Contar, também do PL. Pelo Paraná, Felipe Barros, do PL, e Deltan Dallagnol, do Novo, sub júdice. Pelo Distrito Federal, Michele Bolsonaro, do PL, e Bia Kicis, do PL. Esses, até o momento, são os senadores eleitos. gigantesca maioria do PL.
3: Que loucura. Não tem um governador, um senador de esquerda.
1: Aqui a gente conta, por exemplo, no Espírito Santo, os dois são de esquerda, tá? Os dois candidatos aqui do Espírito Santo, Renato Casagrande e o Evair de Mello. Apesar do Republicano ser um partido de direito, o Evair, ele era apoiado pela esquerda. A gente tem também aqui no... Deixa eu ver, tem mais um que tem alguns de esquerda. Que é aqui, ó, na Paraíba. O João Azevedo e o Veneziano, ambos eram apoiados pelo Lula. Então os dois foram eleitos na Paraíba.
3: Mas o PT não colocou nenhum.
1: Mas o PT, Partido dos Trabalhadores, não colocou nenhum senador. Só os apoiados, até o momento. E, no momento a gente tem 16 senadores do PL. Então o PL fez votações expressivas. Ah, lógico, a gente ainda não tem nenhum do Nordeste aqui. Não saiu ainda o resultado do Nordeste. Provavelmente a gente vai ter algum...

0: Cadó, a gente repete mais uma vez. Cadó está eleito. O Cadó está eleito o deputado estadual aqui no nosso município. Inclusive, não está nos atendendo porque deve estar comemorando, né?
1: Com certeza. Daqui a pouco, deve ter voz mais, né?
0: Daqui a pouco a gente consegue, de repente, conversar com ele. Aqui a Núbia está perguntando, Fabrício, a Vânia, a Mariana, galera, todo mundo.
2: E praticamente quase em todas as cidades do estado tem dois irmãos, né? O pessoal também nos repassa através das redes sociais, recebeu 8 votos lá em dois irmãos, na região do Vale dos Sinos, né?
0: Sim, não, ele recebe em algum.
2: E aqui também o Daniel Gratzig, né, está parabenizando aqui a equipe pela cobertura e destacando que o Moisés Barbosa é natural aqui de São Borja, né? Filho dos professores Martim Saraiva Barbosa e Lígia Barbosa, em memória, que atuaram na antiga escola polivalente. Os pais aí do Moisés Barbosa.
1: E ele que está entrando também, né?
2: Sim.
0: É, o Moisés Barbosa, exatamente, o Moisés Barbosa que está, até o momento, está eleito também. É o único do PSDB, né? Da Federação PSDB Cidadania, foi o único eleito em toda a eleição, né? Até o momento, o único que a gente conseguiu ver. Mas, seguimos com a apuração aqui, vamos trazendo, né? O fato interessante e importante a gente comentar aqui também, a gente sabia que, por exemplo, o Tarcísio de Freitas, ele era amplo favorito, né? A gente sabia que ele era favorito. Agora, que vitória esmagadora do Tarcísio, 62,69% para cima do Fernando Haddad, né? Isso mostra determinadas coisas. São mais de 5 milhões de votos de diferença entre os dois candidatos.
1: É uma boa diferença.
0: Uma boa
1: então,
0: diferença.
1: Então, com folga. E, repetir mais uma vez, não é? Nós temos já o governador eleito, Luciano Zucco, pelo PL, que vai governar o nosso estado pelos próximos 4 anos.
0: Se aproximando a totalização das eleições, gente. 31 cadeiras para deputados federais. Daqui a pouco a gente vai descobrir quem é oficialmente e vamos poder confirmar a eleição do Thiago Cadó com as 55 candidaturas da L.
1: Mas que, na verdade, RS. O Thiago Cadó está praticamente...
0: É que é muito difícil o PDT perder duas cadeiras. Pode perder até uma. Até pode perder uma, mas duas é difícil. Então a gente vai seguir acompanhando aqui, mas... Então o pessoal que é apoiador do Thiago Cadó, que votou no Thiago Cadó, já pode ir atrás da carreata e procurar a carreata para comemorar junto então com o Cadó. Depois de 32 anos, a gente volta a ter um deputado estadual com residência, né, aqui em São Borja, lá na Câmara, na Assembleia Legislativa.
1: 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Alberim. Vamos, não sei se você está atento também, o que está acontecendo na Rede Pampa?
2: Sim, estão fazendo comentários.
1: Eles têm contato com o Zucco, enfim, as
2: eles estão falando ali sobre os candidatos, estão se elegendo ali.
1: Então vamos lá, vamos acompanhar um pouquinho então direto com a Rede Pampa.
3: Uns nomes aí do MDB, né, que chegariam em nível federal.
4: Ok. Jovir que tem 1,28% agora no MDB.
3: O Partido Social Democrático, o PSD, teriam duas vagas, até o presente momento. Seria Darley...
4: Tá.
3: E Lucas Redecker.
4: Ok.
3: Tá. Partido Novo, uma vaga no Rio Grande do Sul para nível federal, iria o Felipe Camozato.
4: Uhum.
3: É, Federação Pessoal Rede, uma vaga, é Fernanda Melchiona.
4: Tá.
3: Que já é deputada federal, né? Mas eu continuaria então na Câmara Federal.
4: Uhum.
3: É, Federação Brasil da Esperança. Federação Brasil da Esperança, que tem o PT, o PV, o PCdoB. É, são quantas vagas? Deixa eu ver aqui, 6 vagas.
4: Tá.
3: A Maria do Rosário, Bongás, Denise Pessoa, Marcon, Valdeci Oliveira e Alexandre Lindemeyer. Seriam os nomes, né?
4: Uhum.
3: É, da Federação Brasil da Esperança. Tá. E a Federação União Progressista, 5 vagas. Que é a União e Progressistas, né? Os dois partidos.

0: Rosato, do União Brasil, Ana Cláudia, Paulo Natalino, deixa eu ver aqui, Paulo Natalino, Afonso Rã, Anny Ortiz, falei cinco vagas? Não, seriam esses, então, neste momento, né?
1: Tá bem.
0: É isso.
1: Aí, ó.
0: Fechou.
1: É. Então, nessa contagem, eu identifiquei três colegas aqui da Rede Pampa, que são o Sérgio Zambiasi, o Bibo Nunes e o Vitorino, Gustavo Vitorino. São os três que estariam se elegendo aqui, tá? Nada fácil, né? Porque você vê, né?
2: É uma caminhada.
1: Não, é complicado. Então, eles conseguiram muitos votos aí. É, deputado Sazó, vocês querem fazer também?
3: 99,45, o Nando quer fazer, né, Nando?
0: vamos lá, né?
1: Eu tô trazendo
0: pra... que ainda não totalizou os votos,
1: não,
0: né?
1: Então,
0: pode mudar.
1: Quem faz 31 faz 55.
0: Tá chegando agora.
1: Resultado de agora. O Nando é muito cabeçudo, você. Não, eu tenho a mínima dúvida que ele ia conseguir fazer isso.
0: Pra estadual, vamos começar pelo Republicanos, então, teriam quatro vagas.
1: Tá.
0: Delegado Zuco.
1: Irmão do governador, né?
0: É, Sérgio Pérez.
1: Tá.
0: Capitão... é Marte ou Martim?
1: Capitão Martim.
0: Martim, né?
1: Capitão Martim.
0: E Elisandro Sabino.
1: Ok.
0: São os quatro, né?
1: Tá.
0: Vamos lá. Movimento Democrático Brasileiro, MDB, 5. 5 nomes. É, Roberto Lucchesi, Luciano Silveira, Beto Fantinel, Rafael Braga e Edvilson Brum.
1: Certo.
0: Seriam os nomes do MDB.
1: Ok.
0: É, Partido Novo, um nome, Ramiro Rosário.
1: Tá, lembrando mais uma vez que isso aqui é se agora terminasse as eleições, tá?
0: Ainda não é o oficial. É, né?
1: Estamos no finalzinho aqui, tá?
0: Partido Democrático Trabalhista, o PDT, é quatro vagas. Eduardo Loureiro, Diego Picucha, Tiago Cadó e Gilmar Socella. Do PDT.
1: Ok.
0: Podemos, duas vagas para estadual.
1: Ok.
0: Ronaldo Santini e Bruna Mols seriam os nomes do Podemos. Deixa eu abrir aqui outro partido, Partido Liberal, né?
1: Vamos
0: teria
1: lá.
0: 12.
1: PR tem bastante, né?
0: 12. Adri Cherini. Professor Cláudio Branchieri, Comandante Nádia,
1: sim.
0: Paparico Bach, Kelly Moraes, Scalco, Cláudio Tach, Vanice de Matos, Daiane Melo, Júnior Fox, Adriana Lara e Ali Clente.
1: Mais uma colega nossa aqui, a quarta colega que entra em eleições do que a gente está conferindo. Muito bem.
0: Partido Social Democrático, PSD, 5. Cinco vagas para a legenda.
1: Sim.
0: Delegada Nadine, Gil Krug, delegada Ana Tarouco, Dimas Costa e Marcelo Arruda. Foram cinco, né? Falei cinco?
1: O Sérgio Moro foi eleito governador no primeiro turno agora, tá? Já que tá confirmado aqui.
0: Confirmado.
1: Tá, continuando, Nando.
0: E pra estadual, então, né? Isso. Resultados ainda não oficiais.
1: Parciais aqui, quase no finalzinho.
0: Federação PSDB Cidadania teria uma vaga, que seria de Catarina Paladini. Deixa eu ver aqui. Isso. Outro partido, Federação Pessoal Rede, 3 vagas. Seriam destinadas a Rogério Chimansky, professora Cláudia Brum. Calma aí.
1: Tô calmo. Vai tranquilo. Não é fácil, eu sei que é difícil, mas a gente vai tocando.
0: No teu tempo. Vamos lá. Federação Pessoal Rede, né? Os candidatos mais votados, Luciana Genro, Matheus Gomes e Karim Santos. Esses nomes, falei errado os nomes que eu tinha citado anteriormente, tá?
1: Ok, agora retificado.
0: Federação Brasil da Esperança, PT, PCdoB, PV. Vamos ver aqui. Os candidatos mais votados. Eu falei quantas vagas? 10 vagas. Leonel Hardy.
1: O Rádio, Adão, nosso colega, Preto, mais um.
0: Adão Preto, Pepe Vargas, Natasha, Jefferson Fernandes, Halley, Zé Nunes, Sofia Cavedon, Miguel Rosseto e Maneco Hassen.
1: Sim.
0: Seriam as 10 vagas, né?
1: Maneco, ex-colega nosso aqui. Tá bom.
0: Fechou? Federação Brasil de Esperança, já, que eu falei agora, né?
1: Tá.
0: E Federação União Progressistas, 8 vagas.
1: 8 vagas, é?
0: Aham.
1: Uhum. Pô.
0: Deixa eu ver aqui os mais votados. Guilherme Pazin.
1: Uhum.
0: Joel Wilhelm. Marcos Vinícius. Ronise Damascini. Luiz Fernando Pires. Nicole Weber Covarte. Salmo. E Sandro do Covarte. Fechamos aí 8 vagas. Então, não, resultados não oficiais, tá? Mas por legenda aí, quais seriam os deputados estaduais eleitos, né, pelo Rio Grande do Sul.
1: Muito bem, esses seriam agora, se terminasse agora, quantos percentual?
3: 99,76, menos de 100 sessões para encerrarmos.
1: Ligeirinho, hein?
3: Ligeirinho.
0: Oh. E agora matematicamente definido o segundo turno para a eleição presidencial, tá?
1: Matematicamente definido?
0: Isso.
1: O que nós temos aí de apuração?
0: 96,60%, 96,78% agora atualizado.
1: Tá.
0: Flávio Bolsonaro, 47,48%. Lula, 44,63%.
1: Uhum. Já está oficial. Candidatos do PL e do PT disputarão o segundo turno da eleição presidencial.
2: Adriano?
1: Diga, Bruno.
2: Em Minas temos confirmado o Cleitinho Azevedo, republicano.
1: É difícil perder, né? Vamos fazer depois um levantamento aí dos governadores já eleitos e também os senadores, né? Funções aí.
0: Não, tem uma situação bem interessante lá em Alagoas, né? A gente estava acompanhando o Renan Filho e o JHC bem disputado ali, né? 49 cada um, até um determinado percentual de apuração. Agora o JHC passou o Renan Filho e agora
1: verdade,
0: com 89,38% das urnas apuradas, JHC com 51,33%, então verdade. Vai levando em primeiro turno por enquanto, né? Mas nada definido, e Renan Filho 48,26%.
1: Volta 11% ali pra gente definir essa situação, né? Pegada essa finaleira aí, vários pontos, e aqui no Rio Grande do Sul, muito pegado na, tanto para deputado estadual quanto federal. Então, pelas minhas contas aí, obviamente, inclusive, hoje tivemos colegas que estiveram aqui, estão concorrendo, tiveram o mesmo tratamento, obviamente, como os outros candidatos, com o mesmo tempo, com a mesma fala, sem nenhuma
2: vantagem
1: por trabalhar aqui, nem por nenhum de nós aqui, foram entrevistados, conversamos, e colegas de profissão, não só aqui da Rede Pampa, mas enfim. E dos colegas que eu me lembro aqui, a Ali passou, né? Tá passando aí o Zambiase, o Vitorino e o Bibo. São 5 colegas aqui da Rede Pampa que estão se elegendo. Nesse momento, se tudo terminar como está, né?
2: Dados preliminares ainda.
1: Dados preliminares. Tem uma,
3: um exercício.
1: Fizemos um exercício.
3: Faltam 24 sessões.
1: Tem muita gente perguntando por muitos candidatos aqui. Por isso que eu pedi para que a gente chegasse agora para dar uma esclarecida, né?
0: A grande questão é porque, como nós temos aí quase 100% das urnas apuradas, no entanto, muitas vezes a diferença é mínima ali, claro, entre os candidatos, evidente, né? E aí pode se inverter ali toda a situação.
1: Claro. Né? Não, mas nós vamos ter depois de forma oficial. Vamos passar de forma oficial em seguida, porque pelo que temos aí, né?
3: 24 sessões faltam.
1: Para o deputado federal. Agora há pouco você falou 100.
3: Exatamente. Menos de 100. Agora 24.
1: São 24.
3: 99,91.
1: Eu vou fechar minha tampa aqui quando a gente der a nominata aqui dos deputados. E aí vocês, né, seguem a vida. É verdade, ô Edson Polaco?
3: Verdade. Não recebi nenhuma mensagem diferente aqui.
1: É isso aí. Não, se eu receber, pode receber uma pra te vir amanhã meio-dia. Então tem essa também, né? Mas enfim, 9 horas em ponto, a temperatura é de